0: filhos e filhas, mas cheio do desejo de participar dos benefícios de vossa misericórdia, prostrado a vossos pés, consagro-vos o meu entendimento, para que sempre pense no amor que mereceis. Consagro-vos a minha língua, para que sempre vos louve e propague a vossa devoção. Consagro-vos o meu coração, para que depois de Deus vos ame sobre todas as coisas. Recebei-me, ó Rainha incomparável, vós que o Cristo crucificado deu-nos por mãe, no ditoso número de vossos filhos e filhas. Acolhei-me debaixo de vossa proteção. Socorrei-me em todas as minhas necessidades espirituais e temporais, sobretudo na hora de minha morte. Abençoai-me, ó celestial cooperadora, e com vossa poderosa intercessão, fortalecei-me em minha fraqueza, a fim de que, servindo-os fielmente nesta vida, possa louvar-vos, amar-vos e dar-vos graças no céu por toda a eternidade. Assim seja. Amém.
1: Alegrai-vos sempre, orai sem cessar. 1 Tessalonicenses capítulo 5, versículos do 16 ao 17. 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

0: 9 e 5.
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3: 9 e 7.

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2: Tinha, né, na Toca 1, toca essa que você também conhece tão bem, esteve lá, né, enquanto atleta. Como que foi ver essa meninada, os crias da Toca, e passar uma palavra de incentivo?
3: Primeiro foi que eu tive ontem lá na Toca, né? E cheguei assim quietinho, parei assim, comecei, dei uma viajada, cabeça fez assim, eu lembrei do vestiário como é que era, né? Lembrei das pessoas que trabalhavam lá também. Tá tudo muito diferente, na verdade, mas eu deixei na minha memória aquelas imagens, né? Então foi assim uma emoção grande. Aí encontrei a Dilson assim, logo lá em cima, me chamando e tal, e muito tempo também que eu já não vi a Dilson, e fui conhecendo novos profissionais, vi um bando de garotos lá da piazada, lá treinando e jogando. Aí o Adilson proporcionou também algo bem interessante pra mim, que é conversar com a garotada. Comecei com sub-11, sub-12, sub-15, bati um papo com a garotada. Tudo muito rápido, assim, muito espontâneo, trocando experiência, falando que pra eles um dia também sonhei ser atleta profissional de futebol, que também tinha uma adolescência, uma pré-adolescência não tão simples assim, né? Porque meu pai faleceu, tinha 13 anos, então. E que um dia eu sonhei em jogar num grande estádio do Brasil, né? E aí passei essa experiência com eles e falei, ó, não pode desistir.
2: Capitão, o que você pode falar desse Cruzeiro de hoje também? O que você vê desse Cruzeiro aí com o Pedrinho, né? Que assumiu o Cruzeiro em 2024, vamos pro Cruzeiro em 2024, coloca o trem nos trilhos. A gente sabe aí das eliminações que aconteceram em Copa do Brasil, Libertadores, mas o Cruzeiro tem uma chance de voltar para uma Liberta do ano que vem. Depende dele, né? O que você vê desse Cruzeiro?
3: Ah, o Pedrinho eu sou suspeito de falar, porque eu encerrei a carreira já no ano de 2000 e tive a oportunidade de trabalhar com ele em 2010, 2011. Ele confiou em mim, sabe? Me deu total confiança de condições de trabalhar no Vila, Nova Lima. Sim. Um homem de palavra, um homem de caráter, um homem que eu acho que não tem um nome melhor para assumir

0: a melhor escolha que o Cruzeiro poderia ter realmente é o Pedrinho. Eu sou, como eu falei, eu sou suspeito disso. E ele também está se cercando de pessoas de confiança, pessoas que trabalham, que amam o Cruzeiro. Isso é muito importante, que tem um foco de fazer com que o Cruzeiro seja sempre crescendo, evoluindo, revelando. Você sabe que o mercado existe também, tem que fazer essas vendas, isso é natural, né? Então o Pedrinho está no caminho certo. Tá, é lógico que ele também vai tendo com o traquejo todo que ele tem no lado comercial e a paixão que ele tem pelo Cruzeiro, ele também vai crescer junto. Com relação ao time, eu acho que também está ajustando, né? Eu conheço o Arthur, né? Trabalhou também no Botafogo. O Arthur também fez uma homenagem lá pra gente, pros dinossauros lá da época do Botafogo, muito legal. Eu acho até que joguei contra o Arthur lá em Portugal, né? O Arthur acho que tem 8 anos a menos que eu. Acho que deu pra cruzar uma partida, assim, conheço também um cara trabalhador, uma equipe competitiva de comissão técnica. E o time tá crescendo, isso é importante, né? Não pode ter uma ideia fixa, você tem que ter um pouco flexível pra utilizar o melhor, né? A melhor característica de cada um. Eu de longe tô falando isso, tá? Daqui de repente tem outra visão, né?
1: Mas isso é legal de quem teve lá. Otávio, bom te ver. É sempre importante também trazer, né? Vocês que construíram essa história do Cruzeiro, né? Pra nossa audiência da Itatiaia. É sucesso.
0: Obrigado.
1: E pra mim é uma honra. Tava lá em 97 torcendo, feliz. Hoje tô aqui te entrevistando. E papai do céu sempre te proteja também, viu? Bom te ver.
0: Ah, eu agradeço, sim, né? Como eu falei, minha vinda aqui, tem esse prazer extra que você reencontrar. Você jovem, lógico, pô. Encontrei vários aí na cidade também. O pessoal vem falar, fazer foto, né? E ainda tem mais um punhado de amigos pra encontrar. Vamos tomar um café, vamos almoçar. Tô tentando, vou chegar lá. Valeu, obrigado.
2: Excelente, Emerson Vancieri, abraço pro Gotardo. Agradecer o professor Adilson Batista também. Adilson falou, levar um homem lá pra falar com vocês, hein? Boa, Adilson, obrigado. Abraço pro Adilson também, pro Marconi Barbosa, também na área, há pouco nessa resenha aqui no Gigante da Pampulha. Personagens importantes aí, claro, da história do nosso futebol. Vamos atualizar o Campeonato Brasileiro. Primeiro, Hugo Sérgio, atualiza pra mim o que tá rolando aí na Série B, jogo do América. Fala, Hugo.
3: Cirilo, encerrado o primeiro tempo, América sendo derrotado no Indepa, resultado que vai colocando de forma matemática o América na Série C do futebol brasileiro, 1-0, vai dando Fortaleza, fim de papo no primeiro tempo, a transmissão que segue na íntegra no YouTube da Itatiaia, com Enio Lima, 1-0, vai dando Fortaleza, Cirilo.
2: Valeu, Hugo Sérgio, acompanhando também o jogo do América pela Série B, a transmissão tá no YouTube, informou o Hugo, e o Botafogo segue batendo o Operário, tá no finalzinho do jogo, América vai sendo rebaixado oficialmente essa noite. Olha o gol do Remo. O Remo está empatando com o Grêmio. Gol marcado pelo David Braga. 1-1, Remo e Grêmio. Duelo disputado no estádio Mangueirão, em Belém, no Pará. Gol do Remo foi marcado já no finalzinho do jogo, hein? Já temos 43 no segundo tempo. 1-1, Remo e Grêmio. Vou informar gols do Vitória. Enquanto estava rolando aí o bate-papo do Emerson Fancieri com o Wilson Gotardo, gols do Vitória no desafio contra a Chapecoense. O primeiro gol, aliás, o primeiro não, né? O primeiro dessa sequência. O primeiro foi do Eric, aos 18 do primeiro tempo. Teve gol do Mateuzinho, aos 7 do segundo tempo. E agora tem mais um. Mais um gol do Vitória. E é um golaço, hein? Um golaço do Vitória. Acho que é mais um do Eric. Deixa eu confirmar aqui. Exatamente. Um golaço do Eric no ângulo. 3-0 pro Vitória contra a Chapecoense. Esse duelo entre Vitória e Chape tá com 18 minutos da etapa complementar. 3-0 pro Vitória. Atualização em Bragança Paulista. Segue 1-1. Red Bull Bragantino e Mirassol. Nesse momento, 43 do segundo tempo. Beira Rio em Porto Alegre. Bola rolando também para Internacional e Corinthians. Duelo diretaço na luta contra o rebaixamento. O Inter tá vencendo o Corinthians por 2-1. 44 do segundo tempo. É o Campeonato Brasileiro. 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Ô Guerreiro, o que você quer ver de diferente nesse Cruzeiro pro fim da temporada? São 10 jogos até o fim do ano. No Brasileirão, os números na era Arthur Jorge são bem melhores, mas o Cruzeiro vem de eliminações nas Copas, vem sofrendo críticas, e você disse, o reflexo tá na arquibancada. O que você e o torcedor

0: que hoje não tá aqui, espera ver de diferente pro Cruzeiro no final da temporada, Fabrício?
1: Um time com vontade, um time querendo a todo custo a vitória, um time se ajudando dentro de campo, eu acho que time se cobrando, independente, sabe? Eu acho, independente se daqui a pouco consegue fazer boas partidas, consegue somar os números de pontos necessários para conseguir um Libertadores, mas tem que manter esse padrão, principalmente já pensando pro ano que vem, entendeu? Que de repente pode disputar uma Libertadores e precisa ter esse espírito, precisa ter um time competitivo, um time que se entregue dentro de campo, porque tá muito fácil, a gente não vê o time se entregando, o time se doando, e aí tanto é que esse setor, esse Mineirão tá assim, fazia anos que eu não vi esse, desde 2021 talvez, que eu não vi um público tão baixo assim no Mineirão, porque o torcedor não tá se sentindo representado dentro de campo. É isso que eu espero, Cedeiro, é isso que eu espero, independente da forma que entrar, técnico, mas eu espero que esses jogadores sejam muita vontade e assim, mostrem que realmente gostam de estar vestindo essa camisa, honrando essa camisa, aumentando essa rotação, seu Gerson que veio, precisa mostrar mais, né? Caio Jorge volta a ser aquele Caio Jorge do ano passado, Matheus Pereira, seja que jogue pro time, que não só a bola passe por ele, se ajude também, que os zagueiros se cobrem, sabe? Que os laterais cheguem, que o Rojas mostre mais futebol, é isso que eu espero, Cirilo.
0: Ô Fabrício, pra vencer esse São Paulo, cara, que o Cruzeiro tem que fazer hoje, taticamente falando, como superar o São Paulo, nem mexendo no esquema aí, né? Paulo Azevedo até informou há pouco, São Paulo já veio nos últimos jogos aí, botando três zagueiros, foi assim na sexta-feira, e perdeu o clássico de virada, Fabrício.
1: Cara, o Cruzeiro tem que jogar bola, tem que propor jogo, São Paulo não tem esse time pra propor jogo, esse, o São Paulo aposta muito na bola parada, que tem os três zagueiros muito grandes, tem o Calério, que é uma referência, tem o Arthur, que é o principal, o pontinha deles, e aí é chute de fora da área, tem que ter uma atenção, porque o São Paulo marca mal, apesar de três zagueiros, Silvio, é um time que não tem bola no pé, é um time que o São Paulo, o Santos, no último jogo, conseguiu finalizar muito de fora da área, imagina, o Cruzeiro, o Respa, né, desculpa, Silvio, que eu tô, não tem como. E o lado direito do São Paulo é o lado a ser explorado. Apesar que tá com o Felipe Moraes ali, mas pode cair o Gerson ali. Matheus Pereira pode cair ali. O Cebolinha deitou e rolou no Morumbi pelo esse lado direito de São Paulo, Cirilo.
0: 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Brasileirão, rodada 29. Falei dos jogos de hoje. Lembrando a você que amanhã a rodada continua. 7:30, Vila Belmiro. Tem Santos e Flamengo. Santos que vem bem pra caramba e o Flamengo líder do campeonato. Grande jogo amanhã às 7:30. 8 horas, o Atlético fora de casa contra o Atlético Paranaense em Curitiba, na Arena da Baixada. 9:30, dois jogos. Cruzeiro de olho, até pra posicionamento, né? Cruzeiro vencendo hoje, fica de boa. E seca o Fluminense contra o Curitiba, 9:30 no Maraca. E seca o Bahia contra o Palmeiras, né? Porque a luta do Cruzeiro nesse momento é por G4. Para estar aí nas vagas diretas, a próxima Copa Libertadores da América. Então amanhã o Cruzeiro seca o Bahia contra o Palmeiras. No Bank Park às 9:30. Mas para isso tem que vencer o jogo dele, tem que vencer o desafio de hoje para jogar a pressão para Fluminense e Bahia, Thiago Reis.
2: Ô Cirilo, com os times no campo de jogo, né? Tanto São Paulo como Cruzeiro tem como patrocinadores Masters casas de apostas. Então hoje nenhum deles exibindo a marca das bets que o patrocinava. Então, as placas também no entorno do estádio aí, era uma dúzia de bets que circulavam as placas do estádio. Aí, meu amigo, só dá o BH. Só tem supermercados BH no entorno das placas do Mineirão. É o primeiro jogo pós-decreto do governo federal para o fim das bets no Brasil. A operação foi interrompida no último dia 5. Então, o Mineirão também tem patrocínio de bets. Ali já placas foram retiradas aqui da arquibancada e o Cruzeiro não traz um patrocínio Master. Cruzeiro não exibe uma nova marca no lugar da antiga patrocinadora. O São Paulo já colocou ali uma nova marca, uma nova logo, né, de exibição, onde ficava o patrocínio Master. Também era uma bet na camisa do tricolor paulista. Tudo pronto, o público melhorou, hein, Cirilo? Esse jogo das 9:30, turma naquele latão
0: do lado de fora, agora já tá no clima do jogo, melhorou bem aqui o público do Mineirão. São Paulo tá com aquela patrocinadora.

0: dele era Superbet, né? E tá utilizando aí um aplicativo de estatísticas da mesma patrocinadora. Então manteve o contrato, mas com outro nome, uma outra marca. Bet não tá rolando mais. É isso, Thiago. Emerson Panzieri, repeteco do Cabuloso. Fala, Panzieri.
1: Falo sim agora. Otávio, William, João Marcelo, Jonathan Jesus e Rojas, Lucas Romero, Gerson e Matheus Pereira, Felipe Moraes, Bruno Rodrigues e Caio Jorge. Esse é o Cruzeirão mais lindo do mundo.
0: Repeteco do São Paulo, Paulo Azeredo.
2: Carlos Coronel, Arboleda, Tolói Sabino, Pedro Lima, Pablo Maia, Bobadilha e Marcos Antônio, com também o Wendel, na frente Arthur e Caleri. 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
0: Com arbitragem FIFA, arbitragem de Copa do Mundo, hein? Wilton Pereira Sampaio, FIFA do estado de Goiás, auxiliado por Bruno Rafael Pires, também da Federação Goiana, e por Daniel Henrique da Silva Andrade, do Distrito Federal. Arbitragem de vídeo, comandada por Rafael Trace de Santa Catarina. Tudo pronto, a bola vai rolar. Vamos nessa, Poeta Azul!
3: De todos, é minha própria emoção. Simbora, simbora, simbora, estrelando, vai começar o jogo. Cruzeiro ataca no primeiro tempo, à esquerda no seu Radinho. Gol no gol! Que dá pra Lagoa da Pampulha. São Paulo ataca à direita. Onde está o Otávio? Seleção! Gol que dá pra cidade. Estou com Fabrício Guerreiro e Ale Oliveira. Pancieri, Paulinho, Alexandre Simões, Thiago Reis, Cirilo, toda a retaguarda, técnica também, aqui no Mineirão com o Ivanildo Lúcio e Vander Feitas. A pista

0: Grêmio também. Obrigadão aí pelo carinho, pela sua audiência. Simbora, Cruzeiro. São os primeiros segundos. Lateral para o Cruzeiro, vem o William. Ele vem para a cobrança. Arremesso lateral, bateu curtinho. Filho de volta, tira por ali o Wendel. Lateral esquerdo, cobra fora. É o Cruzeiro atacando. Com 40 segundos, tentando chegar lateral pertinho do pau da bandeira. Torcedor que está aqui fica incentivando. William jogou na grande área. O toque tentou para ali o BR. Bola na grande área. A chance do Cruzeiro, vem Romero para a batida. Rolou, trabalhou, arriscou pro canto, a bola vai entrando. Para fora do gol. Na primeira pontada do Cruzeiro. Arriscou a batida. O Gerson BR chegar.
1: Esquerdo e o Piquetito. A bola batida pelo Gerson, resvalou na zaga e sobrou dentro da grande área pro Bruno Rodrigues. Ele deu um totozinho no canto direito, quase, quase. 0-0, o Cruzeiro começa em cima.
0: É isso, quase, quase, mas foi por ó, fiozinho de cabelo assim, ó, assim, ó. Quase, quase. Vamos lá, Cruzeiro. Marcos Antônio domina para o São Paulo. Ele recua a bola com o Wendel. São três zagueiros, né? Arboleda, Tolói e Sabino. No time do Dorival Júnior. Cruzeiro marca a saída de bola, vai recuar até o Carlos Coronel. Goleirão com a perna tambando para o campo de ataque, vai subir. Vai tentar João Marcelo. Impedimento. Atacante do São Paulo, impedido. Alô, Pansi.
2: Alô, Piquetito. Um abraço para você, meu amigo. Um abraço para quem nos acompanha em mais uma jornada esportiva. Vamos junto, velho Pet. Era o Arthur que tava ali na banheira. Tava impedidaço. 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
3: Piqui. Oi. Placar final no Beira Rio. Inter vence o Corinthians por 2-1. Placar final em Bragança. Bragantino e Mirassol, 1-1. Placar final em Belém. Remo e Grêmio. Também 1-1.
0: Aí, João Pedro Cilindro, trazendo as informações. Jogos começaram às 7, né? 7 horas.
3: 7:30.
0: E a bola vem ali na esquerda. Tentava cruzamento, indo já corta.

0: com o Rosa. Sai trabalhando, a bola para Matheus Pereira, de primeira, Bruno Rodrigues. Recebeu, dominou, perdeu. Aí já ganha por ali, trabalha a bola, vem o Sabino, toca na frente, Cruzeiro ganhando. A bola para Gerson, já domina, para o Willian, Willian sai trabalhando. Tá pedindo bola, pedindo por ali, recebendo, tocando Matheus Pereira. Encontra o companheiro Willian, recebe na Vila Mercantil, o banco dos 50 a mais. Abra sua conta em meumercantil.com.br, 0 a 0, 0 a 0, 3 minutos e 20, primeiro tempo de jogo, 29ª rodada aqui na Itatiaia, 0 Cruzeiro, 0 São Paulo. Jonathan Jesus trabalha agora na retaguarda para João Marcelo. Vai em cima dele o Careri. Agora vem para Otávio, dá um chutão para ataque, vai subir o Wendel, vai tirar, bola cai no meio, vem Romero brigando, ganhando, a bola vai sobrar com o Willian para Gerson. Eu quero você jogando, hein, Gerson? Eu quero você jogando bem, hein, Gerson? Domina o Coringa estrelado, ele dá a bola para Rojas, o argentino trabalhou, tocou para Felipe Mais, procurou o BR, chega primeiro para cortar. Arboleda, a bola vai para fora, não chega a sair, ela vai ficar aqui para dominar o Jonathan Jesus. 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A bola vem no campo retaguarda. João Marcelo com Jonathan. JJ domina. Tá trabalhando. Entrega a bola com Felipe. Felipe domina o garoto. Perdeu, não pode perder. Bola com Pablo. Trabalhou, tocou na frente. Vem Calera, tem que marcar. Aí chegou, brigando, lutando. Jonathan vai na primeira, vai na segunda. Cabeceou. Tira a boca. Vamos com o Gerson. Tem que botar no chão. Bola pelo alto. Vem Felipe. Não acha a bola. Sobra. Rojas briga com ela. Toca na bola. Bola vem. Pela linha dourada. Arremesso aqui com Pedro Lima. Ele vai para a cobrança, era no campo de ataque, 0 a 0, você comigo na Itatiaia. Vamos para o Cruzeiro, 0 São Paulo. A bola recuada ali com o Marcos Antônio, tentou de primeira, aperta Rojas, toca na bola, a bola bate no Rojas e sai lateral para São Paulo. Pedro Lima vem para ver a numeração de São Paulo também, nem com binóculos, viu? Negócio impressionante. E a bola vai chegar ali para Calera. Na grande área, rolou pro Arthur, tem que marcar, Jonathan. Em cima do Arthur, briga, briga, cerca, briga, briga. Arthur vem, Rojas, ficou com ele, isso. Brigou no gol contra o São Paulino. Eu faço essa crítica, eu acho que quem até é narrador de televisão também sofre, né? Porque eu não te contar, cara. E agora, lateral é pra Rojas. Ele arremessa, trabalha para Bruno Rodrigues, já assinou, perdeu, sobra com Romero, capitão, trabalha para Matheus Pereira, virou para o Willian, tentou de primeira, já perdeu para o Wendel, entrou na área, meu Deus do céu, uma bomba, Otávio, sensacional, espalma logo para escanteio, na primeira pontada, perigosíssima do tricolor paulista, lance
1: de defesa, defesaça, porque foi uma paulada. O Wendel toma a bola do Willian e já chega batendo com muita força ali para pegar o canto direito do goleirão do Cruzeiro. Defesaça e escanteio. Tô vendo o Arthur para a batida, lado esquerdo de ataque do São Paulo.
0: Ele vem para cobrança, Arthur. Na grande área tem Calera, tem Arboleda, Sabino, o Tolói, os três zagueiros. Bola pelo alto, perigosa! Passa a boca do gol! Vai saindo aqui pela linha de lado. Acho que não tocou em ninguém, hein, Pansy?
1: Pique, tocou no Tolói. Mas aqui, atenção, viu? É jogada ensaiada. O Tolói puxa a marcação toda no primeiro pau e deixa o Arboleda sozinho. É que não foi feliz o Arboleda na chegada. Mas que perigo, viu?
2: Pique. Oi, olha o gol do Vitória, 4 a 0 contra a Chape. Segundo do Mateuzinho, 2 do Mateuzinho, 2 do Eric. Vitória 4, Chapecoense 0.
0: Domina Felipe Moraes. Tava aqui o Bruno Rodrigues.
2: Fique.
0: O Felipe tá aqui na esquerda. Daqui a pouco eu vou chamar o Alê, que eu tenho informação agora, vai.
2: É só um detalhe, eu reparei que atrás dos gols agora, Piquetito, aqui no Mineirão, nós já tivemos brita, já tivemos gramado sintético, agora é cimento, viu? O pessoal tirou aqui o gramado sintético que tava rasgando, e a área de manobra aqui para eventos. Então agora é um cimento pintado de verde, informa no Banco Mercantil.
0: Felipe Moraes, boa largada para Matheus Pereira, quem sabe o gol bate, bate, bate, rolou para o Willian, entrou na área agora, cruzamento, a chance, a bola vai entrando, ao toque de mão na grande área, reclama o jogador do Cruzeiro, pedindo um toque de mão, pedindo um pênalti, cerca o Wilson Sampaio, Wilton Sampaio, olha, olha, olha, hein? Azeredo, eu quero você.
2: Olha, foi o Tolói. Na minha frente aqui, Piquet, eu tenho a impressão que ele

0: tava com o braço pra trás. Pra trás. Não sei se chegou a pegar. Vai ter o replay aí. O VAR tá analisando também. O Wilton Pereira Sampaio já disse: Romero, eu vou verificar, ok? Espera aí que eu vou verificar.
1: É, bate na barriga, toca na mão. Alê e Fabrício. Digam.
2: É, eu só fiquei com a dúvida se a bola bate na barriga antes do toque na mão, mas que tocou na mão, tocou.
1: É, ele não marcou, ele primeiro na barriga, não é isso?
3: Ô, Piqui, pra ser justo, viu, agora mais cedo, no jogo do Grêmio com o Remo, teve um lance igualzinho, o Pikachu abandonou o jogo pra poder marcar, pra que o VAR pudesse analisar, o VAR analisou e também não marcou.
1: E aí, Fabrício?
4: Ah, minha opinião, pênalti. O braço tem que estar colado dentro da área. Dependente, ah, reflexo, sei o quê. Pô, movimento ali dentro da área, o zagueiro tem que saber. Mas, vambora.
1: 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Vem pra cobrança ali. O Otávio, ele tá com a bola, demora.
5: Pique.
1: Oi.
5: Bola rolando no, para o segundo tempo de América e Fortaleza, vai dando Fortaleza 1-0 no Indepa. Resultado que vai rebaixando o América matematicamente para a Série C do futebol brasileiro. Transmissão na íntegra no YouTube com Enio Lima Pique.
1: Valeu, Hugo. Vale. Essencial é viver a emoção do esporte. Cruzeiro vem para o campo de ataque. Lateral que vai ser cobrado 0-0. Já tem pro lance, bola bateu no zagueiro. Wilton Sampaio disse que não houve nada. O VAR com Rafael Trás também não erra. O Cruzeiro no ataque. Bola pra equipe.
6: O Pique,
1: é Paulo. 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
4: Ô Pique, eu vou falar pro seu, o Wilton tem várias polêmicas aí no campo durante o Campeonato Brasileiro, ao longo da história aí, né? Principalmente com essa chegada do VAR, ele apita a moda antiga, ele não tem muito VAR não, às vezes o VAR chama, ele também não vai, boa decisão de campo, tem várias polêmicas na história dele aí, vamos lá, né?
1: Eu achei que foi pênalti, é minha opinião, mas nem o Rafael Trás, nem o Wilton Pereira Sampaio, não marcaram e tá 0-0. 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Placar Brasileirão, Mineirão, 29ª rodada. 29ª rodada. Placar de 0, Cruzeiro 0, São Paulo.
5: Do Indepa 3, jogar o segundo tempo. América 0, Fortaleza 1.
7: 35, segundo tempo. Vitória está batendo a Chapecoense por 4-0. Temos 4 do segundo tempo no Rio de Janeiro. O Vasco da Gama está vencendo o Botafogo no Nilton Santos por 1-0.

Vamos a minha própria versão para solta por aqui. Para dominar Marcos Antônio, trabalha com Pedro Lima. Vai procurar na frente. Já tocava o Arthur, recua a bola, mas vem com a Arboleda. Sabino pede, recebe, se projeta, faz a fita no primeiro. Carrega o zagueiro, ultrapassa a metade do gramado. Vai levando, ninguém do Cruzeiro em cima dele. Abriu na esquerda. Bola perigosa, vem Caleri. Na esquerda vem Arthur, vai cruzar. Tira a bola de João Marcelo, bola para fora. Mas o jogador de São Paulo caminhou, foi levando, levando. Ninguém marcando. Os comentaristas da Tiago Pena para Supermercados BH. 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E vem de novo por ali o Arthur, dominando, hein? Pena meia. Bobadilha perto, tem Marcos Antônio pedindo. Ele carrega, ele domina, vem o São Paulo, passamos de 12,5. 0-0, primeiro tempo, jogo Cruzeiro e São Paulo, para com Pedro. Pedro Lima. Trabalha a bola. Recua, vem tocando ali o Rafael Tolói, toca no meio, bora com Pablo Maia, procurava a Bobadilha.

0: Vem o Wendel, dominou, carregou, tentou a fita, vai voltar, volta a bola. Ele recolhe, domina o São Paulo trabalhando. Bruno Rodrigues aperta a marcação, São Paulo fica com ela. E a bola vai ser recuada, recuada até Arboleda. Arboleda com Rafael Tolói. Toca rasteirinho na frente, chega Jonathan, cortou. Bola pro Gerson, vamos Gerson. Gerson com Jonathan, acelera, bola boa. Bruno Rodrigues partiu em velocidade com Felipe Moraes. É agora, escapou do primeiro, bom garotinho. Levou pro fundo, não, ele volta, volta tudo. Gira e recua a bola, trabalha a bola, vem com Gerson. Abre rapidamente a bola pra William. William recolhe pela direita, encosta Matheus Pereira, toca na frente. Vem Bruno Rodrigues, dominando, costa para a marcação. Trabalha a bola, procura Matheus Pereira, lá na direita, na vez com Bruno. Bruno Rodrigues dominou, encostou o William, ainda Bruno, vai pra cima do Wendel, bola, bola pra William, meteu na grande área, passa a boca do gol, vai sobrar, a bola com o Rojas, domina, carrega na ponta, ganhou a linha de fundo, volta a bola com o Romero, vamos na Cruzeiro, torcedor tem que incentivar pra buscar esse primeiro gol no comecinho do jogo. A bola com Matheus Pereira, recolhe, domina, bola solta pra ele, dominou, trabalhou, a bola vem pra Gerson, Gerson com o William na ponta direita, campo de ataque, trabalhou curtinho, Matheus Pereira, trabalhou. Para com o Gerson, já tá vendo pro Rodrigues, para Matheus, Matheus explodiu na defesa, Bobadilha tira, rebote vem para João Marcelo, encanado pelo time na bola, mas ganha o Cruzeiro com o Lucas Romero, no meio de campo, ele recua a bola até Otávio, 0-0, 0-0, 14 no primeiro tempo, jogo, vamos Cruzeiro, simbora Cruzeiro, para buscar isso, domina o torcedor, incentivando, você ouvindo aí, Tatiá, empurrando o Cruzeiro, importantíssima vitória, agora com o Matheus Pereira, agarrado, segura, é falta, tem que marcar falta aí, Wilton Pereira Sampaio, Marco.
1: Oi, olha o gol do Vasco, David tá ampliando pro Vasco da Gama contra o Botafogo, Vasco 2, Botafogo 0, grande vitória na luta contra o rebaixamento, Pique.
0: Passamos de 14 aqui no Mineirão, 0-0, 0-0, 0-0, 0-0, Cruzeiro 0, São Paulo, Matheus Pereira recebeu falta ali, ele recebe, é derrubado, e ele bate a falta, tava ali o São Paulino, o Will tem que voltar, pô. O cara tava na frente da bola. É ato FIFA, pô. Para com isso. Bruno Rodrigues brigou com o zagueiro. Zagueiro primeiro. Sabino. Ele recua até o Coronel. 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Jogo já já. Mais opinião de Ale Oliveira. Também de Fabrício Guerreiro. Aqui na Itatiaia, a Rádio de Minas. 0 para o Cruzeiro, 0 São Paulo, bola com ele, ultrapassa a metade do gramado, não, ele parou na linha divisória, ele recua a bola com o Savino, BR em cima dele, quem estava ali era o KJ, né? BR fica um pouco mais aqui atrás, quase que eu não falei o nome do KJ no jogo, quase que eu não falei, e a bola vem com o Savino, zagueiro vem conduzindo, tem que chegar alguém nele. E a bola para Marcos Antônio, garoto é bom, gira, Gerson em cima, ele recua a bola com Arboleda, Arboleda toca a bola para Tolói, Tolói no Arboleda, aqui na intermediária do São Paulo, 0-0, 0-0, Cruzeiro tenta marcar a saída do São Paulo, Felipe Lais, em cima do Tolói, Tolói com Marcos Antônio, dominou pertinho do grande círculo, solta a bola com Pablo Maia, tem Bobadilha também tentando, a bola recuada com Tolói, vai Felipe Moraes em cima dele, o São Paulo vem, a bola na frente, vai sobrar com o Cruzeiro, liberdade, por ali, João Marcelo, trabalha a bola, solta a bola com o Willian, vamos acertar o Willian, trabalha com o Matheus Pereira, para Gerson, muito forte, mas o Gerson briga, ganhou, tocou na frente, é para quem? Pro Felipe Moraes, muito forte, sai do gol, tranquilo ali o Coronel, opinião do jogo, 16:40 agora ali.
2: É jogo de ataque contra a defesa, né? O São Paulo, além dos três zagueiros, tem três volantes, segura os seus dois alas e aí aposta na velocidade do Arthur e o Calleri para arrumar uma briga lá. E o Cruzeiro tem dois laterais que apoiam, três atacantes, o Matheus Pereira, só que tem que prender mais o Gerson, né? Porque ele tem que ficar na marcação ali, na cobertura. Isso é um prejuízo. Agora, o Cruzeiro tem que marcar pressão à saída de bola do São Paulo. Três zagueiros tocando a bola de um lado pro outro ali, com uma tranquilidade, tem que pressionar mais, forçar o erro, Fabrício.
3: Até porque esses zagueiros não tem tanta qualidade pra sair jogando, né? Eu acho que o Cruzeiro também tá muito afoito, sabe? Querendo só na vertical, vertical, acho que começa a trocar mais a bola na frente da área, sabe? Roda, vai de um lado pro outro, faz essa pressão, chega mais o Rojas, chega mais o Willian, eu acho que tá faltando isso também.
0: Vem, São Paulo, para o Andião na ponta esquerda, o Milo até na volta, volta a bola, Pablo Maia, Pérez, Bobadilha, se apresenta 0-0, 0-0, você comigo na Itatiaia, 0-0, 0-0, São Paulo. Obrigado pelo carinho, pela audiência. Agora vem com Pedro Lima, recua com Tolói, agora vai Felipe Nunes, vai em cima dele, ele recua a bola com o goleirão de São Paulo, que é Coronel, chutão.

0: ataque. Vai chegar. Vai chegar? Chegou o Gerson. Ele foi tocado com falta. Sampaio mandou seguir. Vantagem para o Cruzeiro. Bruno Rodrigues contra dois. Houve falta. Agora tem que marcar. Ele deu uma vantagem em duas. Agora marcou, hein, Paulinho?
1: É, aí não tinha jeito, né? Foi puxado ali o Bruno Rodrigues pelo Arboleda. E aí a falta foi marcada. Pique 0-0. 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
0: 18. Primeiro tempo, jogo 0-0. Cruzeiro. 0 São Paulo. Gerson bateu curtinho para Felipe Moraes. O garoto volta agora com Gerson. Gerson vem com o Jonathan. Ele domina a bola. Aí tá marcado, volta no Otávio. 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Otávio domina na grande área. Arthur não vai nele, nem Caleri, nem Bobadilha. Bola na grande área com o Jonathan. Volta na pequena área com o Otávio. Não gosto disso. Aí sai jogando pro Rojas. Tô dizendo que eu não gosto disso. Saiu jogando errado. Rojas tem que tirar agora. De qualquer forma, tome balão aqui pro meio de campo. Bola vai chegar com o Bruno Rodrigues. Agora quem cobra o ruim vem. Arboleda briga, toca na bola, bola pra Jéssica. Vacilou na primeira, vai na segunda, briga muito, ganha, perde. Bola pra Arthur, vem São Paulo. Entrou na área, vai bater. Rolou Bobadilha, ajeitou o Edo, pode fazer. Cruzamento, defesa, o Cruzeiro tirou, botou Bobadilha, bateu. Explodiu na defesa. São Paulo chega com perigo. Responde o Cruzeiro. Bola pra Felipe na van, Felipe Moraes. Vamos, garoto. Ele domina, toca o gordinho, bola pra. Romero, vacilou, perdeu, aí vem Felipe Moraes, briga, perde. São Paulo também briga, aí vem Romero, brigou, lutou, houve falta, tá valendo tudo, tá valendo tudo. Wilton Pereira Sampaio tá pensando que ele tá lá em Los Angeles ou tá no Miami Stadium, né? Tô errado? É, bate, pega aí, pelo amor de Deus, né?
1: Achei que você ia falar que ele tava no ringue do UFC.
0: E a bola solta no ataque. Domina, KJ, dominou, parou, prendeu, rolou. Recebeu, toca na frente. Errado, passe. Aí a bola vai voltar com o São Paulo. Ainda toca na bola. E a lateral para o time do Cruzeiro. Vamos lá, Cruzeiro. 20 minutos, primeiro tempo, 0-0. Cruzeiro, 0 São Paulo. Eu quero esse gol, torcedor também. Torcedor estirando a bola com o Gerson. Ele vem pela minha direita no campo de ataque. Rola para a esquerda. A bola vai jogar para Rojas. Aí ele vai voltar no Jonathan. Aberto, lá está o João Marcelo. Aí vai o Arthur em cima dele. Ele toca curtinho para o William. Aí já vacilou, já perdeu, mas Matheus companheiro de falta, né? Os caras estão chegando pesado, hein?
2: E o técnico Arthur Jorge está cobrando muito do Felipe, da movimentação dele, para ele não abrir tanto, olha lá, para receber a bola, para jogar mais centralizado. Ele está tendo dificuldade nessa saída para fazer a transição. E pedindo agora para o Rojas fazer a ultrapassagem, para o Rojas levar a marcação e não o Felipe. Ele abre e fica sozinho, isolado na ponta. Pedido do técnico do Cruzeiro aqui à beira do gramado. 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
0: 21, primeiro tempo.
1: Amarelo.
0: Zero, Cruzeiro Sampaio, a bola solta. Domina, trabalha a bola, vem Rojas lá na frente. Recebeu o Cajuari, meteu na grande área. Agora quem vai tirar, tira a mão, defesa. Complementa Tolói. E a bola vai sobrar ali com Pedro Lima. Aperta a saída de bola, Cruzeiro. Bola vai sobrar, vai ficar ali com o Marcos Antônio. Cruzeiro tem que marcar agora, tem que ficar com ela. Vai com o João Marcelo.
1: Opa, informação aí. É o Wendel, levou amarelo. Quando o Thiago informava lá a questão do Arthur Jorge, ele foi amarelado pela falta, viu, Pique? Informando no MedBH.
0: Obrigado, Paulinho. 0-0, 21,5. Já passamos, agora vem com o João Marcelo, 0-0. Você tem que encostar mais no gol. Quero saber daqui a pouco do Fabrício. Pra saber se o coronel é bom, se é general, se é marechal. E agora vai sobrar por aqui, vai ficar no meio. Isso, Felipe Moraes. Gostei, garotinho. Para a boa. Romero na frente, Matheus Pereira na entrada na área, de costas para gol. Rolou na direita para o Willian, vai voltar no Matheus. Matheus Pereira dominou, vai cruzar, levantou na grande área. A chance, vai subir. Matheus trabalhou pro Gerson. Aleitou, Cajuário bateu. Tira a Arboleda. Dentro da pequena área. Cruzeiro recupera a posse de bola. É bola boa, domina por aqui. Vai tocar nela João Marcelo. João Marcelo tem o Matheus. Matheus Pereira, MP10. Encostou Romero, é pra ele. Romero dominou, vai tocar curtinho pra Gerson. Ele corta pra marcação. Todo atrás, todo ricuri do São Paulo no seu campo. Cruzeiro aperta, tenta. Passamos de 22,5, metade do primeiro tempo. Já se foi 0-0 Cruzeiro em São Paulo. Bola pra Jonathan, dominou. Toca no ciclo central com Gerson. Gerson vai procurar João. João Marcelo na frente para receber. Caio Jorge, Bruno Rodrigues tocando. Matheus Pereira, é bola boa. Da direita para esquerda.

0: marcação, é bola boa, boa, bola pra rua, linha de fundo, vai cruzar, capricha, bateu rasteirinho pra grande área, tira a defesa de São Paulo e sai com o Pedro Lima. Aí o Rojas fez a falta, vai tomar cartão, hein?
1: Falta infantil, né, Pique? Cartão infantil, né? Quando tava saindo ali pro contra-ataque, quando acabou de levar o cartãozinho ali, porque deu no Tornosa aqui do Matheus Pereira, levou o cartão de graça, o Rojas, do Cruzeiro, camisa 27, informando a Prefeitura de Nova Lima, o futuro mora aqui.
0: 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São Paulo vai pro ataque, Caleri, cabeçou, tira Jonathan, vai cair essa bola pra Gerson, escapou bonito no Marcos Antônio, quem sabe o gol, agora trabalhou Matheus Pereira, vai com o Dotimeno, cai o Jorge Bruno Rodrigues, entrou na área, levou pro fundo, cruzamento, bateu no zagueiro, escanteio Paulo.
1: Agora o Cajó tá aqui de ponta direita, né? Na bola enfiada pelo Matheus Pereira. Ele chegou, levantou a cabeça, tentou o cruzamento na área. Bola pegou no Sabino. Escanteio aqui pela ponta direita. Capricha, hein? Capricha, Matheus Pereira. Quem sabe pequena bola parada por ali também, William. 0-0 aqui no Mineirão.
0: É chance na bola parada, escanteio 24-0, Cruzeiro 0, São Fara na direita. Matheus Pereira encostou o William. Autoriza o Wilton Pereira Sampaio. Jonathan na grande área, caiu o Jorge. O William tocou pra trás, pra quem? Que jogada mal ensaiada. Bom, vamos pro jogo. Boas, abre pra direita pra William. Errado. Eu confirmo 24:50, 4:25. Primeiro tempo de jogo. Placar Mineirão. 0-0, Cruzeiro e São Paulo.
2: Série B do Campeonato Brasileiro, Indepa, 16 jogados do segundo tempo, América vai sendo derrotado, vai dando Fortaleza 1-0, transmissão na íntegra no YouTube da Itatiaia com Mênio Lima.
3: Lembrando que com essa derrota o América tá caindo, o Botafogo venceu o Operário por 2-1 fora de casa. Pela Série A, 4-0 do Vitória contra a Chape, finalzinho do jogo, e o Botafogo está marcando contra o Vasco. Golaço de falta de Alex Delis, 17 do segundo tempo, Botafogo 1, Vasco 2.
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0: Opa! Eu sou de todo mundo e todo mundo é meu também. Obrigado pelo carinho e pela audiência. Otávio Coleirão, com o pé direito. Vai procurar quem? Bruno Rodrigues. Tocou de pé direito, caiu, houve falta. Ele vai com falta no Bruno. Caiu um São Paulino, caiu também um Cruzeirense. 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
5: É, esse cartão amarelo do Rojas, né? Quando ele para o contra-ataque é preocupante, porque uma das poucas alternativas que tem o São Paulo é o pequeno anão Arthur, ex-Bragantino, ex-Palmeiras, jogando aqui em cima do Rojas, né? E ele tem muita velocidade, tem habilidade, então precisa de uma proteção ali pro Rojas. E com a posse de bola, o Fabrício já falou, né? Muito precipitado, muito ansioso, querendo fazer o passe decisivo a todo momento e acaba errando, dando contra-ataque.
0: E a bola vai sobrar no meio-campo, Felipe Moraes tocou, já acorda Marcos Antônio, vem São Paulo, ele recupera Romero, brigou no Tuque, raça do argentino. O passe é perfeito! Bruno Rodrigues, não há impedimento, quem sabe o gol, capricha BR9, meteu na grande área, Matheus Pereira, tirou do goleiro, a chance, cruzamento pelo mal da zaga para tirar. Ele procurava o Coringa, procurava o Gerson, tira a defesa, escanteio Paulinho.
1: Que bola, hein? Achou o Matheus Pereira aqui dentro da grande área. Pena que ele chegou um pouquinho atrasado, ele faria um belo gol. É escanteio, Pique. Agora capricha, né, gente? Pelo amor de Deus. Chega de jogada ensaiada. Joga na área, Pereira. 0-0, informando o Unimed BH.
0: 27, tá na hora desse gol, meu Cruzeiro. Escanteio na direita, Matheus Pereira. Logo na pequena área, cabeçada, a bola vai entrando. Passa direito no gol.
1: Uma bola com açúcar, com afeto, com carinho. O Matheus Pereira botou na cabeça do Cajota. Ele fez o que tem que fazer, queixo no ombro. Mandou a bola no cantinho direito. Quase, quase gol do Cruzeiro. 0-0, informando o Vale. 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
0: Lá vem São Paulo com ele, com Arthur. Tem que marcar esse Arthur, hein?

0: Aí já botou todo o Cruzeiro pra marcação. Cara, eu vi o replay aqui, aquilo que o Paulinho falou. O goleiro tinha ido, rapaz. Ela passou ali, ó, tirando tinta. E a bola vem no americano, ali domina a bola, trabalha a bola, vem Pablo Maia, abre a direita, agora com Tolói, Tolói com Pedro. Pedro Lima domina, tá marcado, hora de roubar. A bola vai sobrar com o Bruno Rodrigues. Ganhou do zagueiro, entrou na área, pintou o gol, vai bater, bateu. Coronel! Mão esquerda da gol pra fora, escanteio. Milagre! Milagre do Coronel aqui no Mineirão! Inacreditável, pegou com a pontinha do dedo, a mão esquerda, pontinha do dedo, essa bola tinha endereço, quase o primeiro do KJ, 0-0 em Flamengo do Belo Horizonte, Prefeitura do Povo, aqui o trabalho não para.
1: É agora, esse gol vem agora, escanteio na grande área, sobe, Tolói tira, tenta pra Blumaia, bola pra Tu, aí tem que marcar a saída, hein, pro contra-ataque. Aí tem que chegar quem? O Borra tem que chegar. Não chegou. Dominou Bobadilha. Vintou Ruas. Abre pra direita. Vem dominando. Pablo Maia tenta. Tira. William. Tirou mal, né? Cedeu escanteio. Tentou uma coisa. Quando ele olhou, o pé foi na bola errada. Escanteio, Francisco.
2: É que o William usou o pé esquerdo, né? A força dele tá na direita. Ali ele se enrolou. E aí o Arthur foi pressionar o jogador da equipe do Cruzeiro, vem escanteio na área do Otávio, ele pede atenção.
1: Arthur, ele vem, tive a impressão que ele beijou a bola, é isso mesmo?
2: Beijou.
1: Era a ponta direita, 29, quase 30, 0-0, vem São Paulo, bola parada, é escanteio, tem que ter atenção, defesa do Cruzeiro. Arthur, escanteio, perigoso, a bola vai sobrar, aí rasga, brigando ele, William, isso, é vontade, bola para fora. O ator reclamou que escorregou ali quando ele bateu o escanteio. 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O que o juiz marcou? Impedimento?
3: Impedimento, agora o juiz já marcou, parece que o Cruzeiro não quer jogar, pega a bola, vamos pro jogo, gente, pelo amor de Deus.
4: Exato.
3: Ele marcou impedimento, olha a moleza do Cruzeiro pra pegar a bola, parece que tá ganhando 5-0. Vamos pro jogo, Pique!
1: Vamos! 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Passamos de 30. Vem pra cobrar a infração ali. Otávio, bola para o alto. Quem é que vai subir? Caio Jorge. Caio Jorge teve duas vezes com duas boas jogadas, chance, cabeçada e chute. A bola com ele, Caio Jorge. Romero no meio. Trabalhou a bola pela minha direita. Vai chegar o Matheus, Matheus com o Gerson, Gerson no Willian, complica não, Willian, volta a bola com o João Marcelo, vamos lá, Cruzeiro, todo atrás do São Paulo, impressionante, com três zagueiros, três volantes, todo mundo embolando ali, todo mundo marcando no time do Dorival Júnior, 0-0, 31, 14 para terminar, a bola com o João Marcelo, tocou para Matheus, briga para ali, Bobadilha, a bola vai sobrar com o Romero, Romero vem, não pode perder, limpa para lá, para cá, vai voltar, não, ele faz a finta, toca na frente, vai chegar, brigando, lutando, tentando, Willian, vacilou, perdeu, ele insiste, a bola vem na grande área, Tolói, recua até o goleiro com o Coronel, Coronel sai trabalhando, a bola tocada, o Cruzeiro marca, tá brigando ali o Gerson, na primeira, vai na segunda, e é lateral pro São Paulo. É lateral para São Paulo, o trabalho da Prefeitura de BH não para. 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Lateral para o Cruzeiro, Willian, para trás. Matheus Pereira, na direita. Rasteirinho na grande área. Bruno Rodrigues tentou a finta, perdeu. Aí ganha o São Paulo. Insistiu, ganhou. Olha o chute do Matheus. Quem chutou foi o Felipe. Matheus estava ali na direita, bem querido. Foi o Felipe. O goleiro pegou o Coronel. A bola com o Tolói. 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
5: Pique.
1: Oi.
5: Acabou em Salvador. O Vitória bateu a Chapecoense por 4-0. Luta insana contra o rebaixamento. Todo mundo se complicando, viu, Pique? 7 ou 8 times na luta direta contra o rebaixamento.
1: Jantos Jesus. Trabalhou a bola para Caio Jorge. Abriu para a esquerda. Matheus Pereira brigou com o Wendel. Tava

0: Rodrigues abriu as pernas pra ninguém. Fica pra Wender, Wender no meio, trabalha agora com o Sabino. Sabino pro Marcos Antônio, aberto o meio de campo do Cruzeiro. Vem Arthur, em velocidade, rolou essa bola pra Caleri, recebeu o argentino, cruzou na grande área, tira a defesa. Joga, complementa João Marcelo, bola para fora. 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São Paulo tem arremesso lateral, vem para a cobrança. O Pedro Lima, pela ponta direita, procurou o Arthur de peito. Volta com o Pedro Lima. Gerson vai em cima dele. Pedro Lima com o Arthur. Arthur dominou. Ele vai tentar a finta. Fala, sou corpo, Gerson em cima, toca pra trás, tem bombadilha, tenta, aperta a marcação, garoto Felipe, brigou, lutou, ganhou, toca no rolo, fazer escanteio. É, rapaz, eu vou ficar quieto, já fiz assim lá em Salvador, batendo na boca, né? Eu deixo pros comentaristas, que eu vou te falar. Meu Deus, escanteio, Francis.
1: Escanteio, acabou que o Rojas encostou na bola, né? Não teve jeito, escanteio. O auxiliar também estava em cima, é o Arthur, mais uma vez o Arthur para cobrar escanteio na área do Otávio. Tem que ter atenção ali, Pinguetinho.
0: Tem que ter muita atenção, é na ponta direita, com a perna esquerda, vem para cobrar esse Arthur. 35 minutos, bola perigosa. Defesa do Cruzeiro para tirar outro escanteio. Permanece o Arthur para tirar. Para tirar não, para tentar a cobrança. Passamos de 35, já opinião do Fabrício Guerreiro. E também no Ali Oliveira, primeiro tempo de 0x0, 0x0, 0x0, Cruzeiro. Nelson Paulo aqui no Mineirão. Eita, Thiago, com você. Cruzeiro vem todo dentro da grande área para tentar tirar. Arthur, bola perigosa no escanteio. Tava o Tolói subindo, me parece, Caleri, né? Bola vai sair do outro lado, é tiro de meta. Oi, tá marcando escanteio. Que ele marca? Escanteio?
1: Sim, tá dando escanteio do lance que tinha o João Marcelo também por ali. Tinha o João Marcelo na cobertura do Caleri. Aí por isso o Arthur sai da direita pra esquerda pra batida do escanteio.
0: Vem pra cobrança o Arthur. 35 minutos. Tem 2 minutos que o São Paulo permanece no campo de ataque. Cruzeiro todo dentro da grande área pra tentar tirar. São Paulo vem com 6, 7, 8 jogadores dentro da grande área. Arthur de escanteio, bola perigosa. Defesa do Cruzeiro tirando. Rebote vem pra Wendel, ajeitou, bola pro Arthur na ponta da canhota, vem cruzamento, tirou o Ina, bola para fora, remesso lateral, São Paulo vem para a cobrança. 36 minutos, 0x0, 0x0. Obrigado pelo carinho, pela audiência na Itatiaia. Bola recuada aqui, Marcos Antônio vai recuar mais até o goleirão Carlos Coronel. Aí toca, trabalha Pablo Maia, tem também Tolói, a bola com o goleiro Coronel, chutão para meio de campo. Quem é que no Cruzeiro vai chegar? Ninguém. Aí chegou, Jonathan, não achou. Bola vai sobrar. Bombadilha trabalha, rola a bola, bola vem pra tu na ponta esquerda. Já no campo de ataque, meteu na grande área. Tá chegando o João ali. Tirou o João Marcelo, bola para São Paulo, Arthur. Isso, tem que chegar alguém, isso. Chegou bem. Na bola boa, brigou Romero, ganhou. É bola boa, é pra Matheus Pereira, vai, vai. Vai com o Tutino, vai com o Tutino, vai. Domina, para, frente, tem São Paulino caído. E a bola vem, ali pra dominar Gerson, acelera Gerson. Quem sabe o gol? 37, 8 pra terminar o primeiro tempo. Tem tempo desse primeiro gol. Trabalha a bola, São Paulino caído no campo de ataque. O juiz vai parar o jogo.
1: É o Arthur. Na dividida com o Romero. Tá com a mão no tornozelo direito.
0: E o jogo prossegue. A bola com Gerson, dominou pela meia esquerda. Lá na bola, trabalha com o Jonathan. O zagueiro vai pra saco, bola pra Felipe Moraes. Ele dominou, trabalhou, tocou. A bola vem pra o Rojas. Foi tocado, houve falta no Pedro Lima nele. A bola vai chegar outra vez pela meia esquerda. Na bola, Jonathan. Com o Gerson. Vamos, Gerson, vamos. Tem que agredir, Cruzeiro. Agredindo. A bola vai sobrar ali, João Marcelo tocou na frente, a bola Bruno Rodrigues ajeitando, tentando, brigando, lutando, bola vai ficar outra vez, é com o William, ajeitou para Jonathan, tocou na frente, Matheus Pereira, Arboleda tira, volta essa bola para o William, procurou, é para Romero, vai Romero, será que vai chutar? Aí ele tenta a pinta, volta a bola para o William, William dominou, vai bater de longe, a bola para fora, opinião de Ali, opinião de Fabrício, Fabrício.
2: É, o time tá sem muita inspiração, né, o Pique? Tá com pouca criatividade. Eu acho que precisa o Rosto, precisa jogar mais. O Gerson tem que jogar mais. O Gerson tá vindo muito aqui pro zagueiro, sabe? O Romero tá jogando mais de segundo volante. Eu acho que tem que ser o contrário.

0: adversário.
1: Tem que, o Cruzeiro tem que criar mais chance, não é chegar ali. Pouca criatividade, né, do time.
0: É, e o time ainda marca mal, né? Porque os dois laterais não são marcadores. Aí toda vez que São Paulo tem a bola, o Cruzeiro marca com 4 a menos, né? Porque são os 3 atacantes, mas o Matheus Pereira não tá muito preocupado com a hora do Brasil. Então não consegue nem recuperar a bola. Então não é criativo para atacar e não é forte para marcar, para recuperar a bola e pegar a defesa do São Paulo desprotegida.
2: Olha a bola com o Matheus aqui. Sai jogando. Foi tocada a falta ali. 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Chegamos a 39.6 para terminar. Vamos lá, Cruzeiro. 0 a 0, Cruzeiro salva. Mas que demora. Torcedor se revolta, cara. Onde é só bater? Deixa pro Jota, o Jota. Aí não bate. Mas é impressionante.
0: É o Canal 100. Canal 100, lembra dos filmes do Canal 100? Que era o futebol das antigas? É o Cruzeiro hoje.
2: E a bola vai sobrar com o Matheus Pereira, tenta a fenda, foi desarmado. São Paulo vem, erra na saída por ali. A bola com o Sabino, tentou o Matheus. Matheus trabalha para Jéssica, para Matheus Pereira. Na frente caiu o Jorge, tentou a devolução, erra. São Paulo ganha, vem contra-ataque, tem que marcar, hein? Atu contra o Jonathan Jesus. Atu, Jonathan tirou. Bom zagueiro para Romero. Romero toca, fez tabelinha com o Pedro Lima. Na frente para Matheus, opa. Chegou pegando, mas ele levantou o pé, né? O zagueiro de São Paulo chegou forte. Olha o Felipe Moraes brigando. Quase ganhou do Wendel. O Wendel se recupera. 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São Paulo com Arthur trabalha para o Wendel. Ele recolheu, dominou. Passamos a marca de 40. Menos de 5 para terminar o primeiro tempo. 0 a 0, Cruzeiro e São Paulo. Agora vem ali na esquerda. O Wendel domina, passa, pede o Arthur. Marcos Antônio também, a bola recuada. 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Chegamos a 40 minutos e 50, bola com São Paulo no meio, trabalhando. O Pablo vem, trabalha o Arthur rola a bola com o Endo, Endo na frente. Trabalha o São Paulo, indo na marcação, bola cruzada na grande área, chance do Caleri. Ele é perigoríssimo, a bola sobrou, o Valdir bateu. Rojas tirou e sai no contra-ataque. Simbora, Rojas, vai! Partiu Bruno Rodrigues, toca nele, Matheus. Matheus Pereira, Bruno Rodrigues. Passa errado, tirou o São Paulino. Que ele marcou? Ah, Wilton Pereira, São Paulo. 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Lateral para o Cruzeiro, hein? Lateral para o Cruzeiro. Já cobrada, bora vem no meio campo com Gerson. Vale! Essencial é viver a emoção do esporte. E agora com Gerson, dominou, parou, prendeu, 41. A pedida aqui na esquerda, o Glomero. A bola com o João Marcelo, trabalhou curtinho, rolou essa bola. É o Cruzeiro tentando. Por ali tentava o Felipe, tá na direita agora, para o William. O William tá marcado. Volta todo São Paulo. Cruzeiro com imensa dificuldade. Teve duas chances ali, cabeçada e chute do Caio Jorge. Gerson no meio de campo, meteu na grande área. Sobe a boleta, tira. Ele rebote pro São Paulo. Tem que chegar alguém. Tem? Vamos no Rodrigues marcando. Bola com o Rojas. Briga, Rojas. Perdeu. Bola sobra pro São Paulo. Pedro Lima vem. Marcos Antônio. Em cima dele o Gerson. Ele trabalhou curtinho. A bola vem com o Pedro Lima. Ultrapassa a metade do gramado. Vai levando. Boa jogada e a falta dele. Não. Foi a trombada normal, na opinião do Hilton Sampaio. Vai voltar pro Cruzeiro. Vamos, Cruzeiro. Vamos. Aí o Gerson volta. 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Passamos da marca de 42. E a bola com o Cruzeiro. Vai dominando ali. O Gerson, Gerson volta, João Marcelo. Tudo isso acontece na intermediária do Cruzeiro. Jonas tocou no meio, Bruno Rodrigues volta nele, atenção torcedor no Brasil. A Itatiaia marca 42 mil passados. Primeiro tempo, jogo Mineirão. Placar do Brasileirão, Cruzeiro 0, São Paulo 0.
3: No Indepa 34, reta final de jogo, América vai sendo derrotado, vai dando Fortaleza 1 a 0, vence resultado, o Coelho está caindo matematicamente para a Série C do futebol brasileiro.
4: 35, segundo tempo, Série A, o Vasco da Gama está vencendo o Botafogo por 2 a 1 no estádio Nilton Santos.
2: Na emoção do futebol, Felipe Moraes arranca, domina, tenta jogar o garoto, recebe a falta. 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

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Tenta Felipe Moraes, lindo passo do Matheus Pereira. Pode fazer, tentou deitar, rolou, Carvalho bateu a gol.

0: chega, sobra com ele, é direito, forte, por baixo, fazendo explodir a nação celeste. Caio Jorge aos 44 minutos, faz um gol e sai para o abraço. Aquilo que sinto por você, meu Cruzeiro amado, parece ser maior que o destino. KJ, ele é rede, é rede, é rede, é rede. Emoção azul estrelada pela primeira vez no Mineirão. KJ assim, vai. Vai que o Torimeno vai lá pela paixão, espera agora com o Velmo, que a Velmo costuma fazer agora. Mineirão, lindo, lindo, lindo, lindo, lindo, lindo, lindo, lindo, lindo. Cruzeiro, Caio Jorge, São Paulo, zero detalhe. Paulo! A jogada foi maravilhosa, Piquitito! Da pré-assistência, a assistência e a frieza! Gelado KJ na cara do gol! A se destacar, Felipe Moraes, Matheus Pereira, ele é decisivo! KJ na cara do gol, não titubeou e guardou! E tirou todo o sufoco da galera azul estrelada. O KJ, o Caio Jorge, é só alegria. Alegria, alegria, sorria. Sorria aliviada. Agora a China azul espalhada em todo o Brasil. KJ, Caio Jorge, Cruzeiro 1, São Paulo, nada. Gol 43 no Cabuloso, na Série A do Campeonato Brasileiro. Oitavo do Caio Jorge.
1: E o São Paulo teve falta, bola na entrada da pequena área, cabeçada, tirou tinta na trave. O Otávio ficou reclamando, passe, a bola foi pra fora.
2: Foi o Sabino, foi o Sabino na área, passou perto, Piquetito, eu ajudei a tirar com o olho.
1: E a bola pro Caleri, corta, João, vai voltar no Arthur, vamos brigar, isso, vem brigar, cadê o Arthur?
2: Oi? Ô, árbitro, deu mais três. De acréscimo nesse primeiro tempo, vamos até os 48. E o Vinha deve fazer a sua estreia no início do segundo tempo, já no aquecimento lateral esquerdo. Matias Vinha, Piqui.
1: A bola com o Matheus Pereira. Pintou o primeiro, rolou. Bruno Rodrigues, vai pra dentro, garoto. Tenta vir disso. Entortou Pedro Lima. Levou pra linha de fundo aqui na ponta esquerda. Quem sabe se engurgou. Rolou. KJ vai bater. Clareou pro Romero. Romero, Matheus Pereira. Ele encosta pra marcação com o William. William, Romero, vira na esquerda. Errado. Tira a defesa, mergulha. De cabeça na bola. Pro Romero, toda grande área, chance. Defesaça do Coronel, quase o KJ de novo. O Cruzeiro vai pra buscar o gol. Tenta o William. Na primeira, vai na segunda. Vai sobrar com o Romero. Romero vem. Procurou na frente. João Marcelo trabalhou. Matheus Pereira. Capricha que dá pra fazer o segundo gol. Meteu na grande área. Sai do gol e pega o Coronel. 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Jogo até 48. Pode terminar, 48, hein? Pode terminar. 48. Wilton Sampaio vai terminar. 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Termina o primeiro tempo. No Mineirão. Um gol aos 44, KJ, um passe numa jogada, numa cavadinha do garoto Felipe Moraes, Matheus brigou, como disse o Paulinho Azevedo, sobrou pro KJ aí, meu filho, artilheiro tá ali, bateu por baixo, saiu para o

0: Terminado aqui o primeiro tempo. Um para o Cruzeiro, gol de Caio Jorge. Foi o que teve mais chance, né? Cabeçada, chute e o gol agora com o pé direito. Um Cruzeiro dar o São Paulo. Ele está de volta.
1: João Vitor Cirilo.
2: Vamos lá, Piqui, vamos juntos nesse intervalo. Vou chamar o destaque do Ale e do Fabrício, mas antes, o Botafogo chegou a marcar o gol de empate com o Vasco, lá no Rio de Janeiro, estádio Nilton Santos, mas por impedimento o gol foi anulado. O gol foi anulado por um pouquinho, por um detalhezinho. Botafogo 1, Vasco 2. Temos, neste momento, 44 minutos, aliás, 41 minutos do segundo tempo. Impedimento milimétrico, semiautomático, detector, tá anulado o gol do Botafogo. 2-1 pro Vasco da Gama contra o Botafogo, reta final do estádio Nilton Santos. Daqui a pouquinho a gente vai fazer um balanço dos jogos, vamos fazer um balanço dos resultados e da classificação. Ale, destaque positivo do primeiro tempo.
3: Felipe Moraes, nem foi uma partida exuberante do jovem talento do Cruzeiro, mas é o que tem mais vida, sabe? Se mexe o campo todo, é o único da linha ofensiva que corre para trás, que marca, que colabora, fez um passe espetacular, fez uma jogada muito bonita no lance do gol. Então o menino quer, sabe? Tá no apetite, tá na querência, tá com sangue nos olhos. Então Felipe Moraes, pra mim, até deve sair, viu? Se eu conheço o Arthur Jorge, capaz dele tirar. Ué, ele é assim, ele é assim. Mas o Felipe Moraes é o meu destaque, viu, Felipe?
2: Negativo, Ale.
3: Eu acho que o time do São Paulo, viu? O Fabrício Guerreiro falou que provavelmente seja o pior São Paulo que ele já viu. Meu senhor, três zagueiros que são muito lentos, três marcadores no meio campo, tá jogando com dois laterais, não são alas, né? Aí fica o Calleri tentando acertar um murro em alguém, esse Arthur que é um pequeno gnomo, um anão, mas que time horroroso esse time do São Paulo, pelo amor de Deus, senhor.
2: Não é bom mesmo não. Ô Fabrício, daqui a pouquinho você vai comentar na íntegra nesse intervalo também, mas aquele resumo do que será a sua análise já já. Cruzeiro em vantagem, que belo gol, hein, Guerreiro?
4: Belo gol, e premiou o menino, né? Como o Ale falou, o menino tá buscando o jogo a todo momento, premiando. O Arthur Jorge também cobrando o menino toda hora, vem cá. O menino vai, eu quero ver ele aguentar esse ritmo todo pro segundo tempo. O Arthur Jorge, tem que falar com os cobrão também. Chama o Gerson, chama o Matheus Pereira, só cobra o menino, pô, tá correndo, fazendo absurdo. Parabéns, buscando o jogo. Lógico, aí o premiou também o Caio Jorge, que é o meu modo de ver, tem batalhado também, finalizou, teve uma duas chances de cabeça, que é como o Thiago Reis gosta de falar, né? É a fase do atacante, né? Só no passado resvalava no fio de cabelo, era gol, né? Hoje passou do lado atrás, depois fez uma boa finalização, mas o Cruzeiro mais importante saiu com esse resultado de 1-0, mas já vou meter logo o negativo, que eu sei que já vai perguntar, Guerreiro. O cruzamento aqui, a gente já tá se conhecendo.
2: Manda.
4: O Cruzeiro não fez uma boa partida, cara. Tem muita criatividade, sabe? Eu acho que tá faltando, eu acho que tá muita mesmice, tá precisando mais do Rojas, sabe? Bruno Rodrigues mal também. É, o Cruzeiro não tá legal. Essa data FIFA eu tinha esquecido como o Cruzeiro não tem jogado bem, cara. Mas o importante é que saiu com esse 1-0 no intervalo.
2: Fabrício e Alê são os comentaristas da Itatiaia, ó. Tamo de olho aqui. Vamos passar os resultados daqui a pouquinho, inclusive, os placares, enfim. Mas um deles pode refletir, certamente é difícil, né? Estamos esperando a oficialização. Mas é bastante provável que o Corinthians anuncie daqui a pouquinho a demissão de Fernando Diniz, hein? Uma sequência de derrotas no Timão e o Corinthians já é o 16º. É o 16º do Campeonato Brasileiro, após a derrota hoje pro Internacional. Enfim, daqui a pouquinho nós vamos destacar isso aí e vamos atualizar. Seu destaque, Thiago Reis.
5: Três alterações sendo preparadas no Cruzeiro. Matias Vinha, Zé Lucas e Matheus Henrique aqueceram em separado e podem aparecer no segundo tempo. Vinha, Zé Lucas e Matheus Henrique, três jogadores aqui treinando em separado, podem ser novidades no segundo tempo, Cirilo.
2: Valeu, Thiago Reis. Vamos fazer o intervalo, vamos seguir juntos no YouTube. Você vai participando no Itatiaia Oficial, no Itatiaia Esporte. Antes da pausa, vou chamar o Hugo Sérgio, jogo do América. América vai sendo oficialmente rebaixado, Hugo.
6: Exatamente, Cirilo, reta final 45, vamos até 50. É o drama do Coelhão na Série B. Com esse resultado, o América matematicamente rebaixado para a Série C do futebol brasileiro. Transmissão na íntegra do YouTube com Enio Lima, 1-0, vai dando Fortaleza.
2: Vai sendo rebaixado o América.

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1: De volta à Jornada Esportiva, 8 minutos de intervalo aqui no Mineirão. Cruzeiro está vencendo São Paulo por 1-0. Gol do Caio Jorge, assistência do Matheus Pereira e um belo passe do Felipe Moraes pro Matheus, né? Esse Felipe Moraes é bom. Deixa jogar, gente. Deixa jogar, deixa ter sequência. Molecada é boa. Atenção, é oficial, hein? Falei antes do intervalo. Oficial, Corinthians tuitou às 10h22. Fernando Diniz não é mais técnico do Corinthians. Nota oficial. O Esporte Clube Corinthians Paulista comunica o desligamento do técnico Fernando Diniz do comando da equipe masculina de futebol. Além do treinador, deixa o clube também a sua comissão técnica. Aí aquele protocolar, Corinthians agradece aos profissionais pelo trabalho desenvolvido e deseja sucesso na sequência das carreiras. Fernando Diniz não é mais técnico do Corinthians. O Inter venceu o Corinthians por 2-1 no primeiro jogo da rodada. Teve gol do Vitinho no primeiro minuto, teve gol do Alan Patrick aos 32 do segundo tempo e o Corinthians descontou com o André Luiz aos 35 da etapa complementar. 2-1 pro Inter contra o Corinthians. O Corinthians vem perdendo sequencialmente, né? Uma sequência incrível de derrotas na Série A do Brasil e dessa maneira o Corinthians já é o 16º colocado, a um ponto do Internacional, adversário da noite. Inter que abre nesse momento a zona de rebaixamento. Demais resultados: Bragantino e Mirassol empataram por 1-1. Teve gol do Sacha aos 6 do segundo tempo e teve gol do André Luiz pro Mirassol aos 25, 1-1 Bragantino e Mirassol. O Vitória fez 4-0 contra a Chapecoense. Dois gols do Eric, dois gols do Mateuzinho, 4-0 para o Vitória. Também tivemos um empate por 1-1 entre Remo e Grêmio. Kahneman, no finalzinho do primeiro tempo, fez Grêmio 1-0 e o David Braga, no final do jogo, empatou para a equipe do Remo 1-1. Temos nesse momento acréscimos, 50 do segundo tempo, o Vasco da Gama está batendo o Botafogo por 2-1. Gols de Lescano no primeiro tempo e David no segundo tempo para o Vasco. E o gol do Botafogo foi do Alex Teres de falta, um belo gol aos 15 do segundo tempo, 2-1 para o Vasco contra o Botafogo. E aqui intervalo de jogo para Cruzeiro 1, São Paulo 0. Amanhã 7:30 Santos e Flamengo, 8h Atlético Paranaense e Atlético, 9:30 Palmeiras e Bahia, também 9:30 Fluminense e Coritiba. Hugo Sérgio, acabou o jogo do América, Hugo.
2: Encerraram, Cirilo, no Indepo, o América está matematicamente rebaixado para a Série C do futebol brasileiro, derrotado. Deu Fortaleza 1-0, jogo no Indepo após jogo. 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É o adeus do Coelhão. Segue aí, vai cumprir tabela nessa Série B, mas agora é oficial, matematicamente rebaixado para Série C. É o drama do Coelhão, Cirilo.
1: É, oficialização da notícia que a gente já tinha já há bastante tempo, né? Mas agora oficial, matematicamente, América cai após a rodada 31. Vergonhoso ano, vergonhosa temporada, trágica temporada do América.
3: Rapidinho. Ah. Um jornalista se fala, já estava pronto, obituário, né?
1: Ah, é, há bastante tempo, há bastante tempo. Infelizmente, infelizmente, péssimo trabalho do América nessa temporada. Deixa eu ouvir o Ale e o Fabrício, estamos com 11 de intervalo. Opinião de vocês sobre esse primeiro tempo para vocês baterem bola, meus amigos. Vamos lá, Ale.
4: É, eu também não gostei, assim como o Fabrício, eu não gostei do primeiro tempo, não. Um time lento, né? Sem ideias. Aí o São Paulo veio só pra marcar, né? A formação tática, o desenho tático, as escolhas do Dorival, até pelas ausências, já indicava isso, mas um Cruzeiro que se mostrou pouco envolvente, pouca gente se mexendo sem bola, né? O time jogando muito mais com a bola nos pés. O Gerson com muito mais obrigação defensiva, porque você tem dois laterais que atacam melhor que marca, embora não tenha atacado bem também. Você tem três atacantes e o Matheus Pereira, então o Gerson é a ajuda do Romero, né? Então o Gerson distante, o Matheus Pereira tirando esse lance aí do gol, pouquíssimo inspirado, Caio Jorge lutando, Bruno Rodrigues parece um, não sei se já foi naqueles brinquedos do parque, o Cirilo, parece um carrinho bate-bate, o Bruno Rodrigues parece um carro bate-bate, ele vai batendo, trombando nos outros assim, né? E o Felipe Moraes tentando fazer tudo, né? O Arthur Jorge, ele pra falar com o Felipe Moraes é o Jamelão.
5: Felipe, marca!
4: O resto do time, ele é mudo. Ele é mudo. E aí, quando ele precisa fazer as trocas, ele nem sempre troca quem tá jogando mal. Né? Às vezes ele troca por aqueles que não tem tanto nome. Então não foi um grande primeiro tempo. A sorte do Cruzeiro é que o Felipe Moraes achou essa bola aí pro Matheus Pereira dar assistência pro Caio Jorge, e que o São Paulo é muito frágil. É muito frágil. São Paulo não faz medo pra ninguém. Tem a bola aérea ali com os zagueiros, né? Que leva um pouquinho de perigo, mas fica por aí. Fica por aí. E o Cruzeiro também não pressionou os três zagueiros. Impressionante, os caras lentos, sabe? Uns caras devagar, que não tem cacoete pra armar. E tocando a bola. Não gostei do Cruzeiro, mas o resultado dá tranquilidade e faz com que a gente acredite que o segundo tempo vai ser melhor, né, Fabrício?
6: Esse resultado é bom aí pro vestiário, pô, e aí tem uma tranquilidade melhor aí pra mudar, né, pro treinador chamar a turma, pô, gente, vamos melhorar isso, cabe até umas mudanças, né? Eu acho que já deu pro Rosa, porque eu tô com vontade, curioso pra ver como que o Vinha vai se comportar, como que ele tá, porque perfil tem, eu tava vendo ele no aquecimento ali, cara, é indiscutível, né? Parece que tem muita qualidade, agora força, vamos ver se consegue dar uma sequência. Eu já acharia que poderia colocar ele no segundo tempo. O Cruzeiro precisa, né, ter mais aproximação, cara, isso é muito difícil. O Cruzeiro achou aquele gol ali, na verdade, porque jogando contra o São Paulo, cara, que é muito difícil você jogar dessa forma, sem muita aproximação, sem uma tabela, sem a bola vir na esquerda, vai, fechou, roda, leva num lado, leva no outro, procura espaço ao adversário, você consegue atacar a profundidade, então tá muito, chega num lado, termina no mesmo lado, e não tem aquelas jogadas individuais.

0: Blas, com o Bruno Rodrigues, nem com o próprio Moraes, né? Não tem essa característica. Eu acho que o importante é isso. Os jogadores mostraram muita vontade, a verdade é essa, mas uma correria errada, correndo errada. E abafada, afobado, indo pra cima, foi, sabe? E não é assim, a vontade, tem que ter vontade, mas tem que jogar futebol, fazer um jogo certo, né? Eu acho que, eu vi o Zé Lucas aquecendo ali, eu acharia que também poderia colocar ele ali junto com o Romero, dá mais liberdade pro Gerson, de repente, chegar na frente, ou mesmo substituir o Gerson também. Eu acho que precisa dar um choque nessa turma aí, precisa melhorar, sabe? Tirar o Bruno Rodrigues, colocar outro atacante, o Cruzeiro tá voltando agora e manter, agora não pode tomar gol, né? O Cruzeiro sempre toma susto também nas bolas paradas, que teve esse tempão pra treinar aí nessa super data FIFA e pelo jeito não voltou muito bem.
1: Boa, Fabrício, boa, Ale. Deixa eu atualizar aqui, com esse resultado positivo, Cruzeiro tá chegando à quarta posição, hein? 48 pontos. Cruzeiro é o quarto colocado. Amanhã vai ter que secar o Fluminense. Fluminense tem que perder pro Coritiba. Tem que secar o Bahia. Bahia tem que tropeçar contra o Palmeiras para que o Cruzeiro permaneça na quarta posição. Neste momento, Cruzeiro é o quarto colocado do Campeonato Brasileiro. E na luta contra o rebaixamento, São Paulo tá se metendo lá também, hein? 36 pontos, 11º colocado. A uma distância de 5 pontos do Internacional, que abre a zona de rebaixamento nesse momento. São Paulo, 11º, 36, Vitória, 12º também, Botafogo, 13º, 35, Vasco, acabou de vencer o Botafogo e acabou o jogo, 2-1 pro Vasco contra o Botafogo, Vasco tem 34, Mirassol 33, 15º, Corinthians, 16º, 32, e na zona de rebaixamento, Inter 31, Grêmio 30, Remo 24 e Chapecoense 18. Bora pro segundo tempo, Poeta Azul.
2: Mas é preciso ter raça, Gana, sonho seu. Quem traz na pele essa marca possui uma estranha mania de ter fé na vida. Vai Cruzeiro, mexe comigo. Vou mexer com a nação celeste. Alterações nos dois times. Wilton Pereira Sampaio vai autorizar a pito, rola a bola. Diga, Thiago.
3: Zé Lucas, número 5, saiu Romero, sentindo Romero, hein? No Cruzeiro, Zé Lucas, número 5. E no São Paulo, Ferreirinha, número 11, saiu Sabino, 35. São Paulo vai pro jogo. Ferreirinha, número 11, foi embora o Sabino, com a 35, um atacante para um zagueiro. E no Cruzeiro, Zé Lucas, número 5, na vaga do Romero. Uma alteração para cada lado. Bora pro segundo tempo, Pique.
2: Muito bem, já eu vou chamar aqui o Ali Oliveira e também o Fabrício para essas alterações. São Paulo vem para ataque, olha o Pedro Lima com o perigo, entrou na área, Jonathan tira, volta a bola, trabalha, a bola vem para Arthur, domina, rolou, a bola chega para o Endo na grande, limpou, vai bater, tem que marcar, a bola desviada, Otávio vai ficar com ela. Agora eu vou respirar, Fabrício. Zé Lucas, saiu o Romero, eu vou falar pra você no intervalo, e foi pro vestiário, mancando, sentindo, né? Depois você fala, porque o Cruzeiro vai fazer o gol, hein? Bora na grande área, não vai não. Zagueiro tirou no lance do Bruno Rodrigues, pega o goleiro Coronel, Fabrício.
0: Entrou o Zé Lucas no lugar do Lucas Romero, saiu sentindo, corre muito o Romero, na verdade é essa, tá muito sobrecarregado no meio de campo, né? E aí entrou o Zé Lucas aí, que o moleque vem jogando muito bem, manteve o mesmo esquema, Pi.
2: E o São Paulo mexeu também, viu, o Ale, ele coloca no banco. Tira um zagueiro que eu sabia, nem do atacante Ferreirinha.
4: Vai partir pra cima, né? Não tem muito mais a perder aí, o time do Dorival. Ferreirinha é um jogador de habilidade, agora você tem Arthur do lado, Ferreirinha do outro, pra tentar acionar o Calleri no ataque. Certamente mais agressivo o São Paulo. O Zé Lucas é sempre uma boa notícia. Sempre uma boa notícia. Não pela saída do Lucas Romero, mas é uma boa notícia. Aliás, os jovens, né? O Jonathan Jesus, o Otávio, o Zé Lucas, o Arroio. É uma boa notícia agora.
2: Felipe Moraes.
4: Tem que povoar esse meio campo, cara. Povoar esse meio campo, pelo amor de Deus.
2: Supermercado da Gaguri, Coronário Churi, principais para você, trazendo sempre opinião dos nossos comentaristas. Obrigado pelo carinho, pela sua audiência. Cruzeiro atacando nesse segundo tempo contra o gol que dá pra cidade. São Paulo vai pra atacar, bora aqui na esquerda, Ferreirinho dominou, tem que marcar. Ele vai tentar agora, pessoal, levou pro fundo, cruzou, vem escanteio, Paulo.
5: Dois em cima dele, né, Pique? Por ali chegava o Ferreirinha, com ele também o João Marcelo, ali o William, é isso que

0: Inter, escanteio pela ponta esquerda, vai Arthur pra bola, 1-0 Cruzeiro, informando o Banco Mercantil.
1: 3 minutos, hein? 3 minutos, etapa final, escanteio. Cruzeiro todo dentro da grande área pra tentar tirar. São Paulo vem com 8 pra tentar fazer. Arthur do escanteio, bola perigosa, sobra o chute. Quando bateu, Pedro Lima, rapaz. Procurando o lado esquerdo, canto esquerdo. O ataque que acompanhou o Paulinho Azeredo.
0: Ele pegou de 3 dedos, mas pegou mal na bola. A famosa orelha ali, orelha direita da bola. Ela saiu sem direção, sem perigo para a meta de Otávio. Continua 1-0 para o Cruzeiro, informando o Unimed BH.
1: Muito bem. Vamos ajeitar aqui, peraí. Aí. E a bola veio outra vez ali para o contra-ataque do São Paulo, dominando, tentando a jogada. Errando ali, ganhando o Felipe Moraes. Ganhou da boleira, pintou a chance no gol. Vai que eu tô de vendo. Entrou na área, ganhou, bateu, soltou o goleiro, tira o zagueiro. Boa, Felipe Moraes, tem Cabral de um menino. Boa, garotinho. Boa, Felipe, escanteio, passe.
2: Ele ganhou e veio arrastando, né? Veio arrastando a defesa toda do São Paulo. A batida ainda consciente para pegar o lado esquerdo do Coronel. É que o Wendel meteu o pezão na bola e falou assim, ó, pelo sim, falou não, eu vou mandar para escanteio. O William para batida, o Cruzeiro tenta o segundo.
1: Capricho, William. Passa a bola nela. Conversa com ela. Vê se ela fica na rede, escanteio na ponta esquerda. KJ na grande área, Jonathan também. Bola pela volta, a chance do Cruzeiro. Tira, Arboleda. E a bola para falar, remesso para a equipe cruzeirense. 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Lateral para o time do Cruzeiro, bandeira cobrança. Vem para a cobrança por ali. Rorras bateu curtinho para Brasil, só chegou cortando o time de São Paulo para tirar. Cruzeiro insiste na marcação, brigando, perdendo. A bola vem para Marcos Antônio, tem que marcar, hein? Lançamento longo. Vem Calelli, perigoso argentino. Dominou, ponta direita, Jonathan em cima dele. Calelli pro grilho, rola a bola, trabalha com Bobadilha, toca aqui na esquerda, a bola vai chegar. Já toca na bola o Wendel, Ferreirinha, dominou na ponta canhota, campo de ataque, rola a bola para tu, gira o corpo para lá, para cá, Gerson acompanha, ele volta, o São Paulo tenta, voltou com o Ferreirinha, que é atacante, tirou um dos 3 zagueiros que foi o Sabino, a bola para a direita, bola para atacar com o Pedro Lima, trabalha no meio, Cruzeiro, aperta a marcação para ganhar, vai sobrar, Bruno Rodrigues trocou, para Caio Jorge, o homem no gol, Abel KJ, carregou, dominou, tentou a fita, vai solta para ele, dominando, voltando, bola tocando no meio, a bola vai chegar para Zé Lucas, Abel Garotinho, dominou, pintou, clareou, tentou a jogada com inteligência, volta a bola, entrega para jogada com o João Marcelo, vem JM, trabalhando a bola para Felipe Moraes, lá vem o garoto, virou a bola da direita para a esquerda, bola boa, a bola para Rojas, ataca o argentino, lá vem o Cruzeiro na ponta esquerda, rola a bola, trabalha a bola, vem, KJ procurava Matheus Pereira, devolução, trabalhou, vai trombando, vai levando, abre pela meia direita, Gerson deixou passar, bola boa, chegou para João Marcelo, entregou aqui para a direita com o William. William vem, trabalhou, voltou para Gerson, tentou a marcação em cima dele, forte por ali, o Marcos Antônio, ele volta a bola, entrega para Jonathan, de primeiro no meio, João Marcelo, pede calma, a bola para Gerson, Matheus Gerson, e a sombra direita com o William, já toca na frente, a bola para o KJ, encontra na marcação, volta para Gerson, clareou na bola boa, para Matheus Pereira, foi para o chão, é falta nele, perturbado, é falta nele, eu quero ouvir Emerson Fancieri.
2: A falta existiu, foi do Bobadilha. A falta existiu, foi do Bobadilha, foi do Pablo Maia. Fancieri também, hein? Bobadilha, Tolói e Pablo Maia. Batida rapidinho, olha lá, Piquetito.
1: Não tá valendo, Fancieri.
2: Então, agora com tranquilidade, foi do Pablo Maia, falta favorável ao Cruzeiro. O Wilton Pereira Sampaio conversando com o Matheus Pereira, tô vendo ali, ó. Chegou o Jonathan Jesus, chegou o João Marcelo. Quem sabe o segundo aí, Pique?
1: 7 minutos, quem sabe, é na fé, paixão é fé. É para a parada. Vem pra cobrança aqui pela minha direita. O Willian levantou a chance, a cabeçada, zagueiro tirou, voltou. Gerson, Arboleda tirou, voltou. Roga de primeira foi Felipe. Felipe, quem bateu, bola pra fora, Fancy.
2: Bateu de primeira. E depois, a conclusão não foi tão feliz assim. Teve ainda uma jogada aérea na área, a tentativa do Cruzeiro. Tinha também a presença do Arboleda na zaga do São Paulo, Coronel para reposição. Cruzeiro está vencendo 1-0, informando o Belo Horizonte, Prefeitura.

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1: Agora o Léo manda para ataque, vem Caleri, a bola vai sobrar no meio para Arthur, ele fez falta. 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Cruzeiro aí para atacar, Caio Jorge entrou na área, Bruno Rodrigues pediu e a bola vai para fora, cortou o zagueiro. 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E o Cruzeiro tem arremesso aqui, hein? É pela direita. Obrigado pelo carinho, pela audiência. 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Cruzeiro vem salvado para 0. Vira o jogo na grande área lateral. Tira o zagueiro. É escanteio, passe que faz. Ô, papai da Bela, diga aí.
2: Foi o Arboleda. Tirou do jeito que deu. Tava pressionado, hein? João Marcelo tava lá dentro, colocando também pressão pra cima do Arboleda, camisa 5 do São Paulo. Tô vendo o Matheus Pereira, hein? É pra cruzar na área e buscar o segundo gol.
1: Capricha, Matheus Pereira, conversa com ela, faz um caninho nela, vê se ela fica lá dentro. Tô vendo Jonathan Jesus, Caio Jorge, João Marcelo, Wilton Sampaio autoriza, é aqui na direita, vem com a canhotinha de ouro pra bater. Matheus Pereira, a chance, a bola pela Arboleda, tira, rebote, é pro Ira, não pode perder. Ele recua do meio de campo até Otávio. 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E a bola de Otávio entrega para Zé Lucas, sai trabalhando para Rufas. O argentino domina com dificuldade, tocou na frente errado, ainda tira o São Paulo, aperta na marcação. Zé Lucas ganha bem para Cajota, já perdeu, ganhou o Bombadilha, estava também o Pablo Maia. A bola para direita com Pedro, Pedro Lima recua até o goleiro Coronel. Coronel manda um chutão para ataque, a bola não chega, ela vai para fora, sai lateral para o Cruzeiro. 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Bola solta, é o Cruzeiro tentando, ali o toque do São Paulino, lateral, vem para a cobrança o Rojas. Chegamos a 10 minutos e meia, Tato Renal, Cruzeiro com gol do Caio Jorge no final do primeiro tempo, vai vencendo São Paulo por 1-0. A bola cortada ali pelo Pedro Lima, saiu aí na oi,
3: vai mexer o Cruzeiro. Ih, rapaz, o Arthur Jorge ficou nervoso, porque ele tá apavorado aqui pra mexer. O Vinha tá prontinho pra entrar e o Wilton Pereira já parou o jogo duas vezes, mas não permitiu uma alteração, Pique. O Vinha,
1: e a bola vem ali na esquerda. E a bola vem pro São Paulo, galera dominou. Tem que marcar, Marcos Antônio, tem que marcar. Willian chegou, perdeu. Ferreirinha ganhou. Rala a bola para Marcos Antônio, mete na grande área, tira para Zé Lucas. O garoto sai jogando, toca na bola, bola boa, pediu de volta, sabe jogar o garoto, recebeu, abre para a direita, Caio Jorge dominou, vai bater uma bomba, soltou o Coronel, pro Rodrigo bateu, matou e voltou.

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0: do coisa assim, vai que eu tô te vendo, vai na fé, paixão e fé, vai com fé, o gol, que a fé não costuma, vai agora, lindo, Ederão 2, para o Cruzeiro, dar o São Paulo, detalhe passe,
1: como atacante, o volante tava na área, estufou as redes do Coronel, Felipe Moraes pra Zé Lucas, arrancada do volante, deu no Bruno Rodrigues, o chute com rebote, chegou o Caio Jorge no travessão, quem tava na área ele, garoto Zé Lucas, garoto de seleção brasileira sub-20, o Ancelotti tá de olho, hoje é dia de gol Cruzeiro, e show em paz!
2: Gol 44 do Cruzeiro na Série A do Brasil, primeiro do Zé Lucas.
0: E vem São Paulo tentando responder, bola pra Pedro Lima, tem que marcar, rola a bola, bola atrás, vem Arthur, ajeitou o Bobadilha, pediu, vai bater, mexe na grande área, vem dominando Ferreirinha no peito, aperta a marcação, Cruzeiro, a bola para Marcos Antônio, ele vai progredindo, é o Wendel na entrada da área, bateu, Otávio espalmou. Voltou São Paulo, bola perigosa na esquerda, vem pro cruzamento pelo alto, quem é que vai subir? Pra tentar por ali o time do Cruzeiro pra tirar, bola vai voltar, domina, trabalha Arthur, ajeitou, tem que alguém marcar, São Paulo vem com o perigo, Cruzeiro 2-0, bola pela linha de fundo da grande área, o corte, o escanteio.
3: Piquitito.
0: Opa, alteração no Cruzeiro?
3: Alteração no Cruzeiro, a segunda do Arthur Jorge, saiu o Rojas e entrou Vinha, estreante Matias Vinha, camisa de número 612, a segunda mexida no Cruzeiro que vence 2-0, informando Prefeitura de Belo Horizonte. 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
0: É escanteio, Paulo, quem vem lá?
2: Arthur
0: pela cobrança do escanteio, passamos de 15, etapa final, Cruzeiro 2-0, escanteio da Arthur, ele goza a cabeçada, a bola vai saindo, corre o Ferreirinha para evitar. A bola para fora, lateral, última toque do Cruzeirense. São Paulo vai se soltar todo. Já vou chamar o Ali Oliveira e também o Fabrício Guerreiro. Agora 15 minutos e meio, etapa final. 2-0 para o Cruzeiro, um gol em cada tempo. Caio Jorge, Zé Lucas, bola na grande área, Jonathan vem, a bola para trás. Pega Otávio, Ali e Fabrício.
2: A molecada tá sensacional, né? O Felipe Moraes já tinha feito uma grande jogada antes do lance do segundo gol. E essa troca de figurinhas dele com o Zé Lucas é maravilhosa, impressionante. O Arthur tem que dar moral pra essa rapaziada nova aí.
0: Olha o Jesse tocando, 1, 2, 3, pintou, terceiro gol pra Matheus Pereira. Rolou o Caio Jorge, limpou, vai fazer, bateu, pega o goleiro, Pansy.
1: E o Bruno fica desolado, ele queria o passe, tava sozinho o Piquetito. O Caio Jorge naquela ânsia, né? O artilheiro, é o fazedor de gol. Mas o Bruno tava sozinho, o Cajota era só ter levantado um pouquinho a cabeça. Ele tava na entrada da pequena área, só pra cumprimentar as entes do Coronel. Cruzeirão, tá 2-0, hein? 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
0: Alô, Fabrício, agora 16:30, gol do garoto Zé Lucas. 2-0.
4: Esse moleque é bom. Você tava falando aqui pra mim, né? 2-0. Acho que cabe até mais, hein, Pique? Agora esse moleque merece demais, né? Joga muita bola, cara. Como o Ale falou, sempre quando esse moleque tá em campo, é coisa linda de se ver. Joga muito bem, tem muita personalidade. Nossa, esse moleque vai ser monstro.
0: E a bola do meio de campo com o Gerson. Cadenciar o jogo aí. Toca no meio, trabalha a bola, Felipe Moraes. Já toca no Zé Lucas. Zé Lucas tava na seleção brasileira, né? Sub-20. Ele não tem 20 anos, né, gente?
1: 18.
0: Olha aí, rapaz. Por isso que o esporte sentiu muito quando ele foi, né, negociado, né? É isso. E agora vem aqui. Outra vez com o João Marcelo. Curtiu pro William. Pra frente, William, pra frente. Vai chegar quem? É o Cajota. Dominou. Zagueira com foca de calcanhar, cheio de estilo. Pro Matheus Pereira, matou no peito. Marcos Antônio acompanha, vem pela ponta direita. William. William já trabalhou essa bola para a direita, tentou o carrinho. e a bola vai fora, é tiro de meta. 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E atenção, torcedor do Brasil. Aí Itatiaia marca 17:50, quase 18, etapa final. Placar no Brasileirão, Mineirão, Cruzeiro 2, São Paulo, nada.
5: Mais cedo, o Internacional venceu o Corinthians por 2-1. Fernando Diniz, demitido, não é mais o técnico do Timão.

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1: Anote aí, Piquitito, 3 alterações no São Paulo, rapaz.
0: Vai.
1: Entrando Vitor Sá com a 27, tá indo embora o Ferreirinha, acabou de entrar, se lesionou de novo. Ferreirinha vai embora, tá entrando o Vitor Sá, tá entrando também o Pedro Ferreira, 46, é o Pedrinho, Pedro Ferreira, 46. Tá indo embora o Marcos Antônio. E a última é o Newton Júnior, 28. Newton Júnior, 28. Já já eu te confirmo a terceira saída no São Paulo, Pique.
0: É Pedrinho, como é que é o menino aí?
1: Pedrinho, 46. Vitor Sá, 27. E Newton Júnior, 28. 3 mexidas de uma única vez no São Paulo. Tá apavorado aqui o Dorival. O outro a sair foi o Pablo Maia. Pablo Maia, Mateus. 29.
0: Matheus Pereira, palmo da direita, quem sabe o terceiro gol, hein? Trabalha a bola no Cruzeiro no campo de ataque, todo atrás do São Paulo. Já já vou chamar os comentaristas. Peraí, deixa eu anotar aqui. Quem foi embora por último aí que eu esqueci de anotar?
1: Pablo Maia, 29.
0: Entrou o Newton.
1: Newton Júnior, 28.
0: 28. Muito bem. E o São Paulo ataca, a bola vem aqui pra ele, dominando o Newton Júnior. Trabalhou, tem que marcar, entrou na área, cruzamento da Cidade de São Paulo. Mergulha, vinha, tira a bola, vai voltar pro Arthur. Arthur domina. O São Paulo tenta, o Cruzeiro volta para a marcação. Chegamos a 20 minutos. São Paulo vem para tentar diminuir. Cruzeiro 2-0. A bola com o Arthur, da direita para a esquerda. Dominou ele, bateu, explodiu na defesa. São Paulo vai todo pra frente. Já já vou chamar aqui o Fabrício e o Ali, viu, Ali? E agora na esquerda aqui vem cruzamento da grande área. João Marcelo tira mal. Aperta Felipe com falta. Tinha que evitar fazer falta ali, ó. E essa falta é, eu não vou dizer próxima à risca da grande área, mas é uma bola que vai ser colocada aproximadamente 10, 12 metros da risca da grande área. Me deu panorama, Paulo Azeredo.
2: É, dá ali uns 4, 5 passos da meia-lua, Piquitito. Um pouquinho mais locado para a meia esquerda do São Paulo. O Arthur já tá por ali. Baixinho do São Paulo para pegar essa bola. É o homem da bola parada. E o que ele dá de beijo na bola também durante o jogo é brincadeira, hein? Ele já deu 37 beijos na bola hoje, pela minha contagem, viu, Piquitito? Vai levar perigo, hein? 2-0 Cruzeiro, informando o Banco Mercantil.
0: É um pouquinho mais pela meia esquerda. Quem tá na bola é o Arthur ou Paulo Azeredo?
2: Isso.
0: É ele mesmo, né? Ele vem pra cobrança, hein? Expectativa no Mineirão. 4-1 da barreira. Tá no poste direito ali, o Otávio. É chance São Paulo, 21 minutos e meio. 2-0 Cruzeiro, Arthur autorizado. Otávio no meio do gol, Arthur, pé canhoto, Otávio, espalmou. Bola vai saindo, evita por aqui o Newton Júnior, dominou o Newton Júnior. Gerson vem para a marcação, bola rolada, tocando, trabalhando, tentando por ali. O Tolói toca, Arthur gira para lá, para cá, faz da pinta, tem que marcar 2-0 Cruzeiro. Bola vem pelo alto, Jonathan vai subir, vem João Marcelo para trás, da cabeçada, São Paulo tenta. A bola vai sobrar com o Arthur, clareou, pintou, chega rasgando. É o Felipe Moraes que estava ali, pelo amor de Deus. Muito obrigado, moleque, tô gostando, tô apaixonado por você.
1: Vai mexer o Cruzeiro, Pique. Arroio vem aí, 99 Arroio. Voltando, data FIFA, vem aí no Cruzeiro mais uma mexida.
0: E a bola vem ali para dominar, para tentar na frente. O São Paulo, Newton Júnior vai pro fundo, vem cruzamento, ganhou do Willian. Jonathan Jesus no carrinho. Escanteio lateral, é lateral, né, Paulinho?
2: É sim, é. Lateral.
0: Agora alteração. Opa, opa, opa. Hein?

0: Havendo um arroio, sai o Bruno, número 9, entra o 99 Arroio no campo de jogo, terceira mexida no Cruzeiro.
1: E a bola vem ali para o São Paulo tentar, Newton Júnior na ponta esquerda, meteu na grande área, quer que vai subir a cabeçada, por sobre o gol. Agora que eu vou chamar para ter tempo pro Fabrício e pro Alê. Eu vou descansar, tomar água, combinado?
2: Fica à vontade, viu, Pico? Você merece. É, e o Arroio é o titular desse time. O Bruno deu a sua contribuição, lutou, correu, marcou. Mas hoje não, Faro. Né, Fabrício? O Arroio tem muito mais qualidade aí para puxar o contra-ataque.
3: Com certeza, já deu, né, uns minutinhos para ele aí. Tem praticamente 30 minutos para jogar aí. Vai entrar bem. Vai entrar bem, eu acho que vai acrescentar muito esse ataque, essa criatividade do Cruzeiro que tá precisando.
1: E vem São Paulo. 2-0, Cruzeiro passando na marca de 23. A bola aberta para a direita. Vai dominar Pedro Lima. Ele para, prende, toca na frente, atua, se movimenta, tem que marcar. Aí chega bem para cortar, Vinha. É o Vinha. Matias Vinha, vai levando, toca na frente. KJ, domina. É falta, né, seu Wilton Sampaio? Ele espera que o cara dá uma capoeira para marcar a falta, né, Fabrício? Pelo amor de Deus, eu ia falar um palavrão, tá? Homem, o cara pega em cima, pega embaixo e, pô, não marca.
2: Você não fala palavrão, eu falo, eu falo. Sou mala. Que? Malão, sou malão.
1: Aí eu ia xingar, fala. Né? Ia falar um palavrão, mas não posso. Tá bom.
2: É, agressivo, rapaz. Né, Ale? Se controla, porque o Massaranduba, o árbitro é bravo, cara.
1: E a bola vem com o São Paulo, dominando, trabalhando, por ali, tentando, a jogada arrancando. A jogada com o Pedrinho, toca na frente, Arthur, aperta o Cruzeiro. São Paulo ganha a jogada, vai pra entrada na área, Arthur domina, rola a bola, Caleri pede, bola pelo alto, na grande área, o Ira acompanha. No peito, tira, vai, tome bola pra frente, fica na grande área. São Paulo ganha a segunda bola, o chute no canto, pra fora, foi o Arthur, né?
2: Pedrinho.
1: O Pedrinho, né? O Pedro é o Pedro. Tem Pedro Lima, tem Pedrinho. É Pedro o quê mesmo?
2: Ferreira.
1: Pedro Ferreira. Aí o pai dele fala assim: chamei de Pedrinho, né? Fala aí, papai, rapaz. Eu conheci aqui. Figura simpática, seu José de Souza, cara. Pai do Fabrício, lá de Imbituba, em Santa Catarina. Você tem um filho maravilhoso, por isso que você é um cara bacana, você tem um pai sensacional, parabéns. Tá aqui a esposa, Bruno, os meninos, Lourenço e Benício. É isso. E o Cruzeiro vem com outro menino ali no meio, que é o Felipe Moraes, que recebeu a falta. Família vem em peso, alô Santa Catarina.
2: Vem peso, mas tá e tem que tomar um latão com o coroa, coisa ali, né? Colocar a conversa em dia.
1: Sou Zé gosta? 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Cruzeiro para cá, Jorge entrou na grande área, meteu a cavadinha, a bola vai entrando, pra fora do gol, que capricho. Por capricho ela não entra, tava valendo tudo, tinha impedimento não, hein?
4: Tava valendo, seria um golaço, o coronel, Piquitito, vou contar pra você, só olhou e rezou, seria um golaço, meu Deus do céu.
1: Ele fez certo, a bola que não quis, ela pegou efeito tal. 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E atenção, torcedor do Brasil, tá, tinha a marca pra você, 26:40, etapa final, 29ª rodada, Brasileirão, Mineirão, tem o placar da Itatiaia. Gol do Caio Jorge e gol do Zé Lucas. Cruzeiro 2, São Paulo 0.
5: Mais cedo, Inter 2, Corinthians 1, Bragantino 1, Mirassol também 1, mesmo placar de Remo e Grêmio. O Vitória fez 4-0 contra a Chape e o Vasco bateu o Botafogo 2-1.
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1: A emoção de todos é minha própria emoção. Agora São Paulo vem com o Pedrinho, vem com o Arthur, o Paulo Azeredo. O Otávio, que é um ótimo goleiro, tirou com os olhos, né?
2: Essa aí, se vai no gol, dava não, viu, Pique? Arthur bateu colocadinha, visava ali o ângulo superior direito. Tirou com os olhos o selecionável do Brasil, do Cruzeiro, Otávio. 2-0, Raposa, informando a Prefeitura de Nova Lima. 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

0: de prima pro Matheus desenvolver a jogada e depois ele corre atrás pra jogada não ser perdida, porque o Vinha, ao invés de cruzar, ele joga rasteiro. É impressionante, é impressionante. Escanteio, lado direito de ataque do Cruzeiro, Pereira tá nela.
1: 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Quem sabe o terceiro gol agora, 28 minutos, quase 29. Escanteio na direita, pé canhoto dele, em pé 10. Encostou o William. Matheus jogou na grande área, Arboleda cabeceou para fora, outro escanteio, Pansy.
0: Arboleda, tava ali no meio da pequena área. Essa bola tinha endereço, hein? Era João Marcelo. O zagueirão colocou pra fora. Tô vendo quem vai aparecer pra batida ali. Alguém tem que aparecer. Será que é o Moraes? Não. É o Pereira. O Pereira vai lá. Não, vai deixar pro William. O William vai lá, que tá com a abraçadeira de capitão. E vai tentar esse terceiro gol do Cruzeiro. O William pra cobrança.
1: Eu observei bem aqui enquanto você descreveu o lance. Matheus falou pro William. Vai lá, vai lá. Um pouco cansado também. Na esquerda é o William. Matheus Pereira na grande área, Caio Jorge, João do Jesus, Arroio, cruzamento, segunda trava, goleirão, deu um tapa nela, mas sobra a bola com o Felipe. Tira, por ali, tocando na bola, Bobadilha, Cruzeiro ganha, Vinha, trabalhou na esquerda, bola vem, Felipe, trabalhou curtinho, de calcanhar, recebeu, dominou, clareou, a chance, Caio Jorge, o goleiro bateu, pra fora do gol. Impressionante o gol que perdeu o KJ. Impressionante. Só o passe para escrever.
0: Ele tira do coronel. Ele escolhe o canto. E na hora da conclusão ela não entra. Mas passou, tirando tinta da trave. Que jogada do Caio Jorge, hein? Vou te falar que se fosse em 2025 ela tava lá dentro. Impressionante. Como não saiu esse terceiro gol do Caio Jorge? De canhota, inclusive.
1: É, não pode, tá certo, ele fez, tá participando, tá bem ativo no jogo, atuante, mas não pode, tirou do goleiro, tem que meter no barbante, pô. 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São Paulo tenta, Cruzeiro ganha, torcedor tem que cantar, é isso, 2-0 Cruzeiro. A bola com o William, William bota na frente, Matheus Pereira, matou no peito, vai clarear, passou o Arroio, recebeu o Arroio. Pra lá, pra cá, fez a fita, cruzou, rasteirinha, Arboleda, tira. Quem tá jogando por ali é o Marcos Antônio, não, não, Bobadilha. Quem tá atrás também é o Vitor Sá. E a bola vem pro Arthur, Arthur na frente, Newton Júnior. Recolhe, domina, vai tentar a fita. Entra na grande área, tem que marcar. Bem, aí tirou o Cruzeirense. Há uma falta, o Cruzeiro levou vantagem. Era falta, pô, o Wilton não deu? Não deu, né, Paulinho? Foi falta clara.
2: Eu também achei, viu, Pico? Volta São Paulo.
1: Agora vem ali pra tua, todo mundo pela meia esquerda, passando de 31. Menos de 14 para terminar, Cruzeiro 2-0, tem muito jogo ainda pela frente. A bola vem no meio de campo, domina por ali o Pedrinho, trabalha a bola, vem na esquerda. Recolhe, domina, vai tentar pedalar, doendo, vai pro fundo. Carrinho do Cruzeirense. Escanteio.
3: Oi. Última alteração no São Paulo, tá saindo o Bobadilha, 16. Prepara a caneta aí, tá vindo o Jorge Ney, 19 anos. Podia ser só Ney, né? Mas é DJHORTNEY. Jorge Ney, tá vindo aí camisa de número 48 no São Paulo.
1: Escanteio pro São Paulo, perigoso. Otávio soltou. Meu Deus do céu, a bola batida vai pra fora. O Otávio saiu meio catando borboleta aí, hein? Mas tem muito crédito, né? Né? PA.
2: É, só hoje, né, Pinkitinho? Pegou pelo menos aí umas 4 bolas difíceis, mas realmente saiu mal, né, sua Otávio? O que importa é que tá 2-0 o pique pro Cruzeiro. 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
1: Já entrou aí o glorioso, último do São Paulo?
3: Sim!
1: É o Jorge Ney, né?
3: Exatamente, com DJH no início e Y no final. Criativa, mamãe do Jorge Ney.
1: Você sabe que no rádio isso aí não adianta nada, né? É Jorge Ney, bola bem. É o... No rádio. É o Jorge Ney.
3: Apenas a título de curiosidade.
1: Eu sei, se você for escrever no jornal, aí você ia ficar lá catando a letrinha, né?
2: E tem xará ou não?
1: Jorge Ney?

0: Cezinho Thiago.
1: O Rodinei, xará dele. Não é? 2-0 para o time do Cruzeiro. Obrigado pelo carinho, pela audiência. A bola pelo alto ali, vai tentar o Cajó, tirou a Arbolida, vai sobrar a bola. Vai tentar, toca na bola, trabalha o Pedro Lima. A bola vem no meio de campo, dominando, tentando por ali. Arthur domina, tá marcado. Quem tava ali é o Newton Júnior. E a bola aberta por aqui. E esse candralhão, o Pedrinho, depois vocês me ajudem ali. Ele trabalha na bola, toca na bola. Vai procurar a jogada para o campo de ataque, o São Paulo. 34 minutos, 11 para terminar. A bola aberta para a direita. São Paulinho tocou na bola, o Jonathan ganhou. Olha lá, sai tocando o Cruzeiro. Vinha, toca no meio. Cajota domina, vamos caprichar. Virou bonito, trabalha a bola, quem sabe o terceiro gol. Tudo bonito até aqui, bola para o William. William domina. Lá vem o Will da lateral, amigão do passe. Domina a bola, trabalha a bola. Com Arroio, Arroio toca para ele. William passou, pediu Arroio, recebeu, ninguém na esquerda. Tem sim, tem o Vinha, Matias Vinha. Dominou, parou, prendeu, vai tocar na bola. Toca errado, mas também errado.
2: O grandalhão é o Newton Júnior.
1: É o Newton Júnior. De Júnior não tem nada. Eu tava achando que o Newton Júnior era o baixinho, cara.
2: É o Vitor, o baixinho, o Vitor Sá.
1: Ai, ai, tá bom. Aí eu diria pra você o seguinte, o Thiago Reis, muito prazer, viu, Vitor Sá? E como é que é o outro?
2: É o Muito Augusto Newton Júnior.
1: O Newton Júnior é o grandão. Então tá bom. Muito bem. Já foi elogiado em São Paulo por isso, por aquilo. Tá pagando, não sei o que, transfervan. Tinha que pagar um cara pra colocar uma numeração boa no uniforme. E a bola para fora, remisso para o Cruzeiro, atenção torcedor do Brasil, reta de amarga 35, menos de 10 para acabar, 29ª rodada, placar Mineirão, Brasileirão, Cruzeiro 2-0 São Paulo.
3: Pela Série B do Campeonato Brasileiro, o Botafogo venceu o Operário por 2-1 e o América perdeu para o Fortaleza 1-0. América matematicamente é o segundo rebaixado da Série C do Brasil.
1: Todos, é a minha própria emoção. 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Já dá mais opinião aqui do Fabrício. E uma foto, pode ser agora, Fabrício e Ali, vocês tocando aquela bola, que eu gosto que vocês toquem bem na bola.
4: Não, o Cruzeiro tá bem, teve até a oportunidade agora com o Caio Jota, né? O Caio Jota tem que aproveitar essas oportunidades, né? Não precisa dar esse porradão ali, era mais jeito. Tem que aproveitar, o jogo tá praticamente controlado. O São Paulo tem, saindo mais pro jogo, dando mais oportunidade de contra-ataque pro Cruzeiro, né, Ale?
0: É, o segundo tempo do Cruzeiro é melhor, né? Pela presença do Zé Lucas, o Arroio também, que sempre dá um frescor ali pra linha ofensiva. O Cruzeiro tem o jogo sob controle.
1: E ataca o São Paulo, a bola vem, domina Arthur, Arthur dá bola para Vitor Sá, recolheu, domina o bico da grande área, de esquerda ele ataca, a bola para Arthur, gira para lá, gira para cá. Ele outra vez girou, vai levando, trabalha a bola, carrega a bola, solta a bola, o chute de longe. Tentava ali o Newton Júnior, agora eu sei, viu, Thiago? Um abração pro meu irmãozão, melhor vocalista de BH, da banda Putzgrip. Incrível, tá aqui o André e seu filho Miguel. Obrigado pelo carinho. Tá vibrando com a vitória do Cruzeiro. Ano que vem eu vou naquele trio elétrico lá. E ataca a bola pela meia esquerda, carregou de Ornei. Jodinei dominou, ajeitou, vai bater, tem que marcar São Paulo com o Birigvinha. No carrinho, perfeito, ganhou. Tome bola pra frente, a bola pra Cajota. Segura, Cajota. Segura, para, prende. Vai tocar no meio. E o Vinha passou, hein? Bola pra Felipe Lages, que faz um partidaço. É pra Matheus Pereira. Domina, passou o Caio Jorge. A bola volta, bate no São Paulino. É com o Matheus Pereira na direita, na rua. Passou o Matheus Pereira. Clareou, bateu a rua no ângulo. Nossa Senhora! Como ele gosta disso? Essa não entrou porque subiu um pouquinho por sobre a travessão, Pancinho.
2: Mas aí, é o que fala o Alê. O Alê sempre fala isso, Piquitito. O Arroio, ele quando chuta de fora da área, ele leva um perigo absurdo pro adversário. Olha ele chamando pra perna esquerda, essa bola quase entrou, bateu na rede do lado de fora, rumo ali ao travessão, era pra buscar esse terceiro gol. O Arroio tá inspirado

0: Cruzeiro vencendo 2-0. 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
1: 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É o Matias Vinha. Ele é muito amigo. E um grande amigo nosso, né, Fãs, que é o Dudu Oliveira.
0: Exato.
1: Deve estar muito feliz. Um abraço pro Dudu, que é cruzeirense. Ele falou: esse meu amigo, muito amigo, joga muito, tá maravilhoso no meio campo com o Matheus Pereira, perdeu. São Paulo recupera, vem cobra golpe. Vitor Sá, domina, rolou, Arthur, tem que marcar, Felipe. Aí chega, Zé Lucas, tira. Na limpa, na boa, sai tocando isso. No chão. No chão é que se joga. Hora de Zé Lucas, trabalha para Arroio. Passou Zé Lucas, toca atrás. Vamos chegar 39, 39 agora. A bola vem com Gerson. O passe é pro Arroio. Se ganhar é perigo, hein? Ganhou do Endo, Endo recupera o goleirão. Domina errado, vai entrando. Pra fora do gol. Quase gol contra Bizarro.
2: Que?
1: Oi.
2: Vai mexer o Cruzeiro. Tá saindo Caio Jorge, 19. Tá vindo Lúcio, 97. Lúcio Rodrigues, camisa de número 97. Tá saindo Gerson, número 8. Entrando Matheus Henrique. Mateuzinho, número 7. Portanto, Mateuzinho e Lúcio, novidades do Cruzeiro. Nas vagas de Gerson e Caio Jorge. São as últimas alterações. Cruzeiro vence em 2-0. 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
1: Valeu, Thiago. É, transmissão é sempre uma... O Fabrício vai loucura. Quem tá no escanteio aí?
2: William.
1: Levantou, segura pra tira a mão, defesa falha agora, hein? Pra fazer o terceiro gol. Arroio, joga na grande área, vem o Vinha. Vai dominar o William. Na ponta esquerda, cruzou pelo alto. Zagueiro tira, rebote com Arroio. Tava brigando ali o Vitor Sá, a bola vem, vamos tirar. Tirou o Vinha. Erra o São Paulo, ganha a jogada do Cruzeiro, erra também. São erros sucessivos de ambos os lados. E a bola vem pra direita pra dominar, pra tentar pra ali. O Pedrinho. Tá o Arthur jogando. Deixa eu ver se o Arthur saiu, que saiu tanta gente que eu não sei mais.
2: Saiu Caio Jorge, agora por último tá é. E o Gerson.
1: Eu tô procurando São Paulo, tá uma boa na esquerda aqui, minha filha. E a bola vem na esquerda. São Paulo ataca ali, ele foi no cruzamento. Galera cabeçou. Raspou de cabeça a defesa. Volta a bola com Pedro Lima. Pela ponta direita, linha de fundo. 41. 4 para terminar, Cruzeiro 2-0. Tá chegando a 48 pontos. Nesse momento assumindo a quarta colocação do Campeonato Brasileiro. São Paulo vem. Wendel evita a saída por aqui. 41,5. Mais 3,5 no tempo regulamentar. Um gol de Caio Jorge no primeiro tempo. Outro gol de Zé Lucas de cabeça. Na etapa final, São Paulo tenta. Dá o carrinho. Bom, Marcelo. Boa, hein? Bola para fora. Remisso. Lateral cobrado por São Paulo. E a bola vem aqui. Arboleda. Tolói está do outro lado. Arboleda domina. Fez o passo nas costas do William. Quem é que vai chegar? É o Zé Lucas? Domina o garoto. Tocou no Arroio. Falta. Aí segura. 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Já dá, tem nome de Cirilo. Tá no aquecimento aí, né, Cirilo? Preparado aquela parte final dessa jornada esportiva da Itatiaia.
3: Tamo junto, Pique. Quase uma hora e meia de pós-jogo, hein? Vamos juntos.
1: Vamos junto. Até as 2:30 da manhã, é isso?
3: Calma também, né? Sem fanatismo, calma.
1: O Alexandre falou que vai ter um aumento, viu? De trabalho. 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Obrigado pelo calibre da Solinha, Cruzeiro ataca. Álvaro vem para dominar o Cruzeiro, para tentar a jogada. Limpou, dominou, caiu, pediu a falta. O Lúcio Rodrigues manda seguir a arbitragem. 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Chegamos à marca de 42. Um gol em cada tempo. São Paulo erra. Cruzeiro tem posse e bola no ataque. Se aproximando de uma grande vitória. 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E a bola vem por aqui. Zé Lucas na frente. Já corta Newton Júnior. Sai trabalhando. Toca no meio. Cruzeiro aperta a marcação.

0: vai o São Paulo para tentar diminuir. Bola com o Arthur, dominou, passou, pediu lá pelo direito o Pedro. Recebeu, dominou Pedro Lima. Torcedor volta a cantar. 43, torcedor volta a cantar. Tremulosa, Panteiras Cruzeirantes. São Paulo vai para ataque, a bola lançada em profundidade para fora. 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Cruzeiro sai jogando errado, São Paulo tira, tem que marcar, hein? Bola pro Carelli. Cruzeiro vem pra ganhar, briga Matheus Henrique na primeira. Tava ali na frente ali o ato com o Wilton Sampaio. Bola na esquerda. Dominou por aqui, Vitor Sá, tocou, Carelli vem. Cruzeiro ganha. Recupera o São Paulo, 44 minutos. Cruzeiro 2-0. 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Caminhando para a reta final do jogo. Erra o São Paulo. Cruzeiro ganha. Vai dominando. Felipe Arnaz, a falta nele. 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Já já tem João Vitor Cirilo. Vou mandar a parte final da jornada esportiva. 2 para o Cruzeiro, 0 para o São Paulo. Cruzeiro nesse momento quarto colocado. 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Bola com a Arruio, dominou. 45, quero ver a placa ali de acréscimo. 5, repita,
1: mais 5, vamos até os 50. E a torcida do São Paulo puxou aquele mantra, Pique: vergonha, vergonha, time sem vergonha. São Paulo, ladeira abaixo no brasileiro.
0: 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Felipe Moraes comete falta no São Paulino. 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Daqui a pouco, hein? 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É isso aí. 46. Ale Oliveira, uma vitória que não deixa dúvidas?
2: Não deixa, né? O Cruzeiro é muito melhor do que o São Paulo. Pouca gente é pior que o São Paulo também. No primeiro tempo em que o Cruzeiro foi econômico, no segundo tempo que o Cruzeiro deitou. O Caio Jorge perdeu várias oportunidades muito claras e se não fosse isso era para ser uma goleada, né? O Cruzeiro no segundo tempo foi absoluto no jogo e ganha com merecimento.
0: 46, Emílio, bola com Arthur, tem que marcar, ele vem dominando. Toca na entrada da grande área, bola para Vitor Sá, tem que marcar, recebeu o bico da grande área. Rola a bola, toca a bola, tenta a jogada. Nilton Júnior trabalha, toca na frente, bola com Pedro. Pedro Ferreira para trás, vem Nilton Júnior, arriscou uma bomba. Que palácio! Acho que acertou o Paulo Azeredo ali atrás. A esquerda no gol.
3: Não, passou aqui à esquerda do Otávio, quase que acertou as colegas que estavam trabalhando ali, realmente próximo à trave do Cruzeiro. Finalzinho de jogo, Pique, 2-0, 2-0 Cruzeiro, tá chegando, hein? Elevador subindo, viu, Pique?
0: É, vem de vitória em Salvador contra Vitória e agora contra o São Paulo. Segunda-feira vai para Bragança Paulista. Lá vai estar o nosso locutor que é nosso. Ô Fabrício, 47, Fabrício. 2-0, um gol em cada tempo. Caio Jorge e Zé Lucas.
4: Vitória boa, vitória boa. Vitória boa pra subir, pegar o elevador aí, subir na busca por essa vaga direta na Libertadores. G3, dá pra chegar. Cruzeiro melhorou muito o segundo tempo, principalmente com essa molecada. Eu gostei demais hoje essa molecada. É isso aí, ó. É quem tem fome, deram aula de como que se faz. É assim, é correr, é se dedicar, aparecer pro jogo, sem rebolar, sem frescurite, mostrando como é que faz aí, ó.
0: Arroio disputa com Arboleda, Arboleda ganha, bola vem ali pro Nilton. Matheus ganha, volta para João Marcelo, tome bola para frente. Vai tentar quem? Lúcio Rodrigues, mal. Bola para fora. Torcedor tá cantando aí, passe.
5: Sou eu, sou eu.
1: 41.
0: 48,5, vai terminar daqui a pouco, aperta a marcação, Zanucca ganhou, pintou o terceiro gol, rola a bola, Matheus Pereira para bater, clareou, recebeu, dominou, vinha, bateu, espalma o goleiro, era o Felipe quem tava ali,
1: e ele volta no pique.
0: Ele estava lá na grande área e voltou para marcar aqui. Agora o William. Dá o carrinho, ganha. Aplauda o Felipe Moraes. Disparadamente o melhor. Que partida desse menino Felipe Moraes. Que partida. Já estou antecipando aquele meu chamado, meu voto, né? Estou antecipando.
2: É, eu, se fosse outros jogadores aí badalados, de 2 milhão, 3 milhão, que tivesse do lado do Felipe Moraes, eu ia ficar com vergonha, juro por Deus. Eu ia ficar com vergonha, que é o constrangimento que eu tô vendo daqui. O Felipe Moraes corre para atacar, corre para marcar, e gente trotando no campo. Ó, Felipe Moraes, engravida de gêmeos.
4: Ah, não e pode aí, menor. Não, é bom ver o moleque com a dedicação dessa, cara, moleque novo, promissor. Pô, demais, é isso aí, ó. Tem que fazer os caras passar vergonha mesmo, tá certo.
0: É, falta, quem salva o terceiro gol é pro Cruzeiro. 49,50, último lance do jogo, 2-0, grande vitória. Matheus Pereira jogou na grande área, João Marcelo cabeçou, o goleiro soltou, vem Lúcio, não chega. E já vi impedimento, hein? Vai terminar, né? O Wilton Pereira Safai vai pedir essa bola aí. Nem pediu. Apontou o braço pro americano. Termina o jogo. Cruzeiro. Com Caio Jorge. E Zé Lucas, um gol em cada tempo. O Cruzeirão mais lindo do mundo. Como disse muito bem Emerson Pancieri, vence novamente e nesse momento ocupa o G4, a quarta posição. Valeu, torcedor, valeu, Cruzeiro, grande vitória. Ele está de volta na Itatiaia.
5: João Vitor Cirilo.
6: Big Tito, vamos juntos no pós-jogo da Itatiaia para repercussão da vitória. Vitória do Cruzeiro, vitória para quarta posição do Brasileirão. Orto Jorge, solta a molecada. Bota os moleques para jogar até o final do ano. 18 anos, duas joias de 18 anos tem o Cruzeiro. Olha o jogo do Felipe Moraes, olha o jogo do Zé Lucas, a partir do intervalo, entrando ao intervalo e jogando no segundo tempo, fazendo o gol, jogada do gol toda dele. Felipe Moraes no primeiro gol também, correndo pra caramba, se entregando. É isso, cara, é isso. Arthur Jorge, solta a molecada, bota os moleques pra jogar, que os moleques são bons, Arthur Jorge. É isso aí, tá precisando de fome, ele tá precisando de jogador com fome. Tem alguém com mais fome que os moleques de 18 anos querendo mostrar a bola? É isso. Grandes personagens da vitória do Cruzeiro. Emerson Pancieri vence o cabuloso Panci.
1: Vence o cabuloso. Você falou, jogadores com fome. Ô Cirilo, você me perguntava esses dias na turma do bate-bola sobre essa formação do Cruzeiro. Ó, quem é que pode voltar pra marcar? Quem é que pode ter intensidade nesse ataque? Eu falava, ô Cirilo, eu acho que o Felipe Moraes é um motorzinho. É um motorzinho nessa equipe do Cruzeiro. E aí tá aprovado, né? Jogador que dá um passe de primeira, corre, constrói, luta. É um jogador, inclusive, que já chamou a atenção no fim do ano do mercado inglês, né? Então, esse é o garoto que vai buscando chance na equipe do Cruzeiro. Vitória merecida, 14ª vitória no Campeonato Brasileiro. Se hoje, Cirilo, o público não foi daqueles que a gente está acostumado de ver no Cruzeiro aqui no Mineirão, foi 18 mil, é para incendiar dia 23 contra o Remo. Em casa, sexta-feira, 8 horas da noite, é pra lotar, é pra passar esse gás e essa energia com a garotada. Nós estamos falando de Zé Lucas, de Felipe Moraes, de Arroio, de Otávio no gol, é a juventude do Cruzeiro pra essa reta final e por isso o técnico Arthur Jorge abraçando a todos nesse instante em campo, Cirilo.
6: Bom, Pancieri, Ale Oliveira, vitória do Cruzeiro, Ale.
2: Ah, e mais do que merecida, né? O primeiro tempo tempo do Cruzeiro não foi bom. Essa que é a verdade. Mas mesmo assim não sofreu, né? O São Paulo muito frágil, veio só para se defender e com muitos desfalques, sem confiança, numa draga danada, essa que é a verdade. É, e aí o Cruzeiro no segundo tempo, com 1-0, com as mudanças, o time rendeu muito mais. E eu tô com você nessa, viu? A molecada tá dando um show, né? Você pega desde o Otávio, tem 20 anos, o Jonathan Jesus não vai ser eleito melhor em campo, só o palhaço carequinha vai votar nele, que é do contra, mas jogou muita bola, o Zé Lucas, muita bola, sabe? O Arroio tem sido o jogador mais decisivo do time há algum tempo, e esse Felipe Moraes, ele é um tapa na cara de todo mundo aí, é um tapa na cara de todo mundo. E aí o Cruzeiro construiu essa vantagem aí de 2-0 com muita tranquilidade, muita naturalidade, e o placar foi mentiroso, porque o time perdeu muitos gols, inclusive o gol do Zé Lucas, o segundo gol, foi um gol perdido pelo Caio Jorge, que perdeu vários, embora tenha feito o primeiro gol do jogo. Então, vitória mais do que merecida, e eu tô muito curioso para saber o comportamento do Arthur Jorge com relação a essa molecada, porque esses caras têm que jogar como titular no time do Cruzeiro, viu, Cirilo?
6: Fabrício, vitória do Cabuloso, solta a molecada aí, Fabrício!
7: Solta os meninos, oh, que bom, né, cara? Que bom a gente ver jogador promissor, jogador querendo jogar, jogador honrando a camisa, é isso aí, ó. É isso aí que o torcedor pede, isso aí que o torcedor espera, isso que vai trazer o torcedor pro estádio de novo. Não é esse público hoje ridículo, que esse não é Cruzeiro. Esse não é Cruzeiro, mas muito por culpa dos jogadores, do comportamento. E aí você vê um Felipe Moraes, é isso aí, ó. Faz os caras passar vergonha, meu filho. É isso aí, não tem, chama o jogo mesmo, participa, personalidade, é isso aí. E não deixa ninguém falar o contrário, cortar tuas asinhas não. Pô, bom demais ver esse menino jogar, cara. Nossa, hoje aqui, ó, fiquei emocionado de ver esse menino correr, marcar e qualidade. E jogando lá, eu falei, não vai aguentar jogar esse tempo todo. Jogou, enquanto muitos ali no trotinho, fica aquela coisa que não faz nada, que o primeiro tempo o Cruzeiro achou um gol não sei como, não vai ganhar de ninguém naquele trotinho, trote-bol não existe, entendeu? A intensidade, a aproximação, é isso aí, ó, é o menino Felipe Moraes, é o Zé Lucas entrando no segundo tempo bem, esse moleque sempre quando entra, joga muito. Essa ficou a grande lição desse jogo aí, é dar oportunidade pra esses meninos, cara, dar oportunidade, que isso sim é jogador pra jogar no Cruzeiro, com vontade, com fome.
6: 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Quem foi, Alê?
2: É, teve vários destaques aí, todos os jovens, né? Mas o Felipe Moraes foi o melhor disparado, jogou muita bola, impressionante, competiu, criou, jogou, armou, fez tudo aí, mais um pouco. É bom que os veteranos aí, os badalados, as estrelas, pega a bola e toca pro menino, viu? Toca rápido pra ele, Felipe Moraes.
6: Felipe Moraes, voto do Alê, seu voto, Fabrício.
7: Felipe Moraes, não tem como.
6: Alô, Emerson Panzieri.
8: Alô, Cirilo Felipe Moraes.
6: É bom esse moleque, 18 anos só, hein?
9: Te falei, que é na turma do bate-bola, te falei na turma do bate-bola.
6: 18 anos só, não tem jeito. Alô, Paula Zeredo.
10: Felipe Moraes.
6: Thiago Reis.
8: Ah, vamos no Felipe, que é inclusive da Grande Cipotânia, né, Cirilo? Felipe é de Lafayette, pertence, é bairro nosso ali na Grande Cipotânia, Cirilo.
6: Perfeitamente. Piquetito.
11: Eu votei com 35 do segundo tempo, queria votar no primeiro tempo, Felipe Moraes.
6: Felipe Moraes é o melhor em campo CSN. Boa, moleque, é isso, cara, confiança, sequência, é grande jogador que tá começando ainda a sua história aqui no Cruzeiro. 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Vitória celeste, Piquetito.
11: Todo mundo falou da garotada, não falou? Você, como que você chama o Piquetito quando você anuncia ele pro jogo?
6: O poeta azul?
11: Há um menino, há um moleque

0: 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Viva a garotada, viva a molecada no Cruzeiro, como Milton escreveu, juntamente com Fernando Brant, que gravaram e que o meu amigo, meu irmão cruzeirense, Claudinho Venturini, com 14 bis, eles cantam maravilhosamente bem, como também a banda Frutskila, do meu irmãozinho André, que é uma música linda. Essa é bola de meia, bola de gude, para essa garotada. Parabéns à garotada do Cruzeiro, vitória de Zé Lucas, de Otávio, de Jonathan Jesus, de Felipe Moraes, de Arroio, da garotada do Cruzeiro. Grande vitória, é o G4.
1: Vitória do quarto colocado, vitória para a quarta posição, é o Cabuloso ganhando posições do brasileiro. Daqui a pouquinho, a gente vai destacar a sequência da rodada e os resultados da noite também. Chega mais, seu nome e seu bairro.
2: Ah, vamos lá, né, Cirilo? Falar com a torcida do Cruzeiro. Cruzeiro ganhou, Cruzeiro ganhou. Grande vitória do Cruzeiro aqui no Mineirão. 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

0: 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Seu nome e seu bairro?
1: Sou o Rômulo, lá de Contagem. Bujão, pra quem conhece de lá.
0: Ô, velho Bujão! Em Contagem, um abraço. Você tá tomando um
1: latão?
0: Ele tá aqui com latão. Cruzeiro ganhou, pode, né? Oh, São Paulo, eu te avisei, São Paulo. Hoje não, São Paulo. O André Pugamê, lá em Montes Claros, ouvindo a Itatiaia, feliz da vida que o Cruzeiro ganhou. E ganhou com a meninada decidindo, rapaz. Hoje, o Felipe Moraes deu uma assistência espetacular no primeiro gol, correndo muito. E o Zé Lucas, que personalidade, que tranquilidade. 18 anos, os meninos desfilam no Mineirão. Como se tivesse 30, rapaz. É hora de dar mais chance pra essa molecada no Cruzeiro?
1: Com certeza, Thiago. Acho que Zé Lucas, Felipe Moraes, esses caras têm que jogar quase todos os jogos do Cruzeiro. Não tem base o que esses meninos estão jogando. Merecem a vaga e tem que ser titular nesse time aí.
0: O sentimento com relação à zaga do Cruzeiro hoje também de novo, né? Muito firme com o Jonathan, também o João Marcelo, deixando uma zaga muito tranquila, né? Sem sofrimento.
1: É, do jeito que a gente tava antes, sofrendo muito com bola aérea, hoje foi um jogo bem mais tranquilo com essa zaga nova que o Arthur montou, então acho que tem que continuar nesse ritmo aí, manter essa base, que nós vamos buscar essa Libertadores aí.
0: Alô, garoto, vem cá, deixa eu ouvir mais um torcedor. 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Seu nome e seu bairro?
2: Jorge do Buritis.
0: Ô, Jorgão, hoje a meninada resolveu, hein, velho? O Felipe joga um bolão. Esse Zé Lucas, pô, os caras parecem que tem 30 anos, uma tranquilidade. Você acha que é hora de dar mais sequência pra esses meninos ou é isso mesmo? Vai dosando ali, vai colocando aos poucos. O que você pensa nesse aproveitamento?
2: Eu gostei demais da entrada do, né, do Zé Lucas, achei que ele entrou bem, firme, inclusive a jogada do segundo gol, foi ele que começa ali a jogada com passe, depois ele tá no rebote ali quando bateu na trave, mas assim, o Felipe Moraes eu acho que tá bem, muito bem, melhor do que o Wesley, melhor do que outros jogadores que jogaram ali pela esquerda, não é um Christian ainda, mas já ele chega lá.
0: Saudades do Christian?
2: A gente tem, né? Lógico, do Kaique também. Mas eu gostei do Vinha, hein?
0: Pois é, aliás, o Christian tá liderando o campeonato russo do Krasnodar, rapaz, lá com... tá pensando o quê? Thiago Reis é cultura, filho, assiste o campeonato russo às vezes. Agora me conta aqui, é que o Krasnodar é verde, eu gosto de time verde. Menos o time...

0: Horizonte, que hoje caiu pra Série C, time fila da mãe, desgramado. Eu não vou falar de América hoje não, vamos falar de Cruzeiro. Você falou do Vinha, você acha que já mostrou qualidade pra ser titular no próximo jogo, tendo condição física na vaga do Rojas?
1: Não sei se qualidade, mas mostrou segurança. Eu vi uma bola que ele roubou ali no final, que ele teve até a possibilidade de sair no corredor ali, mas é meio tempo, né? Ninguém dá pra falar se ele pode ser ou não o titular. O Rojas tá sentindo um pouquinho, mas já vai se ajeitando. A lateral esquerda pra substituir o Kaique é difícil mesmo. Não é qualquer um. Kaique foi muito bem, né? O
0: padrão ficou alto, né?
1: O padrão ficou muito alto. E é difícil, a posição mais difícil hoje, até na seleção brasileira, é lateral direita e esquerda.
0: Boa, garoto. Eu tô sentindo um cheiro diferente. É o ser nesse pendrive aí, né, fila da mãe? Vem cá, meu filho. Deixa eu trazer outro torcedor aqui. Vem cá. Deixa eu falar. Vem cá, meu filho. Deixa eu trazer aqui. Eu vou falar com o senhor aqui. Seu nome e seu bairro?
2: Francisco. Nova Lima.
0: Ô, Francisco. É Chicão lá em Nova Lima ou é só? É Francisco?
2: É mais Chiquinho.
0: Chiquinho? É. Tá vendo? Eu sabia. Eu vou ver a intimidade com o senhor aqui. Ô, Chiquinho.
3: Sim.
0: Cruzeiro hoje voltou a ser aquele Cruzeiro que o torcedor gosta, né? Dominou o jogo amplamente. Sem muitos sustos, poderia ter feito mais, né? Que a Jorge fez um, poderia ter feito dois, três ali. Jogo controlado como o torcedor gosta, né?
2: É, jogou com a intensidade que o nosso treinador quer e precisamos fazer. Porque para garantir a Libertadores, nós temos que ir nessa toada mesmo.
0: O senhor com esses cabelos brancos já viu nascer grandes craques no Cruzeiro, né? Grandes talentos da base. E hoje tá aí surgindo o Zé Lucas, que veio do esporte, mas ainda tem idade de base, 18 anos. O Felipe, que é aqui de Lafayette, o Felipe hoje jogou demais.
2: É, e a gente fica feliz de ver a meninada dentro de campo, né? Porque precisa botá-los para que eles possam ganhar, como fala hoje, né? Ganhar minutagem.
0: Ô, Chiquinho, você tá perigoso, meu minutagem, já te catar. Um abraço, tá?
2: Bom descanso.
0: Foi um prazer, hein?
2: Bom descanso.
0: Que descanso, meu filho. Pro pós-jogo nosso aqui vai mais uma hora ainda, rapaz. Obrigado, valeu. Tô aqui, Cirilo, registrando a galera com o apoio da Prefeitura de Belo Horizonte, hein? O trabalho não para. 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Ô, Cirilo, confirma Public Renda. Público hoje ficou devendo, né? Quem não veio, perdeu aqui uma grande atuação do Cruzeiro. Público hoje de 18.608 torcedores para uma renda de R$773.013. 18.608, segundo menor público do Cruzeiro brasileiro, menor tinha sido contra o Curitiba. Vem cá, meu filho, seu nome e seu bairro?
4: Samuel Ramalho, Contagem.
0: Samuel, gostou do jogo hoje, um jogo seguro, controlado do Cruzeiro?
4: É, graças a Deus, saiu com a vitória, para trazer confiança aqui pra torcida, reconectar com a galera, e é isso, né? Vamos seguir o Brasileirão.
0: Você tocou num ponto muito importante, né? Hoje eu tô falando de um público pequeno, né? Para um Cruzeiro em São Paulo, 18 mil torcedores, mas o torcedor obviamente ainda ficou muito chateado, muito sentido com as eliminações das Copas. Você tocou num ponto, eu vinha falando disso na Itatiaia, de reconexão, né? Da torcida se reconectar com o time. Hoje, o time fez por merecer esse voto de confiança desses mais de 18 mil que aqui vieram?
4: Fez demais, entrou em campo, mostrou que, tipo assim, a temporada não tá acabada, que os caras queriam jogo, os caras foram e fizeram, saiu com a vitória 2-0, eu acho que deu pra dar um alô pra torcida aí.
0: Agora Libertadores é logo ali, né? Manter essa atuada aí, esse pique pra confirmar essa vaga de Libertadores.
4: Dá demais, velho, dá demais. Ali, igual você falou, Libertadores, logo ali, e dá pra sonhar demais.
0: Valeu, um abraço, velho, obrigado aí, Tatiana, aqui, lá, deixa eu falar com o senhor aqui, vem cá, seu nome e seu bairro. Qual o nome do senhor?
5: José de Souza.
0: Seu Zé de Souza. O senhor tem quantos filhos?
5: Tem quatro.
0: Quatro filhos, tem algum que sabe jogar bola?
5: Tem.
0: Quantos sabem jogar bola?
5: O Fabrício.
0: Fabrício Guerreiro?
5: Guerreiro.
0: Não joga nada, só sabia dar butinada nos outros.
5: Era muito bom de bola.
0: Era bom?
5: Era muito
0: bom. O senhor sofria mais com ele quando ele jogava ou depois que ele parou?
5: Olha, depois que ele parou.
0: Ah, eu sabia! Eu não vou nem perguntar por quê, viu, Fabrício Guerreiro? Fica tranquilo. Gostou aqui da visita? Vem aqui assistir o Pilhão trabalhar na cabine da Itatiaia. Gostou?
5: Me gostei muito, eu fiquei muito satisfeito.
0: E pé quente, né? Cruzeiro ganhou.
5: Pé quente. Era pra ser uns quatro.
0: Pois é, podia ter sido mais.
5: Era, mas dois tava bom. Levou 3 pontos.
0: Tá bom demais. Agora, eu sei que o senhor tem uns netos bom de bola. Fabrício, na minha boca, agora o senhor tem uns netos bom de bola.
5: Tem. Puxaram o avô.
0: Ah, o avô que era bom? Ah, o avô jogava de quê?
5: Jogava de goleiro.

0: te dar uma moral. Ô, Fabrício, goleiro, Fabrício. Fabrício nunca tentou ir no gol, não?
1: Não, nunca tentou.
0: Era só na base da butinada mesmo.
1: Só na base da butinada.
0: E sempre foi assim, já desde menino, aquele intenso.
1: Desde pequenininho.
0: Tentado.
1: Ah, era. Quebrava tudo que tinha dentro de casa.
0: Misericórdia.
1: Foi uma bola pra ele e dei de presente.
0: E arrependeu.
1: Ah, arrependi. Ele começou a chutar a bola dentro de casa, quebrou as coisas lá, tudo.
0: Agora é hora de socorrer a indenização, que ele tá com muito, tá com o contrato dele na Itatiaia. É de 3 dígitos, é muito dinheiro aqui. Pode pedir a indenização, viu?
1: É, eu tenho que cobrar dele isso aí.
0: É, pode ser em cerveja também, né?
1: É?
0: Churrasco.
1: É, churrasco, uma cervejinha.
0: Tá bom, na próxima você me chama que eu vou lá também, tá bom?
1: Tá bom, então.
0: Então, manda mensagem, Fabrício. Agora.
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3: 11:46.

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1: Meia-noite um.
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3: Ótima e abençoada madrugada, madrugada de um novo dia. A você, meu irmão, a você, minha irmã, você que a partir de agora nos faz companhia, louvando e agradecendo ao bom Deus por tudo que temos, por tudo que somos. Como é bom poder estar juntinho de você em mais uma madrugada com a Mãe Aparecida. É bom estar onde a Mãe está. Obrigado a você que nos acolhe por uma das nossas emissoras que integram a Rede Aparecida de Rádio. A você, meu irmão, que nos acolhe através do aplicativo Aparecida, através do a12.com/rádio Aparecida, e também a você que nos acolhe, claro, pelo 3104-1043, o nosso WhatsApp, onde você envia sua mensagem de fé, de amor, paz e esperança, força e coragem para mais um dia com as bênçãos do Senhor Jesus, a proteção e a intercessão de nossa mãezinha querida, a Senhora Aparecida. Obrigado a você, meu irmão, que está aí na sua casa, no seu cantinho de oração, rezando conosco nesta madrugada abençoada. A você, meu irmão, que está cumprindo a sua missão, trabalhando já, rezando conosco. Que bom que você esteja por aqui, viu? E aos irmãos que estão pelas estradas Brasil afora, louvando e agradecendo ao nosso bom Deus por tudo que temos, por tudo que somos. Com a Mãe Aparecida, Rede Aparecida de Rádio. A produção é de Marcos Tiago, a coordenação de Paula Castro, a direção do padre Vanderlei Souza, missionário redentorista. Hoje nós já estamos vivendo o dia 8 de outubro de 2026, quinta-feira da Graça de Deus. Hoje, a Santa Mãe Igreja celebra Santa Pelágia, Nossa Senhora dos Remédios, a quem nós pedimos a intercessão. E logo mais, estaremos vivendo às 15h, a novena em preparação à festa de nossa rainha e padroeira do Brasil, a Senhora Aparecida. Às 15h,

quase 5 minutos, quem está chegando é o nosso querido missionário redentorista, Padre Ferdinando Mancílio. Ele que vem com esse momento de evangelização, de reflexão sobre o tema de hoje, do sexto dia da novena, a Nossa Senhora Aparecida, com os ponteiros apontam para o inferno.

ela concebeu do Espírito Santo. Ave Maria, cheia de graça, o Senhor é convosco. Bendita sois vós entre as mulheres, e bendito é o fruto do vosso ventre, Jesus. Santa Maria, Mãe de Deus, rogai por nós, pecadores, agora e na hora da nossa morte. Amém. Rogai por nós, Santa Mãe de Deus, para que sejamos dignos das promessas de Cristo. Oremos e fundi, Senhor, nos rogamos a vossa graça em nossos corações, para que nós que conhecemos pela anunciação do anjo a encarnação de Jesus Cristo, vosso Filho, cheguemos por sua paixão e morte de cruz, a glória da ressurreição, pelo mesmo Cristo.

que bom, estamos juntos novamente para continuar rezando com Nossa Senhora, a nossa novena tão bendita e tão bonita que estamos celebrando com você e com todo o povo de Deus. Hoje vamos rezar o sexto dia da novena e o tema tão bonito para nós: com Maria praticamos a piedade popular iluminada pela palavra de Deus. O que que significa esta piedade popular? É o encontro das pessoas com Deus, é o encontro das pessoas com Nossa Senhora, onde elas manifestam a sua fé conforme o seu sentimento, o seu coração. Dando alguns exemplos nesse sentido: você vem para o santuário, um lugar, o outro lugar de peregrinação, você procura acender uma vela. Esta é uma piedade popular. E a vela que traz o grande símbolo para nós do Cristo luz do mundo e do Cristo ressuscitado. E as pessoas fazem isso com tanta fé. Também aqui no santuário a gente vê às vezes as pessoas caminhando de joelho pela passarela ou em outro espaço, manifestando o seu agradecimento e manifestando a sua confiança em Nossa Senhora com o seu pedido. Também é piedade popular. E assim por diante, isso vai acontecendo dentro do santuário e dentro daquele lugar de piedade. Portanto, olhar para a piedade popular é a gente olhar para esse amor que brota do coração das pessoas para com Deus e para com Nossa Senhora. Vamos rezar do jeito do nosso coração, mas sempre nesta fé que vai nos enraizando no Evangelho e na pessoa de Jesus. Que Deus abençoe você. Agradecemos o Senhor que nos acolhe em seu amor. Muita paz para você e que Deus te abençoe. Pai, Filho e Espírito Santo. Amanhã juntos para celebrarmos o sétimo dia da novena. Um abraço para você e fique com Deus.

0: Meia-noite, 16 minutos, Coral Palestrina, a ti, meu Deus.
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0: 7 minutos. Em verdade. Com a Mãe Aparecida, Rede Aparecida de Rádio. 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Obrigado a você que está rezando conosco em mais uma madrugada com a mãezinha querida, a Senhora Aparecida.
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1: 6:30, bom dia. 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
1: Com a Mãe Aparecida, Rede Aparecida de Rádio, juntinho de você. Aí na sua casa, no seu trabalho, onde quer que você esteja, nossos irmãos queridos, rezando conosco em mais uma madrugada com a Mãe Aparecida. Quem está participando conosco? 3104-1043. Dona Aparecida, lá em Aracaju, no Sergipe, rezando conosco, pedindo as bênçãos da Mãe Aparecida por ela, pela família, pelo esposo Paulo Sérgio, nosso irmão querido, porteiro de condomínio, tá lá trabalhando e rezando conosco, né, Paulinho? O Paulo Roberto de Oliveira, em Santa Rita de Jacutinga, rezando por ele e pela família. Quem reza conosco também é a Júlia, enviando um abraço para a Laura Rosete, de 6 aninhos, e a mamãe Júlia Rosete, de Eugenópolis, Minas Gerais. Estamos ligadinhas na Rádio Aparecida. Que Nossa Senhora Aparecida abençoe nossa semana. Amém. Júlia Rosete. É coisa linda, hein? Você e a Laura, mamãe e filha, rezando conosco. A Laurinha tem 6 aninhos. Que coisa linda. Obrigado, viu, Júlia, pelo carinho, minha irmã. A você, a nossa pequena Laura. Que Deus abençoe a todos vocês aí em Eugenópolis, Minas Gerais. Continuem ligadas, viu? Rezando com a gente. A Maria Aparecida Francisco, lá em Campinas, a nossa querida Cida de Campinas, rezando conosco, louvando e agradecendo a Deus por ela, pela família, pelo emprego da Maiara. Deus nos guarde, amém, minha querida. Deus nos abençoe e nos proteja sempre, sempre, sempre. Obrigado, viu, Aparecida Francisco. Aí a nossa querida Cida de Campinas. E ela fica com a gente, ela já põe aqui. Até o sono chegar, né, Cida? Um beijo no coração, que Deus lhe abençoe, viu? Que a Mãe Aparecida lhe cubra com o seu manto sagrado. A Maria Vasconcelos em Aracaju, rezando com a gente, pedindo por ela, pela família, por todos que estejam em sintonia com a gente.
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1: Padre João Carlos, o homem.

0: Sensorial
1: com Pablo Soares. Bendito seja o Senhor Deus de Israel, porque a seu povo visitou e libertou.
0: Bendito seja o Senhor Deus de Israel, porque a seu povo visitou e libertou.
1: Fez surgir um poderoso Salvador na casa de Davi, seu servidor, como falara pela boca de seus santos, os profetas desde os tempos mais antigos.
0: Bendito seja o Senhor Deus de Israel, porque a seu povo visitou e libertou.
1: Para salvar-nos do poder dos inimigos e da mão de todos quantos nos odeiam. Assim, mostrou misericórdia a nossos pais, recordando a sua santa aliança.
0: Bendito seja o Senhor Deus de Israel, porque a seu povo visitou e libertou.
1: E o juramento a Abraão, nosso pai, de concedermos que, libertos do inimigo, a ele nós servamos sem temor, em santidade e em justiça diante dele, enquanto perdurarem nossos dias. Bendito seja o Senhor Deus de Israel, porque a seu povo visitou e libertou.
0: Bendito seja o Senhor Deus de Israel,

0: Agnus Dei, nossa missão. Meia-noite, 42 minutos, com a Mãe Aparecida, Rede Aparecida de Rádio. Música, fé e missão. Às 4, nós rezamos o Santo Terço. E você, minha irmã, minha irmã, rezando conosco, louvando e agradecendo ao nosso bom Pai.
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faz na medida em que eu e você, cada um de nós, se converte de nossas maldades. Rezemos demonstrando o sincero desejo de conversão. De maneira especial, lembro nesta oração os aniversariantes de hoje: Marcelo de Sorocaba e a Ângela de Piracicaba. Lembro novamente o grupo de ciclistas que sairão hoje de São José dos Campos para Aparecida, uma peregrinação. O grupo é organizado pelo José Augusto. Iniciemos esta oração invocando a Santíssima Trindade. Em nome do Pai, do Filho e do Espírito Santo. Amém. Senhor nosso Deus, nosso Pai, nós cremos em vós, nós esperamos em vós, nós vos amamos, nós vos agradecemos este dia e vos damos graças porque estamos

quinta-feira, dia 8 de outubro, o trecho do Evangelho de hoje é escrito por Lucas, capítulo 11, versículos de 5 a 13. Anúncio do Evangelho de Jesus Cristo segundo Lucas. Naquele tempo disse Jesus aos seus discípulos: se um de vós tiver um amigo e for procurá-lo à meia-noite, ele disser: amigo, empresta

meus pães, porque um amigo meu chegou de viagem e nada tenho para lhe oferecer. Esse outro respondeu lá de dentro: não me incomodes, já tranquei a porta e meus filhos e eu já estamos deitados. Não me posso levantar para te dar os pães. Eu vos declaro, mesmo que o outro não se levante para dá-los, porque é

será aberto, pois quem pede recebe, quem procura encontra, e para quem bate se abrirá. Será que algum de vós que é pai, se o filho pedir um peixe, lhe dará uma cobra? Ou ainda, se pedir um ovo, lhe dará um escorpião? Ora, se vós que sois maus, sabeis dar coisas boas aos vossos filhos, quanto mais o Pai do céu dará o Espírito Santo aos que o pedirem. Palavra da Salvação. Depois de ensinar seus discípulos a rezarem o Pai Nosso, Jesus alude a

mendigo sincero de seus filhos. Por outro lado, o Pai nos conhece. Pai conhece você e sabe do que precisamos, melhor do que nós mesmos. Por isso, nossa oração deve ser sempre sincera e direta. Além da oração, de súplica ou

suas necessidades. Vinde, Espírito Santo, enchei os corações dos vossos fiéis e acendei neles o fogo do vosso amor. Enviai o vosso Espírito e tudo será criado e renovareis a face da terra. Oremos. Ó Deus, que instruísseis os corações dos vossos fiéis com a luz do Espírito Santo, fazei que apreciemos retamente todas as coisas segundo o mesmo Espírito e gozemos da sua consolação. Por Cristo nosso Senhor. Amém. Jesus Cristo passou a vida inteira fazendo o bem e curando cada pessoa de suas enfermidades, tanto as físicas quanto as psíquicas. Por isso vamos nesta quinta-feira

Deus, que anunciou aos pastores pelo anjo a grande alegria do nascimento do Salvador, derrame no seu coração agora a sua alegria e torne você mensageiro também do seu evangelho. A nossa proteção está no nome do Senhor,

bênção do Deus Todo-Poderoso, Pai, Filho e Espírito Santo. Amém. Um abraço de hoje vai para o Pedro, para o Paulo, para a Diva, que mora em Portugal. Um abraço para a Carla, o Marcelo e a Júlia de São Paulo, para o Diogo de Valinhos, para a Maria Judite, a Patrícia de Juquitiba. Um abraço para a família Gregorato Paiva. Sou o padre Ednilson.

0: Salesiano de Dom Bosco e moro atualmente em Campinas, no estado de São Paulo, no Colégio Liceu Salesiano Nossa Senhora Auxiliadora. Que Deus continue abençoando seus projetos e suas decisões. Abraço e até mais.
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3: No último encontro catequético nosso, lembramos a importância dos sacramentos na vida da Igreja e dos cristãos que, pelo Espírito Santo, atualizam a presença de Cristo, a ação salvadora de Cristo na história, atualizando o que chamamos de mistério pascal, vida, paixão, morte e ressurreição de Cristo, realizando a salvação de toda a humanidade e de cada pessoa em todas as etapas da sua vida e restauração do universo até o final dos tempos. Jesus mesmo atua nos sacramentos através dos ministros. É Cristo mesmo que age pelo Espírito Santo a obra da salvação nos sacramentos e pelos sacramentos. Os sacramentos supõem, exigem fé e ainda os sacramentos alimentam, fortalecem a fé. Daí a sua importância e recepção contínua, assiduidade, isto é, procurar, buscar e receber continuamente os sacramentos. Nosso tema de reflexão agora está sendo a Eucaristia, a Santa Missa. E a Igreja, através de seus ensinamentos, e no Vaticano II, documento sacrosanto do Concílio, sobre a Sagrada Liturgia, como vimos no número 7 do sacrosanto Concílio, que ensina: Cristo está presente na sua Igreja, especialmente nos sacramentos. Como, por exemplo, no sacramento do sacrifício da Eucaristia, na missa, pelo ministro ordenado, Cristo está presente. O sacerdote que se oferece, como na cruz, no Calvário, e se oferece no pão e nos vinhos consagrados, corpo e sangue do próprio Jesus. Isto é o meu corpo, que será entregue por vós, de Jesus. Esse é o cálice do meu sangue derramado por vós. Fazer isso em memória de mim. E assim estamos refletindo sobre o sacramento da Eucaristia, sacramento da Santa Missa. Continuaremos no próximo encontro, se Deus quiser.
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0: senhora, ó rainha. Meia-noite, 57 minutos, com a Mãe Aparecida, Rede Aparecida de Rádio, Música, Fé e Missão.
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2: Uma hora, horário de Brasília.
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2: Onde quer que você esteja, nossos irmãos queridos, espalhados por todo o Brasil, louvando e agradecendo a Deus por mais um dia de alegria, de fé, de amor, paz e esperança, na verdade. Mandando um abraço aos nossos irmãos que rezam conosco, o Faria, nosso irmão querido, rezando com a gente, Faria rezando por ele, pela família, por todos os irmãos e irmãs que rezam conosco, louvando e agradecendo. O Claudinei Ribeiro, rezando com a gente de Auriflama, interior de São Paulo, pedindo oração por ele, pela família. Os irmãos Félix em São José do Rio Preto, o Miguel e o Ayrton rezando conosco, louvando e agradecendo sempre. Uma hora, um minuto, lembrando que às 4 nós rezamos o Santo Terço, louvando e agradecendo ao bom Deus por tudo que temos, por tudo que somos.
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0: Noite para Deus, Grupo Semear, com a Mãe Aparecida, Rede Aparecida de Rádio, Música, Fé e Missão. Como é bom estar juntinho de você aqui na casa da Mãe. E chegou o momento de falar da nossa família, a família dos devotos. Neste mês dedicado a Nossa Senhora Aparecida, a padroeira do Brasil, o santuário preparou um presente muito especial para a nossa família dos devotos. Um lindo oratório para você contemplar e meditar todos os dias o Santo Terço e com Maria em comunidade conhecer e praticar a palavra. Presente que você que é da família dos devotos está recebendo junto com a revista de Aparecida. E também o santuário vai enviar o oratório para todos aqueles que entrarem para a nossa família neste mês de outubro. Aqui no santuário, queremos rezar por você e sua família. Envie suas intenções pelo telefone 0300-210-1210 ou acesse a12.com/caminho-de-oração. Todas as preces, nomes e pedidos serão apresentados à Mãe Aparecida no dia 31 de outubro, no encerramento deste mês tão abençoado.
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1: Com Gabi Pedroso chegando em mais uma madrugada com a Mãe Aparecida.
0: Celebrar e viver os sacramentos. Estamos por demais acostumados a falar em administrar os sacramentos e receber os sacramentos. A verdadeira compreensão dos sacramentos devia mudar o nosso modo de falar e, consequentemente, a nossa compreensão a respeito deles. Somos chamados a celebrar e viver os sacramentos. Importa tirá-los dos arquivos do nosso inconsciente e transformá-los em fonte de inspiração de vida cristã na ação da caridade. Tirá-los dos baús para ostentá-los como ações simbólicas proféticas da vida e do amor de Deus, que se manifestou à humanidade em Cristo e por Cristo Jesus. Assim, poderemos superar uma compreensão mágica dos sacramentos. Frei Alberto Beckhauser, um jeito franciscano de celebrar, Editora Vozes. 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
1: Em alguns momentos, temos a impressão de que Deus não está vendo nossa realidade de sofrimento. Parece que Ele não poderia nos olhar com tanto amor e ao mesmo tempo permitir tanta dor. Mas uma coisa é certa. Se tem alguém que nos conhece de verdade, esse alguém é Deus. Se tem alguém que nos olha, enxergando como somos e como estamos, esse alguém é Deus. Se tem alguém que se importa conosco e sofre conosco nossas dores, esse alguém é Deus. Que se manifesta em Jesus para nos amar até a cruz. Deus te vê. Deus te sonda, Deus te ama, meu irmão e minha irmã. E em cada momento de nossa história, temos a chance de sermos tão olhados e amados por Ele, que se abraçarmos quem somos e nos reconciliarmos com nossa história, nossa recompensa será nada mais e nada menos que a paz no céu. Não perca esta chance.

0: 28, bom dia.
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0: 1:31. 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
0: Juntinho de você, onde quer que estejas nessa madrugada, rezando conosco, pedindo por você, pela sua família, louvando e agradecendo por tudo. Quem reza conosco, mandando um abraço muito fraterno, os nossos irmãos, o Claudinei Ribeiro, rezando com a gente, pedindo por ele e pela família. Alícia, de Juiz de Fora, Minas Gerais, rezando por ela e pela família. O Cláudio Antônio, vovô Claudinho, lá em São João da Boa Vista, ele e dona Luciana, rezando conosco.
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Senhora Pastorinhos de Fátima, ensinai-nos, pastorinhos. Com a Mãe Aparecida, Rede Aparecida de Rádio, Música, Fé e Missão. 1:38

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1: Refletindo o tema, Maria nos ensina a confiar. Aprendemos a escutar a Deus. Vamos juntos começar o momento com Maria de hoje. Maria nos ensina a confiar em Deus, mesmo quando não compreendemos os caminhos que Ele prepara para nós. Com seu coração humilde e cheio de fé, Maria disse sim ao Senhor e entregou toda a sua vida à vontade de Deus. Ela confiou quando recebeu o anúncio do anjo. Confiou durante a caminhada com Jesus e permaneceu firme até junto à cruz. Maria nos mostra que confiar é acreditar que Deus está conosco em todos os momentos, especialmente nas dificuldades. Como mãe amorosa, ela nos conduz ao seu filho Jesus e nos ensina a colocar nossas preocupações nas mãos do Senhor.

0: comando. 1h49. Com a Mãe Aparecida, Música Fé, emissão. Bom dia.
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Irmão e irmã, muitos sacerdotes arriscaram-se a arriscar a viver o serviço sacerdotal sem saber se aguentariam. Mas o casamento é igual. Alguns, infelizmente, logo nos primeiros anos não conseguiram seguir em frente e viver o sacerdócio. Nem sempre era o motivo o celibato. Havia outros. Muitos tomaram um novo rumo após 15 ou 40 anos. Voltaram a atuar como leigos, embora permaneçam sendo sacerdotes, mas não exercem. Para eles, a vida se tornou tão difícil

continuassem sendo católicos e líderes, optaram por não mais exercer o ministério de padre. Alguns casaram, tiveram filhos, outros frequentam a Eucaristia, que um dia presidiram, fazem outra escolha. Por que isso? Estamos falando de vocação. Chegou uma hora que ele não conseguiu viver o seu chamado daquele jeito. Então ele procurou outro. O que Deus vai fazer, isso é com Deus. O que vai fazer a igreja é com ela. Algumas coisas ele não poderá fazer, outras sim. A igreja não é madrasta. Ela analisa caso por caso.

escreveu Padre Zezinho, agora 1h54, com a mãe Aparecida, Rede Aparecida de Rádio, Música, Fé e Missão, às 4, o Santo Terço Mariano. Reze conosco enviando as suas intenções pelo 3

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7: 2 horas, horário de Brasília.
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0: da Rede Aparecida de Rádio, juntinho de você, na sua casa, no seu trabalho, onde quer que você esteja, viu, meu irmão? Louvando e agradecendo ao bom Deus por tudo na sua vida, na vida da sua família. Logo mais, às 4 da manhã, reze conosco o Santo Terço Mariano, enviando a nós as suas intenções. 3104-1043. 2:01.
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astros islâmicam tinha um certo Galileu. 2:06, quem está chegando para participar conosco é o padre Vanderlei Souza, com o nosso momento

0: querida irmã, chegamos no mês de outubro e o nosso coração está em festa. No dia 12 de outubro, celebramos a padroeira do Brasil, Nossa Senhora Aparecida. A novena deste ano nos convida a refletir o tema Com Maria em Comunidade, Conhecer e Praticar a Palavra. Neste momento especial do programa Com a Mãe Aparecida, te convido a rezarmos. Ó Rainha incomparável, Nossa Senhora Aparecida, refúgio e consolação dos aflitos, livrai-nos de tudo que vos possa ofender e ao nosso Santíssimo Redentor, vosso amado Filho, nosso Senhor Jesus Cristo. Rogamos por vossa proteção em todos os caminhos espirituais e temporais, livrando-nos de todas as tentações, para que, trilhando o caminho da virtude, possamos ver, amar e vivenciar vossa eterna glória, a palavra de Deus encarnada em nossas vidas, por todos os séculos, e vos contemplar na eternidade do céu. Amém.
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0: bem juntinho de você, louvando e agradecendo.
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0: Padre José Allen chegando mais uma vez com a sua reflexão.
2: A paz esteja com você. Todos os dias nós temos a oportunidade de crescer como ser humano, como cristão, como cristã, com a vocação que nós temos, leigos, sacerdotes, religiosos, casais de família e assim por diante. Vamos lembrar sempre que a nossa vida aqui é passageira e tudo que nós vivemos aqui, nós estamos acumulando um tesouro, o céu, ou um lixo, o inferno, o pecado. Se quisermos aprender a viver, vamos olhar modelos de seres humanos autênticos, que conservaram aquela dignidade que Deus nos deu ao nos criar. E quem ficou preservada de toda essa corrupção do pecado foi Maria, por isso ela é chamada de Imaculada. Também São José foi escolhido para ser esposo de Maria, pai nutrício, adotivo de Jesus. E Deus não escolheu qualquer pessoa, mas alguém que tenha característica para poder viver esse mistério, essa missão que é muito maior do que a gente imagina. Portanto, olhando para Maria e para José, nós encontramos um modelo do ser humano, um modelo da mulher e do homem, do ser humano. Pensemos sempre nisso e aprendamos a ir modelando a nossa vida. Nós somos arquitetos da nossa vida. Nós podemos transformar a nossa vida numa bela obra de santidade ou numa obra mal feita por causa do egoísmo do pecado. Peçamos a Deus essa graça e busquemos a intercessão de Maria e de São José sempre. Eles são nossos pais na fé. Maria, nossa mãe, São José, nosso pai, eles expressam na terra o amor infinito de Deus. Foi assim que, acolhendo Jesus, trouxeram para nós qual era a vontade do Pai, que seu filho viesse

0: todo esse dom, toda essa graça. Que Deus permita que saibamos valorizar, respeitar, aceitar, amar a presença de Maria e de José em nossas vidas.
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2:20, madrugada de quinta-feira, quinta-feira eucarística. Papai de Belém cantando para nós, Nossa Senhora.

Coração dos Apóstolos, bispos da igreja. Naqueles dias, ele foi à montanha e passou a noite em oração a Deus. Sempre que Jesus queria realizar algo de grandioso, preparava-se com vigília noturna de oração. Depois que amanheceu, chamou os discípulos e dentre eles escolheu 12, aos quais deu o nome de apóstolos. Simão, a quem tinha posto o nome de Pedro, seu irmão André, Tiago e João, Filipe, Bartolomeu, Mateus, Tomé, Tiago menor, filho de Alfeu, Simão, chamado Zelotes, Judas, irmão de Tiago, e Judas Iscariotes, que se tornou traidor. A escola dos 12 apóstolos é um dos acontecimentos marcantes da obra de Jesus. Jesus associou de modo especial este grupo dos 12 ao seu ministério sacerdotal e à sua grande missão escatológica de salvação. Nos escritos do Novo Testamento, aparece claramente que a igreja que Jesus estava preparando consta de duas partes: os apóstolos, chefiados por Pedro, e a comunidade. Pedro e os 12 tinham de ser as testemunhas de Cristo que ele associou à sua obra. Ele os escolheu e chamou. Havia de enviá-los, de autorizá-los, de capacitá-los e lhes dar poder para a grandiosa missão de serem a hierarquia da igreja. O testemunho da escritura é muito claro. Por exemplo, São Paulo, no capítulo 15, versículo 5, na primeira epístola aos Coríntios, coloca Pedro, o Papa, em primeiro lugar, como testemunha. Em segundo lugar, os 12, os bispos, e em terceiro lugar, os discípulos, o povo. São Marcos diz que Jesus constituiu os 12. A palavra grega é epésim, significa constituiu. É a mesma palavra que se usa no Antigo Testamento para dizer que Deus fez Moisés e Arão sacerdotes. Assim, os apóstolos foram constituídos por Jesus à semelhança de Moisés e Arão, quando estes se tornaram os sacerdotes do Antigo Testamento. Atos dos Apóstolos diz que Jesus os escolheu para si. A eleição dos 12 está singularmente ligada ao Cristo e à sua obra. Em São Mateus, capítulo 19, versículo 29, e em São Lucas 22, versículos de 28 a 30, nós lemos que Jesus disse aos 12: Vós vos assentareis sobre 12 tronos para julgar as 12 tribos de Israel. Israel era o povo de Deus e simbolizava a igreja futura. Assim, Jesus dizendo aos apóstolos: Vós vos assentareis em 12 tronos para julgar o povo de Deus, estava lhes prometendo o poder no reino de Deus. Este título de apóstolos, reservado exclusivamente aos 12 na Bíblia, é um título que se refere essencialmente à autoridade e ao poder. Em outra passagem, Jesus disse: Quem vos ouve, a mim ouve. E quem vos despreza, a mim me despreza. E aquele que me despreza, despreza aquele que me enviou. Lucas 10:16. A igreja primitiva manifesta mais e mais claramente a consciência de que o ministério e o poder de Jesus haviam sido

0: sido comunicados aos apóstolos, isto é, aos 12. O ser do padre Frei Kloppenberg, da Ordem dos Frades Menores. São João Evangelista também mostra os 12 como os escolhidos, chamados, enviados, autorizados, capacitados pelo próprio Jesus para o grande ministério da Igreja. Esta consagração dos 12 é muito bem acentuada por São João, no capítulo 17, onde lhe traz a oração sacerdotal. Jesus ali fala como o sumo sacerdote. Todos os anos, o sumo sacerdote do Antigo Testamento, no grande perdão, pronunciava o nome de Deus e orava por sua própria pessoa. Depois, rezava pelos sacerdotes do Antigo Testamento e, finalmente, pelo povo. Aqui, em São João, na grande oração sacerdotal, Jesus igualmente ora por sua própria pessoa, ora pelos 12 e reza pelo povo. E aí, as palavras claríssimas mostram como ele consagrou os seus apóstolos para a missão sacerdotal. Vamos ler João 17:17. Pai, consagra-os na verdade, aos 12. A imagem daquele que o Pai consagrou e enviou ao mundo, os apóstolos são consagrados e enviados ao mundo. João 17:18-20-21. É por isso que eles participam do poder de Cristo, isto é, do poder sacerdotal do Filho do Homem, como, por exemplo, do poder de perdoar os pecados. Como o Pai enviou, assim eu vos envio. E soprando sobre eles, acrescentou: recebei o Espírito Santo, e aqueles a quem vós perdoardes os pecados, ser-lhe-ão perdoados. E aqueles a quem vós os retiverdes, ser-lhes-ão retidos. João 20:22. Ide e evangelizai a toda gente, batizando-a em nome do Pai e do Filho e do Espírito Santo, e ensinando-lhes fazer tudo o que eu vos disse. Eis que eu ficarei convosco até a consumação dos séculos. Mas a grande palavra, a palavra de consagração dos apóstolos, está no Evangelho de São Lucas, na última ceia. Quando Jesus celebra a primeira missa e ordena aos seus apóstolos sacerdotes, dizendo: fazei isto em lembrança de mim. Vejam Kloppenberg, o ser do padre.
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3: 2:31, bom dia.
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3: Com a Mãe Aparecida, Rede Aparecida de Rádio, juntinho de você, na sua casa, no seu trabalho, onde quer que você esteja, louvando e agradecendo a Deus por tudo na sua vida, na vida da sua família. Como é bom poder estar, viu? Juntinho de você, rezando conosco. Logo mais, às 4 da manhã, por falar em oração, vamos rezar o Santo Terço Mariano, louvando e agradecendo a Deus por tudo na sua vida, na minha vida, na vida de todos nós. 4 da manhã, o Santo Terço, 3104-1043, para você enviar as suas intenções.
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Padre Fábio de Melo, Jesus, meu Deus humano. 2h38 com a Mãe Aparecida, Rede Aparecida de Rádio, quinta-feira eucarística. Bom dia a você que reza conosco. 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

0: conhecida de rádio, Perfeito é quem te criou, Banda Vida Reluz, 2h45.
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2: O reino de Deus será tirado de vós e será dado a um povo que produza os devidos frutos. Mateus 21, 43. Você já deve ter ouvido a frase: é como tirar osso de cachorro. Nós temos em nossa casa uma cachorrinha Shih Tzu. Quando damos um osso para ela,

ET, não dá nem para chegar perto. Vira uma fera. Uma vez dado o osso, deixamos ela em paz. Aliás, a verdade é que nós não gostamos de perder nada do que ganhamos. Uma vez conquistado, queremos mais. Mas nada está garantido. Coisas materiais a gente conquista, mas não são eternas. Em algum momento, vamos perdê-las. Como nada vamos levar desse mundo, de nada adianta a nossa fúria diante de uma perda. Muitas vezes perdemos tanto tempo com foco nessa materialidade que não nos damos conta de que existe algo muito mais importante a se lutar. Imagine agora você perder uma das maiores conquistas, uma das maiores esperanças da nossa vida, o reino de Deus. E é bem isso que Jesus fala na parábola dos lavradores maus. O reino de Deus será tirado de vós e será dado a um novo povo que produza os devidos frutos. A gente entende muitas vezes que a salvação vem unicamente pela fé. Mas fé sincera é aquela que o coração produz frutos do Espírito. Se recebemos de Deus estes frutos, é também dever nosso compartilhar e dividir com quem precisa. Podemos, como cristãos, agradecer porque o reino de Deus chegou a nós. Que privilégio! É hora de ajudar-nos uns aos outros a aumentar a nossa percepção da presença de Jesus em nossa vida, do valor do Evangelho, do presente amoroso do Pai com o único objetivo, resgatar-nos e salvar-nos. Se chegamos até aqui, não é agora que vamos perder essa oportunidade. Viva a cada dia da sua vida valorizando esta boa nova. Viva com alegria no seu coração, com energia para contagiar as pessoas ao seu redor, em casa, no trabalho, nas reuniões sociais e mesmo entre os seus inimigos. Esta reflexão pode transformar a sua semana em força e alegria. Amado Pai, não posso perder esta oportunidade, este privilégio de ser o teu filho, que eu transforme toda essa fé em frutos bons. Amém.

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2: A paz de nosso Senhor Jesus Cristo esteja com você, meu irmão e minha irmã. Os santos nos ensinam e hoje, no dia 8 de outubro, vamos conhecer um pouco mais a história de São Luís Beltrán e também pedimos a sua intercessão. Luís Beltrán nasceu em Valência, na Espanha, no ano 1526 e foi o tipo de jovem aventureiro aberto aos desafios. Obediente à voz do Senhor, venceu a oposição do pai e entrou para ser padre dominicano. Com passos largos em direção à santidade, tinha apenas 23 anos quando recebeu a ordenação sacerdotal. E logo em seguida, assumiu a importante função de mestre dos noviços, até que santamente se aventurou a evangelizar o novo mundo, a América. Na atual Colômbia, Luís Beltrán muito se ocupou com a salvação das almas, sem descuidar de profetizar e denunciar as injustiças cometidas contra os indígenas e posteriormente os negros escravos. O preço da conversão de milhares de indígenas espalhados por toda a Colômbia foi os sofrimentos promovidos por exploradores espanhóis. Duas vezes procuraram envenená-lo e quatro vezes o assaltaram, ameaçando-o de morte. São Luís não se deixou amedrontar e só voltou para a Espanha pela obediência aos seus superiores e com a intenção de melhor recrutar e formar apóstolos para a evangelização da América. Este bondoso amigo de todos assumiu cargos de direção na Ordem Dominicana. Exerceu com grande eficácia o ministério da pregação, chegando a operar inúmeras conversões e alcançar milagres. No ano 1569, São Luís, já na Espanha, como formador de futuros missionários, pôde partilhar com palavras o que viveu nas inúmeras missões. Ensinava que a arma mais eficaz na conversão das almas é uma intensa vida de oração e muito sacrifício, e que a pregação necessita ser acompanhada pelas boas obras e testemunho. São Luís Beltrán faleceu em Valência no dia 9 de outubro do ano de 1581, com 56 anos de idade. Enriqueceu o povo e a igreja com sua vivência missionária, que o próprio pai, antes de morrer, lhe declarou: "Meu filho, uma das coisas que mais me afligiu na vida foi ver-te frade. Mas hoje o que me consola é saber-te, frade." É conhecido como o apóstolo e venerado como padroeiro da Colômbia. E para nós, vê-lo como santo e modelo de verdadeiro missionário inspira nossa caminhada cristã e a vivência de nossa missão: anunciar Jesus Cristo a todos os irmãos e irmãs. São Luís Beltrán, rogai por nós.
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2: Agora 3 horas, horário de
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2: Com a Mãe Aparecida, Rede Aparecida de Rádio, juntinho de você, na sua casa, no seu trabalho, onde quer que você esteja, nossos irmãos e irmãs em Cristo que rezam conosco. E mais uma madrugada com a mãezinha querida. Agora 3 horas, 1 minuto, abraçando os nossos irmãos que rezam conosco.

0: a Maria Isabel Kirchmaier, em Juiz de Fora, rezando por ela e pela família. O Jonathan de Cima, rezando conosco, pedindo por ele e pela família, louvando e agradecendo ao bom Deus por tudo na vida dele, na vida da dona Graciela, que é esposa, da Heloísa, o Gabriel e a Alice, que são os filhos, da mãezinha dele, a dona Lúcia, e irmãos, e também pelo padre Valdir Stalin e pelas almas do purgatório. E ele continua trabalhando, louvando e agradecendo a Deus por tudo, rezando conosco, né, meu irmão? O Jonathan rezando com a gente. Seu Geraldo Madeira, em Coronel Fabriciano, ele e dona Raimunda rezando conosco, pedindo também a proteção e as bênçãos da Mãe Aparecida. Louvando e agradecendo a Elaine, em São Paulo, capital, rezando conosco por ela, pela família dela, e desejando a todos um dia abençoado.
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1: Olá, meu irmão, minha irmã. Graça e paz para você e toda a sua família. No Evangelho hoje, Jesus nos ensina que devemos ser perseverantes e confiantes na oração. Rezar incessantemente, confiantes de que o Pai do Céu, em sua infinita bondade, sempre nos dará o maior de todos os dons, o Espírito Santo, para nos iluminar, guiar e orientar pelos caminhos da vida. Invoquemos a luz do Espírito Santo para que abra as nossas mentes e corações ao acolhimento da palavra do Senhor.

Tu que habitas, tu que falas, rezas e ages em mim. Abra-me à palavra, que a minha mente e o meu coração sejam o terreno bom onde a semente da palavra possa germinar, crescer e frutificar, para que a minha vida seja transformada. Amém. Hoje, 8 de outubro, a liturgia nos oferece o Evangelho de Lucas, capítulo 11, versículos 5 a 13. Jesus também lhes disse: eu, portanto, vos digo, pedi e vos será dado, buscai e encontrareis, batei e vos será aberto, pois todo aquele que pede, recebe, quem busca, encontra, e ao que bate, lhe será aberto. Quem dentre vós que seja pai, se o filho pedir um peixe, em vez de peixe lhe dará uma serpente? Ou se pedir um ovo, lhe dará um escorpião? Se vós, mesmo sendo maus, sabeis dar coisas boas a vossos filhos, quanto mais o Pai do céu dará o Espírito Santo aos que lhe pedirem. Jesus continua o tema da oração trazendo duas parábolas. A primeira fala de um amigo importunando outro à meia-noite. Mesmo já recolhido, esse atende ao pedido pela insistência do amigo. Jesus conclui a parábola com uma sentença que reforça o sentido da confiança na oração. Três ações marcadas pelos verbos pedir, buscar e bater são correspondidas uma a uma pelos verbos receber, achar e abrir, mostrando a escuta de Deus ao orante. A segunda parábola mostra três pedidos de um filho ao pai por pão, ovo e peixe, alimentos essenciais na mesa judaica. Um pai nunca daria algo totalmente contrário e nocivo ao filho, como pedras com a

aparência de pequenos pães, como escorpiões que encolhidos parecem um ovo, ou como serpentes que podem ser confundidas com peixes sem escamas. Se entre os pecadores consegue-se algo de bom pela insistência e pela confiança, quanto mais com Deus, amigo sempre disponível e Pai misericordioso, sempre solícito aos filhos. Além das necessidades materiais, Ele dará o maior de todos os dons, o Espírito Santo, e fará os discípulos e cada um de nós perseverarmos na caminhada de fé. Se vós, mesmo sendo maus, sabeis dar coisas boas aos vossos filhos, quanto mais o Pai do Céu dará o Espírito Santo aos que lhe pedirem. O Senhor nos convida a sermos praticantes da palavra. Neste momento, vamos dispor o nosso coração para a vivência de sua

0: Hoje, o irmão Afonso Murade nos traz uma reflexão sobre o mosaico da Sarça Ardente, onde Maria apresenta Jesus como a presença de Deus no meio do seu povo. Acompanhemos.
1: Olá, meu amigo, minha amiga. Nessa semana, nós estamos conversando sobre o sentido de vários mosaicos sobre Maria aqui no Santuário Nacional de Aparecida, para que você, quando vier ou ver a imagem, compreender por que o mosaico, como um ícone, ele não é uma fotografia, é uma representação artística que junta vários elementos a partir da Bíblia, mas também ligando com Jesus e com a realidade. E um dos mosaicos que eu acho bonitos, expressivos aqui no santuário, é aquele da Sarça Ardente. Então a gente vê Moisés reverenciando a Sarça Ardente, está escrito isso lá no livro do Êxodo. E aí a sarça queima, mas não se consome, e ali Deus se revela como aquele que vem libertar o seu povo da escravidão, como Javé, aquele que é, que não se deixa manipular, que nem tem um nome específico, porque é Deus. E agora, por que que nesse mosaico, onde tem um fogo tão bonito representado por aquelas cores, tem lá no centro Jesus e Maria? Uai, a Sarça Ardente não tem Jesus e Maria. Por que que está apresentado ali? Porque nos primeiros séculos do cristianismo, houve gente que interpretou de uma maneira simbólica que a Sarça Ardente, que é a própria presença de Deus, aconteceu na encarnação de Jesus de Nazaré. Maria foi aquela que trouxe Jesus, que apresenta Jesus para nós. Então, nesse mosaico estão colocados Moisés, que é o povo antigo, que recebe a revelação de Deus, e nós também. Coloque-se ali no lugar de Moisés. Perceba como Deus se manifesta em Jesus e como Maria nos traz Jesus. Você lembra que também o fogo, as chamas, nos recorda a presença do Espírito lá em Pentecostes? Então veja, na Bíblia acontece muito isso. Uma imagem se liga à outra para nos comunicar de uma maneira vibrante, bela, como Deus se manifesta a nós. Que essa Sarça Ardente, que a presença de Deus em Jesus pelo seu Espírito, nos anime também, que a gente sinta não somente como Moisés, que se reverencia diante de Deus, mas também que cada um de nós, e nós como comunidade, somos presença viva de Jesus hoje. E Maria está sempre conosco, como esteve com Jesus, nos acompanhando no caminho, nos protegendo, nos acolhendo e também dizendo: vá em frente, siga Jesus, seja também luz e energia para os outros e as outras. Viva Jesus, viva Maria.
0: O mosaico da Sarça Ardente nos recorda que em Jesus Deus se faz presente em nossa história. Obrigado, irmão Murade, por esta importante reflexão. E você pode aprender ainda mais sobre Maria com a Academia Marial de Aparecida. Até o próximo Escola de Maria.

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3: 3:33. 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
3: Com a Mãe Aparecida, Rede Aparecida de Rádio, juntinho de você, louvando e agradecendo a Deus por tudo em nossa vida. Daqui a 25 minutos, o nosso Santo Terço Mariano e você rezando conosco. 3104-1043, para você enviar as suas intenções.
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ama, ama você, ama todos nós, incondicionalmente. 3:38, bom dia.

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1: Emocio Velho de volta.
0: Derrubou de seus tronos os poderosos e exaltou os humildes. Se nós queremos ser grandes aos olhos de Deus e ser amados por Ele, devemos humilhar-nos diante dos homens, reconhecendo nossa pequenez e miséria. Encheu de bens os famintos e despediu os ricos de mãos vazias. Maria se coloca na linha de todos os pequenos, os humildes, os famintos de Israel, os que por estarem vazios de si mesmos,

7h47, nova manhã, tempo de recomeçar. Adriana Arides cantando pra gente, já já o Santo Terço Mariano, e você, meu irmão, minha irmã, rezando conosco, rezando por você, pela sua família, rezando por aquela pessoa que precisa de nossas orações. Rezemos já já o Santo Terço Mariano.

0: felicidade está em Cristo. É só recomeçar, meu irmão.
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2: Bom dia, meu amigo, minha amiga. Certa vez, um discípulo disse ao seu mestre: algumas pessoas afirmam que não há vida após a morte. Ah, é? Respondeu o mestre, continuando a conversa. Não seria espantoso morrer e não voltar a ver, nem ouvir ou amar nunca mais? E isso te parece espantoso? Disse o mestre. Mas é exatamente assim que vive a maioria das pessoas que morrem. Nossa vida é cheia de preocupações. Desde cedo, preocupamos-nos em tirar notas boas na escola, em passar no vestibular, em conseguir um emprego, em ganharmos mais dinheiro, em comprarmos mais coisas e, principalmente, como vamos pagar por todas as coisas que desejamos. Com tantas preocupações, nós enchemos nossas vidas de distrações. Computadores, tablets, celulares, fones de ouvido, televisões cada vez maiores, aparelhos de som cada vez mais potentes, filmes, novelas, jogos, bebidas, festas. Nenhuma dessas coisas, seja o que chamamos de preocupação ou o que chamamos de distração, são ruins ou boas por si só. Tudo depende do tanto quanto, ou seja, o quanto nós fazemos uso ou quanto tempo gastamos com uma ou outra coisa. Portanto, é natural termos preocupações e distrações. Mas o perigo é quando não percebemos o quanto essas coisas nos distanciam da realidade. E a realidade é exatamente aquilo de que sentimos mais necessidade. Sentimos necessidade de um abraço, de um sorriso, de um elogio, de um carinho, de um reconhecimento profissional, de um ambiente saudável. Sentimos necessidade de sermos aceitos como nós realmente somos, sem precisarmos de máscaras para que as pessoas gostem de nós. Quando percebemos isso, passamos a ver e enxergar, ouvir e escutar, cheirar e nos encantar, comer e saborear, tocar e sentir. Ou seja, passamos a viver de verdade. Perceber tudo isso é viver de verdade. Em vez de pensarmos em vida após a morte, será que não é melhor vivermos antes de morrer?

0: tive façanha vencer o meu senhor. 3:57 com a mãe Aparecida, Rede Aparecida de Rádio.
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2: 4 horas, horário de Brasília.
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2: Com a Aparecida, Rede Aparecida de Rádio, uma ótima e abençoada madrugada a você, meu irmão. O dia quase amanhecendo e chegou o momento de nós rezarmos o nosso Santo Terço Mariano. Colocando nas mãos de Nossa Mãe Bendita, a Mãe da Alegria, a Mãe da Esperança, a Senhora Aparecida, todas as nossas necessidades, todas as nossas dificuldades, todos os nossos problemas, tudo aquilo que está nos tirando o sossego, entreguemos agora sob a proteção de Nossa Mãe, a Senhora Aparecida, para que ela cuide, para que ela interceda por cada um de nós nesse momento e pelos nossos problemas também. Agradecendo ao nosso bom Pai por mais um dia que Ele nos concede, por mais uma oportunidade que temos de estar rezando, louvando e agradecendo a Ele por tudo que temos, por tudo que somos. Pedindo sempre as bênçãos do Senhor Jesus aos nossos familiares, aos nossos amigos, conhecidos, por todos que precisam de nossas orações. Hoje, quinta-feira eucarística, quinta-feira, adoremos a Jesus no Santíssimo Sacramento do altar. Iniciemos o nosso Santo Terço.

Senhor Jesus, nós vos oferecemos este terço que vamos rezar, meditando nos mistérios da vossa redenção. Concedei-nos, por intercessão da Virgem Maria, Mãe de Deus e Nossa Mãe, as virtudes que nos são necessárias para bem rezá-lo e a graça de ganharmos as indulgências desta santa devoção. Oferecemos particularmente em desagravo dos pecados cometidos contra o Santíssimo Coração de Jesus e o Imaculado Coração de Maria. Pela paz do mundo, pela conversão dos pecadores e pelas almas do purgatório, pelas intenções do Santo Padre o Papa Leão, pelo aumento e santificação do clero, pela santificação das famílias, pelas missões, pelas vocações, por todo o povo brasileiro, por todos os nossos irmãos e irmãs que nesse momento sofrem com enfermidade. Professemos a nossa fé. Creio em Deus Pai Todo-Poderoso, Criador do céu e da terra, e em Jesus Cristo, seu único Filho, nosso Senhor, que foi concebido pelo poder do Espírito Santo, nasceu da Virgem Maria, padeceu sob Pôncio Pilatos, foi crucificado, morto e sepultado. Desceu à mansão dos mortos, ressuscitou ao terceiro dia, subiu aos céus, está sentado à direita de Deus Pai Todo-Poderoso, onde há de vir a julgar os vivos e mortos. Creio no Espírito Santo, na Santa Igreja Católica, na comunhão dos santos, na remissão dos pecados, na ressurreição da carne, na vida eterna. Amém. Rezemos, meus irmãos e irmãs, a oração que o próprio Jesus nos ensinou. Rezemos com amor e confiança. Pai nosso que estás nos céus, santificado seja o vosso nome, venha a nós o vosso reino, seja feita a vossa vontade, assim na terra como no céu. O pão nosso de cada dia nos dai hoje, perdoai-nos as nossas ofensas, assim como nós perdoamos a quem nos tem ofendido. E não nos deixeis cair em tentação, mas livrai-nos do mal. Amém. Ave Maria, cheia de graça, o Senhor é convosco. Bendita sois vós entre as mulheres, e bendito é o fruto do vosso ventre, Jesus. Santa Maria, Mãe de Deus, rogai por nós, pecadores, agora e na hora de nossa morte. Amém. Ave Maria, cheia de graça, o Senhor é convosco. Bendita sois vós entre as mulheres, e bendito é o fruto do vosso ventre, Jesus. Santa Maria, Mãe de Deus, rogai por nós, pecadores, agora e na hora de nossa morte. Amém. Ave Maria, cheia de graça, o Senhor é convosco. Bendita sois vós entre as mulheres, e bendito é o fruto do vosso ventre, Jesus. Santa Maria, Mãe de Deus, rogai por nós, pecadores, agora e na hora de nossa morte. Amém. Glória ao Pai, ao Filho e ao Espírito Santo, como era no princípio, agora e sempre. Amém. Ó meu bom e amado Jesus, perdoai-nos, livrai-nos do fogo do inferno, levai as almas todas para o céu e socorrei principalmente aquelas que mais precisarem da vossa infinita misericórdia. E nós rezamos, meus irmãos, minhas irmãs, com você, rezando com você, por você, pela sua família. A Cristiane e o Antônio em Fátima do Sul, no Mato Grosso do Sul, rezando por eles dois, pela vida e saúde deles e de toda a família. Louvando e agradecendo a Deus também, Eduardo Santana, rezando conosco, hoje rezando pela família dele, pedindo as bênçãos do Senhor Jesus por todos. O Amauri de Bela Cruz, no Ceará, reza conosco também, pedindo por ele e pela família. A Mari Cuidadora, em Araucária, rezando por ela e pela família. Orlando, seu Orlando, rezando conosco também, pedindo as bênçãos da Mãe Aparecida. O nosso querido irmão Marcial de Pindamonhangaba, rezando conosco, por ele, pela mãezinha dele, pela aposentadoria dele, pela família, pelos filhos, os netos.

0: levando a nossa cruz.
1: Do jeitinho que Deus quer.
0: Com a graça de Deus.
1: Do jeitinho que Deus quer, do jeitinho que Deus manda.
0: Exatamente, isso. Gosto muito do jeito que você fala, que é assim mesmo.
1: É desse jeito.
0: Do jeitinho que Deus quer, do jeitinho que Deus manda e do jeitinho que Deus nos dá força.
1: Exatamente, ué.
0: É.
1: E a gente, ele manda, a gente obedece. Com toda certeza.
0: Com certeza. É aquilo que se fala, né? Ele não dá a cruz maior que a gente não possa carregar. Então,
1: é verdade.
0: Vamos que, com a graça de Deus, seguindo em frente.
1: É verdade. E hoje nós rezamos por quem, Célia?
0: Eu quero rezar por mim, pedir pela minha saúde, pela minha vida, rezar pela minha mãe, né, que está aqui comigo agora, rezar pelos meus irmãos, o Renato, Donizete, a Nilvia e o Geraldinho, rezar pela minha filhada, minha outra filha, a Luana, que começou um novo ciclo de vida, né, foi embora para Barra com uma vida melhor, né? A gente sente a falta, a distância, mas a gente tem que saber que a vida é feita de ciclos e que tem ciclos que dói mesmo. A gente tem que colocar na mão de Deus que tudo dá certo, que é o melhor para ela.
1: Sim.
0: Pedir pelos meus filhos, o Naércio, o Daniel.

0: período assim de se sentir sozinho, né? Mas também agradecer a Deus por tudo que ele nos dá.
1: Amém.
0: Né? Pela chuva, pelo sol, pelo dia que ele dá pra gente assim viver mais uma etapa da nossa vida. E pedir também, quero pedir pelo seu Paulo Brito, que nunca se esquece de mim, pelo seu Edivaldo de São Paulo, pela dona Raimunda e por todos que agora eu não lembro, que sempre rezam por mim, eu rezo por eles também, pedindo a Nossa Senhora que dê a graça do que a gente está lá no coração, que a gente às vezes nem consegue expressar, mas que a mãezinha conhece.
1: Com certeza.
0: E para você também.
1: Vamos rezar. Vamos rezar e agradecer a Deus por tudo na sua vida, na vida de dona Nina, mãezinha querida, rezando conosco também, contemplando o nosso primeiro mistério da luz.

0: nos céus, santificado seja o vosso nome, venha a nós o vosso reino, seja feita a vossa vontade, assim na terra como no céu.
1: O pão nosso de cada dia nos dai hoje, perdoai as nossas ofensas, assim como nós perdoamos a quem nos tem ofendido, e não nos deixeis cair em tentação, mas livrai-nos do mal. Amém.
0: Ave Maria, cheia de graça, o Senhor é convosco, bendita sois vós entre as mulheres, e bendito é o fruto do vosso ventre, Jesus.
1: Santa Maria, Mãe de Deus, rogai por nós, pecadores, agora e na hora de nossa morte. Amém.
0: Ave Maria, cheia de graça, o Senhor é convosco. Bendita sois vós entre as mulheres, e bendito é o fruto do vosso ventre, Jesus.
1: Santa Maria, Mãe de Deus, rogai por nós, pecadores, agora e na hora de nossa morte. Amém.
0: Ave Maria, cheia de graça, o Senhor é convosco. Bendita sois vós entre as mulheres, e bendito é o fruto do vosso ventre, Jesus.
1: Santa Maria, Mãe de Deus, rogai por nós, pecadores.

0: agora e na hora de nossa morte. Amém.
1: Ave Maria, cheia de graça, o Senhor é convosco. Bendita sois vós entre as mulheres, e bendito é o fruto do vosso ventre, Jesus.
0: Santa Maria, Mãe de Deus, rogai por nós, pecadores, agora e na hora de nossa morte. Amém.
1: Ave Maria, cheia de graça, o Senhor é convosco. Bendita sois vós entre as mulheres, e bendito é o fruto do vosso ventre, Jesus.
0: Santa Maria, Mãe de Deus, rogai por nós, pecadores, agora e na hora de nossa morte. Amém.
1: Ave Maria, cheia de graça, o Senhor é convosco. Bendita sois vós entre as mulheres, e bendito é o fruto do vosso ventre, Jesus.
0: Santa Maria, Mãe de Deus, rogai por nós, pecadores, agora e na hora de nossa morte. Amém.
1: Ave Maria, cheia de graça, o Senhor é convosco. Bendita sois vós entre as mulheres, e bendito é o fruto do vosso ventre, Jesus.
0: Santa Maria, Mãe de Deus, rogai por nós, pecadores, agora e na hora de nossa morte. Amém.
1: Ave Maria, cheia de graça, o Senhor é convosco. Bendita sois vós entre as mulheres, e bendito é o fruto do vosso ventre, Jesus.
0: Santa Maria, Mãe de Deus, rogai por nós, pecadores, agora e na hora de nossa morte. Amém.
1: Ave Maria, cheia de graça, o Senhor é convosco. Bendita sois vós entre as mulheres, e bendito é o fruto do vosso ventre, Jesus.
0: Santa Maria, Mãe de Deus, rogai por nós, pecadores, agora e na hora de nossa morte. Amém.
1: Ave Maria, cheia de graça, o Senhor é convosco. Bendita sois vós entre as mulheres, e bendito é o fruto do vosso ventre, Jesus.
0: Santa Maria, Mãe de Deus, rogai por nós, pecadores, agora e na hora de nossa morte. Amém.
1: Glória ao Pai, ao Filho e ao Espírito Santo.
0: Como era no princípio, agora e sempre. Amém.
1: Ó meu bom e amado
0: Jesus, perdoai e livrai-nos do fogo do inferno. Levai as almas todas para os céus e socorrei principalmente as que mais precisarem da vossa infinita misericórdia.
1: Nossa Senhora do Perpétuo Socorro,
0: rogai por nós.
1: Hoje celebramos Nossa Senhora do Remédio,
0: rogai por nós.
1: São José,
0: rogai por nós. Valei-nos, São José.
1: Senhora Aparecida, Mãe, Rainha e Padroeira do Brasil,
0: rogai por todos nós, mãezinha, que recorremos a vós.
1: Célia Janice, um dia abençoado a você, a toda a sua família. Dê um beijo em Dona Nina por todos nós. Fique com Deus, minha irmã. Salve Maria.
0: Amém, doce, salve Maria.

você, meu irmão, a você, minha irmã, que reza conosco. Rezando com a gente, a Lucimar em Pindamonhangaba, por ela, pela família, pelo filho, pela nora, pela netinha dela, por todos aqueles que precisam de nossas orações. A Fernanda em Pindamonhangaba, Fernanda rezando, pedindo por ela, pela família, pela mãezinha dela, dona Leonor Carlota, pela filha Maísa, pelo genro Emerson, que Nossa Senhora abençoe a todos nós. E hoje, a netinha dela faz 4 aninhos, que coisa linda, a Sofia Carlota, olha que coisa linda, a gente que nós aqui no Santo Terço vimos a Sofia nascer, né? Quando ela

0: nasceu, nós tivemos a notícia e hoje ela já está com 4 anos, né, Fernanda? Que bênção, que Deus abençoe, que a mãe Aparecida a cubra com seu manto sagrado. Aí nós temos a Sofia, nós temos a Livinha lá em Dourados, no Mato Grosso do Sul. Eita, temos o Enzo também aí nessa turminha, que coisa linda, que bênção. São os meninos e meninas do nosso Santo Terço. A Maria do Carmo, em Carmo de Minas, rezando por ela, pela Paloma, pelos filhos, netos, amigos, todos aqueles que precisam. O Newton Merti Portilho, rezando com a gente em Vista Alegre, em Maracaju, rezando conosco, pedindo por ele e pela família, lá no Mato Grosso do Sul, louvando e agradecendo. Ronaldo, rezando com a gente em Matozinhos, pedindo por ele e pela família. Quem reza com a gente também, louvando e agradecendo a Deus por tudo, é a Verinha, lá em Itabaiana, no Sergipe, rezando por ela, pelo Rafael, pelo filho José Almeida, que está doente, está na estrada, rezando por ela, por toda a família, por ele e por toda a família. Louvando e agradecendo o Sebastião Silva, rezando conosco, pedindo por ele e pela família. A Rosa N. Mutaba, por ela e pela família. O Marcos de Carvalhópolis, Minas Gerais, rezando por ele, pelo filho José Rafael, pelos irmãos, pedindo proteção nas estradas. Todo mundo lá trabalha com caminhão, motoristas, estão pedindo, louvando e agradecendo a Deus por tudo e pedindo a intercessão da mãe Aparecida. E quem reza conosco o nosso segundo mistério é a Maria Yara, lá de Aracaju, no Sergipe, rezando conosco pela Rádio Cultura. Bom dia, Maria!
1: Bom dia, Eduardo.
0: Tudo bem, graças a Deus?
1: Tudo bem, graças a Deus, Eduardo.
0: E hoje nós rezamos por quem, minha irmã?
1: Agradecer a Deus por mim, porque estou completando 77 anos hoje.
0: Que maravilha.
1: Agradecendo a Jesus, a minha Virgem Imaculada Conceição, que me ajude, me dá minha saúde. Ai, emoção demais, Eduardo.
0: Que maravilha. Que Deus lhe abençoe, viu? Que a mãe Aparecida lhe cubra com o seu manto sagrado. Muita saúde, muita paz, felicidades para você. Aproveite bem o dia de hoje. Vamos louvar e agradecer pelo dom da sua vida, viu, minha irmã?
1: Obrigada, Eduardo. E para a dona Maria José do Espaço, para a Jusa, para o seu Domingos, seu Zé Carlos, para a dona Tereza, para a dona Lenade, para Paulinho, Mônica, todos que faz, meus filhos, meus netos, meu genro, todos da minha família, que Jesus abençoe a todos. É um abraço a todos que fazem o grupo da Casa da Mãe. E para você, Eduardo, que é o anjo da noite, para todos nós.
0: Sou só mais um servinho aqui, junto de vocês, rezando, louvando e agradecendo. Vamos louvar, vamos rezar, pedindo as bênçãos da Mãe Aparecida pela sua saúde, pela sua vida. 75 anos, que coisa linda.
1: 77.
0: Olha, eu querendo já pegar mais dois aí.
1: Eu diminui mesmo, mas é 77.
0: Graças a Deus.
1: Quantos anos está completando hoje? Eu digo 17 anos.
0: Ah, tá bom. Vamos rezar e agradecer a Deus. Pai nosso que estais nos céus, santificado seja o vosso nome, venha a nós o vosso reino, seja feita a vossa vontade, assim na terra como no céu.
1: O pão nosso de cada dia, dá-nos, perdoai as nossas ofensas, assim como nós perdoamos a quem nos tem ofendido. Não deixe cair em tentação, mas livrai-nos do mal. Amém.
0: Ave Maria, cheia de graça, o Senhor é convosco. Bendita sois vós entre as mulheres, e bendito é o fruto do vosso ventre, Jesus.
1: Santa Maria, Mãe de Deus, rogai por nós, pecadores, agora e na hora de nossa morte. Amém.
0: Ave Maria, cheia de graça, o Senhor é convosco. Bendita sois vós entre as mulheres, e bendito é o fruto do vosso ventre, Jesus.
1: Santa Maria, Mãe de Deus, rogai por nós, pecadores,

0: e na hora de nossa morte. Amém.
1: Ave Maria, cheia de graça, o Senhor é convosco. Bendita sois vós entre as mulheres, e bendito é o fruto do vosso ventre, Jesus.
0: Santa Maria, Mãe de Deus, rogai por nós, pecadores, agora e na hora de nossa morte. Amém.
1: Ave Maria, cheia de graça, o Senhor é convosco. Bendita sois vós entre as mulheres, e bendito é o fruto do vosso ventre, Jesus.
0: Santa Maria, Mãe de Deus, rogai por nós, pecadores, agora e na hora de nossa morte. Amém.
1: Ave Maria, cheia de graça, o Senhor é convosco. Bendita sois vós entre as mulheres, e bendito é o fruto do vosso ventre, Jesus.
0: Santa Maria, Mãe de Deus, rogai por nós, pecadores, agora e na hora de nossa morte. Amém.
1: Ave Maria, cheia de graça, o Senhor é convosco. Bendita sois vós entre as mulheres, e bendito é o fruto do vosso ventre, Jesus.
0: Santa Maria, Mãe de Deus, rogai por nós, pecadores, agora e na hora de nossa morte. Amém.
1: Ave Maria, cheia de graça, o Senhor é convosco. Bendita sois vós entre as mulheres, e bendito é o fruto do vosso ventre, Jesus.
0: Santa Maria, Mãe de Deus, rogai por nós, pecadores, agora e na hora de nossa morte. Amém.
1: Ave Maria, cheia de graça, o Senhor é convosco. Bendita sois vós entre as mulheres, e bendito é o fruto do vosso ventre, Jesus.
0: Santa Maria, Mãe de Deus, rogai por nós, pecadores, agora e na hora de nossa morte. Amém.
1: Ave Maria, cheia de graça, o Senhor é convosco. Bendita sois vós entre as mulheres, e bendito é o fruto do vosso ventre, Jesus.
0: Santa Maria, Mãe de Deus, rogai por nós, pecadores, agora e na hora de nossa morte. Amém.
1: Ave Maria, cheia de graça, o Senhor é convosco. Bendita sois vós entre as mulheres, e bendito é o fruto do vosso ventre, Jesus.
0: Santa Maria, Mãe de Deus, rogai por nós, pecadores, agora e na hora de nossa morte. Amém.
1: Glória ao Pai, ao Filho e ao Espírito Santo.
0: Assim como era no princípio,
1: agora e sempre. Amém. Meu bom e amado Jesus, perdoai-nos, livrai-nos do fogo do inferno.
0: Levai as almas todas para o céu e socorrei principalmente as que mais precisarem da vossa misericórdia. Sagrado coração de Jesus, que tanto nos amar,
1: nós temos
0: fazer que confiança em vós.
1: Isso.
0: Minha Deus Imaculada Conceição, rogai por todos nós. Me dá minha saúde, Nossa Senhora Aparecida, Rainha Padroeira do Brasil, dá-me minha saúde, a saúde do meu sobrinho, que está numa situação muito triste, Eduardo. Que só Nossa Senhora sabe todas as coisas.
1: Com certeza, minha irmã. Ela conhece o nosso coração, o coração de cada um de nós, e ela com certeza está presente na vida do seu, de todos nós, do seu, de todos os seus filhos e filhas. Maria, fica com Deus, minha irmã. Parabéns pelo seu dia de hoje. Aproveite bem o dia de hoje, viu? Muita saúde,
0: obrigado,
1: muita paz para você. Salve Maria!
0: Ave Maria! Que Deus te abençoe, Eduardo.

0: conosco, louvando e agradecendo sempre, pedindo a proteção e as bênçãos de nossa mãezinha querida, o Paulo Sapateiro, lá em Nova Russas, no Ceará, o Almir Castro, em Jundiaí, São Paulo, rezando por ele e pela família, nosso irmão querido Marcílio Ferreira, lá em Araxá, Minas Gerais, rezando por ele, pelos filhos, pela esposa, por toda a família, louvando e agradecendo ao bom Deus. E já já ele coloca aqui: peço a Deus e a Maria, nossa Mãe Santíssima, passe à frente, estamos saindo para a casa da Mãe Aparecida. Ei, coisa boa, Marcílio, que sempre está aqui no Santuário Nacional e agora está saindo lá da casa dele em Araxá, Minas Gerais, com destino à casa da Mãe Aparecida. Que vocês tenham uma viagem abençoada, viu, meu irmão? Que Deus acompanhe, que a Mãe Aparecida interceda por todos os nossos irmãos e irmãs que estão pelas estradas neste momento, vindo em direção à casa dela, à casa da mãe. O Fernando Coutinho, em Vila Velha, no Espírito Santo, rezando por ele, pela vida e saúde dele. O Lucas reza com a gente também, pedindo as bênçãos da Mãe Aparecida, pela saúde de Lucas Sanzon, João Lima, de Palmeira, no Paraná. Grande João rezando conosco. Reza com a gente o Gentil de Ponta Grossa, no Paraná, rezando por ele e pela família. O nosso irmão querido que reza com a gente também, o Hernani, pedindo por ele, pela família Pacheco, por todos lá em Terra Nova, na Bahia, o Carlos Ferreira, em Rio Fundo também, por todos, todos, todos. O Alexandre Tozeto rezando conosco, aqui pertinho da gente, em Caçapava, pedindo por ele, pela família, por tudo aquilo que o Senhor tem realizado na vida dele, agradecendo. A Iete em Curvelo, rezando por ela e pela família, e hoje também aniversário do sobrinho dela, o Euclênio, fazendo hoje 41 anos. Deus abençoe, viu, Euclênio? Muita saúde, muita paz para você, meu irmão. Que a Mãe Aparecida lhe cubra com seu manto sagrado. Reza conosco também a Maria José de Capela, no Sergipe, rezando por ela, por todos lá que estejam em sintonia pela Rádio Cultura. O Edmar dos Santos, em Maracaju, Mato Grosso do Sul, rezando por ele e pela família. E Dona Nenê, que está lá em Bom Jesus da Lapa, nossos irmãos lapenses rezando conosco pela nossa querida Rádio Bom Jesus FM, nossa grande parceira, 98.1. Dona Nenê, bom dia!
1: Bom dia, Dona!
0: Tudo bem, graças a Deus?
1: Melhor agora, meu querido, poder rezar com você. Uma alegria muito grande ter você aqui na minha casa.
0: Amém. Alegria também tê-la aqui conosco na casa da mãe, viu? E hoje nós rezamos por quem, Dona Nenê?
1: Então, meu querido, antes de mais nada, a gente tem que agradecer a Deus, né, pelo dom das nossas vidas, pela nossa saúde, pela nossa fé. Rezo por você e sua família. Rezo pelo seu Paulo Brito, Dona Cleusa, seu Giovanni, seu Geraldo Madeira, a Val Souza, Dona Marita e todos os nossos irmãos em Cristo que nesse momento estão com o texto na mão. Que Nossa Senhora interceda nossos pedidos, clamores e agradecimentos até o coração do Pai. E vamos rezar.
0: Vamos rezar e agradecer. Pai nosso que estais nos céus, santificado seja o vosso nome. Venha a nós o vosso reino, seja feita a vossa vontade, assim na terra como no céu.
1: O pão nosso de cada dia dai-nos hoje, Senhor. Perdoai as nossas ofensas, assim como nós perdoamos a quem nos tem ofendido. E não nos deixeis
0: cair em tentação,
1: mas livrai-nos do mal. Amém.
0: Ave Maria, cheia de graça, o Senhor é convosco. Bendita sois vós entre as mulheres, e bendito é o fruto do vosso ventre, Jesus.
1: Santa Maria, Mãe de Deus, rogai por nós, pecadores, agora e na hora da nossa morte. Amém.
0: Ave Maria, cheia de graça, o Senhor é convosco. Bendita sois vós entre as mulheres, e bendito é o fruto do vosso ventre, Jesus.
1: Santa Maria.
0: Mãe de Deus, rogai por nós,
1: pecadores, agora e na hora da nossa morte. Amém.
0: Ave Maria, cheia de graça, o Senhor é convosco. Bendita sois vós entre as mulheres, e bendito é o fruto do vosso ventre, Jesus.
1: Santa Maria, Mãe de Deus, rogai por
0: pecadores, agora e na hora de nossa morte. Amém. Ave Maria, cheia de graça, o Senhor é convosco. Bendita sois vós entre as mulheres, e bendito é o fruto do vosso ventre, Jesus.
1: Santa Maria, Mãe de Deus, rogai por nós, pecadores,
0: agora e na hora de nossa morte.
1: Amém.
0: Ave Maria, cheia de graça, o Senhor é convosco. Bendita sois vós entre as mulheres, e bendito é o fruto do vosso ventre, Jesus.
1: Santa Maria, Mãe de Deus, rogai por nós, pecadores, agora e na hora da nossa morte. Amém.
0: Ave Maria, cheia de graça, o Senhor é convosco. Bendita sois vós entre as mulheres, e bendito é o fruto do vosso ventre, Jesus.
1: Santa Maria, Mãe de Deus, rogai por nós, pecadores, agora e na hora da nossa morte. Amém.
0: Ave Maria, cheia de graça, o Senhor é convosco. Bendita sois vós entre as mulheres, e bendito é o fruto do vosso ventre, Jesus.
1: Santa Maria, Mãe de Deus, rogai por nós, pecadores, agora e na hora da nossa morte. Amém.
0: Ave Maria, cheia de graça, o Senhor é convosco. Bendita sois vós entre as mulheres, e bendito é o fruto do vosso ventre, Jesus.
1: Santa Maria, Mãe de Deus, rogai por nós, pecadores, agora e na hora da nossa morte. Amém.
0: Ave Maria, cheia de graça, o Senhor é convosco. Bendita sois vós entre as mulheres, e bendito é o fruto do vosso ventre, Jesus.
1: Santa Maria, Mãe de Deus,
0: rogai por nós,
1: agora e na hora da nossa morte. Amém.
0: Ave Maria, cheia de graça, o Senhor é convosco. Bendita sois vós entre as mulheres, e bendito é o fruto do vosso ventre, Jesus.
1: Santa Maria, Mãe de Deus, rogai por nós, pecadores, agora e na hora da nossa morte. Amém.
0: Glória ao Pai, ao Filho e ao Espírito Santo.
1: Como era no princípio, agora e sempre. Amém. Ó meu bom e amado Jesus, perdoai-nos, livrai-nos do fogo do inferno.
0: Levai as almas todas para o céu.
1: Socorrei principalmente as que mais precisarem da nossa misericórdia. Abençoai o Santo Padre e o Papa. Abençoai e santificai as nossas famílias e dai-nos a paz.
0: Nossa Senhora dos Remédios,
1: rogai por nós.
0: Senhora Aparecida, Mãe, Rainha e Padroeira do Brasil,
1: rogai por nós que recorremos a vós, Mãezinha.
0: Dona Nenê, minha querida, muito obrigado por ter rezado conosco. Um dia abençoado a senhora, toda a família. Fique com Deus.
1: Amém, meu querido, eu que agradeço. Que Jesus e Nossa Senhora abençoe todos nós que nesse momento estamos em oração.
0: Amém. Salve Maria.
1: Salve Maria.

nossos irmãos e irmãs espalhados por todo o Brasil, irmãos que rezam conosco pelo Brasil, pelo mundo afora, louvando e agradecendo ao bom Deus por tudo em nossa vida, na vida de cada um. Rezando conosco, Inácio Francisco, motorista de ônibus. Já estou trabalhando, Eduardo, e ouvindo o Santo

0: estou aqui na Barra Funda orando e agradecendo. Forte abraço, meu irmão querido Inácio Francisco, que Deus abençoe a sua jornada de trabalho, que Deus abençoe os seus passageiros, todos aqueles que hoje adentrarem ao seu ônibus, sejam abençoados, viu, irmão? A você, a sua família, que Deus abençoe, que São Cristóvão lhe proteja, que a Mãe Aparecida lhe guarde e esteja sempre junto a você, aos seus passageiros, aos seus colegas de trabalho, viu, meu irmão? Que Deus abençoe. Rezando conosco também o Amarildo, lá em Ponta Grossa, no Paraná, também já no tapetão essa hora, já trabalhando, rezando, louvando e agradecendo a Deus por tudo, a todos os nossos irmãos motoristas, caminhoneiros, motoristas de ônibus, todo esse povo de Deus querido que estão em oração com a gente. Rezando conosco a Maria de Fátima em Itabaiana, rezando por ela, pela família, louvando e agradecendo a Deus por tudo. Reza conosco também a nossa irmã querida Eliana, a Eliana Marinelli, de Campinas, São Paulo, rezando conosco pela Rádio Brasil, a AM Ondas Tropicais, rezando por ela, pela paz do mundo e principalmente pela filhota dela, a Juliana, louvando e agradecendo, né, Eliana? Obrigado pelas suas orações. Reza conosco o Luiz Carrilho, rezando conosco, pedindo por ele, pela família, lá em Capivari, São Paulo, hoje aniversário do neto Thomas, fazendo hoje 11 anos, olha que coisa linda, parabéns Thomas, que Deus lhe abençoe, viu? Que a Mãe Aparecida lhe cubra com seu manto sagrado. Uma idade, hein? 11 aninhos, né não, Luiz? Beijo no coração, viu Thomas? Hoje, aproveite o dia de hoje, se é que é possível aproveitar mais um pouco, né? 11 anos, tá aproveitando todo dia, né, Luiz Carrilho? Um abraço, meu irmão querido. Rezando com a gente, o José Severiano, rezando com a gente, ele que está lá em Aracaju, rezando também, pedindo pelo Jussa, lá do Matador, em Aracaju, rezando por todos os irmãos e irmãs. Rezando conosco, deixa eu ver aqui, a Núzia de Aracaju, no Sergipe, rezando por ela, pela vida, saúde, física, mental e espiritual, louvando e agradecendo a Deus por tudo. Rezando com a gente também a Fátima em Cruzeiro, por ela, pela família, pela alma do esposo dela, o Edson. Rezando pelas filhas, netos e netas, e pela vida e saúde dela também. Luzia Cândido, rezando conosco por ela e pela família em Brumadinho, Minas Gerais. Dona Cleusa, em Bom Jesus da Lapa, bom dia!
1: Bom dia, meu querido. E aí, tudo bem, meu filho?
0: Tudo certinho, graças a Deus. Hoje, nós vamos rezar na intenção de quem, Dona Luzia? Perdão, Dona Cleusa.
1: Eduardo, eu quero rezar por minha saúde, agradecer a meu bom Jesus por tudo que sou, por tudo que tenho, pelas graças alcançadas, pedir a ele saúde, paz e paciência, né, Eduardo, que eu tô com essa complicação nos olhos, não tô podendo ver nada ainda. Estive em Salvador na dia 30, mas estou retornando novamente dia 21. Peço a Nossa Senhora e Santa Luzia que interceda seu filho por mim, para que eu consiga pelo menos enxergar um pouco, para mim poder fazer minhas coisas, que é muito difícil. Quem tem uma vida ativa tem que parar tudo, Eduardo, é muito difícil. Rezo por todos os meus irmãos em Cristo, por todos que estão rezando por mim, agradeço por todos que rezam, eu continuarei rezando por todos vocês, meus irmãos, diante de minha vida, sem ter na Rádio Aparecida, que eu ando com a televisão ligada o tempo todo, orando, pedindo a Deus por todos nós. Nosso Brasil está muito doente, precisamos de muita oração. Rezo por todos os enfermos, por todos que estão no leito de hospital, por todos que estão no meio da rua, sem um teto, sem pão, sem nada na vida, mas que nosso Senhor Jesus Cristo sabe de tudo e cuida de todos. Por nós, né?
0: Isso mesmo.
1: Rezo por você, rezo por Evandro, por José Antônio, por todos. Que Deus te dê uma abençoada férias, que você merece demais. Você é um anjo que Deus colocou na nossa vida, porque foi através de você que minha

0: mudou. Então, a gente só tem a agradecer, né, Eduardo? Rezo pro seu Paulo Brito, dona Neném, que acabou de rezar, seu Agreg, que reza por mim, seu Giovanni, seu Paulo, seu Renato Cardoso aqui, todos os meus irmãos em Cristo aqui de Bom Jesus da Lapa, por nossos padres, por todo o Brasil, por todo mundo.
1: E vamos rezar.
0: É muita gente, né?
1: É muita
0: que bom
1: gente.
0: Que temos uma... Muita gente, que bom que temos muita
1: graças
0: gente perto
1: Deus.
0: De nós, né, Eduardo?
1: Graças
0: e
1: a
0: cada
1: Deus.
0: Dia aumentando mais.
1: Vamos rezar e louvar a Deus pela vida da senhora.
0: Com certeza.
1: Por todos os nossos irmãos. Pai nosso que estais nos céus, santificado seja o vosso nome. Venha a nós o vosso reino, seja feita a vossa vontade, assim na terra como no céu.
0: O pão nosso de cada dia dai-nos hoje. Perdoai as nossas ofensas, assim como nós perdoamos a quem nos tem nos ofendido. E não nos deixeis cair em tentação, mas livrai-nos do mal. Amém.
1: Ave Maria, cheia de graça, o Senhor é convosco. Bendita sois vós entre as mulheres e bendito é o fruto do vosso ventre, Jesus.
0: Ô Eduardo, a minha família é muito grande, então eu quero rezar pelos meus 15 irmãos. 13 vivos e 2 falecidos. Quero rezar por 2 sobrinhos que perdeu a mãe muito cedo. Hoje já estão de maiores, mas graças a Deus estão levando a vida tranquila agora. Então quero rezar hoje por eles, Maria Eduarda e José Eduardo. Que Deus nos abençoe. Rezar também pela alma de minha mãe e de meu pai. Santa Maria, Mãe de Deus, rogai por nós, pecadores, agora e na hora de nossa morte. Amém.
1: Ave Maria, cheia de graça, o Senhor é convosco. Bendita sois vós entre as mulheres e bendito é o fruto do vosso ventre, Jesus.
0: Santa Maria, Mãe de Deus, rogai por nós, pecadores, agora e na hora de nossa morte. Amém.
1: Ave Maria, cheia de graça, o Senhor é convosco. Bendita sois vós entre as mulheres e bendito é o fruto do vosso ventre, Jesus.
0: Rezo por Zé de Dona Beta e Lia, rezo também por todos os meus vizinhos. Santa Maria, Mãe de Deus, rogai por nós, pecadores, agora e na hora de nossa morte. Amém.
1: Ave Maria, cheia de graça, o Senhor é convosco. Bendita sois vós entre as mulheres e bendito é o fruto do vosso ventre, Jesus.
0: Santa Maria, Mãe de Deus, rogai por nós, pecadores, agora e na hora de nossa morte. Amém.
1: Ave Maria, cheia de graça, o Senhor é convosco. Bendita sois vós entre as mulheres e bendito é o fruto do vosso ventre, Jesus.
0: Santa Maria, Mãe de Deus, rogai por nós, pecadores, agora e na hora de nossa morte. Amém.
1: Ave Maria, cheia de graça, o Senhor é convosco. Bendita sois vós entre as mulheres e bendito é o fruto do vosso ventre, Jesus.
0: Santa Maria, Mãe de Deus, rogai por nós, pecadores, agora e na hora de nossa morte. Amém.
1: Ave Maria, cheia de graça, o Senhor é convosco. Bendita sois vós entre as mulheres e bendito é o fruto do vosso ventre, Jesus.
0: Rezo por minha querida Dona Benedita Lopes, Dona Raimunda e seu Domingo, pela alma de seu Domingo. Santa Maria, Mãe de Deus, rogai por nós, pecadores, agora e na hora de nossa morte. Amém.
1: Ave Maria, cheia de graça, o Senhor é convosco. Bendita sois vós entre as mulheres e bendito é o fruto do vosso ventre, Jesus.
0: Santa Maria, Mãe de Deus, rogai por nós, pecadores, agora e na hora de nossa morte. Amém.
1: Ave Maria, cheia de graça, o Senhor é convosco. Bendita sois vós entre as mulheres e bendito é o fruto do vosso ventre, Jesus.
0: Santa Maria, Mãe de Deus, rogai por nós, pecadores, agora e na hora de nossa morte. Amém.
1: Ave Maria, cheia de graça, o Senhor é convosco. Bendita sois vós entre as mulheres e bendito é o fruto do vosso ventre, Jesus.
0: Rezo por Dona Teresa Rosa, Teresa de Tuzinho, Dona Rosane e todos os meus vizinhos. Santa Maria, Mãe de Deus, rogai por nós, pecadores, agora e na hora de nossa morte. Amém.
1: Glória ao Pai, ao Filho e ao Espírito Santo.
0: Como era no princípio, agora e sempre. Amém. Ó meu bom Jesus, perdoai, nos livrai, Senhor, de todo mal. Amém. Livrai do fogo do inferno, levai a

0: e socorrei principalmente as que mais precisarem da vossa infinita misericórdia.
1: Nossa Senhora dos Remédios,
0: rogai por nós.
1: Santa Luzia,
0: rogai por nós.
1: São José,
0: rogai por nós. Valei-me São José.
1: Senhora Aparecida, Mãe Rainha e Padroeira do Brasil,
0: rogai por nós que recorremos a vós, ó Mãe querida.
1: Dona Cleusa, muito obrigado por ter rezado conosco. Um dia abençoado a senhora, toda a família.
0: Eu que te agradeço.
1: Fique com Deus. Salve Maria.
0: Sempre que puder, pode ligar para mim, que eu estou todos os dias rezando.
1: Amém.
0: Todos os dias, viu?
1: Salve Maria.
0: Salve Maria.

0: nós acolhemos a você, nossos irmãos queridos que rezam conosco, a Célia Nogueira em Birigui, São Paulo, Dona Benedita Lopes em Oeiras, no Piauí, Paulo Brito, o nosso querido Padre Sebastião, lá em Campo Mourão, na Fazenda da Esperança, rezando por ele, pela família, e rezando também pelo seu José Garcia, louvando e agradecendo a Deus por tudo. Reza conosco também, pedindo a proteção e as bênçãos da Mãe Aparecida, o João Batista Mariano, lá em Criciúma, Santa Catarina, louvando e agradecendo. E quem reza conosco este quinto mistério, Dona Marita, bom dia!
1: Bom dia, Dá.
0: Tudo bem, graças a Deus.
1: E agora que vamos rezar?
0: Que maravilha. Hoje nós rezamos por quem, Dona Marita?
1: Hoje eu rezo primeiro por você, que sem você não tem nada feito. Depois eu rezo por mim, pela minha saúde, e tá um pouco debilitada. Rezo pelos meus 8 filhos vivos e 2 falecidos. Rezo por 16 netos, 11 bisnetos e um tataraneto que vai estar chegando. Rezo pelos meus em Cristo, por Inês Maria de Campina, que me é uma bênção na minha vida, que eu me marque esse texto para me rezar. Rezo por Paulo Brito, em nome desses dois, eu rezo por todos os meus irmãos em Cristo, e agradeço a todos eles que falam o meu nome. Para meus irmãos, todos os dias, de domingo a domingo, eu estou acordadinha com terço na mão.
0: Vamos lá. Oi? Dona Marita?
1: Alô?
0: Oi, tô ouvindo a senhora.
1: Eu também estou te ouvindo.
0: Então vamos rezar, então, louvar e agradecer a Deus por tudo, rezar pela Gabriela, pelo Felipe, por todos aí na casa da senhora, pela sua saúde, para que a senhora consiga dar conta de todo esse povo querido aí em Salvador, na Bahia.
1: Eu sou neta, Eduardo. Eu ainda crio. Gabriela mora sozinha, com 19 anos, porque o pai morreu e não deu certo com a mãe. E Felipe comigo. E vamos rezar.
0: Vamos rezar. Pai nosso que estás nos céus, santificado seja o vosso nome. Venha a nós o vosso reino, seja feita a vossa vontade, assim na terra como no céu.
1: O pão nosso de cada dia nos dai hoje. Perdoai as nossas ofensas, assim como nós perdoamos a quem nos tem ofendido. E não deixeis cair em tentação, mas livrai-nos do outro mal. Amém.
0: Ave Maria, cheia de graça, o Senhor é convosco, bendita sois vós entre as mulheres, e bendito é o fruto do vosso ventre, Jesus.
1: Rezo pelos dois filhos que fazem aniversário

0: brasileiros, Luiz, no dia 21, e Gilene, no dia 30, já antecipado. Santa Maria, Mãe de Deus, rogai por nós, pecadores, agora e na hora de nossa morte. Amém.
1: Ave Maria, cheia de graça, o Senhor é convosco, bendita sois vós entre as mulheres, e bendito é o fruto do vosso ventre, Jesus.
0: Santa Maria, Mãe de Deus, rogai por nós, pecadores, agora e na hora de nossa morte. Amém.
1: Ave Maria, cheia de graça, o Senhor é convosco, bendita sois vós entre as mulheres, e bendito é o fruto do vosso ventre, Jesus.
0: Agradeço a Deus, a Nossa Senhora e os irmãos em Cristo que rezam por mim e falam teu nome. Santa Maria, Mãe de Deus, rogai por nós, pecadores, agora e na hora de nossa morte. Amém.
1: Ave Maria, cheia de graça, o Senhor é convosco. Bendita sois vós entre as mulheres, e bendito é o fruto do vosso ventre, Jesus.
0: Santa Maria, Mãe de Deus, rogai por nós, pecadores, agora e na hora de nossa morte. Amém.
1: Ave Maria, cheia de graça, o Senhor é convosco. Bendita sois vós entre as mulheres, e bendito é o fruto do vosso ventre, Jesus.
0: Santa Maria, Mãe de Deus, rogai por nós, pecadores, agora e na hora de nossa morte. Amém.
1: Ave Maria, cheia de graça, o Senhor é convosco. Bendita sois vós entre as mulheres, e bendito é o fruto do vosso ventre, Jesus.
0: Santa Maria, Mãe de Deus, rogai por nós, pecadores, agora e na hora de nossa morte. Amém.
1: Ave Maria, cheia de graça, o Senhor é convosco. Bendita sois vós entre as mulheres, e bendito é o fruto do vosso ventre, Jesus.
0: Santa Maria, Mãe de Deus, rogai por nós, pecadores, agora e na hora de nossa morte. Amém.
1: Ave Maria, cheia de graça, o Senhor é convosco. Bendita sois vós entre as mulheres, e bendito é o fruto do vosso ventre, Jesus.
0: Resistencial para você, vá para casa descansar, para amanhã novamente estar com a gente de novo. Santa Maria, Mãe de Deus, rogai por nós, pecadores, agora e na hora de nossa morte.
1: Ave Maria, cheia de graça, o Senhor é convosco. Bendita sois vós entre as mulheres, e bendito é o fruto do vosso ventre, Jesus.
0: Santa Maria, Mãe de Deus, rogai por nós, pecadores, agora e na hora de nossa morte. Amém.
1: Ave Maria, cheia de graça, o Senhor é convosco. Bendita sois vós entre as mulheres, e bendito é o fruto do vosso ventre, Jesus.
0: Santa Maria, Mãe de Deus, rogai por nós, pecadores, agora e na hora de nossa morte. Amém.
1: Glória ao Pai, ao Filho e ao Espírito Santo.
0: Como era no princípio, agora e sempre. Amém.
1: Ó meu bom e amado Jesus,
0: perdoai-me, livrai-me do fogo do inferno, levai as almas todas para o céu, socorrei-me, principalmente as que mais precisarem da vossa infinita misericórdia.
1: Nossa Senhora Aparecida, Rainha e Padroeira do Brasil,
0: ó Mãe, roga por nós e segura-nos nas nossas mãos. Amém.
1: Dona Marita, muito obrigado por ter rezado conosco. Um dia abençoado a senhora, toda a família. Fique com Deus. Salve Maria.
0: Salve Maria, você também. Tudo de bom para você e na sua vida. Na madrugada estarmos juntos de novo.
1: Amém.
0: E assisto todos os dias. Amém.
1: Amém. E nós queremos agradecer a nossa mãezinha querida, rezando, mãe, oferecendo a vós a nossa vida, tudo aquilo que temos, tudo que somos. Salve Rainha, Mãe de Misericórdia, vida do sul e esperança nossa salve. A vós bradamos os degredados filhos de Eva, a vós suspiramos gemendo e chorando neste vale de lágrimas. Eia, pois, advogada nossa, esses vossos olhos misericordiosos a nós volvei, e depois deste desterro mostrai-nos Jesus, bendito fruto do vosso ventre, ó clemente, ó piedosa, ó doce, sempre Virgem Maria, rogai por nós, Santa Mãe de Deus, para que sejamos dignos das promessas de Cristo. Assim seja. Amém. Ó Maria Santíssima, pelos méritos de nosso Senhor Jesus Cristo, em vossa querida imagem de Aparecida espalhais inúmeros benefícios sobre todo o Brasil. Eu, embora indigno de pertencer ao número de vossos filhos e filhas, mas cheio do desejo de participar dos benefícios de vossa misericórdia, prostrado a vossos pés, consagro-vos o meu entendimento, para que sempre pense no amor que mereceis. Consagro-vos a minha língua, para que sempre vos louve e propague a vossa devoção. Consagro-vos o meu coração, para que depois de Deus vos ame sobre todas as coisas. Recebei-me, ó Rainha incomparável, vós que o Cristo crucificado deu-nos por mãe, no ditoso número de vossos filhos e filhas. Acolhei-me debaixo de vossa proteção. Socorrei-me em todas as minhas necessidades, espirituais e temporais, sobretudo na hora de minha morte. Abençoai-me, ó celestial cooperadora, e com vossa poderosa intercessão, fortalecei-me em minha fraqueza, a fim de que, servindo-vos fielmente nesta vida, possa louvar-vos, amar-vos e dar-vos graças no céu por toda a eternidade. Assim seja. Obrigado a você, meu irmão, minha irmã, a você que rezou conosco, louvando e agradecendo a Deus por tudo. Convidando você a rezar conosco logo mais às 3 horas da tarde, a novena, o sexto dia da novena. Com Maria, praticamos a piedade popular iluminada pela palavra de Deus. Reze conosco pela Rádio Aparecida e Rede Aparecida de Rádio. Às 15 horas e às 19 horas, a novena solene.
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6: 5 horas.
7: Bom dia, caro ouvinte. Em nome do Pai, do Filho e do Espírito Santo, amém. Eu vos adoro, meu Deus, e vos amo de todo o coração. Dou-vos graças por me terdes criado, feito cristão e conservado nesta noite. Humildemente vos agradeço todos os benefícios que me concedestes. Estou pronto para ajudar-vos na construção de uma humanidade mais feliz, na construção do vosso reino de amor e de paz. As pessoas estão me esperando. Ofereço-vos todas as ações desse dia. Fazei que sejam todas segundo a vossa santa vontade, para a vossa maior glória. E seja sempre comigo a vossa graça e com toda a minha família. Defendei-me do pecado e de todo o mal. Senhor Deus, Rei do céu e da terra, dirigi, santificai e governai neste dia os nossos corações e os nossos corpos, sentidos, palavras e ações, a fim de que mereçamos ser salvos e libertos aqui e na terra, por nosso Senhor Jesus Cristo, vosso Filho, na unidade do Espírito Santo. Amém. Que este dia seja um dia abençoado para cada um de vocês, caro ouvinte. Abençoe-vos o Deus Todo-Poderoso, Pai, Filho e Espírito Santo. Amém.

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0: 5:12.
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2: No consultório de um médico, um moço triste entrou e disse:
3: doutor, eu quero um remédio pra minha dor. Ando triste, aborrecido.
2: O médico o examinou

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0: Quem que é essa sirigaita?
1: Sei lá.
0: Tá de caso com ela? Jura? Quer que uma cobra te pica se estiver mentindo? Uma cobra cascavel?
1: Ô, Su, será que não dá pra você arrumar uma cobra mais mansa, não? Cascavel, Deus me livre desse trem, Su.
2: 5:26.

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1: Ouvintes da rádio Vida Nova FM, bom dia. Vamos fazer junto a nossa oração da manhã. Senhor Deus e Pai, a Ti a minha gratidão pela vida que desperta, pelo calor que cria vida, pela luz que abre meus olhos. Eu Te agradeço por tudo que forma minha vida, pela terra, pela água, pelo ar, pelas pessoas. Inspira-me com Teu Espírito Santo, os pensamentos que vão me alimentar, as palavras que eu vou dizer, os gestos que vou dirigir, a comunicação que vou realizar. Abençoa as pessoas que eu vou encontrar, os alimentos que vou ingerir. Abençoa os passos que eu der, o trabalho que devo fazer. Abençoa, Senhor, as decisões que eu vou tomar, a esperança que eu vou promover, a paz que eu vou semear, a fé que eu vou viver, o amor que eu vou partilhar. Ajuda-me, Senhor, a não fugir diante das dificuldades, mas abraçar com amor as pequenas cruzes desse dia. Quero estar contigo, Senhor, no início, durante e o fim desse dia. Amém.

0: ouvinte da Rádio Vida Nova FM, bom estarmos juntos nessa manhã de quinta-feira, 8 de outubro de 2026. Pedimos a Deus que abençoe todos os nossos amigos e amigas aqui da Vida Nova FM. Palavra de Deus, um texto do Evangelho de Lucas. Que pai dentre vós dará uma pedra a seu filho que pede um pão, ou lhe dará uma cobra se ele pedir um peixe? Somente Deus, o Pai misericordioso, pode preencher nosso coração humano e nos dar muito mais do que podemos pedir ou pensar. Sendo amor infinito, deseja dar a si próprio em tudo. Não se nega a ninguém e se comunica a cada um segundo o seu desejo. Se até nós que somos inclinados para no mal, concedemos coisas boas aos nossos filhos, muito mais Deus, que é o sumo bem, o bem total, vai nos conceder o Espírito Santo se lhe pedirmos. Tudo que ele nos prometeu vai nos dar no devido tempo. Nós precisamos pedir, não porque ele ignora ou descuida da nossa necessidade, mas porque o dom pode ser recebido somente por quem o deseja. E Deus respeita a liberdade de cada pessoa. As pessoas infelizes, amargas, sem fé, sem sentido na vida, não reconhecem os dons de Deus, colocando-os à disposição de todos e deixam abater pelo desânimo, pela descrença. Deixam de viver bem e de gerar um mundo melhor para si e para os demais. Não distingue o que é dar um pão ou dar uma pedra, um ovo, um escorpião. Não sabem pedir nem dar, nem menos ainda doar-se. Falta-lhes cultivar a oração confiante de pedidos e a generosidade de doação para participar em medida sempre maior da semelhança da vida e da alegria do doador de todo bem. Querido Deus, em teu infinito amor, dá-nos o Espírito Santo para que, seguindo suas inspirações, sejamos fiéis e generosos. Façamos o bem e ajudemos a gerar um mundo melhor, de esperança e de vida para todos. Ouvinte da Rádio Vida Nova FM, que o Senhor te abençoe e te guarde. Que Ele mostre sua face e vos seja favorável. Que Ele volva para você seu olhar e vos dê sua paz. Que você sinta a presença amorosa de Deus em sua vida a cada minuto deste novo dia. Que uma chuva de bênção seja derramada sobre você e sua família. E que o Senhor te guarde na palma da sua mão e o livre de todo mal. E até que nos encontremos de novo, que Deus te abençoe. Em nome do Pai, do Filho e do Espírito Santo. Tenha um bom dia e até amanhã, se Deus quiser.
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0: do Evangelho de São Lucas, capítulo 11, versículos 5 ao 13. Reflitamos sobre a oração que o Senhor nos ensinou. Sejamos enriquecidos por este comentário. O ensinamento sobre a oração termina com umas palavras que são paradoxalmente decisivas. O Pai do céu dará o Espírito Santo àqueles que lhe o pedem. Dentro do contexto, supõe-se que podemos pedir a Deus o que quisermos. Se a nossa oração tiver sido verdadeira, receberemos sempre o mesmo grande dom, o Espírito. Oração significa estar abertos ao amor, o reino do Pai. Estar abertos com Jesus, que confiou na palavra do seu Pai e vive imerso na exigência, na vinda do seu reino. Descobrimos assim que toda a oração cristã consiste em nos tornarmos transparentes perante o dom de Deus que vem. Por isso, sempre que pedimos algo de verdade, estamos ansiando pela vinda de Deus até nós. Se a oração tiver sido verdadeira, recebemos o Espírito, a força do reino de Deus no meio de nós. Continuando a nossa reflexão, como vemos, a oração tem algumas exigências para que chegue até Deus, que está sempre pronto a nos ouvir e a nos atender. Primeiro, a oração precisa ser verdadeira para que recebamos o mais importante, o Espírito Santo. Segundo, a oração implica em total abertura do orante ao reino do Pai, como rezamos na oração que o Senhor nos ensinou. Seja feita a tua vontade. Terceiro, plena comunhão com Jesus, que confiou plenamente na palavra do seu Pai e intercede por nós para o anúncio do reino. Quarto, a transparência necessária para a acolhida do dom do Espírito, que vem ao nosso encontro em socorro de nossas fraquezas. Quinto, concede-nos a graça de contemplar e participar da construção do reino de Deus, que já se encontra em nosso meio. Além do que foi mencionado, acrescenta-se a necessária confiança, humildade e sincero compromisso para que a oração transforme todo o nosso viver, levando-nos à contemplação e à ação inseparavelmente. Uma contemplação ativa. A oração bem feita nos ajuda para que façamos progressos contínuos no amor a Deus. Primeiro, na ordem dos preceitos, e no amor ao próximo. Primeiro, na ordem da prática, como nos ensinou o Bispo Santo Agostinho no século V. Assim falou Santo Agostinho. Esses dois preceitos devem ser sempre lembrados, meditados, conservados na memória, praticados, cumpridos. O amor de Deus ocupa o primeiro lugar na ordem dos preceitos, mas o amor do próximo ocupa o primeiro lugar na ordem da execução. Pois quem te deu esse duplo preceito do amor não podia ordenar-te amar primeiro ao próximo e depois a Deus, mas primeiramente a Deus e depois ao próximo. Senhor, ensina-nos a rezar.
1: Alegrai-vos sempre, orai sem cessar. 1 Tessalonicenses

0: Colossenses capítulo 5, versículos do 16 ao 17. 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
2: 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Chama!
1: Alô, galera! Tem novidade boa pra você! Já está no YouTube o canal Marrinho Martins, trazendo muita música e emoção. E os destaques é as canções Vem Me Dar Um Beijo e Trilha Sonora, que promete conquistar seu coração.

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muito bom dia para você que está ligado aí, acompanhando o nosso Desperta Brasil. 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

bom dia para você que nos ouve através das ondas da Rádio Vida Nova FM e através das redes sociais. Você que nos acompanha pelas redes, deixe o seu like, comente, siga o perfil da rádio e se inscreva no nosso canal. Eu sou Kine Maria. É uma imensa alegria ter a sua companhia. O programa Santo do Dia é um programa para nos aproximar de Deus, nos inspirando com o exemplo daqueles que santificaram suas vidas, dedicando-as a Deus. Hoje é quinta-feira, 8 de outubro de 2026. Celebramos hoje Santa Pelágia. A história cristã possui duas grandes santas com o nome de Santa Pelágia, nascidas em Antioquia, cujas biografias costumam ser associadas no mesmo dia festivo, 8 de outubro. Ambas deixaram legado marcantes, mas por caminhos completamente diferentes. Santa Pelágia Marte, a virgem de 15 anos. A Pelágia histórica foi uma jovem cristã de 15 anos que viveu no início do século IV, durante as severas perseguições do imperador romano Diocleciano. Soldados romanos invadiram sua casa para prendê-la por sua fé cristã. Sozinha e temendo sofrer abusos e perder a virgindade que havia consagrado a Deus, ela manteve a calma e pediu permissão aos guardas para trocar de roupa em seus aposentos. Ao entrar no quarto, ela subiu até o telhado da casa e lançou seu vazio, falecendo instantaneamente por salvaguardar sua pureza e fidelidade a Cristo. Seu ato histórico de resistência foi amplamente elogiado por grandes doutores da primitiva igreja, como Santo Ambrósio de Milão e São João Crisóstomo, que a reconheceram como legítima mártir da castidade. Santa Pelágia, a penitente, a atriz e bailarina. Essa biografia, que se desenvolveu com uma narrativa célebre nos séculos seguintes, apresenta uma das histórias de conversão mais radicais do cristianismo. Pelágia era uma atriz e dançarina pagã.

0: irmã belíssima e extremamente rica na Antioquia do século V. Conhecida pelo apelido de Margarida, que quer dizer pérola, ela levava uma vida luxuosa, cercada de vaidades, prazeres e escândalos. A conversão, certo dia, ao passar com seu cortejo luxuoso perto de uma igreja, ela ouviu a pregação do bispo São Nono de Edessa. O bispo discursava sobre como as pessoas se enfeitavam excessivamente para agradar a homens mortais, enquanto negligenciavam adornar a própria alma para o Deus eterno. Tocada profundamente pela graça, ela chorou de arrependimento, pediu batismo e mudou de vida radical. Pelágia distribuiu toda a sua imensa fortuna aos pobres e necessitados. Viajou em peregrinação para Jerusalém e passou a viver como eremita em uma gruta no Monte das Oliveiras. Para viver em total isolamento e evitar ser cobiçada por sua antiga beleza, ela assumiu vestes masculinas e adotou o nome de Irmão Pelágio. Viveu longos anos em extrema penitência, jejum e oração. Apenas após o seu falecimento, quando os monges locais preparavam o corpo para o sepultamento, é que descobriram que o respeitado eremita era, na verdade, a famosa artista convertida da Antioquia. Santa Pelágia Virgem e Santa Pelágia Atriz, rogai a Deus por nós. Agora, quero convidar você, ouvinte, a rezar comigo a oração que o Senhor nos ensinou. Pai nosso que estais nos céus, santificado seja o vosso nome. Venha a nós o vosso reino. Seja feita a vossa vontade, assim na terra como no céu. O pão nosso de cada dia nos dai hoje. Perdoai-nos as nossas ofensas, assim como nós perdoamos a quem nos tem ofendido. E não nos deixeis cair em tentação, mas livrai-nos do mal. Amém. Ave Maria, cheia de graça, o Senhor é convosco. Bendita sois vós entre as mulheres, e bendito é o fruto do vosso ventre, Jesus. Santa Maria, Mãe de Deus, rogai por nós, pecadores, agora e na hora da nossa morte. Amém. Meu irmão, minha irmã, santificado seja o seu e o nosso dia. Até o próximo encontro, onde traremos mais exemplos de fé e coragem para santificar a sua vida. Fique com Deus e até lá.
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1: Sete e dois.
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0: últimos tempos, tantas coisas bonitas aconteceram em nossa carreira.
1: Realmente, e uma delas foi cantar ao lado do rei.
0: E a coisa foi mais ou menos assim.

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0: Olá, muito bom dia para você que tá ligado aí, acompanhando o nosso Desperta Brasil. 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Bom dia pra essa turma aí, tá? 99708-8761. 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
1: Muito bom dia para você ligado na Vida Nova, hein? São 8:03. Excelente manhã para você. Muito bom dia. Tudo certo? Tudo legal por aí? O nosso Bom Dia Vida no ar, seu amigão WJ, hein? Com você até as 10:30 da manhã por aqui. Frequência 91,5 pelo nosso app, pelo nosso player. Pra turma também que curte pela nossa Alexa. Tô chegando, viu? Bom dia para você.
2: Bom dia.
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Bom demais, hein? Muita alegria na sua manhã. Bora, bora pra essa quinta. Com promoção rolando aqui, né? 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Fora também o nosso WhatsApp. Seu nome completo lá e boa sorte na promoção, porque essa tá bombando no mês dos baixinhos aqui na nossa programação. Então se liga e boa sorte. Boa quinta.

0: Bom demais, hein? Bom dia, vida. Tá aí pela última vez. É Menos é Mais com o Natan no seu Bom Dia Vida. São 8:07.
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0: Bom demais, abraçando por aqui, tá ligado com a gente lá em Peçanha, o Adeilson Ferreira com a gente. Adeilson, bom dia, boa quinta, alô Peçanha, obrigado pela companhia, pela audiência aí, tá? Abraçando também o Bacana com a gente, né? Bacana, também ligadão, curtindo por aqui o nosso Bom Dia Vida, legal, tamo junto. Abraçando lá em Sabinópolis, também nesta manhã, a Rosineia Pereira, tá ligadinha, né, Rosineia? No Vilagem, tô abraçando também a Cirleia com a gente, né, Cirleia? Ótima manhã pra você. No Vista Alegre, abraçando por aqui o nosso amigo Afonso, também tá ligado, Afonso Batista. Abraçando a Anne e Larissa, também a Jennifer com a gente, a Carla, a Lorena, também a Camila. Toda essa turma no Bom Dia Vida. Legal, tamo junto, hein? Ótima manhã pra você, juntos até as 10:30 da manhã. E aí, tudo bem, tudo certo? Obrigado pela companhia, viu? Gustavo Lima, Murilo Rufi, CEP Novo. É o Bom Dia Vida.

Bom demais, bom dia, Vira, Thaís, Cep Novo, hein, Murilo Ruf, Gustavo Lima, você conferiu. Tô abraçando pelo app a Priscila com a gente, Sorocaba, São Paulo, né, Priscila? Excelente manhã pra você, tá curtindo a nossa programação, tá no app, legal, tamo junto.

0: Bom demais, muita alegria na sua manhã, durante todo o dia, aliás, né? Durante todo o dia, muita alegria na programação pra você que tá sempre aí, né? Na frequência 91,5. Quem tá por aqui? A Ivanilde com a gente, né, Ivanilde? Bom dia, diz aí.
1: Bom dia, João Santana, tudo bem?
0: Bacana, e aí?
1: Quem fala é Ivanilde Pereira Martins Pimenta, aqui do Santa Rita do Bunga.
0: Abraço pra a turma aí do Bunga. Bom demais,
1: e
0: hein?
1: Quem fala com você? Na agulha, qualquer uma outra, ofereço para todos os ouvintes, para vocês seguirem da rádio e todos que gostaram da música.
0: Bacana, Ivanilde.
1: Telefonei mais para participar.
0: Bom
1: viu?
0: Demais, boa sorte para você na promoção, tá?
1: Deus, fui.
0: Beleza, beijo pra você, pra todos aí, né? Santa Rita do Gunga, alô, senhora do Porto, bom dia, boa quinta, Panda.

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Muito bom você ligado aqui na nossa programação. Lembrando que logo mais tem Atlético Paranaense e Atlético Mineiro, né? Mais uma rodada do Campeonato Brasileiro. 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

Bom demais, estou abraçando por aqui no Córrego Doce, lá em Sabinópolis, a Angelina Miranda com a gente, né, Angelina? Ótima manhã pra você, obrigado, tá, pela companhia. Ótima manhã também pra Vanilda, tá ligadinha no Graipu. Abraço pra turma aí do Graipu, toda a região. Novo sozinho, tem o Luan Santana, 8:16, bom dia.

Bom demais, é o Bom Dia Vida, WJ, seu amigão das manhãs, trazendo pra você o novo sozinho, Luan Santana, 8:19. Muita alegria na sua manhã, fica comigo por aqui, viu?

0: Bom demais, hein? Sempre com você, todo dia, o dia todo. Oi, Genesi, abraço pra você no Bairro dos Buracos, abraçando a Genesi com a gente, ligadinha, curtindo a nossa programação, hein? Vamos lá para o Bairro dos Pedros, em Senhora do Porto, a Maria Ângela também com a gente, né, Maria Ângela? Bom dia pra você, fala comigo aqui no Bom Dia Vida.
1: Bom dia.
0: Bom dia. Bom dia.
1: É Maria Ângela do Maio Pedro.
0: Abraça a turma aí.
1: Uma música com a Marília Mendonça, Estrelinha.
0: Saudosa Marília, né?
1: Feliz para meus filhos, Douglas, Valério, João Vitor, meu netinho Isaac, meu irmão Santiago, meu esposo José Geraldo.
0: Galera com a gente.
1: E gostaria de participar
0: da promoção Eletrobol, Dia das Crianças.
1: Eletrobol.
0: Isso. Boa sorte pra você, tá?
1: Um bom dia pra você.
0: Bom dia, obrigado pelo carinho, pela companhia, pela participação, boa sorte na promoção, dia 30 de outubro, tá concorrendo, né, Maria Ângela? Maia, abraço pra turma aí da Maia dos Pedros com a gente, Senhora do Porto e toda a região. Saudosa Marília, no seu Bom Dia Vida. Show.

0: bom demais, estrelinha, tá aí pra você a saudosa Marília Mendonça, Conde Paulo e Paulino, no seu Bom Dia Vida, são 8 horas e 23 minutos. Excelente manhã pra você, obrigado, tá? Pela companhia, pelo carinho, pela audiência de sempre. Pois é, vamos de informação, vamos à previsão do tempo. Aline Neves, direto dos estúdios da Itatiaia, lá em BH, vai trazer pra você a previsão pra hoje, quinta. Ontem, a quarta começou bem aqui fria, né? Pois é, ao longo do dia a temperatura aumentou e subiu muito. Hoje, já quinta, solzinho deu o ar da graça bem cedo e já tá quente, né? São 8h24, vamos conferir?
1: Previsão do tempo.
2: Quinta-feira com tempo estável em grande

0: parte de Minas Gerais. Algumas áreas de instabilidade associadas a uma frente fria que se afasta para o oceano, ao aquecimento pela manhã e ao fluxo de ar pela região montanhosa, seguem atuando em parte do sul de Minas, Campo das Vertentes e Zona da Mata. Índices de umidade abaixo de 30% ficam restritos a áreas do norte, noroeste e Jequitinhonha. Devido ao aquecimento, existe a possibilidade de chuvas isoladas na região metropolitana e oeste. Em BH, a quinta-feira terá céu claro a parcialmente nublado, com temperatura elevada pela manhã e tempo relativamente seco à tarde. Possibilidade de pancadas de chuvas rápidas a partir do final da tarde. Na capital mineira, a temperatura máxima deve chegar aos 32 graus. Para a Rede Itaçati, repórter Aline Neves.
1: Valeu, Aline Neves, pelas informações aí, né? Então fique atento, porque a temperatura tá alta, né? Pois é, 8h25, bom dia!

0: Bom demais, da Vicente Guabiroba, tô abraçando por aqui a Maria Madalena com a gente, participando também do nosso Bom Dia Vida, vai curtir Vencedor com o Tiaguinho, um abraço, tá bom, Madalena? Abraçando também, você ligado em Diamantina, alô, Serra Azul de Minas, Rio Vermelho também, né? Na sintonia, obrigado pela companhia, galera com a gente aí em toda a região, Materlândia, ótima quinta aí, viu?
1: Tem dia melhor que esse, tem situação melhor que essa, pra você mostrar a si mesmo. E você é um vencedor, e você inspira vencedores tipo nós, há 20 anos atrás. Muito louco, né? Olha que cenário lindo.

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0: Bom demais, Vida Nova, sempre com você há 30 anos. 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Bom dia aos parceiros aqui no Bom Dia Vida.
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0: Bom demais, para a alegria de todos aí após 17 dias. É, o Campeonato Brasileiro voltou ontem, né? Com a vitória do Cruzeiro diante do São Paulo. São Paulo que é sempre aquela pedra no sapato diante da equipe do Cruzeiro, né? Cruzeiro teve uma partida segura e acabou vencendo por 2-0. Deu um salto já para o G4. Quem vai contar pra gente esses detalhes aí é o João Vitor Cirilo, nessa manhã, trazendo aí o que foi a rodada de ontem. Vamos conferir, Cirilo.
2: Chegando com informações de futebol nesta quinta-feira, destacando a rodada do Campeonato Brasileiro, que teve o Cruzeiro vencendo São Paulo por 2-0. Caio Jorge, finalzinho do primeiro tempo, e Zé Lucas, no começo do segundo tempo, fizeram os gols do Cruzeiro na vitória por 2-0. Técnico Arthur Jorge mandou a campo uma escalação diferente, tendo Bruno Rodrigues e Felipe Moraes como as principais surpresas na prévia da escalação. Aliás, Felipe Moraes que foi melhor em campo, de maneira unânime, eleito pela equipe da Itatiaia, o destaque da partida. Jovem de 18 anos fez, de fato, uma grande atuação. Zé Lucas foi outro, né? Outro desses jovens, apenas 18 anos também, entrou ao intervalo na vaga do Romero, se destacou, foi premiado com um gol. Cruzeiro vencendo o São Paulo por 2-0. Cruzeiro que tem a principal campanha do retorno neste momento, assumiu a quarta posição do Brasileirão e seca o Fluminense nesta quinta às 9:30 contra o Coritiba e o Bahia também na quinta-feira às 9:30 contra o Palmeiras. O Bahia no Nubank Park. Se Bahia e Fluminense não vencerem seus jogos, especificamente Fluminense for derrotado e o Bahia tropeçar contra o Palmeiras, Cruzeiro seguirá como quarto colocado ao término da rodada. Rodada que ainda tem às 7:30 Santos e Flamengo e tem também às 8:00 Atlético Paranaense e Atlético. A gente traz informações sobre esse jogo na sequência. Destacar que o Inter venceu o Corinthians por 2-1, 7 derrotas seguidas do Corinthians no Brasileiro e Fernando Diniz foi demitido. Bragantino e Mirassol empataram por 1-1, mesmo placar de Remo e Grêmio. O Vitória bateu a Chapecoense por 4-0. O Vasco da Gama no estádio Nilton Santos fez 2-1 contra o Botafogo. São estes os resultados da rodada, além de Cruzeiro 2, São Paulo 0. O Atlético já em Curitiba, reforçado de Kevin Castanho, que esteve na data FIFA representando a seleção colombiana, e de Vitão e Pacini, que estiveram na data FIFA representando a seleção brasileira sub-20. Por outro lado, os equatorianos que estiveram na data FIFA acabaram não entrando em campo, preservados. Alan Franco, Alan Minda e Angelo Preciado não foram a Curitiba por conta do desgaste. Técnico Barba Domingues vai montar o time mais forte possível para enfrentar o Atlético Paranaense logo mais. Furacão terceiro colocado e o Galo, neste momento, ocupando a sétima posição do Campeonato Brasileiro. Dos estúdios da Rádio Itatiaia, em Belo Horizonte, João Vitor Cirilo para a Rede Tassati.
0: Valeu, João Vitor Cirilo, trazendo aí, né, um panorama do que foi a rodada e, claro, o complemento da rodada para logo mais quinta, com o Atlético Mineiro em campo, logo mais enfrentando o Atlético Paranaense. 8:38.

0: Bom demais, hein? Muita alegria, abraçando por aqui o Chumbão com a gente, toda a turma lá da Ferreira Motos, na sintonia, conferindo por aqui o nosso Bom Dia Vida, bom trabalho pra rapaziada aí, né? Na sintonia, conferindo também a nossa programação. Mas giro pelo nosso WhatsApp. Oi, quem tá por aqui? Bom dia.
1: Bom dia, Wagner Júnior. Aqui é Leia.
0: Tudo bem, Leia?
1: Gostaria de ouvir a música com Sérgio Silva.
0: Manda.

0: Vivendo e existindo. Ofereço pra Bahia, Neca, Nemerson, Vanderlei, Vanderlan, Marco, Jean, Ivonilson, Renata, Estela, Omar, Paula e Dardô. E todos pra vocês aí da rádio. E que tenham um bom dia.
1: Valeu, Leia. Obrigado,
0: Jesus,
1: viu?
0: Deus abençoe o dia de cada um de nós.
1: Bom demais. Tá aí a Leia com a gente, ligadinha, curtindo também o nosso Bom Dia Vida. O Júlio também tá ligado por aqui, não é isso, Júlio? Lá no Santa Teresa. Tá deixando um abraço pra toda a turma lá na sintonia, conferindo também a nossa programação bacana. Show de bola. Daqui a pouquinho, muito mais giro, né? Pelo nosso WhatsApp, nessa manhã de quinta-feira, chegando então o Sérgio Silva aqui no Bom Dia Vida.
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0: que energia boa, né? Pra você começar muito bem o dia na melhor companhia. 8h44. WJ tem seu Migão das Manhãs. Oi, bom dia.
1: Oi, Wagner, bom dia. E aí, tudo bem com você?
0: Bacana, e você?
1: Ô, Wagner.
0: Oi.
1: Eu queria pedir você uma música.
0: Manda aí.
1: Com Gustavo Lima, o retrovisor.
0: Maria José com a gente.
1: Pro meu esposo que tá aqui na escuta.
0: Bacana, hein?
1: Pra todos vocês aí da rádio.
0: Tamo junto.
1: Pra todas as minhas filhas daqui de São João Evangelista.
0: Beleza, obrigado.
1: Obrigada, viu?
0: Valeu, Maria José. Abraço pra São João Evangelista, toda a região com a gente aí, né? Na sintonia, conferindo o nosso Bom Dia Vida Genesi, bom dia também pra você lá no Maia dos Buracos, tamo junto, abraçando também a Valdirene Aparecida, tá em Correntinho, né? Também com a gente, obrigado pela companhia, tá deixando um abraço para os netos, diz ela que tem 2 netinhos, 1 de 8 anos e também 1 de 3, e claro, tá na promoção, isso aí, boa sorte pra você, para os netinhos aí na promoção, tá? Manda seu nome completo, seu endereço aí, tudo certinho. E boa sorte na promoção. Galerinha com a gente, curtindo o nosso Bom Dia Vida. Legal! Tem mais gente por aqui deixando recado. Oi, bom dia!
2: Eu quero ouvir uma música.
0: Manda aí, minha querida. Tá chegando o sucesso. Você manda pra quem?
2: Meus 4 filhos, meus 5 netos, pra todos meus irmãos e irmãs, pra todos que gostarem da música e pra vocês da rádio. Fiquem com Deus, que você tenha um bom dia.
0: Obrigado, Aparecida. Bom dia também pra você. Oi, bom dia!
3: Bom dia, Wagner.
0: Bom dia.
3: Tudo bem?
0: Tudo ótimo, e você?
3: Aqui é Estelina.
0: Abraço, Estelina. Tá ligadinha também, né, Estelina? Dilene Vitória, também bom dia pra você. Tá no Alvorada, né? Tá ligadinha por lá, curtindo também o nosso Bom Dia Vida. Abraçando o Luciano com a gente em Itabira. Obrigado pela companhia também pelo app, né? Galerinha com a gente no app, no nosso player, também na Alexa. Tamo junto nessa manhã.
4: Escuta aí.

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0: Bom demais, hein? Bom dia, vida. Faltando 4 minutos agora para as 9 da manhã. WJ com você no nosso Bom Dia Vida. Juntinhos até as 10h30 da manhã por aqui, viu? Bom demais, ó, tá chegando por aqui participação do nosso Bom Dia Vida, excelente manhã pra você, tem conterrâneo na área, né? Giovanni por aqui. Oi, Giovanni, bom dia pra você, rapaz, diz aí.
1: Bom dia, Vaguinho, bom dia. Ô, Vaguinho, aqui é o Giovanni, bairro Palmeiras, só do Porto.
0: Bom demais, Giovanni.
1: Se você puder, faz um favor de mandar uma música pra nós aí. Nós estamos aqui no Goiânia aqui ralando, eu, o Afonsinho, o Leandro, o Sarrafo. Manda uma música do Henrique e Juliano pra nós daqui.
0: Bom demais, hein, Giovanni?
1: Tamo junto.
0: Bom demais, e aí?
1: Referência também pro Dimar Coruja.
0: Bacana, abraço, Giovanni. Toda a turma aí da Construção Civil, né? Com a gente também, ligados na programação. Excelente manhã. Galera trabalhando, mas o rádio na frequência 91,5 tá rolando. Seja esse Henrique e Juliano. É o seu Bom Dia Vida, onde quer que você esteja. Obrigado, tá, pela companhia. Um excelente dia, uma excelente manhã pra você.

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0: Bom demais. Ô, Júlio, bom dia.
1: Fala comigo, Wagner Júnior.
0: Bacana, Júlio.
1: Bom dia, eu sou o Júlio César, estou trabalhando fora da comarca de Goiás. Eu quero ouvir, por favor,
0: a
1: música do Chicote de Luxo, Morena Bonitona.
0: Manda aí, Júlio.
1: Vou oferecer essa música para o meu irmão Diago, sua esposa Larissa, sua filha Cecília, nos ouvindo lá no bairro Cidade Nova.
0: Uhum.
1: Meu pai Zé Maria, nos ouvindo lá no Corpo Santa Rita dos Fernandes. Para a Ana, José e toda a família, nos ouvindo lá em Vargem Fria. O senhor Osmar, dona Neuza e toda a família, nos ouvindo lá no sítio Sonho Meu. Geraldo da Rodoviária e toda a sua família. Ronaldinho e toda a família nos ouvindo lá em Cachoeira das Pombas, Paulinho da Flauta e toda a família nos ouvindo lá em Sabinópolis, para o Fabrício e toda a família nos ouvindo lá nos Estados Unidos, Panelão e toda a família nos ouvindo lá na Barra Mansa, Lúcio Marcolino e toda a família, Aparecida, Ladim e toda a família nos ouvindo lá na Conquista, para todos os meus colegas de trabalho do Fórum da Comarca de Goiás, toda a turma da Vida Nova FM e todos os ouvintes ouvindo o nosso Bom Dia Vida. Deus abençoe o nosso dia. Valeu, tudo de bom. Hein?
0: Valeu, Júlio, obrigado, tá, pela participação, tá ligado com a gente, curtindo o Bom Dia Vida. Railda também tá ligadinha, né, Railda? Ótima manhã também pra você, vai curtir o Chicote Luz por aqui, deixando um abraço especial pra família, boa sorte pra você na promoção, viu? Tá ligadinha, tá curtindo também a nossa programação nessa manhã. Oi, Luzia, bom dia.
2: Bom dia, que Luzia de Miranda.
0: Tá ligadinha, né, Luzia?
2: Pra mim, pra você, pra todos os ouvintes. Deus abençoe nossos dias.
0: Amém, Luzia. Abraço pra você, minha querida. Tá ligadinha, né? Também por aqui, a Bernadette, né? Também tá ligadinha. Tá deixando um abraço pra todos lá em São José do Quilombo, a turma do Quilombo marcando presença, tá deixando um abraço pra toda a família. Valeu, tá, Bernadette? Abraço pra você. Alô, Quilombo, bom dia pra toda essa turma aí, viu? Oi, bom dia.
3: Ô, xará, bom dia, bom dia, bom dia.
0: Bom dia.
3: É. Juninho na Santa Bárbara.
0: Bom demais, Juninho, vai curtir qual, meu amigo? E aí, manda pra quem é, hein?
3: O Vicente Cadete, Juliano, Luziel, Rosinei Felipe, Gambado Rogério, Toco e o Jorlão Barbezado.
0: Bom demais, tá aí. Bacana, abraço pra turma aí, tá, Juninho? Oi, bom dia.
4: Bom dia.
0: Bom dia.
4: Aqui é a Liviane, eu sou da Fazenda Lajeado.
0: Bom demais, e aí, vai curtir qual e manda pra quem? Diz aí.
4: O Nicolas e a Lívia Emanuele, especialmente meu esposo Daniel, para o Adilson, a Leiriane, a Maria, e para o meu compadre José de Anísio, lá na Fazenda do Alemão.
0: Legal, valeu, Taliviane, pela participação também. Excelente manhã pra você, a todos aí, né? Na sintonia, conferindo por aqui a nossa programação. Abraço pra você no app, né? Tá no exterior aí, curtindo a nossa programação. Tá na terra do Tio Sam, tá pela Europa. Mande seu recado aqui no nosso WhatsApp. Interaja aqui no Bom Dia Vida.

0: Bom demais, é o Bom Dia Vida. Quem tá por aqui, tá ligadinha com a gente, também curtindo o nosso Bom Dia Vida nesta manhã. É a Áurea com a gente. Oi, bom dia!
1: Bom dia, tudo bem?
0: Bacana, Áurea.
1: Curte qual? Meu nome é Soares Barbosa e moro na Agrodé.
0: Bom demais,
1: gostaria,
0: hein?
1: Gostaria de ouvir Zezé de Camargo. Pode ser qualquer música do Zezé de Camargo.
0: Bacana, Áurea.
1: Eu ofereço para todos que gostarem da música e para todos aí da Vida Nova FM.
0: Bom demais, obrigado pela participação. Manda pra quem, Geraldo? Famoso Geraldo da Rodoviária com a gente na manhã.
2: Vamos na Palica, vamos dar Peixingó, vamos dar o Primilho,
0: uhum.
2: Vamos dar o Coéder Joia, pra José do Quartel, DJ Laranja.
0: Certo.
2: O Elso, né? Do Bairro Nações. Para o Júnior e pro Padre Dercy da Divinolândia. Teve aqui ontem, fez a novena aqui ontem. Para o Júnior, espanhol nome pro Rio Prêmio aí, ó.
0: Bom demais, hein, Geraldo? 9, boa 8, sorte pra 8, você.
2: 23,
0: pois é, tá aí o grande Geraldo com a gente, boa sorte pra você na promoção, tá ligado, né? Tá curtindo também o nosso Bom Dia Vida. Oi, bom dia.
3: Saúde, WJ, bom dia.
0: Bom
3: é
0: demais.
3: Do Maia dos Lucas, WJ. É como lá diz, tudo é pela hora.
0: Manda aí.
3: Vai haver um tempo que seis não tem nada a ver com 62.
0: Ah, é?
3: WJ, se possível.
0: Manda aí, rapaz. Abraço, Clemilson, toda a turma aí com a gente, curtindo o nosso Bom Dia Vida. Clemilson Batista, gente fina toda a vida, né? Curtindo por aqui a nossa programação. O Irmão da Lua, Amigo das Estrelas, pra você que curte o Mirosmar, são 9h14, né? Pode aumentar o volume do seu rádio aí, você em casa, na estrada, parado no sinal. Zezé de Camargo.

0: recados.
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0: bom demais, hein? 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Bom dia! Bom demais, o Rodrigo tá ligado com a gente, né, Rodrigão? Rodrigo Gonçalves tá ligado, vai curtir qual? Diz aí.
1: Gostaria de oferecer pra Ronaldo, Bahia, Leia, Boteca, Andim, Dasdô, Francisco, Carmelita e pra todos do Bom Sucesso, pra vocês aí da rádio.
0: Bacana,
1: fala,
0: hein?
1: Com o Sidimar pra parar de mexer esse doce aí, colocar mais leite, vamos mexer o doce, vamos mexer o doce. Um bom dia pra nós, Wagner. Deus abençoe o nosso dia.
0: Valeu, vamos Rodrigão, obrigado pela companhia, tá aí, ó, deixou um recado pro Sidimar, né? Tá na sintonia. Pois é, tá aí, tamo junto. Oi, Maria Aparecida, ligadinha também, curte a nossa programação. Abraço pra turma aí, né? Abraçando aqui também, tá ligadinha, tá curtindo lá na Agrodé, nossa programação, Andresa Cristina. Oi, Andresa, bom dia pra turma aí da Agrodé e toda a região, tá? Oi, bom dia.
2: Bom dia, Vaguinho. Eu queria pedir uma música do Guilherme Silva, Até Meu Cavalo Sofre. Eu ofereço pra minha mãe, Maria Quidote Pereira, pro meu pai Joaquim. Tá?
0: Valeu,
2: bom,
0: Luana.
2: Obrigadão.
0: Abraço, Luana, ligadinha com a gente, curtindo. O Johnny Salvador tá ligadão também, né, Johnny? Lá no Alvorada, curtindo a nossa programação, ótima manhã. Tá na sintonia, né? Bacana, tamo junto. Também por aqui, tá ligadinha, é a Sônia Domingos com a gente. Oi, Sônia, bom dia, diz aí.
3: Ofereço pra todo mundo que gosta dessa música e ofereço pra vocês todos aí na rádio. E muito obrigada.
0: Bom demais. Ótima manhã, fica com Deus também. Tá, Sônia, ligadinha com a gente no Maio dos Buracos, né? Lá em Portugal, tô abraçando a Gislane com a gente, obrigado pela companhia, boa quinta, viu?

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4: Bom demais, hein? 9:39, Jalim Caldeira aí pelas avenidas de Goiás, trazendo informações do trânsito. Como é que tá, Jalim? Paciência hoje é o limite? Diz aí.
5: Goiás, Brasil, Maranhão, 9:37 da manhã, Avenida do Campos. E a panelada já comeu. Piscou, o carro parou e o trem emborlou. Trânsito congestionado aqui próximo ao Ilas vai, evite fadiga, busque rota alternativa, se precisar por cá passar, tome Marecogina. Atualizando o trânsito, Jalim Caldeira.
4: Valeu, Jalim.

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bom demais, é um Bom Dia Vida. 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É, tá vendo que bacana? Chama a turma lá, tá? 3421-1653. Bom dia! Bom demais, hein? Todo dia, o dia todo. Ótima quinta, com aquele bom dia.

0: Zé Celso, tá ligado com a gente, né, Zé? Bom dia, diz aí.
1: Bom dia, vai. Oi, né?
0: Bom demais, e aí? Boa quinta pra turma.
1: Queria pedir uma música, Simone Mendes. Eu na Brahma.
0: Eu na Brahma, quinta ponte, com moderação,
1: minha esposa,
0: né?
1: Minha Maria Aparecida, todos meus filhos. Tô com o bar Zé e Família, São João Evangelista, Pedro Família, Correntim, Rafael Família, Corrente Canoa, Carlos Pimenta, Corrente Canoa, Nego Família, Honda Cruz,
0: certo.
1: Osmar Família, São Domingo, Renilson Família, Embaixo do Paulista, Edilson Família, Mãe Jesus Cana Brava, Francisco Flamengo, Mãe Jesus Cana Brava. Enfim, todos gostaram da música, vocês aí da rádio.
0: Bom demais, Zé Celso, valeu pela participação, excelente manhã pra você, né? Tá ligado, tá curtindo por aqui a nossa programação, tamo junto, viu? Também vamos deixar mais abraços aqui, né? Quem tá ligadinho, tá curtindo aqui a nossa programação. A Hilda, também tá por aqui, não é isso, Hilda? Ótima manhã pra você, tá ligadinha, curtindo a nossa programação, lá no Córrego dos Tavares. Abraço, viu, Hilda? Excelente manhã pra você. Ligadinha, conferindo por aqui a nossa programação também. Alô, Hilton! Tá ligado também, né? Bom dia!
2: Bom dia, Wagner. Bom dia, bom dia.
0: Bom dia, bom dia.
2: Um pra nós aí, meu amigo.
0: Manda aí, Hilton.
2: Eu ofereço pra todo o povo do Pinto, Ponte Alta, Barra Mansa, Conquista, aqui no Gunga, aqui, Vale Fria, Precida do Ladinho e toda a família. Eu gostaria de participar do sorteio, por favor.
0: Bacana. Tamo junto. Valeu, Hilton. Obrigado pela companhia. Bom dia pra você, pra toda essa turma aí, né? Deixando seu recado, seu abraço. E a Simone Mendes está chegando aqui no Bom Dia Vida, né, Simoninha? Eu na Brahma, 9:47.

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0: mais, é o Bom Dia Vida pra você, são 9h57.
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0: Bom demais, hein? Nosso Bom Dia Vida.
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0: Oi, Neuza, bom dia pra você.
3: Wagner, bom dia, sou Neuza aqui do Sítio Sonho Meu.
0: Bacana, Neuza.
3: Ô, Wagner, manda pra nós a música Filha com Rick Renner.
0: Manda aí.
3: Ofereço pra minha mãe Jupira, pra minhas filhas, meus genros, minhas noras, meus netos, e pra Luísa João Miranda, pra dona Zumira, pra minha tia Zica lá na roça, e pra todos que gostarem da música.
0: Valeu, Neuza, obrigado pela participação, ótima manhã pra você, tá? Maria Aparecida, também com a gente na Conquista, né? Bom dia.
4: Dia, Paca Nechuna, que é Aparecida, fala aqui da Conquista.
0: Abraço pra turma aí.
4: É, toca uma música pra mim, com Rick Renner, pode ser qualquer um, eu vou oferecer pra Ana, pra Cidinha, pra Marta, Thaís, a Sofia, a Alessandra, a Maria Lúcia, a Rosângela, a Letícia, todos aqui da Conquista, da Barra Mansa, vai pro Júlio César. E todos que estiver curtindo a Vida Nova FM.
0: Valeu, Aparecida, obrigado, tá, pela participação, excelente manhã pra você, a todos aí na Conquista. A Maria do Porto, Micaela, bom dia também pra você, abraçando a Hélida Alves com a gente. Oi, Hélida, bom dia, viu? Tá no Novo Cruzeiro também com a gente, né? Excelente manhã pra você, obrigado pela companhia, e abraçando também lá no Córrego Barbosa, ligadinha com a gente, a Edna Félix, ótima quinta.

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0: Bom dia, vida. Agora são 10:11. Ótima manhã pra você. Daqui a pouco, muita informação, tá? Vou trazer pra você o Vida News com as principais notícias do dia. De hoje, quinta-feira, 8 de outubro, às 10:30 da manhã. Fique ligado.
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0: Bom demais, abraçando por aqui a Júlia, tá ligadinha, não é isso, Júlia? Ótima manhã pra você, tá na Fazenda Quartel, tá deixando um abraço lá, né? Pra toda a família com a gente, obrigado pela companhia, galerinha aí da Fazenda Quartel, grande Júlia, pintando 10 corações, Marília Mendonça, Maiara e Maravilha.

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0: bom demais, é o nosso Bom Dia Vida. Pois é, gente, o tempo tá esgotado, né? O nosso Bom Dia Vida, você conferiu no oferecimento de Balaíta Festas e também Casa de Carnes Prato Fino. Ofereceram mais uma edição do nosso Bom Dia Vida com promoção rolando, R$300 em brinquedos, presentaço Vida Nova e Eletrobol, dia 30 vai sair o presentão, portanto, é o mês dos baixinhos, dos pequeninos aqui no nossa programação. Boa sorte aí, tá? Continuem participando ao longo da tarde, né? Tem o Top 91, tem o Parada Sertaneja, Fernando Araújo e também o Sidmar, dando sequência à nossa programação musical com seu pedido e, claro, a promoção rolando. Combinado?
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0: Pois é, tempo esgotado, eu volto com você daqui a pouquinho na programação com muita informação, trazendo as principais notícias desta quinta-feira. Hoje, 8 de outubro de 2026, tá bom? E amanhã, bem cedinho pra você, às 8 da manhã, mais uma edição do nosso Bom Dia Vida. Muito alto astral, muita energia bacana e a sua participação valendo sempre. Garaway My Way, tá pintando aqui a Vanessa Rangers, fechando essa edição, saúde, paz, cuide-se aí. E amanhã, sexta, vamos fechar essa semana com chave de ouro, com mais uma edição do nosso Bom Dia Vida. 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Vanessa, fish.

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Olá, muito bom dia para você. 10 horas e 35 minutos no ar, mais uma edição do Vida News. Hoje, quinta-feira, 8 de outubro. Começa agora mais uma edição do Vida News com reportagens e edição final de Rony Barroso. Eu sou Wagner Júnior e hoje é o dia do asfaltador, dia do direito à vida, dia do nordestino, dia nacional de doação de cordão umbilical e dia de Santa Pelágia. 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Confira os principais destaques desta edição do Vida News.

0: Morda News. Vacina mineira contra a malária tem testes em humanos aprovados pela Anvisa. Menos de um quinto dos municípios mineiros tem plano para a primeira infância, segundo os dados do TCE. Papa Leão cita Nossa Senhora Aparecida e pede que padroeira do Brasil proteja os brasileiros. Essas e outras notícias no Vida News.
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0: 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Agora são 10:38. Totalmente brasileira, a vacina Bivaxin contra a malária poderá começar a ser testada em humanos. Ouça na reportagem Rony Barroso.
1: Desenvolvida pelo CT Vacinas da Universidade Federal de Minas Gerais, o UFMG, em colaboração com a Universidade de São Paulo, a USP, e o Laboratório Cristália, o imunizante recebeu sinal verde da Agência Nacional de Vigilância Sanitária, a Anvisa. A resolução número 3.956, de 6 de outubro de 2026, deferiu duas petições do CT Vacinas relacionadas à Bivaxin, o dossiê de desenvolvimento clínico de medicamento e o processo de pesquisa clínica. Tal decisão autoriza o avanço da avaliação em humanos. Os testes em humanos, classificados como estudos de fase 1, têm como objetivos avaliar a segurança, as reações à aplicação e a capacidade da Bivaxin de estimular uma resposta imunológica. Os resultados deverão fornecer novas evidências sobre o comportamento do imunizante e, assim, servirão para orientar as próximas etapas do desenvolvimento necessárias para avaliar a proteção contra a doença. A Bivaxin é voltada para a forma de malária que predomina tanto no Brasil quanto em outros países da América e também da Ásia, causada pela Plasmodium vivax, espécie do parasita para a qual ainda não há vacina disponível em parte alguma do mundo. Nos países da África subsaariana, o protozoário mais comum é outro, que também causa a doença. Para o pesquisador Ricardo Grazinelli, coordenador do CT Vacinas, desenvolver uma vacina contra a malária Vivax representa a oportunidade de reduzir os efeitos da doença sobre a saúde, a renda e a rotina das populações expostas à transmissão. No Brasil, foram registrados 118.037 casos de malária contraídos no território nacional em 2025, segundo o Ministério da Saúde. Mais de 99% dos casos autóctones se concentram na região amazônica, onde o enfrentamento da doença também envolve desafios de acesso ao diagnóstico, ao tratamento e às ações de prevenção. O país mantém o Plano Nacional de Eliminação da Malária com a meta de interromper a transmissão local da doença até 2035. Uma vacina contra o P-Vivax, caso tenha sua segurança e eficácia demonstradas ao longo do desenvolvimento, poderá acrescentar uma ferramenta às estratégias de controle do mosquito, diagnóstico e tratamento.

0: O mercado de veículos seminovos e usados aqui em Minas Gerais registrou leve retração de 0,5% no mês de setembro, isso na comparação com o mês de agosto. Rony Barroso com os detalhes no Vida News.
1: Segundo a Federação Nacional das Associações dos Revendedores de Veículos Automotores, foram comercializadas 209.825 unidades no estado, ante 210.967 no mês anterior. No acumulado de janeiro a setembro de 2026, as vendas chegaram a 1.749.691 veículos, queda de 0,7% em relação ao mesmo período de 2025, quando foram negociadas 1.761.980 unidades. O resultado mineiro ficou abaixo do desempenho nacional, que teve alta de 5,4% e alcançou 14,2 milhões de veículos vendidos no período. Para Glênio Leonardo de Oliveira Júnior, presidente da Associação dos Revendedores de Veículos no Estado de Minas Gerais, a retração é pequena e representa um ajuste do mercado que continua aquecido. Ele acredita em maior movimentação nos últimos meses do ano, embora fatores econômicos e as expectativas relacionadas às eleições influenciem as decisões de consumidores e lojistas. Entre os segmentos, os veículos comerciais pesados tiveram a maior queda em setembro, de 21,6%. As vendas de automóveis recuaram 0,5%, enquanto as de comerciais leves e motocicletas cresceram 2,1% e 0,4%, respectivamente. No acumulado do ano, apenas as motocicletas apresentaram alta de 6%. Os veículos com 13 anos ou mais foram os únicos a crescer em setembro, com avanço de 0,9% e acumulam alta de 8,3% no ano. Segundo a associação, o IPVA elevado pode estimular a procura por modelos mais antigos.
0: Agora 10 horas e 42 minutos, Minas Gerais é o terceiro maior consumidor de veículos eletrificados, segundo a Associação Brasileira de Veículo Elétrico, em números consolidados neste ano já de 2026. Ouça na reportagem.
1: Foram comercializados até setembro, em terras mineiras, 29.281 unidades, ficando atrás apenas de São Paulo e Brasília. Minas Gerais representou 10,4% das vendas nacionais deste ano até agora. Das quase 30 mil unidades vendidas, 6.435 veículos foram emplacados somente em setembro, 131% a mais do que em relação ao mesmo período de 2025, dando a Minas o posto de segundo maior comprador no mês. A expectativa para o encerramento de 2026 é grande, já que o setor celebrou recentemente 1 milhão de veículos eletrificados vendidos desde que os modelos chegaram ao país em 2012, com expansão de vendas consolidada a partir de 2020.
0: 10 horas e 43 minutos, o Papa Leão mencionou Nossa Senhora Aparecida durante a audiência geral no Vaticano ontem e pediu que a padroeira do Brasil proteja os brasileiros. Confira na reportagem.
1: Nossa Senhora Aparecida esteve no centro de uma polêmica no primeiro turno das eleições brasileiras, após uma série de publicações falsas apontarem que, se eleito, Flávio Bolsonaro retiraria o título da santa de padroeira do Brasil. Em seu discurso na Praça de São Pedro, Leão não mencionou a polêmica. O Papa lembrou que na próxima segunda-feira, dia 12, é celebrado o Dia de Nossa Senhora Aparecida. O debate político em torno da padroeira do Brasil chegou ao Supremo Tribunal Federal, o STF, e ao Tribunal Superior Eleitoral, TSE, e gerou decisões divergentes relacionadas a publicações sobre o assunto. Em 25 de setembro, o ministro André Mendonça determinou a retirada de publicações que relacionavam Flávio à intenção de retirar de Nossa Senhora Aparecida o título de padroeira do Brasil. A medida foi tomada por Mendonça na condição de membro do Tribunal Superior Eleitoral. 2 dias depois, o ministro Flávio Dino, do Supremo Tribunal Federal, suspendeu a decisão de Mendonça. Com isso, determinou o restabelecimento das publicações. No dia seguinte, o ministro Luiz Fux, do STF, suspendeu a decisão de Dino e restabeleceu a determinação de Mendonça para retirada das publicações. Em 30 de setembro, o TSE decidiu manter fora do ar publicações que vinculassem diretamente Flávio à notícia falsa. Em meias decisões, Flávio acusou a Conferência Nacional dos Bispos do Brasil, a CNBB, de ajudar o PT a espalhar a história. A CNBB, por sua vez, negou ter participação na difusão de informações falsas, afirmou que atribuir à entidade

0: participação em estruturas de produção ou disseminação de desinformação sem fatos e provas que sustentem tal afirmação atinge injustamente a instituição e não contribui para a serenidade e a responsabilidade que devem caracterizar o processo eleitoral e que mentira não se combate com outra mentira.
1: Vida News, agora 10 horas e 46 minutos. Cerca de 593 municípios aqui do estado, 85% dos 700 que responderam ao questionário do Tribunal de Contas do Estado de Minas Gerais, não tem um plano municipal pela primeira infância. Ouça os detalhes na reportagem. Rony Barroso.
0: O documento estabelece metas e organiza políticas públicas para crianças de até 6 anos. Apenas 107 cidades afirmaram possuir um plano estruturado. Segundo o TCEMG, a ausência desses documentos dificulta a definição de metas, a divisão de responsabilidades e o acompanhamento das ações. Minas Gerais também não possui um plano estadual pela primeira infância, o que prejudica a articulação entre as áreas de saúde, educação e assistência social. Em 2025, o estado criou, por meio da Lei Estadual nº 25.610, a Política Estadual da Primeira Infância e previu a elaboração do plano. No entanto, o diagnóstico necessário para orientar o planejamento ainda não havia sido concluído. A auditoria também analisou o então Programa Criança Feliz, atualmente reformulado como Serviço de Proteção Social Básica no Domicílio para Gestantes e Crianças de 0 a 6 anos. Dos municípios consultados, 462 não participavam da iniciativa. Desses, 236 disseram estar aptos a aderir e poderiam receber, juntos, R$21.200.000 por ano em repasses federais, caso cumprissem as metas previstas. O tribunal destacou a falta de coordenação e financiamento estadual, além do desconhecimento do programa por alguns profissionais. A fiscalização incluiu questionários, entrevistas, visitas técnicas a 12 municípios e análise de documentos sobre planejamento, financiamento e atendimento à primeira infância.
1: Vira News, agora 10 horas e 47 minutos. A balança comercial aqui do estado de Minas Gerais registrou um superávit de 1,4 bilhão, isso no mês de setembro, queda de 37,3% em relação ao mesmo mês do ano de 2025. São dados da Comex State, da Secretaria do Comércio Exterior. Ouça na reportagem com Rony Barroso.
0: O resultado foi influenciado pela redução das exportações e pelo recorde das importações. As vendas externas somaram 3,4 bilhões de dólares, recuo de 12,2%, enquanto as compras chegaram a 2 bilhões de dólares, alta de 23% e maior valor para setembro desde o início da série histórica, em 1997. As exportações de minério de ferro caíram 33,6%, possivelmente devido ao aumento do frete marítimo e às dificuldades enfrentadas pelas mineradoras. Em contrapartida, as vendas de café não torrado cresceram 5,1% e as de ouro aumentaram 21,1%. Entre as importações, destacaram-se medicamentos e produtos farmacêuticos, com alta de 134,2%. Também houve aumento nas compras de automóveis para transporte de mercadorias e usos especiais, que cresceram 197,6%, além de aeronaves e equipamentos, com expansão de 116,5%. No acumulado do ano, Minas Gerais registrou um superávit de 17,4 bilhões de dólares, queda de 11,8% em relação ao mesmo período de 2025. As exportações somaram 32,7 bilhões de dólares, recuo de 1,7%, enquanto as importações alcançaram 15,3 bilhões de dólares, alta de 12,9% e recorde para os primeiros 9 meses do ano. Nesse período, as vendas de minério de ferro e café recuaram, enquanto as exportações de ouro cresceram 51%. Nas importações, os destaques foram medicamentos, automóveis de carga e veículos de passageiros.
1: Iniciativas de proteção ambiental, segurança alimentar, saneamento básico e preservação do patrimônio histórico e cultural aqui do estado de Minas Gerais receberam 145,2 milhões do Ministério Público Estadual entre 2025 e 2026 para execução de 156 projetos. Ouça os detalhes da reportagem.
0: Os recursos são provenientes de acordos firmados pelo órgão como forma de reparação por danos sociais e morais coletivos e pelo combate

0: a sonegação fiscal e a lavagem de dinheiro. O uso do dinheiro é acompanhado pela plataforma Semente. Os dados estão em relatório do Centro de Apoio Operacional às Promotorias de Justiça de Defesa do Meio Ambiente, do Patrimônio Histórico e Cultural e da Habitação e Urbanismo, CAOMA, e mostram que em 2025 foram repassados 117,9 milhões de reais a 111 projetos. Já no primeiro semestre deste ano, outras 55 iniciativas começaram a ser executadas e receberam 27,3 milhões de reais. De acordo com o Ministério Público de Minas, a plataforma Semente é uma iniciativa do órgão que recebe, seleciona e acompanha projetos socioambientais, culturais e urbanísticos que buscam recursos para a sua execução.
1: Vida News, agora faltando 9 minutos para as 11 horas, a saúde financeira do setor de alimentação fora do lar, em Minas, acende um sinal de alerta. A pesquisa da Associação Brasileira de Bares e Restaurantes mostra que 34% das empresas do segmento têm pagamentos em atraso. Ouça na reportagem. Rony Barroso.
0: Entre os estabelecimentos com pendências, os impostos federais são os débitos mais comuns, citados por 73% dos empresários, seguidos pelos tributos estaduais, mencionados por 58%. O levantamento também aponta que 42% dos estabelecimentos operaram com lucro em agosto, enquanto 39% registraram estabilidade e 17% tiveram prejuízo. Outros 2% das empresas não existiam no período pesquisado. A pesquisa da associação revela ainda que o faturamento de bares e restaurantes no estado também representou um cenário dividido. Em agosto, 37% dos estabelecimentos registraram aumento na receita em comparação com julho. Outros 25% mantiveram estabilidade, enquanto 37% apontaram queda. Já 1% das empresas não existiam no período pesquisado. Para a presidente da Abrazel em Minas Gerais, Carla Rocha, os números reforçam a necessidade de equilíbrio na gestão dos negócios. A pesquisa ouviu 214 empresários do setor em Minas entre os dias 21 e 30 de setembro.
1: A despesa pública primária de Minas Gerais atingiu o patamar de 100,3 bilhões este ano de 2026, segundo os dados da plataforma Gasto Brasil. Em 2025, Minas encerrou o ano com 122,9 bilhões em despesas primárias, excluídas as transferências. Ouça os detalhes na reportagem. Rony Barroso.
0: Naquele ano, o estado levou 307 dias para atingir a marca de 100 bilhões de reais, o que só aconteceu no início de novembro. Em 2026, a mesma marca foi alcançada em outubro, quase um mês antes. No acumulado dos três primeiros bimestres, a despesa mineira cresceu 15,1% na comparação com o mesmo período de 2025, acima da média dos estados brasileiros, de 14,2%. O coordenador da plataforma Gasto Brasil, Cláudio Queiroz, explica que, ao se considerar uma população de 20 milhões e 500 mil habitantes no estado e a despesa realizada até agora, Minas registra cerca de 4,9 mil reais per capita. O conjunto dos estados brasileiros soma 1,18 trilhão de reais em despesas primárias, o equivalente a 5.500 mil reais por habitante. Na opinião de Cláudio Queiroz, o estado precisa reduzir despesas ineficientes, estruturas redundantes, desperdícios, contratos mal dimensionados e programas que não entregam resultados. Por outro lado, ele alerta que não seria adequado cortar indiscriminadamente despesas com saúde, educação, segurança ou investimentos capazes de ampliar a produtividade e o crescimento econômico. Na comparação feita por Queiroz, a despesa primária de Minas Gerais corresponde a 21,6% do total da região sudeste, cujos estados já somam 464 bilhões de reais em despesas. No acumulado dos três primeiros bimestres, Minas tem o segundo melhor crescimento da região, 15,1%. Para Cláudio Queiroz, se o Produto Interno Bruto de 2023, último ano com dados estaduais divulgados pelo Instituto Brasileiro de Geografia e Estatística, IBGE, for tomado como referência, a despesa realizada até agora equivale a 10,9% do PIB mineiro. É a segunda maior proporção do Sudeste, atrás apenas do Espírito Santo, 11,8%. De acordo com Queiroz, em Minas Gerais, os investimentos cresceram 82,1%, as despesas com pessoal e encargos sociais 8,1% e as outras despesas correntes

0: 16,7%. No conjunto dos dados, os percentuais foram de 39,9%, 13,1% e 8,2%, respectivamente.
1: Agora são 10 horas e 55 minutos, a menos de 3 meses do ano de 2027. É o ano que a reforma tributária começa a valer de fato para as empresas. A maior parte das médias empresas aqui do estado escolheu começar a adaptação pela frente, mais visível, a tecnologia. Ouça os detalhes na reportagem.
0: Atualizar o sistema de gestão, ERP, é a única área em que a maioria já se mexeu. A pergunta sobre quanto a mudança vai pesar no caixa continua sem resposta em quase 9 de cada 10 empresas do estado. O retrato está no estudo Data Tax Raio-X de Preparação das Empresas para a Reforma Tributária, divulgado neste ano pelo Tax Group, consultoria tributária com mais de 350 escritórios no país. Foram ouvidos 331 executivos de empresas com faturamento entre R$15 milhões e mais de R$1 bilhão. Do total, 93 empresas são de Minas Gerais. O estado registrou índice de prontidão de 24,3%, o sexto melhor resultado nacional. O levantamento não perguntou aos gestores se conhecem a reforma. Mediu que já foi feito em 5 frentes: ERP, fluxo de caixa, contratos, compras e preços. Entre as mineiras, 57,2% já concluíram ou estão em processo de adequação do sistema. Nas outras 4 áreas, a situação se inverte. Ao todo, 85,7% não iniciaram estudos sobre impacto no fluxo de caixa, 64,3% não revisaram contratos e 57,1% não ajustaram compras e preços. A amostra estadual não permite identificar quais setores estão mais atrasados. Para quem ainda não começou, a orientação do CEO do Taxi Group, Luiz Wolf, é atacar as 5 frentes ao mesmo tempo, ajustar o ERP, fazer já um estudo de impacto no fluxo de caixa, revisar e repactuar contratos em vigor, rever a política de compras e, principalmente, refazer as tabelas de preços. Na divisão de papéis, a diretoria deve se concentrar em margens e preços. Na avaliação dele, ainda há tempo, desde que as correções sejam feitas antes de a reforma começar a valer em 2027.
1: Vida News, 10 horas e 58 minutos, chegando o intervalo comercial, da volta, muito mais informações para você nesta edição do Vida News, com a seguinte informação, tá? Para você que TSE já aprova o horário eleitoral do segundo turno para presidente. Você vai conferir essas notícias e muitas outras no próximo bloco do Vida News.
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1: De volta com Vida News, agora 11 horas em ponto em Guanhães. O Tribunal Superior Eleitoral aprovou o plano de mídia do horário eleitoral para o segundo turno presidencial. Confira os detalhes na reportagem.

0: dias 9 e 23 de outubro, as emissoras de rádio vão transmitir 10 minutos diários de propaganda em rede, de segunda a sábado. As inserções ao longo da programação vão somar 25 minutos diários, de segunda a domingo. O tempo será dividido de forma igual entre o Partido Liberal e a coligação Brasil Pronto para Mais. Cada candidato terá 5 minutos no horário em rede e 12 minutos e meio nas inserções. A transmissão começa pelo candidato com maior votação no primeiro turno, com alternância da ordem a cada programa. As informações são do Tribunal Superior Eleitoral. Reportagem Viviane Bessa.
1: Diante do resultado apertado, as campanhas de Flávio Bolsonaro e Luiz Inácio Lula da Silva calculam de onde podem vir os votos extras, incluindo os governadores eleitos ou também em disputa nos estados. Confira os detalhes da reportagem.
2: 20 governadores foram eleitos já no primeiro turno, recorde desde a redemocratização. Ainda há segundo turno no Distrito Federal e em 6 estados: Acre, Amazonas, Espírito Santo, Rio de Janeiro, Rio Grande do Norte e Tocantins. O quadro de palanques favorece Flávio, que terá aliados direto concorrendo em 5 desses estados, contra 4 de Lula. Em São Paulo, o maior colégio eleitoral do país, Tarcísio de Freitas foi reeleito governador com 62,65% dos votos válidos. No estado, Flávio teve 51,93% dos votos para presidente, contra 38,2% de Lula. Para o cientista político Bruno Rizzi, da Fato Inteligência Política, a não realização de segundo turno estadual em São Paulo prejudica os dois lados.
3: A ausência do segundo turno em São Paulo tem o mesmo impacto para Lula, pela ausência do palanque com Haddad, e para Tarcísio de Freitas, também fora do segundo turno, já eleito no primeiro turno. O impacto se dá diretamente para a figura de Flávio Bolsonaro, que também não terá o palanque.
2: Já na Bahia, Jerônimo Rodrigues foi reeleito governador pelo PT com 55,73% dos votos válidos, em um estado onde Lula teve 66,16% dos votos para presidente, contra 28,55% de Flávio. Apesar da vantagem, Rizzi alerta para a queda do desempenho do atual presidente no estado, que obteve porcentagem 4 pontos menor do que em 2022. Em Minas Gerais, segundo o maior colégio eleitoral, Cleitinho Azevedo venceu o governo com 55,4% dos votos válidos, enquanto Flávio superou Lula na disputa presidencial do estado com 48,24% a 43,32%. Rizzi destaca a inversão do resultado em comparação a 2022.
3: No primeiro turno em 2022, Lula venceu o primeiro turno em Minas Gerais por cerca de 48% dos votos a 43% de Jair Bolsonaro. Já esse ano, o jogo inverteu. E Flávio venceu Lula pelos 48% contra 43% do presidente Lula. A campanha do petista enxerga que é possível buscar e reverter ao menos ao resultado que obteve em 2022.
2: Fora do tabuleiro estadual, o apoio dos candidatos derrotados também entra no cálculo. Juntos, Augusto Cury, Renan Santos e Ronaldo Caiado somaram quase 9 milhões de votos. Caiado e o ex-presidente Michel Temer já declararam apoio a Flávio, enquanto Cury e Renan optaram pela neutralidade. Nessa terça, Lula teve nova reunião com ministros no Planalto para ajustar a comunicação da campanha, enquanto Flávio se reuniu com a direção do PL para manter o formato usado no primeiro turno e discutir a unificação e ampliação da base conservadora com Tarcísio de Freitas. Reportagem Álvaro Couto.
1: Vida News, 11 horas e 4 minutos. O Ministério Público do Trabalho recebeu 1.100 denúncias de assédio eleitoral em todo o Brasil, isso até ontem, dia 7 de outubro. Essa prática consiste em conduta abusiva, constrangimento, ameaça ou promessa de vantagem para influenciar ou manipular a escolha política do trabalhador. Confira os detalhes na reportagem.
4: Procurador do MPT, Igor Souza, destaca que o número supera os registros das eleições de 2022.
5: Somente no primeiro turno, o MPT recebeu mais de 10 vezes mais denúncias que no primeiro turno das eleições de 2022. E esse número, ele tem se convertido em uma atuação concreta. Já são mais de 500 denúncias que tiveram recomendação expedidas, dezenas de termos de ajuste de conduta e ações civis públicas ajuizadas pelo Ministério Público do Trabalho. Nós tivemos também diversas decisões liminares obtidas pelo MPT perante a Justiça do Trabalho.
4: Para garantir o livre exercício do voto de trabalhador,

0: trabalhadores, o Ministério Público do Trabalho vai atuar novamente em regime de plantão no segundo turno, assim como no último fim de semana.
1: Nós tivemos procuradores, procuradoras, servidores mobilizados em todos os países durante o sábado e o domingo para receber as denúncias e adotar medidas urgentes. Porque quando estamos às vésperas de uma eleição, muitas vezes uma providência tomada depois já não consegue reparar a violação à liberdade de voto. E essa estrutura vai ser mantida no segundo turno, nos dias 24 e 25 de outubro. Então, o principal recado que o trabalhador precisa saber é que ele pode denunciar, o empregador pode manifestar sua preferência política, mas ele não pode utilizar esse poder decorrente da relação de trabalho para pressionar, para ameaçar, para constranger alguém a votar desta ou daquela maneira.
0: Denúncias podem ser feitas pelo site mpt.mp.br de forma sigilosa e anônima. Agência Rádio Web, produção e reportagem, Rafael Silva.
2: A reincidência de devedores atingiu o maior índice da história em mês de agosto. É o que aponta o indicador de referência de pessoas físicas medido pela Confederação Nacional de Dirigentes Lojistas e pelo SPC Brasil. Ouça da reportagem.
3: A análise revelou que quase 87% dos negativados já haviam aparecido no cadastro de inadimplentes nos últimos 12 meses. A faixa etária entre 30 e 39 anos é a que concentra a maior parte dos endividados, com 27% do total. A distribuição se equilibra entre 46% de homens e 54% de mulheres. A executiva de finanças da CNDL, Merula Borges, avalia que a responsabilidade por esse resultado é dividida entre a oferta de crédito e o consumidor.
4: O próprio Banco Central aponta que o aumento desse custo do crédito, que a expansão do crédito emergencial, contribuem para esse comprometimento. Mas a nossa pesquisa mostra que esses reincidentes nem tinham quitado a dívida anterior e já tinham ali uma dívida nova. Então o desafio é oferecer um crédito que seja compatível com a capacidade real de pagamento ao mesmo tempo que tem uma recuperação no orçamento familiar. Aí sim o crédito pode antecipar renda sem substituir uma renda permanente. Não dá para constar o crédito como uma parte do orçamento da família.
3: Os dados do indicador de recuperação de crédito mostram também que houve um crescimento de 7% no número de consumidores que conseguiram sair das listas de negativados nos últimos 12 meses, em comparação com o período anterior. 25% do número de consumidores recuperados se concentram na faixa etária de 50 a 64 anos. Um dado de atenção é o tempo médio de apenas 69 dias entre o vencimento de uma dívida e o de outras pendências. Merula analisa.
4: Se o consumidor consegue um desconto numa dívida, mas ele assume uma parcela que continua incompatível com a sua renda, ele pode até sair do cadastro hoje, mas ele acaba voltando alguns meses depois. E aí é bem isso que o intervalo de menos de 70 dias ajuda a mostrar, porque existe um agravante. Quando 70% quase nem sequer tinham saído da dívida anterior, quando eles foram negativados novamente, mostra uma renegociação que não se sustenta.
3: Em agosto deste ano, cada consumidor recuperado pagou, em média, R$ 2.496 na soma de todas as dívidas que tinha. Os dados ainda mostram que 59% pagaram até R$ 500 nas dívidas que possuíam. Agência Rádio Web, produção e reportagem, Eduardo Kovaleski.
2: Vida News, 11 horas e 9 minutos. A disputa pela presidência será decidida em segundo turno no dia 25 de outubro entre Flávio Bolsonaro e Lula, que terminaram o primeiro turno com 47,3% e 45,16% dos votos válidos respectivamente. Nos primeiros dias da nova etapa, os dois lados intensificaram a corrida por alianças e ajustaram também o discurso e a estratégia para a reta final. Confira na reportagem.
5: Flávio Bolsonaro já acumula apoios relevantes. Romeu Zema e Ronaldo Caiado, sexto e quinto colocados na disputa, declararam voto no senador. Nos últimos dias, a federação entre União Brasil e Progressistas, que havia ficado neutra no primeiro turno, também declarou apoio formal, assim como o ex-presidente Michel Temer. O engajamento mais decisivo veio do governador reeleito de São Paulo, Tarcísio de Freitas, que entrou na articulação política do senador e já tem compromissos marcados com ele no estado para o fim de semana, reproduzindo o modelo de atos simbólicos da campanha de Jair Bolsonaro em 2022. No discurso, Flávio afirmou que pretende usar o início do mandato para tentar acabar com a reeleição, além de defender a redução da maioridade penal e medidas contra o STF, posições que internamente geram alerta entre aliados sobre o risco de um clima de já ganhou tão próximo da eleição. Já Augusto Cury e Renan Santos

0: apoiadores chamado Exército do Lula. Nas peças publicitárias, o presidente questionou como Flávio votaria sobre o fim da escala de trabalho 6x1 e associou a promessa de cortes nas contas públicas do senador a possíveis cortes em programas sociais, como Farmácia Popular, Minha Casa Minha Vida e Mais Médicos. Lula também defendeu a PEC da segurança pública e resumiu o lema de campanha como proteção para o trabalhador e prisão para o bandido, além de subir o tom de críticas ao STF. Os dois candidatos confirmaram presença nos debates do segundo turno, com o primeiro confronto marcado pela Band para 18 de outubro. Antes disso, o Instituto Datafolha divulga ainda nesta quinta-feira o primeiro levantamento de intenção de voto para a nova etapa, com base em 2.520 entrevistas e margem de erro de 2 pontos percentuais. Reportagem Álvaro Couto.
1: Vida News 11:12, hora do intervalo e na volta você vai acompanhar que eleitor que não votou no primeiro turno pode votar também já no segundo turno. Essa e outras notícias já já no próximo bloco do Vida News.
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1: Vida News, 11:13. A discussão sobre o fim da escala 6-1 no Senado Federal ganhou dimensão eleitoral após o resultado do primeiro turno da eleição presidencial. A PEC 221/2019 começou a ser debatida pelo plenário. Isso aconteceu já na última terça-feira. Ouça da reportagem.
2: O petista presidente Lula tem pressionado pela votação da proposta ainda durante a campanha. Já aliados de Flávio Bolsonaro querem deixar a decisão para depois do segundo turno. No centro do impasse, o presidente do Senado, Davi Alcolumbre, que negou que tenha feito acordo para assegurar a votação até depois do fim da eleição. Ele afirmou que pode colocar em votação pedidos para acelerar a tramitação, mas disse que não há nenhum requerimento na mesa do Senado Federal.
3: Todos que ganharam e que perderam vão ter o direito de votar sim ou não no primeiro e no segundo turno. Carece com que o presidente do Senado Federal tenha um documento em mãos para tomar uma providência. O que eu tiver em mãos, se for para resumir, eu vou colocar para a deliberação e o plenário é soberano, a vontade da maioria vai prevalecer.
2: A base governista trabalha para reunir assinaturas e apresentar um calendário especial. Sem a mudança no rito, a tramitação completa pode empurrar a votação definitiva para depois da eleição. O impasse agora é se haverá acordo para acelerar as etapas seguintes e concluir a análise antes do segundo turno. Agência Rádio Web, de Brasília, Yuri Hudson.
1: Vida News, 11:15. Quase um terço dos pais já flagraram os filhos fazendo compras em aplicativos, jogos ou plataformas digitais sem autorização. Segundo uma pesquisa da Serasa, na maior parte desses casos, o gasto ficou na casa dos R$100. Ouça os detalhes da reportagem.
4: Para quem quer evitar surpresas na fatura, as lojas de aplicativos oferecem controles para os pais. No Android, por exemplo, o Google Play permite exigir senha ou biometria para toda a compra, além de configurar controle familiar pelo Family Link. No iPhone, o recurso Pedir para Comprar envia ao

0: responsável um pedido de aprovação antes de cada compra. Outra dica é não deixar cartão de crédito salvo em contas usada pelos filhos em consoles de videogame. Da agência de Rádio Mais News, Rodrigo.
1: A seca volta a ameaçar a agricultura familiar e acende já um sinal de alerta no campo. Ouça na reportagem.
2: O mais recente balanço do CEMADEM revela que 170 municípios brasileiros enfrentam alto risco de seca e outros 27 alcançaram o nível muito alto de vulnerabilidade hídrica. A situação traz apreensão para as lavouras de feijão e milho, que iniciaram o plantio em julho e encerraram o ciclo em setembro. Em comparação com o ano passado, o cenário piorou, já que em 2025 o país contava com apenas 32 municípios em risco alto e nenhum em nível muito alto para esse mesmo período. O Nordeste é o epicentro. São 157 cidades nordestinas nos patamares mais graves de monitoramento. Segundo dados da Conab, a falta de chuva atingiu em cheio as fases de floração e enchimento de grãos. Culturas como feijão calpi, feijão cores e milho sofreram perdas na Paraíba, Bahia, Piauí, Alagoas e Pernambuco. Em Sergipe, o ciclo do milho foi encurtado e a colheita confirmou queda na produtividade. Enquanto o cenário melhorou nos plantios de agosto e setembro para as regiões sudeste, sul e centro-oeste, a região norte seguiu o caminho oposto. O Amazonas registrou 29 municípios afetados por seca moderada ou severa, e Roraima teve perdas drásticas na terceira safra de milho. Em Minas Gerais, a produção de milho deve ser quase 10% menor do que na safra passada devido à estiagem. Para mapear esses impactos, o CEMADEM cruza dados de chuva, umidade do solo e vegetação através do Índice Integrado de Seca. Esse levantamento técnico é fundamental para orientar o planejamento no campo e direcionar recursos de emergência para as famílias mais atingidas. Reportagem Viviane Bessa.
1: Mira News, 11 horas e 18 minutos. Os bancos não vão abrir na segunda-feira, dia 12 de outubro, por causa do feriado de Nossa Senhora Aparecida. Como alternativa, os clientes poderão utilizar os aplicativos, internet bank, caixas eletrônicos e também o atendimento telefônico. Ouça na reportagem.
0: As operações que dependem de compensação, como TEDs, cheques, boletos bancários e pagamentos agendados, poderão ser registrados durante o feriado e serão processados no próximo dia útil. Contas de água, energia ou boletos que vencem no dia 12 podem ser pagos no dia 13 sem cobrança de multa. As agências do INSS também não abrem para atendimento presencial na segunda, mas funcionam normalmente na terça-feira. Da agência de Rádio Mais News, Rodrigo Santos.
1: A Justiça do Trabalho movimentou 6 bilhões de reais durante a 16ª Semana Nacional da Execução Trabalhista, realizada em setembro. Ouça na reportagem.
3: A mobilização aconteceu em todo o Brasil com o objetivo de fazer com que devedores trabalhistas quitassem suas dívidas. Ao todo, ocorreram mais de 90 mil audiências e mais de 24 mil acordos homologados para encerrar definitivamente ações trabalhistas. Com isso, milhares de trabalhadores que aguardavam receber valores de decisões da Justiça poderão ter acesso ao dinheiro. Quem explica o resultado é o ministro do Tribunal Superior do Trabalho e coordenador da Comissão Nacional de Efetividade da Execução Trabalhista, Cláudio Brandão.
4: Foi uma semana de sucesso. Cabe, portanto, agradecer aos magistrados, aos colegas juízes, aos servidores, aos advogados, aos procuradores, enfim, todos aqueles que confiaram na nossa atuação e conseguimos, de fato, alcançar tudo aquilo que nós planejamos para esta semana.
3: Agência Rádio Web, produção e reportagem, João Vitor dos Santos.
1: No último domingo, os brasileiros elegeram 12 mulheres para o Senado entre as 54 vagas em disputa. É o maior número de senadoras eleitas em um único pleito, isso desde a redemocratização. Ouça da reportagem.
2: Com o resultado das eleições, a bancada feminina no Senado deve passar das atuais 15 para 18 integrantes a partir de 2027. Na Câmara dos Deputados, a presença feminina também aumentou. A bancada passará de 90 para 109 parlamentares em 2027, um aumento de 21%. A
5: Apesar do avanço no número de mulheres eleitas como deputadas e senadoras, a representatividade também precisa se refletir na participação nas decisões do Congresso. É o que avalia Ana Cláudia Badra Cotai.

0: Leite, presidente do Conselho Nacional da Mulher Empreendedora e da Cultura, o CEMEC, vinculado à Confederação das Associações Comerciais e Empresariais do Brasil, a CACB.
1: As mulheres que chegam agora na Câmara e no Senado precisam estar no centro das discussões que definem o futuro do país, do orçamento às políticas econômicas, do emprego ao empreendedorismo. Mais do que ocupar cadeiras, é preciso ocupar espaços de liderança e transformar presença em influência.
0: Para a professora de Sociologia da Universidade de Brasília, Débora Messenberg, a presença de mulheres de diferentes partidos também pode favorecer o diálogo em torno de pautas comuns, mesmo diante de divergências ideológicas.
2: Mesmo que a gente tenha divergências muito grandes, né, em termos mais amplos, né, de uma mulher do PSOL para conversar com uma do PL, existem pautas que elas conseguem encontrar algum consenso.
0: Para Ana Cláudia Cotaiti, a atuação das parlamentares não deve ficar restrita às chamadas pautas de mulheres. Ela defende maior participação feminina em temas como educação, segurança, emprego, crédito, empreendedorismo, inovação e desenvolvimento econômico. Reportagem Paloma Custódio.
3: News 11:22, a busca dos brasileiros por crédito cresceu 16,5% no acumulado de 12 meses até agosto deste ano. Os dados é da Serasa Experian. Ouça na reportagem.
4: O levantamento mostra que a procura aumentou em todas as unidades da federação. Por faixa de renda, o maior aumento ocorreu entre os consumidores que recebem de 1 a 2 salários mínimos, com crescimento de 41% no período. Apesar da alta acumulada, na comparação entre agosto deste ano e o mesmo mês de 2025, a procura por crédito cresceu 5,5%, indicando desaceleração. Segundo o Serasa Experian, os juros elevados e o comprometimento da renda exigem cautela. O indicador mede a busca por crédito, mas não significa que os pedidos tenham sido aprovados ou contratados. Reportagem Sofia Muniz.
3: Vida News 11:23, termina aqui mais uma edição do nosso Vida News. 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O Vida News volta amanhã comigo, apresentando para você mais uma edição na sua sexta-feira, antecedendo o feriado prolongado, a partir das 10:30 da manhã. Um ótimo final de manhã, um excelente início de tarde, saúde, paz e cuide-se aí. Até amanhã.
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6: Ai de mim se não anunciar o Evangelho. Primeira carta de Paulo aos Coríntios, capítulo 9, versículo 16. Celebremos jubilosos 40 anos da nossa Diocese de Guanhães. Rezemos com nosso bispo diocesano, Dom Otacílio Ferreira de Lacerda.
7: Senhor, ensina-nos a rezar. Passagem do Evangelho de São Lucas, capítulo 11, versículos 5 ao 13. Reflitamos sobre a oração que o Senhor nos ensinou. Sejamos enriquecidos por este comentário. O ensinamento sobre a oração termina com umas palavras que são paradoxalmente decisivas. O Pai do céu dará o Espírito Santo àqueles que lhe o pedem. Dentro do contexto, supõe-se que podemos pedir a Deus o que quisermos. Se a nossa oração tiver sido verdadeira, receberemos sempre o mesmo grande dom, o Espírito. Oração significa estar abertos ao amor, o reino do Pai. Estar abertos com Jesus, que confiou na palavra do seu Pai e vive imerso na exigência, na vinda do seu reino. Descobrimos assim que toda oração cristã consiste em nos tornarmos transparentes perante o dom de Deus que vem. Por isso, sempre que pedimos algo de verdade, estamos ansiando pela vinda de Deus até nós. Se a oração tiver sido verdadeira, recebemos o Espírito, a força do reino de Deus no meio de nós.

0: Continuando a nossa reflexão, como vemos, a oração tem algumas exigências para que chegue até Deus, que está sempre pronto a nos ouvir e a nos atender. Primeiro, a oração precisa ser verdadeira para que recebamos o mais importante, o Espírito Santo. Segundo, a oração implica em total abertura do orante ao reino do Pai, como rezamos na oração que o Senhor nos ensinou: seja feita a tua vontade. Terceiro, plena comunhão com Jesus, que confiou plenamente na palavra do seu Pai e intercede por nós para o anúncio do reino. Quarto, a transparência necessária para a acolhida do dom do Espírito, que vem ao nosso encontro em socorro de nossas fraquezas. Quinto, concede-nos a graça de contemplar e participar da construção do reino de Deus, que já se encontra em nosso meio. Além do que foi mencionado, acrescenta-se a necessária confiança, humildade e sincero compromisso para que a oração transforme todo o nosso viver, levando-nos à contemplação e à ação inseparavelmente. Uma contemplação ativa. A oração bem feita nos ajuda para que façamos progressos contínuos no amor a Deus, primeiro na ordem dos preceitos e no amor ao próximo, primeiro na ordem da prática, como nos ensinou o bispo Santo Agostinho no século V. Assim falou Santo Agostinho: esses dois preceitos devem ser sempre lembrados, meditados, conservados na memória, praticados, cumpridos. O amor de Deus ocupa o primeiro lugar na ordem dos preceitos, mas o amor do próximo ocupa o primeiro lugar na ordem da execução. Pois quem te deu esse duplo preceito do amor não podia ordenar-te amar primeiro ao próximo e depois a Deus, mas primeiramente a Deus e depois ao próximo. Senhor, ensina-nos a rezar.
1: Alegrai-vos sempre, orai sem cessar. 1 Tessalonicenses capítulo 5, versículos do 16 ao 17. 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

0: 11:31. Olá, muito bom dia, ouvinte Itatiaia. Estamos chegando, Rádio Esportes. Até a 1 da tarde a gente se faz companhia nas ondas da Itatiaia no 91.7 FM, no AM 610. Rede Itasat para você que acompanha a gente com a nossa live no YouTube. A produção é de Daniele Rodrigues e Rafael Cruz, com a coordenação de Alexandre Simões, direção de esportes de Michel Ângelo. E o Thiago Reis, seu nome, seu bairro, pausa para um dia de descanso, ou alguns dias de férias, e daqui a pouco tá de volta ao nosso Rádio Esportes. Por isso, hoje é comigo! Aqui estão as manchetes desta quinta-feira. Aqui para o cabuloso que voltou ao Brasileirão com vitória, Cruzeiro, Emerson Pansieri.
1: Cruzeiro entra no G4 e vai dar uma secada no Fluminense no Bahia hoje. Felipe Moraes e Zé Lucas são elogiados por Arthur Jorge, que pode ganhar mais opções para duelo contra o Bragantino.
0: Brasileirão continua, dia de galo, Cláudio Rezende.
2: Kevin Castanho já está na área. E Barba Domingues prepara galo forte para desbancar o Furacão e cantar alto hoje à noite aqui em Curitiba.
0: Destaque do Atlético Paranaense, Lucas Sanches.
3: Artilheiro do Brasileiro é a grande dúvida no Furacão, que se apega ao fator casa para superar o Galo e manter grande campanha na temporada.
0: Do Rio de Janeiro, Wellington Campos.
4: Com desfalques, Flamengo está em Santos para pegar a equipe do Peixe, que vem de 5 vitórias.
0: Fabrício Calazans trazendo o destaque do América.
5: Rebaixamento do Coelho pode desencadear mudanças nos próximos dias.
0: O destaque do futebol europeu no velho continente, Renato Paim.
6: Desvalorizado, Vinícius Júnior tem queda de quase 400 milhões de reais em valor de mercado.
0: No Rádio Esportes, as opiniões de Ale Oliveira e Nath Fiuza, 8 de outubro de 2026. O nosso Rádio Esportes já começou.

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Você que tá com a gente na Rádio de Minas, tenho um recado para quem tá acompanhando a gente. 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Amigos do RL, o negócio é o seguinte: 11 horas e 38 minutos. Hoje tem Galo e Atlético Paranaense no Brasileirão. A bola rola lá na Arena da Baixada. As duas equipes já disputaram uma final de Copa do Brasil, Atlético e Atlético Paranaense. A pergunta do dia é a seguinte, a pergunta premiada do Rádio Esportes: em que ano foi essa final? Em que ano Atlético e Atlético Paranaense fizeram a decisão da Copa do Brasil? 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

0: para o Cruzeirão cabuloso e diante da torcida no Mineirão, voltou com vitória. Vitória importantíssima do Cruzeiro, que começou a ser construída ainda no primeiro tempo, finalzinho da etapa inicial. Que assistência magnífica! Que assistência sensacional do Matheus Pereira de letra, encontrando Caio Jorge. Ainda teve o gol do Zé Lucas aos 12 do segundo tempo. Cruzeiro 2, São Paulo 0. A emoção do Poeta Azul de volta no Rádio Esportes.
1: Tiquitito. Tenta Felipe Horácio. Lindo passo do Matheus Pereira. Pode fazer. Tentou ajeitar. Rolou o Caio Jorge. Bateu.

aplaudir a nação celeste. Caio Jorge aos

atacante, o goleiro solta, ele chega, bate, a bola vai no travessão, acompanhado esse menino de ouro.

0: deu no Bruno Rodrigues, o chute com rebote, chegou o Caio Jorge no travessão, quem tava na área ele, garoto Zé Lucas, garoto de seleção brasileira sub-20, o Ancelotti tá de olho, hoje é dia de gol Cruzeiro, fechou o empate.
1: São Paulo 0, vitória muito importante do Cruzeiro no Campeonato Brasileiro, quarto colocado, como destacava em manchete o nosso Emerson Pancieri. Agora são 48 pontos para o Cruzeiro, que conquistou sua 14ª vitória. Vamos ouvir os personagens dessa vitória do Cruzeiro no Gigante da Pampulha. Zé Lucas, o volante, falando o gol, né? O que ele sentiu marcando o primeiro gol como profissional. O Zé Lucas, autor do segundo gol do Cruzeiro, tá aqui no Rádio Esportes.
2: Fiquei muito emocionado com o meu primeiro gol pela camisa do Cruzeiro e como profissional também. Agradecer ao Cruzeiro por essa oportunidade, agradecer ao Arthur Jorge também por essa oportunidade que eu tive. Entrei no lugar do Lucas Romero, né, que é um exemplo para todo o grupo. Então foi uma responsabilidade muito grande que eu tive que cumprir, conseguir cumprir bem e retribuir com o gol. E foi uma noite muito especial para mim.
3: Queria que você falasse um pouquinho o que é que o Arthur Jorge pediu para você naquele momento em que você estava entrando em campo. E queria que você falasse também um pouquinho da relação que você tem com o Felipe Moraes, o Cruzeiro, que tem muitos jovens, né? Você também é um deles. E vocês jogando juntos hoje mais uma vez, comemorando ele, te abraçando muito ali no momento do gol. A relação que você tem com ele em campo, como que vocês conversam e se ajudam ali também?
2: A relação que eu tenho com ele não é de hoje. Desde o começo do ano passado que a gente vem sendo convocado junto para a Seleção Brasileira Sub-17. Então é uma amizade assim muito boa que eu tenho com ele, muito importante para mim. Desde o primeiro dia que eu cheguei aqui no Cruzeiro, ele e todo o grupo e staff me acolheram muito bem e eu só tenho a agradecer a eles por isso. E estou conseguindo fazer um bom trabalho aqui no Cruzeiro também e hoje consegui retribuir com um gol para ajudar nessa partida de hoje, nessa vitória.
4: Zé, voltando à questão do gol aí, todo jovem, você também já foi criança lá, quando era criança, narrava os gols e tal, lembra um pouquinho aí, fala do gol, né? Vem na sua cabeça, iniciou a jogada, puxou a jogada, chegou na frente, pisou na área, fala um pouquinho aí, você lembra do gol?
2: Lembro um pouquinho do gol, mas acredito que foi muita emoção ali, quando a bola sobrou ali na minha cabeça, disse agora, meu primeiro gol como profissional e meu primeiro gol com a camisa do Cruzeiro, então tô muito feliz, foi uma noite maravilhosa para mim, que seja o primeiro gol de muitos com essa camisa.
4: Pra arriscar não? Narrar um jogo aí? É o primeiro gol, pô, esse é bom, hein? Esse é bom de narrar, hein?
2: Não, pra mim.
4: Tá, mas e a sequência agora? Você espera ter mais sequência no

0: Cruzeiro então, com o Romero?
1: Espero sim, tenho que seguir trabalhando muito firme, sem passar por cima de ninguém, com muita humildade. O grupo é muito importante, o grupo é muito, muito qualificado, a disputa é muito sadia e espero ter mais oportunidade, mas vou seguir trabalhando firme também, que o Arthur Jorge sabe muito o que faz.
2: Zé Lucas, volante do Cruzeiro. Novidade a partir do intervalo, mas o Cruzeiro teve novidade entre os garotos também, já na escalação inicial. E o Felipe Moraes, titular do Cruzeiro, falando sobre a escalação no jogo de ontem contra o Tricolor.
3: Muito feliz de poder começar jogando aqui em nossa casa com a nossa torcida. Eles são o nosso 12º jogador, que nos empurra a ele. Que nos empurra ali dentro de jogo. Muito feliz. Agradecer a todo mundo, a todos os jogadores, ao Mister pela oportunidade. E todos os jogadores me deram muita confiança, então ali dentro de campo, confiança, as coisas vão acontecendo mais fácil.
4: Essa super data FIFA, né? E há uma disputa muito grande nesse ataque do Cruzeiro aí, né? Você, Arroio, você é um meio atacante, mas você, Arroio, Wesley, enfim, tem muita gente. Mas voltar a titular é um bom sinal, né?
3: Nessa parada a gente trabalhou muito forte, trabalhamos bastante, o Mister conseguiu impor as ideias dele de jogo pra gente, a gente conseguiu se adaptar bem e foi importante pra gente poder assimilar a questão de jogo e graças a Deus ele me deu a oportunidade e fui feliz, aproveitei bem.
5: Você ganhou muitos duelos durante o jogo, isso foi um pedido do Arthur Jorge, uma característica do seu jogo mesmo, duelar bastante no meio de campo.
3: Bom, não é questão de ser pedido do Mister ou não, é o mínimo que eu posso fazer vestindo essa camisa, é dar minha vida ali dentro e honrar as 5 estrelas que eu carrego no peito. Então, isso é o mínimo que eu posso fazer.
6: O Arthur te elogiou muito também na coletiva, falou desse trabalho físico que vem feito com você também. Queria que você falasse um pouquinho, né, desse trabalho à parte que vem sendo feito com você e que você projetasse também o próximo jogo contra o Bragantino. Agora são 9 finais pela frente. O que é que o Cruzeiro tem que ajustar mesmo vencendo para enfrentar o Bragantino e em busca de mais uma vitória?
3: Bom, trabalho por fora, como falei na outra entrevista ali, é um trabalho que vem sendo construído a longo prazo com o pessoal lá da toca, o pessoal da parte indoor, tanto da nutrição quanto a parte da academia, da parte física. O Taba, que é o nosso cara da preparação lá, é um dos principais responsáveis nisso, é um cara que me ajuda bastante a construir essa caixa, essa forma física. Então é um trabalho que é muito importante para mim, que o clube vem desenvolvendo comigo.
2: E o Felipe Moraes falando sobre essa atuação no jogo de ontem. 11:49, vamos falar um pouquinho mais sobre esses dois personagens, sobre esses dois garotos que a gente acabou de ouvir. Primeiro sobre o Felipe Moraes que acabamos de acompanhar. Como foi a atuação dele como titular, Ale Oliveira, você que ontem esteve na nossa transmissão, tá aqui no Rádio Esportes. Bom dia, Ale.
7: Ô, Pedrão, muito bom dia, viu, a você, a todos os companheiros e todo mundo que nos consagra na rádio mais ouvida do Brasil. Monstruosa. Felipe Moraes jogou muita bola. Eu vou te falar que ele deu uma aula de futebol, foi muito bacana ver o menino jogar como titular, né? Importante que ele tenha sequência, ganhe confiança, ainda muito jovem, claro que vai evoluir ainda mais, vai aprender muita coisa, mas ele jogou muito. Primeiro que ele mostra uma, a gente viu na entrevista dele, né? Muita vontade, sabe? Muito prazer em vestir essa camisa, muito tesão mesmo de estar jogando pelo Cruzeiro. Segundo que ele é muito talentoso, né? É um menino versátil que marca e ataca com a mesma eficiência e no primeiro tempo em que o time do Cruzeiro não foi tão bem, ele se destacou. E no segundo tempo ele brilhou intensamente, assim, uma vontade e uma categoria que pra dar inveja mesmo. Menino muito bom. Tô muito curioso para saber os próximos passos do Arthur Jorge, porque na minha avaliação, tanto ele como o Zé Lucas, que a gente vai falar daqui a pouco, eles têm que jogar. Aliás, eu acho que na juventude é que está o segredo do sucesso do Cruzeiro nesse fim de temporada. Otávio, 20 anos, Jonathan Jesus, 22, o Zé Lucas, que não tem 20 anos. A gente está falando aqui do Felipe Moraes, que é um monstro. Você tem o Arroio, que tem 20 anos também, né? Muito jovem. E eu acho que essa força da juventude pode trazer o objetivo principal para o Cruzeiro nesse ano de 2026, que é ficar ali entre os 4 primeiros colocados. Acho que o Cruzeiro tem potencial para isso e passa muito por essa garotada, viu?
2: Nath Fiuso, o que mais te chama a atenção no jogo do

0: Felipe Moraes, o que mais te chamou atenção especificamente também na atuação de ontem? Bom dia, Nath!
1: Ei, Pedro, bom dia, viu, amigo? Um abraço a você, a quem nos acompanha aqui no Rádio Esportes, também meu abraço ao Ale Oliveira. Eu acho que essa questão da versatilidade, né? Ontem o Cruzeiro tinha aí mudanças no seu sistema ofensivo, o Bruno Rodrigues em algum momento era um segundo atacante, e em outros ele caía um pouco mais pelo lado direito, a função que faz o Arroio, e o Felipe Moraes em muitos momentos aparecia ali pela esquerda. Eu até estava olhando depois o mapa de calor dele com mais cuidado, no campo ofensivo especificamente apareceu mais pela esquerda, mas se movimentou por todo o campo de jogo, inclusive na parte defensiva, né? Que era isso que o Ale falava, de atacar e de defender. Então ele é um meio campista de origem, que consegue jogar um pouco mais adiantado e aberto pelo lado do campo, mas que consegue fazer muito bem essa função de um cara que recua, que ajuda a recuperar essa bola e que tem a qualidade para fazer a leitura do jogo, para encontrar o espaço. E é exatamente isso que ele faz no lance do primeiro gol do Caio Jorge, que ficou muito marcado pela assistência de cinema, né? Uma belíssima assistência do Matheus Pereira, mas essa jogada só concretiza no gol pelo esforço e pela característica do Felipe Moraes. O Gerson, no momento do que o Cruzeiro começa a construção, o Romero e o Gerson estão mais afundados na linha defensiva, próximos dos zagueiros. Para quê? Para iniciar essa construção, eles começam a jogada por ali e logo já encontram o Felipe Moraes, que tá ali no setor de meio campo. Ele dá um drible para se livrar da marcação, briga pela jogada e continua até encontrar o Matheus Pereira. Então essa capacidade dele de se movimentar, de duelar, de ficar com essa bola no meio campo e de encontrar o passe que caminha com o Cruzeiro para o campo ofensivo, eu acho que isso aí é fundamental. E me chamou muito a atenção a entrevista, né? Quando ele é questionado, essa vontade que você demonstrou vencendo duelos no meio campo é uma orientação? Não, mais do que uma orientação, é uma característica e um desejo. Ele tá olhando para essa oportunidade no Cruzeiro como quem tá com fome e recebe um prato de comida. Então concordo muito com o Alê. Os jovens ontem deram um recado. O Felipe Moraes, o próprio Zé Lucas, o Arroio entrando no segundo tempo, mesmo desgastado, mas se movimentando, correndo, se doando pelo time. Se tem gente acomodada, se tem gente que caiu a mobilização depois das eliminações, tem muita gente, tem muitos garotos no Cruzeiro com talento e prontos para levar o time a Libertadores, viu, Pedro?
0: Ô, Nath, agora sobre a atuação do Zé Lucas, a personalidade Zé Lucas que a gente tem falado desde que ele chegou aqui, né? Aliás, desde que ele surgiu meteoricamente no esporte, a gente já tem falado de personalidade nesse menino. Como é que você imagina os próximos passos do Zé Lucas? Porque com o Felipe, um jogador das categorias de base e tal, é um outro tipo de pressão, existe também. Mas com o Zé Lucas já tem um pedido para que esse cara jogue mais. Olha, ele já adiantou um pouquinho do comentário dele aqui falando justamente isso. O que você acha dos próximos passos de Zé Lucas depois desse primeiro gol, hein, Nath?
1: E no caso do Zé Lucas, existe uma expectativa até maior do que no caso do Felipe Moraes, porque o Zé Lucas já foi feito um investimento para contratá-lo, né? Ainda muito novo, e porque ele já tá no radar, inclusive, do Carlo Ancelotti, que falou disso publicamente em entrevista à CNN. Então, os olhares estão muito voltados a ele, mas ele tem uma vantagem.
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5: No Cruzeiro, o único que eu não tiro é o Felipe Moraes. Porque não só ele tá jogando muito bem, como ele tem um futuro promissor. Ele é um menino que pode render não só tecnicamente, como financeiramente. E aí eu acho que é um trabalho que o Arthur Jorge tem que fazer, que o Paulinho pode ajudar, de respeitar a verdade do campo e bola. Respeitar a verdade do campo. Ele fez isso com o Fabrício. O João Marcelo tá jogando bem, o Fabrício tá com muito nheco-nheco, vai jogar o João Marcelo. Então, acho que o Arthur Jorge tem, sim, obrigação de olhar com muito cuidado para a sequência desses meninos, porque eles estão com muito apetite, viu?
6: Fala então, Arthur Jorge. Oi, Nath.
7: Não, deixa eu só, que eu fiz um exercício aqui rapidamente, já que eu e o Alê, nós estamos no modo sincerão hoje, que a gente já tá entregando aí, dando as dicas, né? Dando as dicas pro Arthur Jorge pra sequência do Cruzeiro no Brasileirão. O Gerson, acho que eu concordo muito com o Alê na questão da responsabilidade, das vezes da sobrecarga, mas ele tá num ritmo diferente, né? Ele tá um pouquinho mais travado que os demais e por vezes o que a gente cobra do Gerson é um algo a mais ali, um pouquinho, porque qualidade a gente sabe que ele tem. Mas eu acho que dá para encaixar. Se o Gerson, né, não conseguir dar essa volta por cima aí muito rapidamente, eu tiraria e colocaria o Zé Lucas e o Felipe Moraes. E dá para você ter, ao mesmo tempo, com a presença do Felipe Moraes, um meio-campo mais povoado quando o Cruzeiro tiver que se defender, porque aí você vai ter Lucas Romero, o Zé Lucas e o Felipe Moraes com o Matheus Pereira, né, que tem menos obrigações defensivas, mas que compõe, preenche espaço também nesse setor, com dois atacantes, o Arroio e o Caio Jorge. E no momento que o Cruzeiro tiver a bola, essa capacidade que o Felipe Moraes tem de abrir pelo lado esquerdo faz com que o Cruzeiro se comporte com mais gente lá na frente, inclusive com dois jogadores abertos pelos lados do campo. A gente tem que ter muito cuidado, muita responsabilidade, né, Pedro, de não queimar etapas, de entender que o Felipe Moraes também tem vivido um processo de aperfeiçoamento físico na Toca da Raposa. A gente tem essas informações do trabalho dele no dia a dia para ficar mais forte, para ficar melhor, né, dentro do campo, desempenhando as suas funções, mas é importantíssimo que o Cruzeiro olhe para esses garotos, pro que eles estão jogando, pensando o objetivo dessa temporada, o planejamento para 2027 e o que o Cruzeiro pode conquistar também no que diz respeito a objetivos financeiros, porque a gente sabe que o clube precisa revelar e precisa vender. E o Cruzeiro tem hoje duas joias aí no seu meio-campo, né?
6: E precisam jogar. Fala, Arthur Jorge, a atuação do Cruzeiro contra um dos adversários mais complicados, que é o São Paulo.
8: Eu não sabia muito dessas estatísticas, soube há pouco antes de entrar aqui, da estatística que o São Paulo é daqueles adversários mais difíceis em termos de campeonato brasileiro que o Cruzeiro normalmente tem. Eu senti isso na primeira volta, perdendo lá, mas hoje demos aqui uma resposta muito capaz e acho que em relação ao jogo, pouco ou nada a dizer-se que não seja a vitória justa da equipa do Cruzeiro por aquilo que fez durante os 90 minutos, que foi completamente dominante, criando oportunidades, permitindo algumas

0: se destacou e bem aquilo que foi a intensidade de toda uma equipa, com alguns jogadores destacarem-se um bocadinho mais, e o Caio é um bom exemplo disso. Hoje fez um jogo belíssimo, como tem feito anteriormente, naquilo que é a sua disponibilidade também. O Filipe, que aproveitou muito a oportunidade, mais uma vez, daquilo que do tempo que lhe temos dado, mas uma equipa no seu todo, no geral, a ter exatamente essa vontade, essa garra e essa força para poder agarrar o jogo do primeiro ao último minuto. Porque nós sabemos que temos 10 jogos pela frente, 10 jogos extremamente difíceis, porque estes 10 últimos jogos vão começar a aparecer alguns resultados estranhos, e digo estranhos no sentido de o último ganhar ao primeiro e as coisas se misturarem todas, e é importante que nós possamos ter essa consciência também, que temos de estar 100% alerta, porque não podemos de forma alguma facilitar naquilo que é a nossa entrega para um bom desempenho, e muito menos em termos de resultado, porque precisamos destes resultados para continuar aquilo que é uma luta que eu já disse que vai ser muito difícil, vai ser uma luta tremenda, mas onde eu acredito e quero acreditar também que os meus jogadores acreditam, de que somos capazes de chegar aonde nos propusemos.
1: Daqui a pouco no Rádio Esportes, mais do Cruzeiro e dessa vitória com Emerson Pancieri, além dessa sequência. Agora, 12:00, eu tô aqui com o Rubens Marques e eu estou fazendo as férias do Thiago Reis e recebi uma orientação. Se não trouxer o T-Power do Thiago Reis, não entra no ar, Rubens Marques. Tudo bem, Rubens? Boa tarde.
2: Tudo bem, Bato. Eu não sei o que é pior, se é ele ou se
1: você. Eu só tô cumprindo as ordens.
2: Eu dei a minha palavra, agora eu não sei o que eu faço. Se eu dou de presente pra você ou se eu mando pra ele. É o Tepau, olha aí, olha.
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2: Você entrega.
1: Entrego. Ô, né? Rubens Marques, o negócio é o seguinte. Tem pergunta que ficou aqui, né, da sua última participação com o Thiago aqui no Rádio Esportes. O Hermínio, que é lá do Santa Maria, tá perguntando o seguinte: ele não tem problema nenhum com desempenho sexual, só que ultimamente está comparecendo só 2 vezes por mês, sendo que antes eram 3 vezes na semana, agora 2 no mês. Ele quer saber se o T-Power pode ajudar a voltar a ter aquele mesmo gás por mês.
2: 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Na verdade é o sonho de todo homem, 3 vezes por semana.
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2: né?
1: Senhora.
2: A gente não pode misturar as coisas, gente. É logicamente, esse aí deve achar que ele é impotente. Ele não é impotente. O que tá faltando? Logicamente uma testosterona ali, para voltar o libido, voltar o desejo, certo? Hoje a maior reclamação do homem é o seguinte, que quando ele vai, ele falha. Por que que ele falha? Porque falta fluxo sanguíneo. Ele tem que ter vasodilatação. E só fazer um lembrete a vocês que estão com esse problema, que às vezes está falhando, não deixe de procurar um médico, às vezes pode ser uma hipertensão arterial, pode ser algum problema cardíaco, porque não tem vasodilatação. O que o T-Power faz? 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Então ele pode usar todo dia. E a mulher pode usar também, viu? Homem e a mulher pode usar, porque a mulher melhora a progesterona dela. 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
1: 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Intervalo, Rádio Esportes, volta já!

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Atlético Paranaense. Os dois times já disputaram final de Copa do Brasil. Em que ano foi? 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A gente está fazendo aquele intervalo interativo nos breaks aqui do Rádio Esportes. 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

0: 10 aqui no Rádio Esportes. Quero agradecer a você que nos últimos meses, semanas, acompanhou os jogos do Atlético com a gente aqui na Itatiaia. Hoje tá de volta o dono do gol, Mário Henrique, o Caixa, conta a história do jogo. E o meu agradecimento se estende, é claro, para esse parceiraço de viagem que é o Cláudio Rezende, esse parceiraço de empreitada que está em Curitiba e vai trazer as informações do Galão nesta quinta-feira. Um abraço, boa tarde, Claudião.
1: Um abraço, Pedro Abílio, boa tarde a você, boa tarde aos nossos comentaristas. Você honrou muito bem, né? Esse período aí de 3 meses de narrações do Galão da Massa, inclusive com classificações emblemáticas, Pedro Abílio, torcedor do Galo, tem esse carinho especial e logicamente estaremos juntos nas transmissões também do Galo daqui em diante, né, Pedro? O Caixa tá animado pra volta hoje aqui na Arena da Baixada, inclusive pergunta do programa, torcedor do Galo tem

0: de chuva. Na hora do jogo ali, 21 graus, vai estar suave, é a temperatura normalmente desse período aí mesmo em BH. Então, jogadores do Atlético não vão ter nenhum problema aqui pro jogo de hoje. E a expectativa é para casa cheia. Ontem mesmo a gente já falava aqui, devemos ter mais de 30 mil torcedores. Torcedor do Furacão, né? Tá muito animado, porque o time vem fazendo um excelente campeonato brasileiro. E o Galo, com a questão do gramado, aqui é o sintético, a bola mais rápida. Mas o Galo joga no sintético. É verdade que a grama sintética da Arena MRV não é a mesma daqui. Elas têm diferença, né, da Arena MRV. Ela é idêntica ao Engenhão, ao Newton Santos. Aqui é uma grama diferente, a da Arena é mais moderna, na casa do Galo, mas de qualquer forma o Atlético não deve ter problema aí com o piso. O Kevin Castanho chegou. A boa notícia era amanhã de hoje. Expectativa era que ele chegasse e ele veio no horário mesmo, se apresentou pro café da manhã, agora o almoço e a conversa do Castanho com o técnico Barba Domingues para definir quanto tempo ele vai ser utilizado, se ele será utilizado. O Atlético fez a logística até antes mesmo de saber se o jogador participaria do último amistoso. E ele jogou por 30 minutos, mais ou menos, na terça-feira lá nos Estados Unidos. Ontem pegou um voo de Miami para São Paulo, Guarulhos, e chegou hoje de manhã aqui em Curitiba. Vamos ver o que faz aí o Barba. Mas vamos trazer o convidado. Ontem, na chegada do Atlético, eu conversei com o Reinier. Reinier, que vive um bom momento, fez gols importantíssimos contra o Santos, mas quer de novo manter o embalo, né? Fazer mais um gol hoje, quem sabe o gol da vitória do Galo. Ele que vai ter o Coelho como companheiro. Coelho jogou no Furacão, conhece cada espaço aqui desse campo. E o Reinier fala da expectativa, porque são dois times na parte de cima da tabela e o Atlético Paranaense muito forte em casa.
1: A expectativa é muito boa, acho que a gente teve grandes semanas de treinamento, então acho que vai ser um jogo importante, já é uma disputa direta, a gente precisa desses três pontos. Sabemos que vai ser um jogo difícil fora de casa, dentro de casa eles estão bem, então acho que a gente está preparado para esse jogo.
2: Reni, uma maratona agora, né? O Barba conversou com vocês sobre essa questão, porque é jogo atrás de jogo, né? Dosar, não dosar, como é que vocês estão vendo?
1: Ah, uma maratona de jogos, a gente sabe que é difícil, a gente vai precisar de todos. A gente tá bem forte, nosso grupo tá bem forte, a gente sabe que a gente vai precisar de cada um. Então o Barba, o staff conversou com a gente que vai ser muito importante também a nossa recuperação, porque vão ter muitos jogos. Então eu acho que, como eu falei, a gente está preparado para essa sequência de jogos importantes que a gente tem.
0: O gramado é sintético, mas o do Galo também é um pouco diferente, mas é ali o estilo do jogo, né? Qual que deve ser aí os cuidados que o Galo deve ter para essa partida, já que o adversário é forte em casa?
1: Então, a gente está acostumado a jogar com, né, nesse campo sintético. Eu acho que tem, pela televisão, acho que tem uma diferença ali do nosso pro deles, mas a gente está preparado para qualquer campo que a gente for jogar.
2: Renê, você vem crescendo de produção, titular absoluto hoje. Você acha que a chegada do Fred influenciou nesse seu momento? Porque o Fred agora ele movimentou mais o meio de campo, tá servindo mais o ataque, teve alguma influência?
1: Não, com certeza, o Fred é um grande jogador. Acho que ele não só me ajudou, como ajudou todo o time. Ele é uma peça fundamental pra gente e com essa ajuda dele a gente pode conquistar grandes coisas esse ano.
0: Tá bom, obrigado aí a participação do Reinier na chegada ontem aqui. Pedro Abílio, você já esteve em várias chegadas de atletas, não só acompanhando como repórter, mas esteve comigo, por exemplo, lá em Porto Alegre. E sempre há uma reclamação quando os atletas não param, não dão aquela atenção para os torcedores. Ontem aqui, muitos jogadores do Atlético pararam e deram autógrafos, tiraram fotos. O Reinier foi um deles. Vou citar aqui Lianco, Fred, Bernard, Renan Lodi, muitos jogadores do Atlético pararam para atender os torcedores que tiram uma parte do dia para que possam estar ali, para ter esse contato. E o torcedor que não mora em Belo Horizonte, como aqui, por exemplo, mora no Paraná, tem essa oportunidade uma vez na vida. E mais esse registro importante que os jogadores do Atlético fizeram aí, questão de dar atenção para os atletas, para os torcedores aqui.

0: na chegada ontem aqui à capital paranaense, viu, Pedro?
1: Isso é muito legal, né? A gente tem acompanhado e a gente observou nos vídeos. Você que pode, né, acompanhar a gente pelo YouTube, vem pro YouTube. O Cláudio mostrou há pouco ali a entrevista com o Renier, com vários jogadores lá atrás, né, atendendo aos torcedores. Por falar no atleticano, eu quero mandar um grande abraço pro seu Camargo, aniversariante desta quinta-feira. Alô, seu Camargo, parabéns, felicidades, Deus o abençoe. Vamos comentar e projetar um pouquinho desse time do Galo, Alê. O Cláudio trouxe aí a possibilidade do Castanho, que chegou por lá. Que diferença faz ter ou não o colombiano no time?
2: Não, faz muita diferença.
1: É?
2: Muita diferença.
1: Por quê?
2: Porque o Castanho é o quase que o único primeiro volante de origem que tem o Pérez também, mas aí existe uma diferença muito grande. O Atlético antes do Castanho muitas vezes adaptava, né? Ali colocava de forma improvisada um jogador, já foi o Michael que jogou muitas vezes por ali, o Alan Franco várias vezes jogou naquele setor, mas o Castanho é um titular absoluto, é um jogador indiscutível, foi uma grande contratação, só não foi melhor que a do Fred, que é o melhor jogador do time, um dos melhores jogadores que atuam no nosso futebol. É muito importante ter o Castanho. Hoje, nem tanto, ô Pedrão, porque, cara, data FIFA, o cara jogou, viajou, e não é exatamente a prioridade do Atlético o Campeonato Brasileiro. Claro que você tem que olhar com cuidado, e o Barba tem feito isso muito bem, tem mesclado muito e tal, mas eu acho que não vale o risco. Você jogar alguns minutos, depois de uma avaliação, dependendo como tiver o jogo, ok. Mas só se ele tiver em plenas condições. Eu tenho dito aqui e vou continuar que o Campeonato Brasileiro tem que ajudar as Copas. Tem que ajudar, sendo dando ritmo, confiança, entrosamento, soluções, alternativas. E o Castanho é um cara que está estabelecido, ele é um titular absoluto, tem que estar presente em todos os jogos mais importantes, mas não acho que vale o sacrifício. Claro que vai depender muito de uma avaliação, mas acredito que não tenha necessidade, ó, tem que jogar, porque senão não é, mas que ele é imprescindível, não tenho dúvida.
0: Você concorda,
1: Pedro,
0: com...
1: só um detalhe.
0: Pois não, Claudião. O Alan Franco, ele viveu algo parecido, foi direto para Chapecó, já era o Barba técnico no primeiro turno, veio de data FIFA direto, chegou no dia do jogo como Castanho hoje. Contra a Chape, o Galo venceu bem, foi 4-1 aquele jogo. O Alan Franco esteve lá no banco, mas não foi acionado, só para ter uma comparação. Pode ser que o cara esteja aqui e não seja utilizado, porque para muitos, levou o cara, vai jogar. Não é uma certeza, viu, Pedro?
1: Bem lembrado, Claudião. Lembrando que os equatorianos, né, Preciado, Franco e o Minda, dessa vez ficaram de fora dessa viagem. Ô, Nath, você concorda com o Renier que o Fred ajudou a potencializá-lo, a potencializar esse bom momento que ele tá vivendo?
3: Sem dúvidas, até porque você é um jogador que é inteligente, no caso do Renier. Quando você trabalha ao lado de outros jogadores que pensam rápido, que têm qualidade, que leem bem as jogadas, a tendência é as coisas acontecerem com maior naturalidade. E faltava isso ao Atlético, né? Se a gente for fazer aqui um exercício de memória, em muitos momentos a gente falava, pô, o Atlético tem bons jogadores. Ainda quando o Hulk estava no elenco, a gente comentava, às vezes falta um cara mais inteligente nesse meio campo, né? Com mais intensidade, mas com capacidade de pegar a bola e sozinho fazer uma jogada e sozinho talvez colocar o atacante na cara do gol para poder finalizar. E o Fred agregou tudo isso, né? Porque ele ajuda na marcação, porque ele é um jogador muito intenso, muito competitivo, briga pelos duelos, mas quando tem a bola, ele clareia o jogo. Isso faltou ao Atlético em muitos momentos e hoje não falta mais. E aí, automaticamente, se o atacante recebe mais bolas, recebe a bola numa condição mais limpa para finalizar, a chance dele poder fazer o gol é maior. Isso só não se confirmou muito até agora com o Cassierra, né? Porque mesmo depois da chegada do Fred, o Cassierra seguiu com dificuldades para poder balançar as redes. Mas aí é uma questão do momento que ele está vivendo, de baixa confiança, às vezes não consegue até fazer um domínio simples. O Renier, por outro lado, ganhou a oportunidade, fez o gol traz confiança, a confiança traz a sequência e aí as coisas deslancharam. O Renier, que é mais um, né? dos jogadores do Atlético que com o técnico Eduardo Domingues conseguem dar a volta por cima, conseguem jogar melhor, conseguem ser melhor aproveitados. Dá para falar do Natanael, do Juan, do Vitor Hugo, né? Dá para falar do próprio Bernard, e o Reinier também é um exemplo. O Cuejo, que virou

0: titular é absoluto, um cara importantíssimo, inclusive no plano tático, na recomposição, sem a bola, mas tudo isso fruto do trabalho do dia a dia do Eduardo Domingues, que é um trabalho muito bem feito junto com os atletas, né, Pedro?
1: Com certeza, Nath, tô com você nessa. Lucas Sanches, informações do adversário, o Atlético Paranaense. Um abraço, Sanches.
2: Fala, Pedro Abílio, um abraço para você e para quem tá com a gente no Rádio Esportes. O Furacão, que faz grande campanha na temporada 2026, pelo menos neste Brasileirão, né? Terceiro colocado com 49 pontos, atrás apenas do Flamengo e do Palmeiras. Um dos melhores mandantes da competição, uma das melhores defesas da competição e 12 jogos sem perder em casa. Ótimo retrospecto na Arena da Baixada, sob comando de Odair Hellmann, que hoje é ausência à beira do gramado, né? Ele foi suspenso por ofensas ao Anderson Daronco, árbitro, na última rodada, ainda antes da data FIFA. Vai ter que cumprir um bom gancho o técnico Odair Hellmann. Outras ausências: o Benavides, lateral com problema na panturrilha, zagueiro Aguirre está suspenso pelo terceiro amarelo e o também zagueiro Dantas está fora com problema na coxa. A principal dúvida: o atacante Kevin Viveiros, artilheiro do Brasileirão com 18 gols, responsável por quase um terço dos tentos do Furacão na temporada, chegou ontem ao Brasil após participar de jogos da Colômbia pela data FIFA lá nos Estados Unidos. Deve ir para campo mesmo no sacrifício, tá? Uma novidade importante é o meia João Cruz, que cumpriu suspensão na rodada passada. Provável time do Furacão diante do Galo: tem o Mikael no gol, na defesa Carlos Teran, Arthur Dias e o Lucas Esquivel, linha de meio campo com Gilberto Moraes, Jadson, Luiz Gustavo e o Speed Mendonça, lá na frente João Cruz, Leozinho e a dúvida Viveiros ou Kevin Vargas. O provável Furacão hoje comandado pelo interino Fábio Moreno. Pedro Abílio.
1: Valeu, Sanches. Pra gente fechar esse primeiro tempo do Atlético, Cláudio Rezende. Vamos lá também com a provável escalação do Galo. O Lucas Sanches trouxe aí que o Viveiros chegou, né, da seleção da Colômbia. E eu acho que são prioridades. Ele é o artilheiro do time, deve começar. O Castanho, não tô colocando ele como possibilidade para começar o jogo, pelo menos. No campinho aí, para quem tá no YouTube, para quem tá no rádio, a gente traz o provável Galo. Delfim é o goleiro, Natanael. Tô colocando o Lianco e a dúvida se vai o Vitão ou o Vitor Hugo. O Vitão tá de volta da seleção sub-20, treinou ontem, tá mais inteiro fisicamente. Meio campo ali com o Renan Lodi fechando a lateral esquerda, né? O meio campo com o Michael ou o Pérez. Se ser, pode ser o Alexander. Esses volantes aí, o Barba tá mudando bastante. E aí coloca o Bernard e Fred ou até o Vitor Hugo, meio campista. Pela direita o Coelho e lá no comando do ataque o Reinier. É um Atlético forte, com o que tem de melhor praticamente para esse jogo aqui contra o Atlético Paranaense, sem os equatorianos, porque o Galo pode chegar hoje a 46 pontos para continuar viva essa história aí do Atlético conseguir vaga Libertadores via Campeonato Brasileiro também, Pedro.
3: Já já a gente volta a Curitiba para conversar com Cláudio Rezende, Atlético e Atlético Paranaense, transmissão da Itatiaia logo mais. 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Campeonato Brasileiro, a bola rola nesta noite. Temos, além de Atlético Paranaense e Galo, às 9:30, dois jogos: Maracanã, Fluminense e Curitiba, Nubank Park, Palmeiras e Bahia. Um pouco antes, às 7:30, tem Santos e Flamengo na Vila Belmiro. Como é que chega o líder do Campeonato Brasileiro, Wellington Campos? Um abraço, ídolo.
4: Alô, Pedro Abílio, alô, amigos na Itatiaia. Santos e Flamengo jogam às 19 horas na Vila Belmiro. O técnico Leonardo Jardim não tem Léo Ortiz, que ficou no Rio acompanhando o nascimento da filha. O Varela, que só desembarcou no Rio ontem à noite. Ayrton Lucas, Arrascaeta e Everton Araújo do departamento médico. Flamengo, que tem 71% de aproveitamento no Brasileirão, tem 60 pontos contra 57 do Palmeiras. E hoje o Palmeiras enfrenta o Bahia em casa às 9:30 da noite. Então, quando

0: Palmeiras entrar em campo, já saberá o resultado do Flamengo, que pega esse perigoso Santos, que vem de 5 vitórias seguidas. O time vai de Rossi, Emerson, Royal, Danilo, Léo Pereira e Alexandro, Eric, Pulgar, Jorginho e Lucas, Paquetá, Plata ou a Carrascal e Pedro, além do Samuel Lira. Por falar no Pedro, ele está reclamando da diretoria do Flamengo porque está demorando a renovação do contrato dele e quer uma supervalorização salarial. Tá falado, Pedro. Do Rio de Janeiro, Wellington Campos, na Itatiaia.
1: Obrigado, Wellington Campos. E a informação do Corinthians, né? Ramon Dias, plano A, foi treinador do Corinthians, né? O Ramon é aquele que vem, ele e o filho, pacote completo. Depois da demissão do Fernando Diniz ontem, após a derrota para o Internacional no Beira-Rio, 2-1. Inter agora com 31 pontos e o Corinthians com 32. O Corinthians é o primeiro time fora da zona do rebaixamento. Rápido intervalo aqui no Rádio Esportes. Na sequência, vamos à Europa e falar sobre o rebaixamento do Coelhão.
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1: A desvalorização do preço de mercado do Vini Júnior. Renato Paim, um abraço.
2: Fala, Pedro Abílio e amigos do Rádio Esportes. Além do momento dentro de campo não ser dos melhores, Vinícius Júnior também está desvalorizado no mercado. Os dados do Transfer Market, a principal ferramenta para valor de mercado de jogadores, mostram que Vini sofreu uma das maiores desvalorizações do campeonato espanhol. O brasileiro agora está avaliado em 130 milhões de euros. Há dois anos, Vini chegou aos 200 milhões ao lado de Haaland como o jogador mais valioso do mundo. De lá para cá, perdeu 70 milhões de euros em valor de mercado, o que equivale a 393 milhões de reais. Essa queda, claro, não significa que os números do brasileiro tenham despencado. Na temporada 24 e 25 foram 22 gols e 19 assistências, e na temporada passada 33 gols e 14 assistências. A avaliação leva em conta o momento do jogador e o desempenho do time e a percepção do mercado, e segundo marca, Vini está hoje distante daquela versão quando foi campeão da Champions, MVP do torneio e vencedor do The Best. As atuações pela seleção brasileira e o desempenho coletivo do Real Madrid na última temporada também pesam. Falando de craques do Real Madrid, Mbappé, o destaque aqui no L'Equipe, o francês tem 8 gols em 8 jogos e começou a temporada como principal destaque do Real Madrid. Fora de campo, porém, aumentaram as críticas. O jornal fala justamente que cada vez mais aumentam as críticas e desconfianças em cima do craque francês. O jornal cita a ida do atacante a uma boate em Paris, e quando ele foi visto pedalando na Suíça durante a recuperação de uma lesão, L'Equipe afirma que há um incômodo dentro do clube com a comunicação de Mbappé e com a insistência do jogador no objetivo de conquistar a bola de ouro. É o sonho de todo jogador vestir a camisa do Real Madrid, mas é isso, meus amigos, a pressão e as críticas vêm independentemente do rendimento individual. Com as informações do futebol internacional, direto de Paris, repórter Renato Paim.
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0: meio-dia e 34 minutos. O América está rebaixado à Série C do Campeonato Brasileiro. Ontem no Independência, derrota pro Fortaleza, gol no início do jogo. O Lucas Sacha fez 1-0. O América teve decretado o seu rebaixamento, algo que já tem sido construído, né, ao longo deste 2026. E para não dizer que o 2025 também foi um desastre em termos de Série B, só se sustenta porque o América conseguiu escapar dessa condição. Fabrício Calazans e a repercussão do rebaixamento do América. Calazans, tá ligado?
1: Tô ligado, Pedro Abílio, deixa comigo, boa tarde pra você, um abraço pra quem se liga no Rádio Esportes. Rebaixamento matemático, 17 anos depois, o América vai disputar a Série C do Campeonato Brasileiro. Um ano em que deu tudo errado, dentro, fora de campo. O América, com a chegada do Moacir Júnior, novo comandante que será apresentado amanhã no CT Lana Drummond, é o quinto treinador da temporada, mais treinador do que vitórias da Série B. O América tem 4, 23 derrotas, segunda pior defesa, 5 jogos sem marcar gol, 5 derrotas seguidas, enfim, números que mostram que o rebaixamento do América é um rebaixamento justo à Série C do Campeonato Brasileiro. E o América, que ontem não teve o Moacir Júnior, que não entrou no bid a tempo, não foi regularizado, vai comandar o América em 6 rodadas que não valem mais nada pro América nessa reta final. Foi anunciado com o contrato até o final deste ano apenas. Muitas mudanças à vista, eleições no Conselho de Administração no final deste ano. O diretor executivo de futebol, Paulo Assis, não deve permanecer no cargo, tem contrato até o final do ano. Falou que quer deixar o América com o menor prejuízo desportivo e econômico financeiro ao fim aí do seu contrato. Vários atletas devem sair do América nos próximos dias, outros, muitos das categorias de base, devem receber oportunidades. É o América com muitas mudanças, tá se desenhando para esta reta final de Série B, para esta reta final de 2026. Abílio!
0: Obrigado, Fabrício Calazans. William, atacante do América, destacando esses 6 jogos que restam, né? Como o América vai terminar essa Série B e falando sobre o rebaixamento agora decretado. William.
2: Um sentimento muito ruim, um sentimento de muita revolta, de muita tristeza, de indignação. Claro que tem muitas coisas que acontecem no futebol que fogem do nosso controle. Claro que pedir desculpa aqui, pode ser uma coisa vazia.

0: mas vai aqui uma reflexão também para eles que, sim, nós jogadores temos nossa parcela de culpa, não tenha dúvida, porque nós que entramos dentro de campo, mas também valorizar, mesmo diante de todo um cenário complexo, a gente está aqui tentando fazer o nosso melhor, mesmo com muitos erros dentro de campo. É um momento, é uma situação que eu particularmente não consigo às vezes nem entender, mas é verbalizar aqui, sim, né, o meu sentimento de muita tristeza, de muita indignação. Então agora é de uma forma de muita hombridade, que o clube também venha terminar com hombridade em todos os aspectos daquilo que eles são responsáveis, e nós dentro de campo também fazendo o nosso melhor, independente de qualquer cenário, a gente honrando essa camisa aqui para fazer o nosso melhor, enfim, terminar de uma forma digna.
1: O que dizer, né, Nath? O América vem sendo rebaixado já há algum tempo. Ontem foi só a conclusão de algo que, infelizmente, o clube como um todo construiu em 2026.
2: Exatamente, Pedro. Ontem foi apenas uma confirmação protocolar, né? Porque todos nós já sabíamos das dificuldades que o América enfrentaria na Série B lá no início do campeonato, quando a gente falava: esse elenco não vai dar conta, tá faltando mais qualidade, tá faltando mais organização. E ao longo da competição isso foi se concretizando. O América fez mudanças no seu elenco, usou a janela de transferências do meio do ano para dar uma reformulada no grupo, mas é bem verdade que o primeiro turno já decretava que o América disputaria a Série C em 2027. Até mais cedo, Vinícius Andrade falava isso também no tiro de meta, que me chamou a atenção, e chamou a atenção dele, acho que deve ter chamado a atenção do torcedor, o fato de que ninguém da diretoria se pronunciou oficialmente, né? O coordenador, enfim, um membro da comissão técnica, analista de desempenho, foi quem assinou a súmula, foi quem teve que colocar a cara na entrevista coletiva, mas os verdadeiros responsáveis por todos esses desmandos no América, eles ficaram escondidos nesse momento de dificuldade. São 17 anos, né? O América vinha num momento de ascensão. Se for fazer um exercício recente de memória, há 4 anos atrás o América disputava a Copa Libertadores. É claro que ninguém tinha a ambição que o América se tornasse campeão da Libertadores, nem nada disso, mas o clube estava galgando, né, subindo degraus. Poderia ter utilizado melhor a presença na Libertadores de 2022 e na Sul-Americana de 2023 para estruturar melhor os seus processos, para captar investimentos, né? O América já é uma sociedade empresarial, já é uma SAF, uma sociedade anônima do futebol, há bastante tempo, mas não consegue vender, ter dinheiro com isso, né? O clube não consegue se organizar. E o William Bigode quis dizer aí entre meias palavras, mas todo mundo entendeu, né? Os jogadores têm culpa porque são eles que entram em campo, mas existe uma estrutura por trás muito falha, salários atrasados, elenco mal montado, trocas constantes de treinador. Tudo isso foi determinante para que o América fosse rebaixado, né, Pedro?
1: William fala ali em terminar com hombridade, né? Com esses 6 jogos de Série B, ainda é possível ter algum tipo de honra, algum tipo de hombridade? Ontem, por exemplo, o América foi um time completamente sem brilho no jogo em que sabia que estaria, como a Nath falou, protocolarmente confirmando o rebaixamento.
3: Eu acho difícil, porque quando você estava lutando por um objetivo, mesmo que difícil, né, quase impossível, você não conseguiu, são 5 derrotas seguidas, né? Então agora, não sei, eu acho que agora é tentar se planejar, se projetar para a próxima temporada, porque essa deu tudo errado, né? Porque o América não passou nem perto de ser competitivo, né? Errou em praticamente tudo. Fez uma campanha muito ruim. A sorte do América é que tem a Ponte Preta ainda, né? Porque daí você tem números piores, além da lanterna do campeonato. Mas uma campanha realmente vexatória. E a gente torce muito para que mudanças radicais aconteçam no América, para que ele volte a ser forte, né? Claro, vai ter um caminho longo pela frente, mas que consiga se reestruturar, porque esse ano de 2026 foi muito aquém, né, Pedrão?
1: 12:41, esse é o panorama do América. Hoje teremos 2 jogos, fechando essa 32ª rodada de Série B, lá no Castelão, Ceará e Criciúma, 19:30, no mesmo horário em Recife, Náutico e Novo Horizontino. Ontem, a gente teve outros 5 jogos na rodada. No Paraná, o Operário perdeu pro Botafogo de Ribeirão Preto, 2-1 de virada. Em Santa Catarina, o Avaí venceu Londrina por 2-1. Em Alagoas, o CRB bateu o Atlético Goianiense, 3-1, e em Goiânia, o Vila Nova e o Cuiabá ficaram no empate, placar de 0-0. Juventude agora na

0: aponta 59 pontos, 58 pontos para o Vila, 56 para o Fortaleza, 54 Novo Horizontino, 53 Criciúma e o Atlético Goianiense fechando o G6 com 52. Aí tem CRB com 51, Sport com 50, Operário com 48, o Cuiabá ali na décima posição com 47 pontos, a turma que vai brigar, né, por esse playoff, pelo menos, de disputa para as vagas na Série A. Avaí, Londrina, América e Ponte Preta são os times que hoje estão na zona de rebaixamento, com o Coelho e a Ponte, que já deram adeus a esta Série B de Campeonato Brasileiro. Meio-dia, 42 minutos, no Rádio Esportes tem recado para a turma que está acompanhando a gente. Atenção, auxiliares de administração escolar. 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Meio-dia, 43 minutos, intervalo no Rádio Esportes. A gente já tá de volta para falar mais de Cruzeiro e São Paulo, vitória do Cabuloso de ontem, e mais de Atlético e Coritiba, jogo do Galão logo mais aqui na Itatiaia.
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0: 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Sequência do Cruzeiro, meio-dia 47 minutos. Emerson Pancieri, um abraço, boa tarde.
1: Alô, Pedro Abílio, um abraço para você, para quem nos acompanha no Rádio Esportes da Itatiaia. O Cruzeiro já volta as atenções para o próximo compromisso pelo Campeonato Brasileiro. Na segunda-feira, o time celeste entra em campo em Bragança Paulista contra o Bragantino, com a missão de conquistar mais 3 pontos e seguir firme nessa parte de cima da tabela. Cruzeiro atingindo o G4, como eu disse em manchete, vai dar uma secada hoje no Fluminense e também no Bahia. O técnico Arthur Jorge vai ter os próximos dias para preparar a equipe, avaliar também a condição física dos jogadores e definir a formação para esse confronto fora de casa. A expectativa é de um Cruzeiro buscando dar sequência a essa fase. São 3 vitórias e 1 derrota nos últimos 4 jogos dentro do Campeonato Brasileiro. E a expectativa é de ganhar Vidalba, Fabrício Bruno e Neyze Villarreal, que ficaram de fora do duelo de ontem contra a equipe do São Paulo, vetados pelo Departamento de Saúde e Performance do Cruzeiro. Estão em recuperação, mas podem voltar na segunda-feira. Segue com você, Pedrão.
0: Que a gente vai ver, né, segunda-feira, nesse jogo contra o Red Bull Bragantino, em termos não de escalação, a gente comentou bastante sobre oportunidades ali, mas em termos de comportamento do Cruzeiro depois dessa vitória importante de ontem.
2: É, eu acho que ganha confiança, né? Dá uma embalada. O segundo tempo do Cruzeiro já foi um tanto melhor. A vitória é indiscutível, né? O Cruzeiro é muito mais time do que o São Paulo nesse momento, e foi assim também durante o jogo de ontem. Inclusive na etapa final, o Cruzeiro poderia tranquilamente transformar a vitória em goleada, se não fossem as oportunidades perdidas. Mas eu acho que é aproveitar essa fase, né? O Cruzeiro, mesmo com as eliminações nas Copas, né, ele tem 7 vitórias nas últimas 9 rodadas do Campeonato Brasileiro, né? São 3 vitórias nos últimos 4 jogos. E é uma das principais campanhas do retorno. Infelizmente, o começo do Cruzeiro foi muito ruim. Vale a gente sempre lembrar, né, o Pedrão, que o Cruzeiro não venceu nas 8 primeiras rodadas, né? Então o campeonato é de recuperação. Se não fosse assim, poderia estar brigando pelo título. O fato é que o Cruzeiro tem tudo ali para, com essa boa sequência, ficar ali entre os 3, os 4 primeiros, né? Que eu acho que, pelo que foi o começo do campeonato, está de bom tamanho. E eu acho que também é o papel do Cruzeiro nesse momento na competição, já que Palmeiras e Flamengo dispararam. O Cruzeiro pode ser de novo a terceira melhor equipe do campeonato. E eu acho que é para isso que os jogadores, comissão técnica, é isso que a torcida espera do time. E com essa moral que os jovens vão ganhando com o treinador, eu considero fundamental.
0: Segunda-feira, 9 da noite, Cruzeiro contra o Red Bull Bragantino fora de casa. 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Bora voltar pra Curitiba, meio-dia 51, mais do Galo no Rádio Esportes.

0: Cláudio Rezende com mais informações e com a turma querendo ver. O pessoal mandou na live aqui, viu, Claudão? O pessoal tá querendo ver o campinho de novo. Então nós vamos mostrar de novo o campinho, mas vamos falar mais desse Galo e Atlético Paranaense de logo mais, Claudião.
1: Vamos lá, vamos trazer a provável escalação do Galo para logo mais, com o campinho, para quem tá no YouTube da Itatiaia. Gabriel Delfim no gol, Everson ainda segue em tratamento, também não tem essa pressa toda, o Delfim tá muito bem. Delfim tá no gol. Natanael, coloquei ali, Lianco, pode ser o Vitão ou o Vitor Hugo. O Léo Duarte estreou na última partida. Tem boas opções aí o técnico Barba Domingues. E o Renan Lodi na esquerda. Meio campo ali, viu, Pedro? É o setor que ele tá mexendo mais. Vai com o Maicon e Cissé novamente. Pode aparecer o Alex

0: Alexander até o Tomás Pérez, o Franco tá fora, não viajou para esse jogo. O meio campo ofensivo com Fred Bernard pode pintar o Victor Hugo, que voltou de lesão também. O Coelho com o Reinier, aí não vejo muita dúvida nesse comando do ataque do Galo. Tem o Castanho, que chegou aqui, mas veio de uma viagem longa, internacional. E uma outra novidade entre os relacionados. Terceiro goleiro hoje aqui será o Guilherme Pires, que jogou ontem pelo sub-17 do Galo. Sub-17 do Galo que fez 3-0 no Palmeiras, hein? Na Arena MRV, tá brilhando o sub-17. O goleiro veio, chegou o Guilherme Pires, e até conversava nas redes sociais com o pai dele, tá feliz da vida, o seu Fábio, com o Guilherme, que vai fazer parte hoje da relação aqui dos jogadores do Galo para esse jogo. Hoje o duelo aqui, amanhã viaja pela manhã a delegação do Atlético, porque no domingo tem o Santos, hein? O reencontro com o Peixe. O Peixe que tá com o Galo engasgado, mas o Galo joga na Arena MRV domingo para continuar nesse embalo positivo, Pedro.
1: Boa, boa, Cláudio. Espetáculo, essa sensação deve ser, né? Para participar pela primeira vez da relação de um jogo assim no time profissional. Nath Fiuza, me conte mais da sua expectativa e fala um pouquinho sobre o que te assusta neste Atlético Paranaense, além do Viveiros, o artilheiro do Brasileirão, Nath.
2: Pois é, tem a dúvida, né, do Viveiros, se ele vai ser preservado ou não. Tomara que sim, né? Deixa o Viveiros dar uma descansada depois dessa data FIFA, porque de fato é muito forte, é muito veloz, não à toa é o artilheiro do Brasileirão, faz uma ótima campanha, mas o time todo do Odair Helman, o time do Furacão, é um time bem organizado. Você tem destaques em outros setores, o próprio Arthur Dias, zagueiro, recentemente com a seleção brasileira, lá com o Ancelotti. Você tem o Leozinho, né? Que é um cara do drible, da habilidade ali no espaço curto, ajuda também muito a fazer com que essa bola chegue até o Viveiros. Então é um time muito forte, ainda mais jogando em casa. O Atlético Paranaense é o terceiro colocado e é também o terceiro melhor mandante. É um time muito rápido, muito objetivo, que costuma fazer a maior parte dos seus gols ali entre 15 e 20 primeiros minutos do primeiro tempo. Então começa o jogo muito forte, forçando, pressionando, mandando muita gente para o ataque. O Atlético vai precisar estar muito ligado, concentrado. Hoje é um time que vai ter que estar muito compacto. Se tiver que ficar correndo para trás, né, dando muito espaço para as jogadas do Furacão, complica, fica mais difícil. E acho que um desafio do Eduardo Domingues é essa questão mesmo da mobilização, né? O Atlético não pode ir para Curitiba e perder de goleada, algo nesse sentido, porque aí baixa o astral, visando aí a preparação para as Copas. Semana que vem já tem Copa Sul-Americana. Então é importante jogar bem, competir bem, brigar bastante para manter o time organizado, manter a concentração alta para o que está por vir também logo adiante, né, Pedro?
1: Atlético e Atlético Paranaense aqui na Itatiaia. A programação é o seguinte: às 7 da noite começa a nossa transmissão, mas às 6 horas já tem aquele esquenta na toma do bate-bola com João Vitor Cirilo. E aí, 8 horas, bola rolando, é o Caixa dando o recado aqui na Itatiaia, com Alexandre Simões, com o Vinícius Andrade e o Olê Marquês nas análises, com Cláudio Rezende lá direto de Curitiba e com Lucas Sanches, com a nossa equipe Jornada Esportiva aqui da Itatiaia. Eu quero mandar um grande abraço aqui para o nosso amigo motorista aí de aplicativos, o Adriano Martins, que acompanha o Rádio Esportes todos os dias, e também o Rosemildo, ligou pra gente mais cedo aqui, também fã da Itatiaia, que acompanha o nosso programa. Atlético e Atlético Paranaense, os dois já disputaram final de Copa do Brasil. Em que ano foi? Na volta do intervalo eu te conto os premiados do dia aqui no Rádio Esportes.

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1: Atlético e Atlético Paranaense disputaram uma final de Copa do Brasil. Em que ano foi? A resposta é 2021. Kit de produtos Top Food e ingressos para o Space Friends Park para Jefferson Luiz Clementino. Final de telefone é o 6577. Par de ingressos para o jogo do Galo contra o Santos para Renan Vitor Tavares. Final de telefone 6727. E o voucher de R$100 para a churrascaria dos postos Beija-Flor para Nilson Paulo Del Menezes. Final de telefone é o 5047. A produção vai entrar em contato com os ganhadores. Você que não ganhou, amanhã tem mais prêmios e amanhã tem mais Rádio Esportes às 11:30. Muito obrigado pela sua companhia. Um abraço. Boa tarde. Até a próxima.
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versão de 2026 desta música que é o fenômeno da Rasta Chinela. Tô ligando, amor, teve Tiaguinho tão feliz. Alô, alô pro Jabô, ligadaço aí na Pio Pegueira, na tarde mais gostosa do planeta. Obrigado pela companhia, falou, meu parça. E o Clemilson também tá lá no Maia dos Lucas, ligadaço na Vida Nova FM, ao fim de ouvir Rock Set, It Must Have Been.

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A Isa, na tarde com fé, vamos na fé do pai que a gente dá um jeito e vai. 1:31. Tô no zap pra atender a Daniela. Oi, Dani, aumenta o som porque a música que você quer mandar pro David Rodrigues tá no ponto. Tem Henrique e Juliano, Na Hora da Raiva.

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1: 1h42 tem música.
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Sacode da Quinta, tem o Ferrugem, interessante. Passou por aqui também a banda Eva com a Ivete Sangalo, Não Me Conte os Seus Problemas, 1:48.

Boa tarde, tudo bem aí, Fernando? Eu sou o Júlio César, estou no bairro Santa Teresa e hoje é dia de TBT, hein? E pra relembrar, matar saudades, eu quero curtir, por favor, o som da Rihanna, Will for Love. Vou oferecer essa música para todos meus vizinhos, toda minha família, todos meus colegas de trabalho do Fórum da Comarca de Goiânia, toda a turma da Vida Nova FM, todos os ouvintes ouvindo o nosso Top 91. Ótima tarde pra gente, valeu, tudo de bom aí.

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ligado comigo, é o Magno. Fala, Alan, um abraço pra você. Beijo aqui para a Ludmilla, com rádio sintonizada na Vida Nova FM, em Conceição do Mato Dentro. A Solange tá aqui em Goiânia, lá no bairro Bela Vista, e tem a Edna comigo também lá no João Miranda. Que beleza!

0: Oi, Fernando.
1: Beleza, e você?
0: Meu nome é Áureo Soares Barbosa.
1: Tudo bem,
0: Áureo?
1: Você mora na Grosseira.
0: Gostaria de ouvir Vanessa Camargo.
1: Vou tocar, sim.
0: Qualquer música da Vanessa Camargo.
1: Ah, beleza.
0: Agora, se não puder Vanessa Camargo...
1: Ah, pode.
0: Toca qualquer moda boa aí.
1: Não, pode a Vanessa, tá?
0: Aí eu ofereço para...
1: Pra quem?
0: Para todos aí da Vida Nova FM.
1: E não
0: para
1: tá
0: todos
1: muito obrigado.
0: Da música.
1: Sim.
0: E para meus netos,
1: uhum.
0: Ravi. Para meus netos, Ravi e Vitor Gabriel.
1: Ok.
0: Júlio e Micaele.
1: Beleza.
0: Tatá e Enzo.
1: Pede para eles torcerem para a vovó aí, viu, Aura? 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Vamos lá ouvir a Vanessa, onde tudo começou. Ela surgiu com esta, ó. O amor não deixa.

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1: Você sabe, né? Aqui no último bloco da primeira hora do Top tem a sequência onde você ouve e escolhe a sua preferida e na volta do intervalo a gente curte junto. Aumenta o volume, pega o celular e manda ver aí na sua música da melhor de três de hoje.
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0: Querida, é o Menos é Mais com Promessas de Vidro, a Katy Perry com Tiny Dream ou Matheus e Cauã e Simone Mendes, Meu Silêncio. Vai lá durante o intervalo no zap 3421-2056 e já eu toco a melhor de três.
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0: parte 3.
1: Será que foi o Menos é Mais com Promessas de Vidro? Ou a Katy Perry com Teenage Dream? Ou pode ter sido Matheus e Cauã e a Simone Mendes, Meu Silêncio? Valeu você que foi no zap. 3421-2056 deu a sua sugestão. A música que a maioria preferiu é essa.
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0: 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Fala, Vanderlei!
8: Ô, Fernando, boa tarde. Fernando, toca uma pra nós aí, aquelas internacional, aquelas que você tira lá do fundo daquele baúzinho, tá todo empoeirado lá. Ofereça aí pra toda a galera aí que estiver ouvindo a rádio nessa tarde, pra todos vocês aí da rádio. Todos aí, tá na lida aí do curralzinho, tirando o leitinho da Pai da Tarde aí. Quer dizer que Deus abençoe a todos e vão que vão.
0: Valeu, cara. Essa que eu vou tocar agora, de 1999, foi quando o Phil Collins fez a música para a sua filha dormir, a Lynn Collins. E aí, depois virou um fenômeno mundial e hoje é uma recordação e um dos clássicos da música pop internacional, You Be My Heart.

0: tarde, eu me chamo Mariana e eu moro aqui no Alto do Cruzeiro. Gostaria de oferecer uma música pro Felipe Pinheiro de Souza, que tá lá na APAC. Paula Matos, Nosso Cupido Foi Deus.
1: Que amada,

0: Expansão, a turma da Center Mike trabalhando e ligadaço aqui, galera da Village também, e obrigado a você, motorista, pela carona, é, passando por Goiás ou em qualquer lugar da nossa região, ligadaço, sintonizado na frequência 91,5 MHz. Que beleza! Eu fico muito feliz em saber que eu tenho a companhia de cada um de vocês.
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0: Maluma, tem Kalema e Dilson.

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3: 12h41, a hora de informação com a Samira Horta da Assembleia Legislativa de Minas Gerais. Oi, Samira.
4: Ei, Fernando, boa tarde, boa quinta para você e para os ouvintes da Vida Nova FM. O Partido Liberal vai ter a maior bancada da Assembleia Legislativa de Minas Gerais a partir de 2027. O PL elegeu 21 dos 77 deputados e deputadas estaduais que vão compor a 21ª legislatura. Já a segunda maior representação na casa vai ser do PT, o Partido dos Trabalhadores, com 15 parlamentares. Flávio Júnior.
5: O PL foi o partido que teve crescimento mais expressivo em relação à atual composição da casa. Hoje são 12 parlamentares e a partir do ano que vem serão 9 a mais, somando 21 deputados e deputadas. A segunda maior bancada será a do PT, com 15 representantes. Atualmente são 14. Na terceira posição fica o PSD, com 9 eleitos. Na sequência aparece o Progressistas, com 5 parlamentares. E esse é o número mínimo, segundo as regras da Assembleia, para um partido formar uma bancada na casa. Na Assembleia, os deputados podem se organizar em bancadas e blocos parlamentares, conforme o regimento interno. A bancada reúne parlamentares de um mesmo partido. Já os blocos permitem a organização de deputados.

0: contratados de diferentes legendas. Essas formações são importantes para garantir a representação na composição das comissões e de outros órgãos da casa. Também definem lideranças que atuam na articulação dos trabalhos legislativos. Com isso, PL, PT, PSD e progressistas terão número suficiente para formar bancadas partidárias. A outras legendas terão menos de 5 representantes e poderão se articular para a formação de blocos parlamentares. O Republicanos, por exemplo, elegeu 4 deputados. União Brasil, PRD, PSDB terão 3 representantes cada. Partido Verde, Podemos, PSB, Avante e Novo terão 2 deputados cada. Rede, PDT, Democrata e PSOL terão 1 representante cada. A nova composição também muda a quantidade de partidos presentes na Assembleia. Serão 17 legendas, uma a mais do que a atual legislatura. Podemos, Democrata e PSOL passam a ter representantes na Assembleia. Por outro lado, MDB e PCdoB deixam de ter representação. A 21ª legislatura começa em fevereiro de 2027 e segue até janeiro de 2031.
1: Mais informações sobre a nova composição do Legislativo Mineiro estão no portal almg.gov.br. Da Assembleia Legislativa em Belo Horizonte, repórter Samira Horta.

0: mais pedida, com Raimundos e Beto Sangalo. Teve Murilo Huff, Pior Saudade, na última música do Top de hoje, que volta amanhã, 1 da tarde, comigo. E vai ser um prazeroso demais atender o seu pedido musical, que pode ser feito pelo WhatsApp ou telefone 3421-2056. E valer aí, né? 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
0: 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Consagração Top Hits e 4 da tarde tem... com o pai, eu vou na fé, tchau, tchau, hora certa, 2:52.
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Maria Santíssima, que em vossa imagem milagrosa de Aparecida espalhais inúmeros benefícios sobre o Brasil. Eu, embora indigno de pertencer ao número dos vossos servos, mas desejando participar dos benefícios da vossa misericórdia, prostrado a vossos pés, consagro-vos o entendimento, para que sempre pense no amor que mereceis. Consagro-vos a língua, para que sempre vos louve e propague a vossa devoção. Consagro-vos o coração, para que depois de Deus vos ame sobre todas as coisas. Recebei-nos, ó Rainha incomparável, no ditoso número dos vossos servos. Acolhei-nos debaixo da vossa proteção. Socorrei-nos em nossas necessidades espirituais e temporais, e sobretudo na hora da nossa morte. Abençoai-nos, ó Mãe Celestial, e com vossa poderosa intercessão, fortalecei-nos em nossa fraqueza, a fim de que, servindo-vos fielmente nesta vida, possamos louvar-vos, amar-vos e render-vos graças no céu, por toda a eternidade. Assim.

pela intercessão de Nossa Senhora Aparecida, Rainha e Padroeira do Brasil, a bênção de Deus Onipotente, Pai, Filho e Espírito Santo, desça sobre vós.

0: ai de mim se não anunciar o Evangelho. Primeira carta de Paulo aos Coríntios, capítulo 9, versículo 16. Celebremos jubilosos 40 anos da nossa Diocese de Guanhães. Rezemos com nosso bispo diocesano, Dom Otacílio Ferreira de Lacerda.
1: Resiliência na travessia. Resiliência, uma palavra que tem sido cada vez mais falada e que, bem compreendida e vivida, pode nos ajudar ao escrever sempre novas páginas de alegria, vida e esperança. Uma possível definição da palavra: a habilidade que uma pessoa desenvolve para resistir, lidar e reagir de modo positivo em situações adversas, conforme o dicionário Aulete. Oremos. Concedei-nos, Senhor, resiliência ao enfrentar de uma enfermidade, acompanhada da fé, de mãos dadas com a ciência. Uma fé que a ciência não dispensa, uma ciência que a fé não desconsidere. Que nos ajude no autocontrole, acompanhado da força de vontade de superação de situações embaraçosas, e que não nos sejam aniquiladas as nossas forças. Concedei-nos, Senhor, resiliência para suportar com fortaleza, sem nos deixarmos vencer pelo espírito de medo e timidez, crendo em vós, que nos acompanha em todos os passos e nos fortalece.

0: peregrinos de esperança sejamos, resilientes em toda e qualquer situação, confiando em vossa presença, na barca de vossa igreja, que nos garante o chegar a outra margem em necessária travessia. Concedei-nos, Senhor, resiliência, para que, com sabedoria, remar, por vezes, contra a maré das provações e dificuldades, aguentando firme, sem jamais perder o horizonte da esperança, no bom combate da fé, inflamados pela chama de vossa caridade. Amém. Resiliência na travessia.
1: Alegrai-vos sempre, orai sem cessar. 1 Tessalonicenses capítulo 5, versículos do 16 ao 17. Você acompanhou Momento de Oração com nosso bispo diocesano, Dom Otacílio Ferreira de Lacerda.
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3: 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O que é uma densitometria óssea? 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

Vida Nova, sempre com você, ótima tarde, bom demais ter você em nossa companhia, quintou, né? Aqui na 91,5. Vem comigo, chama aí 3421-2056. 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Então fique à vontade em nossa programação, hein? 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Piduma e Jeca, Fernandes Sorocaba, bora acelerar!

na Vida Nova. Eduardo Costa, Deus é Caipira. Bom demais ter você em nossa companhia, curtindo aí o Parada Sertaneja, agora 4:09. Tamo junto, né, aqui na programação, no oferecimento da Horta Marçal Manutenção e Pimenta Resfriadores. Zezé de Camargo e Luciano KLB chegando por aqui com A Garota de Ontem.

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você ligado na Vida Nova, curtindo nosso Parada Sertaneja de Bem com a Vida, 4:18. Abraço aí pro Carlão, obrigado pela participação, pelo carinho da sua audiência, mandando pro Sérgio Augusto, toda a turma que tá aí na sintonia da 91,5, pintando por aqui, Amor Precipitado, Zé do Cedro e João de Pinho aqui na 91. Bom demais, hein? Ter você em nossa companhia.

Vida Nova, sempre com você. Bom demais ter você por aqui, nossa companhia. Atender agora o nosso ouvinte, Júlio César. Tá aí curtindo a Vida Nova FM, a fim de ouvir Delegada. Ele está mandando aí, né, para relembrar, né, Júlio? Mandando aí para toda a sua família, vizinhos, todos os seus colegas de trabalho. Também para toda a turma aí que tá curtindo a 91,5. Valeu, Júlio, abraço!

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sempre com você, Reuben e Alan, de Madrid, Salvador, aqui na 91,5. É bom demais ter você em nossa companhia, curtindo aí o nosso Parada Sertaneja. Vem comigo, chama aí 3421-2020.

0: 8h56. É bom demais ter você por aqui em nossa companhia, curtindo aí o nosso Parada Sertaneja. Falo com a Adelaide em Brasília. Oi, Adelaide, boa tarde.
1: Sidmar, boa tarde, Adelaide. Quero ouvir a música Lembranças com o Milionário José Rico. Oferecer para a galera lá da região do Fazenda Quartel. Para Júlia Matos, Anília, Elizabeth, o Pedro, o Wilson, o Sena, Madalena, Salvador, Edivana, Bruninha, Ana Luísa, para vocês aí na rádio, para todos que gostaram da música. Fica com Deus, excelente tarde. Deus te abençoe de sempre. Tchau, tchau.
0: Valeu, Adelaide. Obrigado aí pelo carinho da sua audiência e da participação com a gente aqui no nosso Parada Sertaneja. Milionário José Rico aqui na 91.4.

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0: aí você na Vida Nova, curtindo o nosso Parada Sertaneja de Bem com a Vida, bom demais, né? 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Abraço aí pra Aparecida, lá em Conquista, gente da melhor qualidade, tá lá curtindo a Vida Nova FM, Aparecida, Ladim, gente finíssima, curtindo a nossa programação. Oi, boa tarde!
1: Oi, Sidmar, boa tarde, aqui é a Liviane da Fazenda Lajeado.
0: Tudo bem, Liviane?
1: Eu gostaria de oferecer a música do Amado Batista, Folha Seca.
0: Beleza!
1: Gostaria de oferecer pro meu filho Carlos Henrique, Nicolas e Lívia Emanuele, pra Leiriane, pro Adilson, especialmente pro meu esposo Daniel, o meu compadre José de Anísio, lá na fazenda do Alemão Dentista.
0: Beleza.
1: Boa tarde, fica com Deus.
0: Boa tarde, com Deus também, abraço.

0: Folha Seca, Mano Batista e Simone Simari aqui na 91, bom demais, né? 4h55 e atenção para o que São Miguel e Almas informa que hoje, quinta-feira, haverá terço das mulheres às 7h na Capela Nossa Senhora do Carmo e missa às 7h na Fazenda São Pedro. Top demais, hein? Você por aqui, curtindo e participando. Oi, Sirleia, boa tarde.
1: Boa tarde demais, Sirleia, beleza? Toca pra mim, Daniel, menino da porteira. Vou oferecer pro Saulo, pra todos meus familiares aqui em Goiânia, pra Geraldinha, Dona Lica, pra Maria e família na Jacutinga, pro Deligo do Bernardinho e família, pro Leandro e família na Jacutinga, das Neves e família, Ritinha e família, Lourdinha e família, pro Misael, Maiara, Graciane e Ederson, da minha senhoria Milô, pro Ronaldinho, a esposa dele, que chorou das pombas, pro Ana, Anderson, Maninho, Luzia, Marlene, Cleidione, Vandinho, pro Geraldo na rodoviária, pro Djalma e família, pros meninos da Canadá, Luan, Juvan, Kaique, pra todos que estão ligadinhos no Parada Sertaneja. Tenha uma ótima tarde, que Deus abençoe você, sua família. Tchau, tchau.

0: Tá aí você na Vida Nova, curtindo Parada Sertaneja. Bom demais ter você em nossa companhia. Oi, boa tarde.
1: Edmar, aqui é Fátima de Cerro.
0: Tudo bem, Fátima?
1: Eu gostaria de ouvir Leandro e Leonardo, Estou na Mão Desta Mulher. Ofereço para meus filhos Ramon, Luana, Luara, para meu irmão José Mário, no Corvo dos Bernardo, município de Paulista, e para minha amiga Gorete, Preta e Guanhães, minha irmã Josimara, Novo Riacho em Contagem, para todos os ouvintes da Rádio Vida Nova e para você também. Uma boa tarde.
0: Valeu, Fátima. Boa tarde para você. Tudo de bom. Antes da sua música, vamos saber sobre esporte com Natália Fiuza.
2: E hoje, 20h, o Galo enfrenta o Atlético Paranaense em Curitiba. O desafio não será fácil. O Furacão faz ótima campanha no Brasileiro. Está no G4 e tem a terceira melhor campanha como mandante da Série A. Além disso, o Atlético Paranaense conta com o atacante Kevin Viveiros, artilheiro do Brasileirão com 18 gols. O técnico Eduardo Domingues tem dúvidas, retornos e desfalques para o jogo. O volante Kevin Castanho estava com a seleção da Colômbia e só chegou a Curitiba hoje. Os equatorianos Minda Preciado e Alan Franco foram poupados pelo desgaste na data FIFA e sequer viajaram. Por outro lado, o zagueiro Vitão, que vem sendo titular, voltou dos compromissos com a seleção brasileira sub-20 e deve seguir no time. Ainda nesta quinta-feira, também teremos Santos e Flamengo na Vila Belmiro e Fluminense e Coritiba no Maracanã. O Cruzeiro venceu ontem o São Paulo no Mineirão e entrou no G4 do Campeonato Brasileiro. Caio Jorge e Zé Lucas marcaram os gols da vitória celeste por 2-0. Com o resultado, o Cruzeiro chegou aos 48 pontos no quarto lugar. Para se manter nesta posição, o time celeste precisa torcer hoje contra Bahia e Fluminense. O Fluminense joga contra o Coritiba no Maracanã, enquanto o tricolor baiano enfrenta o Palmeiras fora de casa. Dos estúdios da Itatiaia, Natália Fiuza para a Rede Itasat.
0: Valeu, Natália Fiuza. Obrigado pelas informações, né, sobre o esporte 5 e 2.

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0: Aí você na Vida Nova, curtindo Parada Sertaneja. Bom demais ter você por aqui, nossa companhia, 5:11. Tamo junto, né? Na programação da 91, galera participando. Oi, boa tarde!
1: Doce de mar, bom ou não, meu camarada?
0: Bom no mundo, é.
1: Você manda uma música pra mim, pro Janinho Barracão aí, é Jean, beleza?
0: Beleza, Jean.
1: Se tiver como você tá adicionando nós aí também no sorteio,
0: tranquilo.
1: Chama.
0: Já comigo, chama aí, abraço pra vocês. Jean Janinho, dupla sertaneja aí da Ultimóveis, é pra você que ela existe. Abraço também para Vanilda Santos. Vanilda, gente da melhor qualidade, está aí curtindo a nossa programação. E tem mais participações por aqui. Oi, boa tarde.
2: Ô, Sidmar, boa tarde. Aqui é a Terezinha do Bairro Esperança. Terezinha Marmed Lino Jorge.
0: Beleza.
2: Ô, Sidmar, quero ouvir o trio Parada Dura. Aquela bem apaixonada, você passa pra mim, por favor. Falou, tchau, tchau.
0: Beleza, abraço para você.
2: Eu quero concorrer a promoção da Eletrobol.
0: Beleza, nome completinho, tudo certinho, boa sorte pra você, Terezinha. Trio Parada Dura, na sequência tem Igor Ferrari.

0: Nova, sempre com você, Igor Ferrari. Ai, moreninha, Vida Nova FM, bom demais. Oi!
1: Ô, Sidmar, bom dia, como é que você tá? Você tá bom demais?
0: Opa, bom ou não?
1: Eu ia pedir assim, rapaz, tem tempo, já tem bem tempo que eu não peço você música.
0: Sumido aí.
1: Eu ia pedir assim, você podia tocar aquela música Loura do Carro Branco,
0: aí,
1: do João Padre Daniel.
0: Chonada essa.
1: Oferecer pra você, pra todo que gosta da música.
0: Ah.
1: Eu ofereci também pro Zé Francisco, que tá lá no João Miranda.
0: Beleza.
1: E eu tenho pra você muita felicidade, tudo de bom pra você.
0: Obrigado,
1: que Deus abençoe você, viu?
0: Pra você também, viu?
1: Aí você toca essa música pra nós, que todo mundo vai gostar. A loura, a loura é bonita mesmo, né?
0: Ah.
1: Aí quem pede a você é o Chiquinho, aquele papo de posição do Goiás.
0: Beleza, Chiquinho.
1: A gente vive meio isolado, mas tem que escutar uma música pra alegrar o coração, né?
0: É lógico, isso é bom demais. Abraço, Chiquinho, tudo de bom.

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0: aí, você na Vida Nova, bom demais, hein? Ter você por aqui, nossa companhia, 30 anos com você. 5:30 e atenção, a paróquia São Miguel e Almas informa que hoje, quinta-feira, haverá terço das mulheres às 7 da noite na capela Nossa Senhora do Carmo e missa às 7 da noite na fazenda São Pedro. 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Bacana demais, hein? Oi, boa tarde.
1: Oi, boa tarde, Sidmar. Gostaria de ouvir uma música, Sidmar.
0: Oi, Celsa.
1: Capricho do Destino. Vou oferecer para todos, minhas amigas, para todos que estão escutando a rádio.
0: Ok.
1: E para você também, tá? Valeu. Uma boa tarde, boa noite.
0: Valeu, abraço.

0: Você, que bom, né, ter você em nossa companhia. Alô, alô, Magno Alves, gente finíssima, tá aí curtindo a Vida Nova FM, lá no Santa Teresa, a fim de ouvir Bruno e Marrone, chegando Ligação Urbana. E você, Rosileia Cachoeira das Pombas, vai mandar pra quem?
1: Eu queria oferecer pra todos que estão na rádio, vocês da rádio, todo Cheiro das Pombas, todo popular, Rosinha, Paulinho, Ronaldinho, esposa dele, Rosa daí, meus três filhos, 2 netos, enfim, para todos que estão ligados na rádio. Uma boa tarde, uma boa quinta-feira, fiquem com Deus.
0: Obrigado por você
1: também. Meu nome é Rosileia, preciso chegar aí.
0: Valeu, Rosileia, abraço.

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0: você, bom demais, né? Ter você em nossa companhia, curtindo aí o nosso Parada Sertaneja. Vicente Matheus, bairro Alvorada, gente finíssima aí na sintonia da Vida Nova FM, curtindo aí a nossa programação. Quem mandou um oi aqui também, deixa eu me ver aqui, não deixou o nome. Chama o nome aí, viu? Mandar alô pra você agora aí. Tamo junto, garrado aqui na programação. Rosineia Pereira em Sabinópolis também, tá aí curtindo a Vida Nova FM. Fala comigo, Arilson!
1: Ô, Sidmar, boa tarde. Bom demais? Aí, tranquilo? Bom. Sossegado? Graças a Deus?
0: Sossegado.
1: Sidmar, toca uma música boa pra nós aí.
0: Agora?
1: Cabocla Tereza.
0: Aí,
1: não sei com quem você vai tocar, mas com qualquer um que você tocar, eu tenho certeza. Que...
0: Chororó e Fagner.
1: É o fino, entendeu?
0: Fino da música.
1: Vambora mexer o doce?
0: Só o ouro.
1: Passo, restas correndo atrás.
0: Abraço, Arilson, abraço pra você, tudo de bom, tá? Muito obrigado aí pelo carinho da sua audiência aqui na Vida Nova FM, sempre com você.

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0: Moda Nova, Chitãozinho, Chororó e Fagner, Cabocla Tereza, moda boa. Como disse o Arilson, né? De qualquer lugar que vem, é o ouro, só o fino da música. Abraço, Arilson, tudo de bom pra você. Boa pedida aí, viu, rapaz? Boa demais essa música aí aqui na Vida Nova FM. Oi, boa tarde.
1: Ô, Sidmar, boa tarde, Sidmar. Tudo bem, Sidmar?
0: Tudo bem,
1: Sidmar. Sidmar, aqui é a Áurea. Da Grodé.
0: Oh,
1: Áurea Soares Barbosa.
0: Beleza.
1: E eu gostaria de ouvir a Carol Correia.
0: Ah, muito bem.
1: Fazer qualquer música da Carol Correia.
0: Beleza.
1: E ofereço para todos aí da Vida Nova FM. E para todos que gostarem da música.
0: Um abraço para você, Áurea. Tudo de bom, viu? Obrigado pelo carinho da sua audiência. Chegando Carol Correia, vai com calma.

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0: 14,70.
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Em nome do Pai, e do Filho, e do Espírito Santo. Amém. O anjo do Senhor anunciou a Maria, e ela concebeu do Espírito Santo. Ave Maria, cheia de graça, o Senhor é convosco. Bendita sois vós entre as mulheres, e bendito é o fruto do vosso ventre, Jesus. Santa Maria, Mãe de Deus, rogai por nós, pecadores, agora e na hora da nossa morte. Amém. Eis aqui a escrava do Senhor. Faça-se em mim segundo a vossa palavra. Ave Maria, cheia de graça, o Senhor é convosco. Bendita sois vós entre as mulheres, e bendito é o fruto do vosso ventre, Jesus. Santa Maria, Mãe de Deus, rogai por nós, pecadores, agora e na hora da nossa morte. Amém. E o Verbo se fez carne e habitou entre nós. Ave Maria, cheia de graça, o Senhor é convosco. Bendita sois vós entre as mulheres, e bendito é o fruto do vosso ventre, Jesus. Santa Maria, Mãe de Deus, rogai por nós, pecadores, agora e na hora da nossa morte. Amém. Rogai por nós, Santa Mãe de Deus, para que sejamos dignos das promessas de Cristo. Oremos. Infundi, Senhor, em nós a vossa graça. Nós vos pedimos, a fim de que, conhecendo pela anunciação do anjo a encarnação de Jesus Cristo, vosso Filho, cheguemos pela sua paixão e morte na cruz à glória da ressurreição. Por Cristo nosso Senhor. Amém.

0: ai de mim se não anunciar o Evangelho. Primeira carta de Paulo aos Coríntios, capítulo 9, versículo 16. Celebremos jubilosos 40 anos da nossa Diocese de Guanhães. Rezemos com nosso bispo diocesano, Dom Otacílio Ferreira de Lacerda.
1: Senhor, ensina-nos a rezar. Passagem do Evangelho de São Lucas, capítulo 11, versículos 5 ao 13. Reflitamos sobre a oração que o Senhor nos ensinou. Sejamos enriquecidos por este comentário. O ensinamento sobre a oração termina com umas palavras que são paradoxalmente decisivas. O Pai do céu dará o Espírito Santo àqueles que lhe o pedem. Dentro do contexto, supõe-se que podemos pedir a Deus o que quisermos. Se a nossa oração tiver sido verdadeira, receberemos sempre o mesmo grande dom, o Espírito. Oração significa estar abertos ao amor, o reino do Pai. Estar abertos com Jesus, que confiou na palavra do seu Pai e vive imerso na exigência, na vinda do seu reino. Descobrimos assim que toda a oração cristã consiste em nos tornarmos transparentes perante o dom de Deus que vem. Por isso, sempre que pedimos algo de verdade, estamos ansiando pela vinda de Deus até

0: se a oração tivesse sido verdadeira, recebemos o Espírito, a força do Reino de Deus no meio de nós. Continuando a nossa reflexão, como vemos, a oração tem algumas exigências para que chegue até Deus, que está sempre pronto a nos ouvir e a nos atender. Primeiro, a oração precisa ser verdadeira para que recebamos o mais importante, o Espírito Santo. Segundo, a oração implica em total abertura do orante ao reino do Pai, como rezamos na oração que o Senhor nos ensinou: seja feita a tua vontade. Terceiro, plena comunhão com Jesus, que confiou plenamente na palavra do seu Pai e intercede por nós para o anúncio do reino. Quarto, a transparência necessária para a acolhida do dom do Espírito, que vem ao nosso encontro em socorro de nossas fraquezas. Quinto, concede-nos a graça de contemplar e participar da construção do Reino de Deus, que já se encontra em nosso meio. Além do que foi mencionado, acrescenta-se a necessária confiança, humildade e sincero compromisso para que a oração transforme todo o nosso viver, levando-nos à contemplação e à ação inseparavelmente. Uma contemplação ativa. A oração bem feita nos ajuda para que façamos progressos contínuos no amor a Deus. Primeiro, na ordem dos preceitos, e no amor ao próximo. Primeiro, na ordem da prática, como nos ensinou o Bispo Santo Agostinho no século V. Assim falou Santo Agostinho: esses dois preceitos devem ser sempre lembrados, meditados, conservados na memória, praticados, cumpridos. O amor de Deus ocupa o primeiro lugar na ordem dos preceitos, mas o amor do próximo ocupa o primeiro lugar na ordem da execução. Pois quem te deu esse duplo preceito do amor não podia ordenar-te amar primeiro ao próximo e depois a Deus, mas primeiramente a Deus e depois ao próximo. Senhor, ensina-nos a rezar.
1: Alegrai-vos sempre, orai sem cessar. 1 Tessalonicenses capítulo 5, versículos do 16 ao 17. 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

0: Daí você na Vida Nova, curtindo aí o nosso Parada Sertaneja, bom demais, hein? Cicido Alvorada, gente finíssima, fala comigo.
1: Ô, Cidima, boa tarde, aqui é o Cícero Chapa da Alvorada, mandou uma música fazendo um favor para mim, Cidima.
0: Beleza.
1: Os quatro cantos da casa, eu esqueci o nome do cantor. Queria oferecer para Madalena lá na Vila Vicentina, para Zilda, companheiro dela, para todos do Alvorada, todos do Vilagem, todos da Rua Padre Café, todos os ouvintes do seu programa, e para beleza, todos os atleticanos, e para todos aqueles que gostarem da música.
0: Ok.
1: Obrigado, senhor. Tenha uma boa tarde.
0: Pra você também, um abraço. É Teodoro e Sampaio, você, senhor. Um abraço aí pra você. Tudo de bom daqui a pouquinho na programação da Vida Nova. Aí, Paula Stephanie, gente da melhor qualidade. É, tá aí curtindo lá na Grodé, né? Sintonizado da Vida Nova FM, ouvindo Parada Sertaneja. Falo também com o Ronaldo, o famoso Ronaldinho.
2: Boa tarde, irmão Ronaldo. Ronaldinho da Cachoeira das Pombas, meu amigo. Filho na área, de... cansado daquele naipe.
0: Aí sim, hein?
2: Sidimar aí, meu filho, como é que tá a vida, o esporte?
0: Graças a Deus, bom demais, velho.
2: Ô, Sidimar, eu vou, tomei uma decisão, você atleticano, rapaz.
0: É mesmo?
2: Vou torcer pro Atlético.
0: Uai, rapaz, isso é bom, hein?
2: Espera isso, Dima. Mas sim, é Atlético Paranaense, rapaz. Ô, Dima, uma musiquinha pra gente aí, meu amigo. Começando lá pra Cachoeira das Pombas, né? Salvador Simão lá, Dona Aparecida. Também pra Rosileia e o Daniel. Também pra nossa amiga Júlia e o Neco. Também lá pra Sítio Alegre. Também pra Paulinho lá no Sítio Aricanga. Também lá pra Cruzeiro do Aricanga. Demar da Carroça. Quer dizer, era Demar da Carroça, né? Hoje é Demar da Cachaça. Também vai pro Deco, pro Bastião de Omar, pro Malaquias. Também lá pro Cidinho. Também lá pra Seu Hilton, no Corvo dos Pintos. Também pra, lá pra Maia dos Buracos. Aquele enjoado lá daquele geral Roberto. Também pra Dona Silvana, seu João Mendes, as crianças. Também pra Zé Roberto, na fazenda de Ano Barão. Também pro pessoal lá da Jabuticabeira.

0: também pros meus amigos lá da Prata, Sidmar, e enfim, pra todos que gostarem da música. Toca pra gente aí com Chitãozinho, Chororó, Cowboy do Asfalto.
1: Beleza, Ronaldo. Abraço pra você, então. Chitãozinho, Chororó na sequência. Tem o pedido do Cicido Alvorada, Teodoro e Sampaio.

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0: Vida Nova, Jonas Esticado, Léo Foguete, seu herói, agora 6:37. Bom demais, hein? Alôzaço aí, né? Pra turma que tá na sintonia, Júlia Micaele, gente boa demais. Tá aí curtindo a Vida Nova lá no bairro Algrodé, Nova União, né? Fala também com o Zé Roberto, gente boa! Fala comigo! Opa!
1: Ô, Sidman, boa tarde, bom não?
0: Bom, no
1: tranquilo?
0: Bom, filme.
1: Essa roda boa, Guilherme Zefador, demais, Gilberto, né? Gilmar. Oferecer pro seu Gilson lá na Grodé, pro Chiquinho, aí do Parque de Exposição, gente boa, viu, Sidman?
0: Demais, no mundo, já participou
1: de hoje.
0: Beleza.
1: Aparecido, Alessandro, Adriano, o Zé do Churrasquinho, Geraldo Rodoviária, Nissan, Sofia, Adriano Barão, gente boa, Marrado, Janice e todos os meus amigos ali de Jesus do Campo de Ação, vocês da Rádio Sidman. Tenha uma boa tarde. Valeu. Que calorão bom, hein?
0: Calorão, tá bravo, rapaz. Você tá doido, você tá andando na rua assim, tá até queimando, é isso aí. Abraço pra você, tá? Tudo de bom. Obrigado pelo carinho da sua audiência aqui na Vida Nova FM, sempre com você. Gilberto Gilmar, o mais importante é o verdadeiro amor. Essa música é linda, hein?

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0: A vida nova, Guilherme Santiago, quem disse adeus foi você. Agora 6h48. Bom demais. Oi!
1: Boa noite, Sidmar, tudo bem? Aqui é a gente do Brodé. Gostaria de oferecer a música de Rico Solo pra você e todos meus amigos aqui de Goiás e Sabinópolis. Muito obrigado, uma ótima noite.
0: Valeu, ótima noite pra você também. Tudo de bom, obrigado pelo carinho da sua audiência aqui na Vida Nova FM, sempre com você. Tamo junto, né? Aqui na programação. Galera curtindo, participando, chama aí 3421-2056, pode pedir sua música e mandar pra quem você quiser, né? Dá tempo ainda? Dá não, Sidmar, você tá doido, tá quase na hora de você ir embora, menino. Abraço aí pro Adils Pedreiro, milho verde, gente da melhor qualidade. Tá afim de concorrer uns R$300 em brinquedos lá na Eletrobol. Isso aí, Adils, deixou o nome completinho, tudo certinho, amigo. Tá valendo aí, tá? Tá valendo a sua participação aí. Valeu, irmão. Tamo junto, hein? O Afonso Batista, Rua das Palmeiras também, deixando a próxima música aí pra Anne, também pra Camila, pra Tamara, Larissa, Lorena, pra Carla, todos que estão aí na sintonia da 91,5. É bom demais, hein? Chegando então aqui na programação, Rick Solo com Rio Negro e Solimões, pintando aí Vida Louca. Um abraço, hein, gente. Amanhã eu volto, se Deus quiser. Hoje tem o Galão da Massa às 8 da noite. A partir das 8 horas tem o Galão da Massa. É a volta aí do Mário Henrique Caixa aí na programação, né? Da Itatiaia, nas narrações do futebol aí. Vida Nova FM sempre presente aí com o futebol da Itatiaia, Rádio do Futebol em Minas. Valeu demais pela companhia. Amanhã, às 4 da tarde, mais Parada Sertaneja no oferecimento. 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Valeu, hein? Grande abraço. Tchau, tchau.

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0: no ensino superior. Luana Karen.
1: Os inscritos devem conferir o local de prova com antecedência e organizar os itens necessários para o exame, como documento oficial com foto e caneta esferográfica preta.
2: Flagrantes de trabalho em condição análoga à escravidão atingem setores como pecuária, construção civil e serviços domésticos.
0: O Ministério do Trabalho e Emprego atualiza cadastro de empregadores autuados no país. Gabriela Noronha.
3: Os 82 registros estão distribuídos por 21 unidades da Federação. Minas Gerais concentra o maior número de ocorrências.
2: Proteção às mulheres.
0: Vítimas de violência doméstica têm direito ao afastamento remunerado do trabalho por até 6 meses.
2: A decisão garante estabilidade financeira para romper o ciclo de violência. Thaís de Araújo.
4: A mulher afastada não precisa cumprir período de carência. Também não há desconto de contribuição previdenciária e o período é computado como tempo de contribuição para a aposentadoria.
0: Na apresentação da Voz do Brasil, Luciano Seixas e Mariana Jung.
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0: Mais de 500 trabalhadores foram resgatados em situação de exploração extrema e trabalho análogo à escravidão em 21 estados brasileiros.
2: O Ministério do Trabalho atualizou a chamada Lista Suja, cadastro que reúne empregadores responsabilizados por submeter trabalhadores a condições análogas à escravidão.
0: Nesta nova atualização foram incluídos 82 nomes entre pessoas físicas e empresas. Os casos foram identificados em fiscalizações realizadas entre 2024 e 2026.
3: 82 novos nomes foram incluídos na chamada Lista Suja, cadastro que reúne empregadores flagrados submetendo trabalhadores a condições análogas à escravidão. Desse total, 54 são pessoas físicas e 28 são empresas. A atualização do documento foi publicada pelo Ministério do Trabalho e incluiu casos identificados pela Inspeção do Trabalho entre 2024 e 2026. A coordenadora geral de fiscalização para a erradicação do trabalho análogo ao de escravizado e tráfico de pessoas, Shakti Prates Borella, explica que os registros entram no cadastro somente após o encerramento do processo administrativo, quando existe decisão definitiva pela procedência da autuação.
5: O empregador tem o direito à defesa, ele vai fazer sua defesa e tem um julgamento administrativo que vai constatar que, de fato, aquela infração existiu. Quando não tem mais recurso administrativo, essa empresa vai entrar na lista, vai entrar no cadastro de empregadores.
3: Ainda segundo o cadastro, os 82 registros estão distribuídos por 21 unidades da federação. Minas Gerais concentra o maior número de ocorrências, com 19 casos, seguido pela Bahia, com 8. Entre as atividades econômicas com maior número de inclusões nesta atualização, estão a criação de bovinos para corte, os serviços domésticos, a produção de carvão vegetal, a produção de café e a construção de edifícios. Os novos casos incluídos no cadastro resultaram no resgate de mais de 500 trabalhadores em situações de exploração e de trabalho análogo à escravidão. A coordenadora Shakti Prates fala sobre a importância da denúncia.
5: Nós temos dois principais canais de denúncia. Um é o sistema IP, que você encontra na internet, e o outro é o Disque 100, que você consegue via telefone. Quem faz a denúncia pode colocar seu nome, seu telefone, porque isso facilita muito para a gente conseguir mais informação e garantir que o Estado chegue a essas pessoas, garantir que essa política de Estado seja executada.
3: As ações de combate ao trabalho análogo à escravidão são coordenadas pela Auditoria Fiscal do Trabalho. As operações contam, em geral, com a participação da Polícia Federal, do Ministério Público do Trabalho, do Ministério Público Federal e da Defensoria Pública da União. Reportagem Gabriela Noronha.
2: Mulheres vítimas de violência doméstica que precisarem deixar o trabalho para se proteger, agora têm direito a um afastamento remunerado por até 6 meses.
0: O governo federal seguiu o parecer da Advocacia Geral da União após o entendimento do Supremo Tribunal Federal sobre a Lei Maria da Penha.
2: A medida não exige tempo mínimo de contribuição e o período de afastamento continua.

0: continua contando para a aposentadoria.
1: Mulheres vítimas de violência doméstica terão direito a afastamento remunerado de até 6 meses mediante determinação judicial. A medida, prevista na Lei Maria da Penha, cumpre decisão do Supremo Tribunal Federal para garantir segurança financeira às mulheres que precisam se afastar do trabalho para preservar a própria integridade e romper o ciclo da violência doméstica. A medida protetiva judicial, que determina o afastamento, será suficiente para viabilizar o pagamento, como explica a presidente do Instituto Nacional do Seguro Social, o INSS, Ana Cristina Silveira.
2: Então, denunciando e tendo uma medida protetiva do juiz criminal, ela consegue solicitar o benefício pelo aplicativo Meu INSS, pelo 135, ou pessoalmente nas agências do INSS. Ela consegue passar 6 meses longe do trabalho para poder refazer sua vida em outro local, caso necessário.
1: A mulher afastada não precisa cumprir período de carência para receber o benefício. Também não há desconto de contribuição previdenciária sobre o valor recebido, e o período é computado como tempo de contribuição para a aposentadoria. A secretária executiva do Ministério das Mulheres, Eutália Barbosa, fala sobre a importância do benefício.
3: A principal função dele é justamente garantir segurança, né? Para que a mulher não tenha que escolher entre a segurança da sua vida e a sua autonomia financeira ou acesso ao seu salário.
1: A presidente do INSS, Ana Cristina Silveira, explica que o órgão também poderá cobrar do agressor, por meio de ação regressiva, os valores pagos à vítima.
2: O parecer determina que vai haver ação regressiva para rever do agressor os valores que foram pagos pela Previdência. Então é uma medida muito positiva, porque além de acolher as mulheres, a gente faz com que os agressores, eles paguem pelos seus atos também financeiramente.
1: Para as mulheres que não são seguradas da Previdência, o benefício tem natureza assistencial. Neste caso, o pagamento será feito pelo Estado, pelo Distrito Federal ou pelo município indicado pelo juiz. Com locução de Thaís de Araújo, reportagem Cleide Lopes.
4: Novas oportunidades para o setor industrial, estratégias de competitividade, inovação e os impactos do acordo Mercosul-União Europeia.
0: O encontro Conexões Produtivas, promovido pela Apex Brasil, a Agência Brasileira de Promoção de Exportações e Investimentos, mostrou aos empresários a importância da abertura de novos mercados para produtos brasileiros.
4: O evento é voltado para grandes, médias e pequenas indústrias.
5: O Conexões Produtivas apresenta aos estados oportunidades para o desenvolvimento da indústria, com atenção às vocações locais para exportações a partir do acordo Mercosul-União Europeia. Segundo a Apex Brasil, o mercado europeu reúne 27 países, com potencial de alcance de 780 milhões de consumidores. O encontro também debateu a estratégia do Brasil para expandir mercados e fortalecer a indústria diante do novo cenário internacional. O ministro do Desenvolvimento, Indústria, Comércio e Serviços, Márcio Elias Rosa, destacou a importância do país conquistar novos mercados.
6: Buscar a diversificação de mercado significa buscar oportunidades para a nossa atividade industrial comercializar fora do país, né? Para além da questão simplesmente do agronegócio, que já vende muito bem, nós estamos celebrando nesse ano a abertura de mais de 700 novos mercados para o agro, para a pecuária. Agora, para o setor industrial, para a indústria de transformação, para a indústria de manufatura, que é muito relevante, nós devemos buscar diversificação.
5: O evento também discutiu caminhos para ampliar a presença de empresas do Rio de Janeiro no mercado internacional. O presidente da Apex Brasil, Laudemir Miller, destacou o potencial do estado nas exportações.
7: E o estado do Rio de Janeiro tem uma diversificação da indústria muito forte, tem uma indústria de óleo e gás muito forte, tem uma indústria da moda muito forte, uma indústria metal mecânica muito forte, uma indústria automobilística muito forte. A gente está aqui para apoiar o empresária do estado do Rio, principalmente os pequenos e os médios empresários, também os grandes.
5: Um levantamento identificou 602 produtos no estado com oportunidades de exportação. Em 2025, o Rio de Janeiro exportou mais de 48 bilhões de dólares para o mundo. Desse total, 20% das exportações do estado foram para a União Europeia. Reportagem Márcia Fernandes.
0: Financiadora de Estudos e Projetos, a FINEP, lançou a seleção pública do Programa Nacional de Incubadoras Tecnológicas de Cooperativas Populares.
4: Até 14 de janeiro, instituições de pesquisa podem apresentar projetos para desenvolver ou adaptar tecnologias voltadas à economia solidária.

0: área.
1: As propostas devem ser feitas em parcerias com cooperativas, associações, organizações sociais ou redes de cooperação popular.
2: A chamada pública Proninc 2026 da FINEP, a financiadora de estudos e projetos, disponibiliza até 100 milhões de reais em recursos não reembolsáveis do FNDCT, o Fundo Nacional de Desenvolvimento Científico e Tecnológico. A proposta é transformar conhecimento e inovação em soluções para problemas concretos dos empreendimentos, como explica o secretário nacional de Economia Popular e Solidária, substituto do Ministério do Trabalho, Sérgio Godoy.
3: Tecnologia sociais que apoiam o combate à fome. São essas tecnologias que a gente está buscando.
2: As propostas devem estar diretamente ligadas à economia solidária e ser construídas de forma participativa. O gerente do Departamento de Infraestrutura e Tecnologias Sociais da FINEP, Guilherme Tulli, destaca o caráter obrigatório dessas parcerias.
4: Então precisa ter uma cooperativa, uma associação, uma organização da sociedade civil. Se não houver a inclusão dessas cooperativas populares, o projeto sequer é habilitado.
2: As propostas podem ser enviadas até 14 de janeiro de 2027. As regras completas estão no edital da chamada pública Proninc 2026 no endereço finep.gov.br. Reportagem Pablo Muniz.
0: Chegar na escola, entrar na sala de aula e estudar. Essa é a rotina diária de milhões de estudantes brasileiros.
1: Daqui a um mês, estudantes de todo o país farão a primeira prova do Exame Nacional do Ensino Médio, o Enem.
0: E cruzar os portões da escola onde vão realizar a avaliação pode representar algo bem maior, o passaporte para a entrada no ensino superior.
1: A preparação se intensifica entre os candidatos nessa reta final.
5: Há 2 anos, a estudante Isabelle Carvalho se prepara para o Exame Nacional do Ensino Médio. Ela quer fazer medicina e dedica todo o tempo que tem aos estudos, inclusive quando está no transporte público.
6: E às vezes me incomoda um pouco porque parece que eu estou perdendo tempo no ônibus, aí eu coloco umas videoaulas para rodar, mas é a videoaula que eu já estou acostumada, eu meio que já revejo o conteúdo.
5: Com a condição rara de saúde, o estudante Miqueia José de Almeida Gomes vai buscar uma vaga em medicina. Ele quer ajudar pessoas que vivem em situação semelhante.
7: Eu tenho muito incentivo, não só da minha mãe, dos meus familiares, e também da médica, o qual faz o meu tratamento médico. É aí eu fazer esse curso de medicina, para que eu também possa alcançar outras vidas que possuem a condição rara, que é a trombastenia de Glanzmann.
5: Daqui a um mês, milhões de estudantes como Isabelle e Miqueias realizam a prova do Enem. São 2 dias de avaliação, 8 e 15 de novembro. No primeiro domingo, os estudantes respondem a 45 questões de linguagens e códigos e 45 de ciências humanas, além da redação. Já no segundo dia de prova, são 45 questões de ciência da natureza e mais 45 de matemática. Professor de cursinho preparatório há 10 anos, Rubenilson Cerqueira dá dicas para essa reta final.
8: Esteja nesse momento de preparo, fazer muitas questões para poder fixar o conteúdo, mas é importante que tenha um momento de descanso, porque existe um equilíbrio ali entre você ter o conhecimento, mas se não tiver com a mente descansada, você não consegue colocar isso em prática.
5: Até lá, os inscritos devem ficar atentos às orientações oficiais, conferir o local de prova com antecedência e organizar os itens necessários para o exame, como documento oficial com foto e caneta esferográfica preta. Ricardo Cardoso, presidente substituto do INEP, lembra que até o fim do mês, todos os estudantes poderão conferir o cartão de inscrição.
9: Nós teremos, na última semana de outubro, a divulgação do cartão de confirmação de inscrição. A maioria dos estudantes concluídos de escola pública já tiveram acesso, né, vão fazer o Enem na sua própria escola. Mas é importante acessar o sistema de inscrição para você ver com calma, com tranquilidade.
5: O Enem é uma das principais portas de entrada para a educação superior no Brasil. As notas do exame são utilizadas para a seleção de estudantes por meio do SISU e do ProUni e também servem de requisito para o Fundo de Financiamento Estudantil. Para mais informações sobre o exame, o MEC disponibiliza o Guia do Enem, que pode ser acessado em gov.br/MEC. Reportagem Luana Karen.
0: E o Ministério da Educação oferece ferramentas digitais gratuitas para essa preparação. O aplicativo MEC Enem traz simulados e dicas de redação.
1: Tem também o MEC Idiomas para inglês e espanhol.

0: linguístico e cultural de estudantes que moram nessas regiões e que convivem com culturas diferentes.
1: O Brasil faz fronteira com 10 nações e as escolas situadas nessas regiões enfrentam desafios relacionados à inclusão, diversidade linguística e integração cultural. E como forma de promover a educação que atende imigrantes e refugiados, o Brasil criou o programa Escolas Interculturais e de Fronteira. A diretora da escola, Silveira Martins, em Santana do Livramento, no Rio Grande do Sul, que faz fronteira com o Uruguai, Elisângela Dornelles, fala sobre a experiência com o programa.
2: Os nossos alunos convivem com as duas culturas. A partir disso, nós realizamos visitas às escolas, intercâmbios, encontros, participando de seminários, viagens internacionais, atividades culturais.
1: A iniciativa prevê apoio financeiro para projetos pedagógicos desenvolvidos em cooperação com escolas de países vizinhos. A coordenadora geral da Secretaria de Articulação Intersetorial do Ministério da Educação, Jesuína Leclerc, explica como as escolas podem participar.
3: A partir da indicação de suas respectivas secretarias de educação, realizar o seu plano de atendimento. A escola passará a receber R$25 mil para poder dar início às suas atividades ou dar continuidade.
1: As cerca de 70 escolas de fronteira interessadas em fazer adesão ao programa devem acessar a página do Ministério da Educação em gov.br/MEC. Reportagem Cleide Lopes.
4: A previsão é que os programas interculturais sejam desenvolvidos a partir de novembro deste ano.
0: Professores e instituições de ensino de todo o país têm até o dia 12 de outubro para se inscreverem na primeira edição do Prêmio Brasil de Ensino de Matemática.
4: O concurso vai premiar até 20 iniciativas que se destacam por melhorar o aprendizado da disciplina nas salas de aula.
5: É a primeira edição do Prêmio Brasil de Ensino de Matemática na Educação Básica. A iniciativa busca valorizar experiências que contribuam para a aprendizagem e para a equidade na educação básica. O diretor-geral do Instituto de Matemática Pura e Aplicada, Marcelo Viana, explica que a premiação deve produzir subsídios técnicos para políticas educacionais.
6: Existem práticas que são realizadas aqui e lá por um professor, uma professora, que são exitosos e indicam caminhos, mas para isso é preciso que esses bons exemplos sejam conhecidos e sejam divulgados.
5: O prêmio vai contemplar duas categorias, docentes e instituições. Sumaia Almeida Ramos é professora de matemática em Petrolina, Pernambuco. Para ela, mais que reconhecimento, o prêmio representa a valorização do trabalho docente.
7: A partir do momento em que eu começo a mostrar que estamos vendo, estamos buscando esses profissionais, isso pode incentivar para os professores que possivelmente estejam desestimulados a quererem desenvolver projetos também.
5: As propostas selecionadas integrarão o Caderno Nacional de Práticas Exitosas, que contribuirá para a disseminação de práticas de referência no ensino de matemática. As inscrições estão abertas até 12 de outubro pelo endereço candidaturas.impa.br. Reportagem Luciana Colares de Holanda.
0: O cultivo de flores é uma atividade que requer cuidado, experiência e atenção às condições climáticas.
4: E um projeto da Universidade Federal de Santa Maria está levando conhecimento científico e capacitação gratuita para quem quer empreender nesse ramo.
0: A iniciativa já alcançou mais de 500 famílias do Rio Grande do Sul. Confira os detalhes no quadro Ciência na Prática.
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9: Transferir conhecimento científico e técnicas de produção para aumentar a sustentabilidade e o lucro no campo. Essa é a missão do projeto Flores para Todos, uma iniciativa da equipe Fenogled do programa de pós-graduação em agronomia da Universidade Federal de Santa Maria, no Rio Grande do Sul.
10: O projeto Flores para Todos, ele tem por objetivo formar novos produtores profissionais de flores. Nós passamos dessa fase de as flores ser uma alternativa e sim uma fonte principal de renda dentro da propriedade.
9: As espécies cultivadas

0: Levadas pelo projeto são adaptadas para o plantio a céu aberto durante todo o ano. Isso reduz os custos de produção e aproveita o alto potencial de lucro que o mercado de flores oferece, até mesmo para pequenas propriedades.
1: As flores são parte do setor da horticultura e o principal característico desse setor é uma alta rentabilidade por metro quadrado. E por isso que se encaixa perfeitamente na pequena propriedade, onde às vezes em 30 metros quadrados, a família tira um faturamento muito bom.
0: Além de movimentar o agroturismo, a iniciativa oferece consultoria gratuita que ensina o produtor a vender o seu produto, garantindo renda e reduzindo um problema antigo das comunidades rurais, a permanência da juventude no campo.
1: A gente fornece as sementes ou as batatinhas sem custo e a partir daí dá todas as orientações, desde o plantio até a colheita, pós-colheita e orientações de venda. E isso está fazendo a diferença na sucessão familiar campo. O jovem só fica atraído se tiver renda. E a partir dali ele compra novas sementes, novas batatinhas de alta qualidade genética para dar seguimento de forma independente.
0: Acompanhe os resultados do projeto Flores para Todos na página da Universidade Federal de Santa Maria. E esse foi o Ciência na Prática. Esse episódio contou com a produção de Raquel Mariano e edição de Edinaldo Júnior. E nosso encontro com o Saber Científico volta na próxima semana. Até lá.
2: Trabalha na educação infantil já pode consultar os livros que poderão chegar às escolas.
3: O guia do Programa Nacional do Livro Didático está disponível e reúne obras para o ensino e materiais de apoio aos professores.
2: Agora, escolas e professores podem se preparar para escolher os livros que vão usar nos próximos anos.
4: O Ministério da Educação divulgou o resultado final da avaliação das obras do PNLD, o Programa Nacional do Livro e do Material Didático para os anos iniciais do ensino fundamental. As obras têm o objetivo de apoiar a formação continuada e o trabalho pedagógico dos professores, principalmente em temas ligados à alfabetização. Elas fazem parte do acervo da Biblioteca do Professor e reúnem produções atualizadas sobre formação docente, além de exemplos de práticas pedagógicas em diferentes contextos. Com a divulgação do resultado final, o processo segue agora para as etapas de aquisição e distribuição, conduzidas pelo FNDE, o Fundo Nacional de Desenvolvimento da Educação. O Programa Nacional do Livro e do Material Didático é responsável pela avaliação, seleção e aquisição de livros e materiais didáticos para as escolas públicas. Após a aquisição dos materiais pelo FNDE, as obras selecionadas poderão ser disponibilizadas aos professores por meio do endereço pnlddigital.fnde.gov.br. Reportagem Talita Albuquerque.
3: E atenção, candidatos do primeiro concurso público nacional unificado.
2: Foi publicada a terceira convocação dos aprovados em lista de espera para vagas temporárias no Ministério do Trabalho e Emprego.
3: Agora, os convocados precisam cumprir a etapa documental e acompanhar a publicação da lista definitiva, prevista para novembro.
2: A documentação deve ser apresentada pela plataforma sougov.br entre 20 e 27 de outubro.
3: O candidato que não apresentar os documentos exigidos no período estabelecido perde os efeitos da convocação.
2: Para mais informações, acesse gov.br/gestão, sem o tio.
3: E essas foram as notícias do governo federal.
2: Uma realização da Secretaria de Comunicação Social da Presidência da República.
3: Com produção da empresa Brasil de Comunicação.
2: Fique agora com as notícias do Poder Judiciário e do Congresso Nacional. Boa noite.
3: Boa noite, até amanhã.
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7: STF valida lei do Paraná que amplia gratuidade em estacionamentos para pessoas com deficiência.
8: TSE anula votos recebidos por Antony Garotinho na disputa pelo governo do Rio de Janeiro.
7: Furto de carro com chave na ignição enquanto segurada abre a porta de casa não afasta cobertura securitária.
8: Boa noite, eu sou Marcela Luiza.
7: Eu sou Walter Lima.
8: Os Supremo Tribunal Federal decidiu que é constitucional uma lei estadual que amplia a gratuidade em estacionamentos para pessoas com deficiência.
7: A decisão foi tomada na sessão plenária desta quinta-feira. Marta Ferreira.
9: No Paraná, as regras sobre estacionamento para pessoas com deficiência

0: são regulamentadas pela Lei Estadual 18.419 de 2015 e pelas normas de trânsito nacionais. Dispositivos dessa norma asseguram às pessoas com deficiência um período de gratuidade equivalente ao dobro do concedido aos demais usuários. Nos estabelecimentos que não prevêem tempo mínimo gratuito, a norma garante ao menos 30 minutos de gratuidade, a fim de facilitar o deslocamento dessas pessoas. A Associação Brasileira de Shopping Centers entrou com ação no Supremo Tribunal Federal, pedindo que a lei seja considerada inconstitucional. A alegação é de violação ao direito de propriedade e aos princípios da livre iniciativa e da livre concorrência. O relator é o ministro Nunes Marques. No voto, ele destacou que a finalidade predominante da lei é promover acessibilidade e inclusão social, matérias de competência legislativa concorrente. No mesmo sentido, votaram os demais ministros. O plenário, então, validou a lei do Paraná, entendendo que a norma promove acessibilidade ao garantir o dobro do período gratuito ou, na ausência de gratuidade, 30 minutos sem cobrança.
1: O Tribunal Superior Eleitoral anulou os votos recebidos por Antony Garotinho na disputa pelo governo do Rio de Janeiro.
2: A decisão, por maioria de 5-2, determinou a retotalização dos votos da eleição para governador Guilherme Firmino.
3: Nessa quinta-feira, o Tribunal Superior Eleitoral rejeitou por unanimidade o pedido de desistência de recurso apresentado por Antony Garotinho. O TSE também manteve o indeferimento do registro de candidatura ao governo do Rio de Janeiro. Segundo o tribunal, Garotinho não tinha as condições de elegibilidade relacionadas à plenitude dos direitos políticos e à filiação partidária. Por 5-2, os ministros determinaram a anulação dos votos recebidos pelo candidato. Com isso, o tribunal determinou a retotalização da votação para governador do Rio de Janeiro.
1: Deixar carro aberto e com a chave na ignição apenas para abrir o portão de casa não afasta direito à indenização do seguro se veículo for furtado.
2: Esse entendimento é do STJ, Fátima Uchoa.
4: Após a seguradora negar a indenização do seguro veicular, a proprietária que teve o carro furtado nessa situação entrou com ação judicial, mas o Tribunal de Justiça de São Paulo negou o pedido. Já no STJ, os ministros entenderam que a conduta da mulher, adotada para guardar o carro em segurança o mais rápido possível, mesmo deixando a chave na ignição enquanto abria o portão de casa, não representa agravamento intencional do risco previsto em contrato que justifique a perda da cobertura do seguro. A relatoria foi do ministro Ricardo Vilas Boas Cueva.
1: O Tribunal Superior do Trabalho manteve uma indenização que uma faculdade terá de pagar a um professor e jornalista de Teresina, no Piauí.
2: A instituição de ensino usou imagens de televisão do professor sem autorização. O TST considerou o uso ilegal. Simone Moura.
5: A faculdade usou essas imagens em outdoors e nas redes sociais sem autorização. Para os ministros da oitava turma, a campanha teve alcance apenas local e por um período limitado. Foi fixado indenização de R$30.000 por danos materiais e R$40.000 por danos morais. A decisão foi unânime.
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1: Uma boa noite.
2: E até amanhã.
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1: Eu sou Paula Groba.
2: E eu sou Humberto Pinheiro.
1: E estes são os destaques de hoje do Jornal do Senado, que começa agora.
2: Senado conclui terceira sessão de discussão sobre a proposta que acaba com a escala 6x1.
1: Carros novos poderão ter alerta para evitar que crianças sejam esquecidas no banco de trás.
2: Projeto cria incentivos para startups que desenvolvem soluções de preservação ambiental.
1: Boa noite.
2: Boa noite.
1: O Senado realizou nesta quinta-feira a terceira sessão de discussão da PEC, que acaba com a escala 6x1. São necessárias 5 sessões de discussão antes da votação em primeiro turno. Se for aprovada, a proposta ainda terá de passar

0: por discussões e votação em segundo turno. O texto reduz de 44 para 40 horas semanais a jornada máxima de trabalho sem redução de salário e garante 2 dias de descanso por semana. A mudança, no entanto, será gradual. 2 meses após a promulgação, a jornada passaria para 42 horas semanais, já com 2 dias de descanso. 12 meses depois, o limite chegaria às 40 horas.
1: Durante a terceira sessão, o senador Paulo Paim, do PT do Rio Grande do Sul, defendeu que a redução da jornada sem diminuição dos salários pode fortalecer a previdência social. Segundo ele, o fim da escala 6x1 pode estimular a formalização de trabalho e, com mais trabalhadores com carteira assinada, aumentar a arrecadação previdenciária. Paim também afirmou que a mudança pode beneficiar empregadores e empreendedores e defendeu que desenvolvimento econômico, valorização do trabalho, proteção social e políticas humanitárias caminhem juntos.
2: Quando reduzimos a jornada, ampliamos o emprego formal. Mais empregos formais significam mais trabalhadores contribuindo com a previdência. Mais contribuintes significam mais arrecadação previdenciária.
0: E o Senado deve começar a analisar um projeto que obriga empresas a oferecerem produtos e serviços digitais voltados a pessoas idosas, com linguagem mais simples e recursos que garantam mais segurança nas transações.
1: O texto também prevê a capacitação de idosos para que eles aprendam a identificar fraudes e golpes em operações pela internet. Repórter Alexandre Campos.
3: No caso de produtos financeiros ofertados por instituições bancárias, as aplicações de internet, quando destinadas a pessoas idosas, devem disponibilizar uma espécie de botão de pânico para interromper operações fraudulentas e canal de contestação rápida para minimizar os prejuízos. A autora do projeto, a senadora Damaris Alves, do Republicanos do Distrito Federal, acredita que essas medidas são essenciais para essa parcela da população.
4: Então a gente quer que os aplicativos, especialmente de banco, do INSS, os aplicativos públicos, o do SUS, os aplicativos que a pessoa não vive mais sem eles, sejam mais acessíveis para pessoas idosas.
3: O projeto ainda prevê que essa parcela da população aprenda a identificar fraudes e golpes em operações na internet e torna crime o gerenciamento sem autorização expressa de bens de pessoas idosas e a apropriação de senha, chave criptográfica, token, assinatura digital ou qualquer outra credencial de acesso ou autenticação com o objetivo de auferir vantagem econômica.
0: Uma tecnologia simples pode ajudar a evitar uma tragédia. Um alerta no carro para lembrar pais e mães de que há uma criança no banco de trás.
1: É o que prevê um projeto da senadora Tereza Leitão, que determina a instalação do dispositivo em automóveis novos. Mais informações com a repórter Raíssa Abreu.
5: Um pai ficou de deixar o filho na creche pela manhã antes de ir trabalhar. Em vez disso, ele seguiu direto para o trabalho, estacionou o carro e esqueceu que a criança estava na cadeirinha, no banco traseiro. O bebê ficou trancado no carro fechado por horas e só foi encontrado no final da tarde, em parada cardiorrespiratória e sem sinais vitais. Tragédias como essa, que aconteceu em Santa Catarina em 2023, são mais frequentes do que se imagina. Não existem dados consolidados no Brasil, mas estudos feitos nos Estados Unidos indicam que cerca de 40 crianças morrem anualmente por terem sido deixadas em carros fechados sob altas temperaturas. Para a senadora Tereza Leitão, do PT de Pernambuco, uma das causas desse tipo de episódio é a exaustão. E aí, as mulheres, que precisam acumular a vida profissional com a vida doméstica, são também as que mais sofrem.
6: A carga de trabalho doméstico corresponde a 21 horas, mais de 21 horas semanais, enquanto a dos homens é de pouco mais de 11 horas. A exaustão física e mental que recai sobre essas mulheres é muito grande, porque a jornada não termina quando sai do emprego. Começa uma nova jornada.
5: Para prevenir esses acidentes, a senadora apresentou um projeto que obriga as fábricas de carros a instalarem um dispositivo de alerta contra a presença de pessoas e animais esquecidos no interior dos veículos, com sinais sonoros ou luzes de emergência. A mudança valeria apenas para veículos novos e a indústria automotiva teria 2 anos para adaptação às novas exigências. A proposta vai ser encaminhada às comissões temáticas.
0: E ligações de números desconhecidos podem ganhar um novo filtro nos celulares vendidos no Brasil. Um projeto em análise no Senado prevê que celulares vendidos no país tenham uma função para bloquear, rejeitar ou silenciar chamadas de números que não estão na lista de contatos.
1: A proposta quer dar ao usuário mais controle sobre as ligações que recebe. A reportagem é de Yasmin Rodrigues.
7: O autor do projeto, o senador Stevenson Valentim, do Podemos do Rio Grande do Norte, argumenta que as chamadas indesejadas são um problema frequente para os consumidores e podem estar associadas a práticas abusivas e tentativas de golpe. A medida valeria para aparelhos comercializados no território nacional. A ideia é permitir que o próprio usuário escolha como lidar com números desconhecidos, sem depender exclusivamente de serviços oferecidos pelas operadoras. O senador Laércio Oliveira, do PP de Sergipe, destacou o impacto desse tipo de chamada na rotina dos brasileiros.
8: A gente sofre quase todos os dias com essas empresas de telemarketing, essas companhias de telefonia, importunando a vida do cidadão e da cidadã brasileira.
7: O projeto de lei foi apresentado nesta quarta-feira, dia 7 de outubro. Vai passar pelas comissões e plenário do Senado antes de seguir para a Câmara dos Deputados.
0: Um projeto pronto para votação na Comissão de Meio Ambiente do Senado pretende incentivar empresas que desenvolvem soluções para a preservação ambiental.
1: A proposta cria critérios para o reconhecimento das chamadas startups verdes e prevê prioridade no acesso a incentivos e financiamentos. Os detalhes com a repórter Marcela Cunha.
9: Empresas que desenvolvem tecnologias para reduzir a poluição, economizar energia ou reaproveitar resíduos poderão receber incentivos específicos para crescer no Brasil. É o que prevê um projeto que inclui as chamadas startups verdes na legislação brasileira. As startups são empresas jovens, geralmente ligadas à inovação, que desenvolvem novos produtos, serviços ou modelos de negócios. Pela proposta, serão consideradas verdes, aquelas que oferecem soluções para problemas ambientais, como a emissão de gases que provocam o aquecimento global, o desperdício de recursos naturais e a geração de lixo. O autor da proposta, senador Fernando Dueire, do PSD de Pernambuco, explicou que a intenção é criar condições para o desenvolvimento dessas empresas.
10: Acreditamos que ao estimularmos essas startups, estamos não apenas criando novos negócios, mas investindo na qualidade de vida das futuras gerações e no fortalecimento de uma economia mais resiliente e sustentável.
9: O projeto prevê prioridade no acesso a programas de apoio técnico e financeiro, benefícios fiscais e editais públicos de inovação e sustentabilidade.
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1: Com edição de Paulo Groba e trabalhos técnicos de Eliseu Caires, o Jornal do Senado fica por aqui. Acompanhe agora as notícias da Câmara dos Deputados. Boa noite.
0: Boa noite e até amanhã.
12: Jornal Câmara dos Deputados. Projeto obriga postos a detalhar custo dos combustíveis nas notas fiscais.
13: Comissão aprova selo para premiar cidades com boas práticas no trânsito.
12: Câmara analisa dar à assinatura digital valor de reconhecimento de firma.
14: Boa noite.
13: Projeto em debate na Câmara confere à assinatura digital o valor de reconhecimento de firma em cartório. A ideia é diminuir a burocracia e facilitar a vida do cidadão, sem perder a segurança nos documentos. Confira os detalhes na reportagem de Fabielle Pires.
14: Já pensou resolver pela internet uma burocracia que exige uma ida ao cartório? Um projeto em análise na Câmara dos Deputados quer facilitar esse processo e permitir que a assinatura digital tenha o mesmo valor do reconhecimento de firma. Antes de entender a proposta, é preciso entender como funciona a assinatura digital. Atualmente, assinaturas digitais são feitas com certificado da Infraestrutura de Chaves Públicas Brasileira, a ICP Brasil, um sistema oficial do país que garante a validade jurídica e a segurança de assinaturas e certificados digitais. Quando uma pessoa assina um documento usando um certificado digital da ICP Brasil, é possível verificar a identidade de quem assinou e a integridade daquele documento. O que ainda não acontece automaticamente, essa assinatura substitui o reconhecimento de firma em cartório nos casos em que ele é exigido. A proposta determina que os documentos assinados eletronicamente sejam equiparados aos documentos com reconhecimento de firma. Segundo o autor, deputado Rafael Prudente, do MDB do Distrito Federal, a assinatura digital diminui a burocracia no dia a dia do cidadão. O projeto que equipara a assinatura com certificado digital da ICP Brasil ao reconhecimento de firma foi aprovado pela Comissão de Ciência, Tecnologia e Inovação da Câmara e agora segue para análise da Comissão de Constituição e Justiça. Para virar lei, precisa ser aprovado pela Câmara e pelo Senado. Da Rádio Câmara de Brasília, Fabielle Pires.
12: Economia.
15: Sóstenes Cavalcante, do PL do Rio de Janeiro, defende proposta para limitar os juros do crédito consignado de aposentados e pensionistas que recebem até 3 salários mínimos, além de beneficiários do BPC. O projeto determina que a taxa não poderá superar o IPCA, índice usado para medir a inflação oficial do país.
13: Sóstenes Cavalcante aponta que refinanciamentos feitos sem autorização aumentam a dívida de quem já tem parte da renda comprometida com os empréstimos. O texto também restringe a concessão desses descontos às instituições autorizadas e aos bancos públicos.
15: Carlos Veras, do PT de Pernambuco, defende o projeto que autoriza a União a criar uma estatal para atuar na distribuição de combustíveis, biocombustíveis e gás de cozinha. Ele explica que a ideia é recompor a presença pública no setor para assegurar a soberania energética.
13: A proposta permite a recomposição estatal por meio da compra de ativos operacionais ou participações em refinarias e bases de distribuição. Para Carlos Veras, o projeto combate aumentos abusivos de preços e garante o abastecimento em regiões remotas e de vulnerabilidade social.
15: Jefferson Campos, do PL de São Paulo, é um dos signatários da proposta de emenda à Constituição que estabelece um teto de gastos para órgãos da administração pública.
13: A proposta fixa limites orçamentários para despesas com publicidade institucional e determina um teto para os gastos do Poder Legislativo e dos Tribunais de Contas. Jefferson Campos entende que a medida contribui para garantir maior responsabilidade fiscal na administração pública.
12: Transportes.
15: A Comissão de Viação e Transportes aprovou um selo para premiar cidades que adotem boas práticas no trânsito. Saiba mais sobre o assunto na reportagem de Agui Pontes.
16: A Câmara dos Deputados debate recompensar municípios que adotem boas práticas na gestão do trânsito. A Comissão de Viação e Transportes aprovou o projeto que institui o selo Município com Mobilidade Segura. O objetivo da medida é premiar as cidades que façam um bom trabalho na prevenção de acidentes. Menos de 40% dos municípios receberiam o selo hoje. O projeto de lei do deputado Amon Mandel, do Republicano do Amazonas, dá justamente um incentivo para as cidades que cumprem as diretrizes da Política Nacional de Mobilidade Urbana. Mas não só, ela estabelece duas exigências: que o município possua um plano de mobilidade urbana e que esteja integrado ao Sistema Nacional de Trânsito previsto no Código de Trânsito Brasileiro. No primeiro caso, que pede a existência de um plano de mobilidade, 1.910 municípios já são obrigados a elaborar e aprovar um plano, mas desses, 79,6% não cumpriram a determinação legal. Para além disso, 63,2% de todos os municípios brasileiros pecam no segundo ponto, que é estar integrado ao Sistema Nacional de Trânsito. Para conseguir o selo, também se exige que programas, ações, campanhas e metas adotadas pelo município estejam alinhadas com o Plano Nacional de Redução de Mortes e Lesões no Trânsito e ao conceito Visão Zero, que busca um contexto em que mais nenhuma morte aconteça no trânsito. Com a implementação do projeto, o Poder Executivo definirá o órgão responsável pela concessão, fiscalização e divulgação dos municípios certificados. Segundo o deputado Amon Mandel, autor do projeto, o selo municipal surge como um instrumento de incentivo e reconhecimento para gestões comprometidas com práticas modernas de segurança. O selo, ainda segundo o deputado, contribui para promover a acessibilidade e prevenir mortes e lesões graves. O projeto será analisado pelas comissões

0: questões de desenvolvimento urbano e de Constituição e Justiça e de Cidadania. Da Rádio Câmara de Brasília, Agui Pontes.
1: Delegado Caveira, do PL do Pará, apresentou o projeto que proíbe a exigência de vistoria veicular periódica baseada apenas no tempo de uso do automóvel. A proposta busca impedir cobranças recorrentes que penalizem motoristas e proprietários de veículos mais antigos.
2: Atualmente, a lei não estabelece a obrigação da vistoria, mas a proposta inclui a proibição de forma expressa no Código de Trânsito Brasileiro. Delegado Caveira argumenta que defeitos mecânicos representam menos de 7% dos sinistros em rodovias federais.
1: A Câmara analisa projeto que obriga a instalação de temporizadores regressivos em semáforos que tenham fiscalização eletrônica. A autora da matéria, Gleisi Hoffmann, do PT do Paraná, afirma que a medida torna o trânsito mais seguro, evitando frenagens bruscas, acelerações indevidas e decisões de risco nos cruzamentos.
2: Gleisi Hoffmann ressalta ainda que se o temporizador estiver com defeito, dessincronizado ou com baixa visibilidade, não poderá ser aplicado cada multa pelo equipamento de fiscalização. A proposta dá aos órgãos de trânsito 60 dias para adequar os semáforos que já possuem fiscalização eletrônica.
3: Segurança Pública.
1: Guilherme Derrite, do PP de São Paulo, quer incluir entre os crimes hediondos as formas mais graves de homicídio, latrocínio e extorsão, cometidas por integrantes de organizações criminosas e milícias. A proposta amplia o tratamento mais rigoroso para crimes praticados nesse contexto.
2: Guilherme Derrite argumenta que esses delitos têm maior potencial de violência e intimidação e, por isso, devem receber o mesmo tratamento dado aos crimes mais graves previstos na legislação. O deputado reitera que a medida reforça o combate ao crime organizado.
1: Tornar imprescritível o crime de trabalho análogo à escravidão é o objetivo de projeto apresentado por Amanda Gentil, do PP do Maranhão. Se a mudança for aprovada, o passar do tempo não poderá impedir a responsabilização de quem cometer esse tipo de crime.
2: Amanda Gentil lembra que a Corte Interamericana de Direitos Humanos já determinou ao Brasil a adoção de medidas para impedir a prescrição desses crimes. A deputada avalia que a mudança pode reduzir a impunidade de casos em que a investigação e a responsabilização demoram a avançar.
1: O projeto de defensor Stélio Denner, do União de Roraima, inclui na Lei Maria da Penha o monitoramento eletrônico do agressor como medida protetiva de urgência em situações de alto risco à mulher. Segundo o deputado, a iniciativa visa conter a escalada do feminicídio no Brasil.
2: Pelo texto do defensor Stélio Denner, o juiz deverá observar novos critérios para conceder a medida protetiva, como casos de ameaça grave, histórico de agressões e perseguição. O texto também prevê a integração da tornozeleira eletrônica com mecanismos de alerta direto à vítima.
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1: Gilmar Nascimento, do União da Bahia, defende o respeito às prerrogativas do Congresso e as garantias do devido processo legal na atuação dos órgãos de controle. O deputado reclama de interferências de outros poderes e ressalta a importância do contraditório e da ampla defesa.
2: Gilmar Nascimento afirma que decisões sobre orçamento, emendas e mandatos devem respeitar o devido processo legal. Ele também afirma que os órgãos de controle precisam atuar dentro das competências definidas pela Constituição, sem criminalizar a política.
3: Saúde.
1: Fernando Monteiro, do PSD de Pernambuco, sugere a criação do Dia Nacional dos Técnicos e Auxiliares em Saúde Bucal, a ser comemorado em 20 de março. De acordo com o parlamentar, o projeto busca valorizar os mais de 230 mil profissionais da área registrados no país.
2: Fernando Monteiro acredita que a data vai

0: a incentivar ações educativas e científicas, além de impulsionar políticas públicas para fortalecer a odontologia no SUS. Ele sustenta que esses profissionais têm papel importante na prevenção de doenças.
1: Educação.
2: Avança na Câmara projeto que reserva recursos de bolsas educacionais para pessoas com deficiência. Os detalhes com a repórter Silvia Munhato.
3: A Comissão de Defesa dos Direitos das Pessoas com Deficiência da Câmara dos Deputados aprovou proposta que destina um percentual dos recursos do FNDE para bolsas e outros tipos de auxílios para estudantes com deficiência. O percentual deverá ser regulado pelo Executivo. Hoje, a legislação permite ao FNDE, o Fundo Nacional de Desenvolvimento da Educação, conceder bolsas de estudo, bolsas de permanência e ressarcimento de despesas a estudantes, mas não prevê reserva para grupos específicos. A versão original do projeto destinava o benefício apenas aos estudantes surdos, mas foi ampliada durante a avaliação pela Comissão de Educação. O relator na Comissão de Defesa dos Direitos das Pessoas com Deficiência, deputado Rodrigo Hollenberg, do PSB do Distrito Federal, fez novo ajuste no texto.
4: Entendemos, porém, que não há motivo para a redação do substitutivo mencionar diretamente apenas as pessoas surdas ou pertencentes ao transtorno do espectro autista. Por essa razão, propomos substitutivo que unifica a aplicação do dispositivo legal em benefício de todas as pessoas com deficiência por meio de remissão simples à Lei Brasileira de Inclusão das Pessoas com Deficiência.
3: O relator citou dados do Censo da Educação Superior de 2024 que mostram que os maiores grupos de estudantes com deficiência matriculados no ensino superior são pessoas com deficiência física, 30,5%, baixa visão, 22,8% e transtorno do espectro autista, 16,7%. A proposta que reserva recursos de bolsas educacionais para pessoas com deficiência será analisada agora pelas comissões de Finanças e Tributação e de Constituição e Justiça. Da Rádio Câmara de Brasília, Silvia Munhato.
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0: Os deputados analisam projeto que obriga os postos a detalhar a composição do preço dos combustíveis na nota fiscal. O texto pode ser incluído na pauta de votações, como informa o repórter Antônio Vital.
9: Está pronto para ser votado no plenário da Câmara projeto que obriga os postos de combustíveis a detalhar na nota fiscal todos os componentes do custo da gasolina, do etanol e do diesel para o consumidor. De acordo com a proposta apresentada pelo deputado licenciado Guilherme Boulos, a nota fiscal deverá conter informações como o custo inicial do combustível para o produtor ou importador, o custo do biocombustível adicionado à gasolina, o lucro da distribuidora e do dono do posto, bem como o valor dos tributos federais e estaduais. Produtores, importadores e distribuidores também ficam obrigados a fornecer as mesmas informações em suas notas fiscais. O objetivo, de acordo com o autor, é permitir identificar a composição do custo final, o que seria bom para a concorrência e para o consumidor, que poderia assim agir como fiscal em caso de abusos. O projeto ganhou regime de urgência, o que permite que seja votado diretamente no plenário da Câmara, sem passar pela análise das comissões permanentes da Casa. O regime de urgência foi aprovado de maneira simbólica, mas provocou discussão no plenário. Para o deputado Gilson Marques, do Novo de Santa Catarina, não tem como o dono do posto de combustíveis saber todos os componentes do preço.
10: Transparência é sempre positiva, mas a minha preocupação aqui, entre outras, é o seguinte: informe na nota fiscal toda a composição do preço dos combustíveis e do GLP. O posto de combustível não tem essa informação, não tem como ele ter essa informação. Toda a composição do custo de cada componente, de cada pessoa, de onde vem a importação, ele não tem essa informação hoje.
9: Já a bancada aliada ao governo defendeu a proposta, como disse o deputado Tarcísio Mota, do PSOL do Rio de Janeiro.
11: Ele é singelo, ele diz, na nota fiscal da produção da compra do combustível ou do gás, deverá haver discriminado aquilo que é o custo do produto que vem, né, o custo da produção daquela mercadoria, do combustível, e também os custos de impostos e os

0: custos, inclusive o lucro que está vindo das próprias refinarias. Há que se lembrar que o processo de privatização das refinarias no Brasil resultou num processo de encarecimento do combustível.
1: Ainda não há data para votação no plenário da Câmara do projeto que obriga os postos de combustíveis a detalhar na nota fiscal todos os componentes do custo da gasolina, do etanol e do diesel para o consumidor. Da Câmara de Brasília, Antônio Vital.
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3: Esporte.
4: João Cury, do MDB de São Paulo, defende proposta que estende a imunidade tributária às entidades esportivas sem fins lucrativos. A medida é que para organizações dos movimentos olímpico, paralímpico, clubístico e educacional, as instituições de educação e assistência social.
5: A iniciativa, que tem o apoio de João Cury, visa fortalecer o desenvolvimento de atletas e contribuir com a saúde pública. Ele acredita que a imunidade sobre impostos de patrimônio, renda e serviços garante maior estabilidade financeira para as entidades formadoras.
4: Projeto de Saulo Pedroso, do PSD de São Paulo, define quem pode ser considerado representante de uma organização esportiva privada nos casos de corrupção no esporte. Entram nessa definição dirigentes, diretores, administradores e procuradores que exerçam poderes de representação.
5: Saulo Pedroso explica que a medida pretende dar mais clareza à aplicação da lei e evitar interpretações diferentes sobre quem pode responder pelo crime de corrupção privada no esporte. Ele ressalta que o projeto não institui um novo crime nem altera as penas previstas atualmente.
4: Proposta de delegado Éder Mauro, do PL do Pará, estabelece o sexo biológico registrado no nascimento como único critério para definir a categoria de atletas em competições esportivas promovidas pelo poder público.
5: O texto também inclui competições estudantis e prevê a apresentação de documentos para comprovação. Delegado Éder Mauro alerta que atletas que competirem em categoria diferente da correspondente ao sexo de nascimento poderão ser excluídos, perder premiações e sofrer suspensão de até um ano.
4: Márcio Bioc, do MDB do Rio Grande do Sul, defende a aprovação de projeto que institui 8 de novembro como Dia Nacional do Fisioterapeuta Esportivo. Autor da proposta, ele ressalta a importância dos profissionais na prevenção de lesões e na recuperação de quem pratica atividades físicas.
5: Márcio Bioc avalia que a homenagem também pode ampliar conscientização sobre a prática segura de exercícios. O deputado explica que a data escolhida marca a fundação da Sociedade Nacional de Fisioterapia Esportiva e o reconhecimento oficial da especialidade no país.
4: Termina agora o Jornal Câmara dos Deputados, produzido pela Rádio Câmara, com trabalhos técnicos de Everson Urani e apresentação de José Carlos Andrade e Márcio Aquilissardi. Uma boa noite para você.
5: Uma ótima noite. A Voz do Brasil volta amanhã.
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9: Sendo direta na primeira chegada do time, o Bruno. pro Cláudio Rezende.
10: Vamos lá, seja bem-vindo de volta à Caixa. Estamos aqui do seu lado esquerdo, pertinho do goleiro Gabriel Delfim nesse primeiro tempo. Cruzamento muito fechado do Gilberto, lateral por lá. A bola pela linha de fundo.

0: 0 aqui na Arena, informando o Banco Mercantil.
1: 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A bola vai ser solta ali para Glomando, lá vem descendo agora de novo para Viveiros, vai tentando fazer o número de bola, Vargas passa pela marcação. Viveiros é brigador, vai dar boa briga, bom duelo ali com a zaga do Galo. Cruzamento, tentativa na grande área, a bola bateu nas costas do Natanael. Olha o Nata aí, rebatida, vai ficando para Esquivel aqui no campo de defesa. Com a zaga desfalcada hoje, o Atlético Paranaense e o Furacão. Vambora, vambora, Renê, vambora, Renê, vambora, Renê. Ali na defesa, dominando Arthur Dias pelo setor direito, abre a bola aqui pelo setor esquerdo para tentativa de descida. Ela volta e vai ficando aqui para Esquivel. Ele domina pelo campo de defesa, chama de novo a bola na zaga, vem de novo para Teran. Teran para, prende, abre a bola pelo setor direito. Faz um barulho grande a torcida do Furacão por aqui. E a inversão de jogada da direita para a esquerda vai cair na ponta esquerda. Natanael vem de cabeça, afasta, tira o perigo, joga a bola para o comando. Ela vem para o Coelho. O Coelho tenta dar o passe, já jogou por aqui. A galera já ameaça uma vaia para ele, mas a bola sai pela lateral. É pro time do Atlético batendo no seu campo de defesa. 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Na defesa, pelo setor esquerdo, vai dominar a bola, Renan Lodi. Lodi domina, avança campo inimigo, Galão da Massa vai chegando, joga todo de branco, CC ali pelo setor de meio campo, girando a bola, da esquerda para a direita, a bola vem de novo para ele. Vitão dominou e cutuca na ponta direita para o Nata. Natanael dominou e rola a bola para trás, fica dominando a bola ali no campo de defesa, no Vitão, toca a bola para o domínio dele, Lianco de chuteira dessa Laranjadas, domina e toca a bola para CC, e abre aqui pelo setor direito para tentar fazer a passagem, tentou lançamento de bola, pula, bola, bola é boa. Chegou pro Coelho, vai pra cima da marcação. Ele para, ele prende, vai passar. O lateral passou. O Natanael, a lateral aqui, dominando. O Natanael tabelou com o Coelho, rolou pra trás. Atenção pra Maico. Ele domina, cutuca pra CC. Faz a abertura da esquerda, Galinho em cima. Bernard abriu na extrema esquerda. Descendo o time do Atlético de novo. A bola pra CC, pelo comando. Rolou na entrada no campo inimigo. O Atlético tocando a bola e girando a bola da esquerda pra direita. Ela vai voltando aqui pelo setor direito para Vitão, subiu o zagueirão, meteu no comando, uma bola pro Fred, escorregou e o goleirão sai para ficar com ela, Lucas.
2: No detalhe, tava tentando ali o Galo na primeira chegada, 3 minutinhos, se o Fred não escorrega, poderia até ter tentado uma jogada melhor. Ficou tranquilo pro Mikael, fez a catada e sai jogando 0-0 na Arena da Baixada, informando o Unimed BH.
1: Vale, essencial é viver a emoção do esporte. A bola está saindo pela lateral, eu tenho 4 minutos jogados, primeiro tempo de partida, comecinho na baixada, bola para trás, Vitão, mata no peito, coloca no chão, trabalha pelo setor direito, rola a bola para o Guilherme, ataca a bola para Natanael, parando, prendendo pelo setor direito, devolve a bola ali no comando para Fred, Fred faz a volta, gira o corpo, traz a bola para a perna esquerda, lança ali no comando, vem para Renier, ele tenta fazer a passagem, bate para cima, no contrário, volta pelo setor esquerdo, tenta dar um toque de bola para trás, bate, a bola fica aqui na defesa, vem para o Esquivel, ele domina, e domina, trabalha, trabalha a bola para o setor de meio campo, para Luiz Gustavo, Luiz Gustavo tentando o comando, rolando a bola na entrada do campo inimigo, tenta fazer o trabalho de bola, gira a bola ali para o setor direito, dominando a bola para Jadson, Jadson abre a bola para o setor direito, se manda, vai para o primeiro ataque, parando, prendendo, tenta passar pelo seu marcador, ele não passa, volta a bola para o setor direito, e vai tentar o lançamento de bola no comando, entra o Fred, para ajudar ali atrás da defesa, acaba colocando a bola e ela sai pela lateral, é para a equipe do Atlético Paranaense bater lá no setor direito. Acho que eu falei, é bola para a seleção bater, né? Pra você ver, né? Minha cabeça voltando 102 dias quando ainda tava narrando lá na Copa do Mundo. Que coisa. É, vambora, que é o Galão. E bora, bora, Galão. Bora, bora, Galão. Que era o elevador subindo no Brasileirão. Já, já até as semifinais das Copas. O Galão da Massa tá bonito na frente. E vai pra cima deles, Galo. No ataque, Viveiros domina. Toca a bola ali de fora da grande área. Faz a abertura de bola agora na ponta esquerda. Chega com o perigo Mendonça. Rolou a entrada da grande área. Lance perigoso. Bola para trás. Se fecha a porteira. E mete a bola para o Fred, muito comprido, ele perde. E volta a bola agora para o Atlético Paranaense, abriu o dono de bola aqui, percebeu na esquerda. Vai para tentar de cruzamento para Mendonça, abriu na esquerda. E rola a bola para trás e vai ficando dominada e tocada ali no comando. Passa pelo Viveiros. Vitão para cima dele, o goleirão Delphi, fazendo grandes partidas para ficar com ela, Rezende.
0: É, tá dando tranquilidade ao torcedor atleticano. O Emerson ainda se recupera daquela fratura no pé esquerdo. Delphi fez a defesa aqui sem perigo dessa vez, na proteção do Vitão. Viveiros tá ali, hein, titular. 28 gols. O Viveiros está brilhando aí no campeonato. E o técnico Bárbaro Mix ajeitando o time. Olha o Hernani agora, Caixa.
1: Bernard da esquerda dominou, marcação para cima dele, vai fazer o giro, vai para cima da marcação, vai passar o Lodi. Ele prendeu, meteu pro Lodi na esquerda, eu quero ver. Vem bola na área, batendo para cima da marcação, tira lá atrás e afasta. Por completo, perigo, tirando o perigo na boca do gol, voltou pro zagueirão, olha lá. Quase que engrossou ali o Teran, hein? Voltou a bola pela esquerda, ainda pro Galo. Galo tá em cima, hein? Olha ali, toque no comando. Vai sobrar pro Maicon, abriu aqui na direita pro Nata, olha Nata. Pro ataque, tentou a tabela, recebeu na frente, afasta por baixo o zagueirão cortando. Tira Esquivel, fica com ela lá atrás. E afasta de qualquer forma, tirando o perigo da boca do gol. E na cabeçada vem a zaga do Atlético pra cortar, vai voltar ali na defesa pro Mendonça. Pro Coelho e o Coelho escorregou e levou a mão a virilha, hein? Tá caído ali o Coelho, vai se recuperando e desce o furacão, bola no comando, bola ali, bola lá, batida pro gol, caça!
3: Caça! Caça! Caça!
1: Gol do Atlético Paranaense! Quando caiu lá na frente, o Coelho ficou levando a mão na virilha. O contra-ataque rápido, a bola batida pelo Vargas, desviou e entrou no canto esquerdo, matando o goleirão Delfim. No fundo do gol, no canto esquerdo, ele entrou. Olha o tempo do gol. Pausa, 7 minutos do primeiro tempo. Cai a casa, Alvinegra, aqui na Arena da Baixada. 1 pro Atlético Paranaense, 0 pro Galo. Detalhe é seu, Rezende.
0: Primeiro lance de perigo do Atlético Paranaense, o chute veio de fora da área. Depois que você disse bem, o contra-ataque, o Vargas dominou, teve o desvio do Leão no meio do caminho, que matou o goleiro Gabriel Delfim. E aí o Vargas saiu pra festa. O Bernard reclama com o árbitro aqui de uma falta e o árbitro mandou seguir. Vargas, o furacão tá na frente. 1-0.
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0: Caixa.
1: Alô, alô, eu quero detalhes, informações deste momento. 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
4: Esse é o segundo gol de Kevin Vargas no Campeonato Brasileiro. O Atlético Paranaense está marcando o seu gol de número 44.
1: Tá certo, muito obrigado aí, o Cirilo trazendo as informações. Eu quero saber já do Vini Andrade e do Lucas, do Vini Andrade e do Marques, como que o Atlético toma esse gol logo cedo, que pode mudar no jogo. O Galo tá em cima, lá vem, olha a bola para o Fred, ele vem na tabela, toca ali no comando, o zagueiro cortando na volta pra Cizê, e volta a bola para o Fred, de novo cutuca na ponta esquerda pra Bernard, lá vem Galo, ele tenta trazer pro miolo, acaba perdendo a bola na sequência, e vem lançamento lá no comando. Entra na direção do Viveiros, um recuo de bola. Cara do Brinco pra fazer o corte. Vini Andrade pra Supermercados BH, opinião no futebol do Brasil.
0: Um abraço, Caixa. Bom estar com você novamente. Daqui a pouquinho tem Caixa a favor do Galo. Mas, ô Caixa, um lance de infelicidade, né? Porque o Atlético não tomava pressão, conseguia controlar bem esses minutos iniciais. E aí o Delfim deu um azar danado, porque a bola desvia no Leão e mata completamente o Delfim da jogada.
5: o primeiro lance que o Atlético ofereceu de contra-ataque pro Atlético Paranaense. É, mas tem muito jogo pela frente, o Galo tem que colocar a bola no chão porque tem qualidade para isso.
1: 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E atenção, torcedor do Brasil, a bola tá sendo

0: tocada ali pro Campo de Ataque. Já já vamos ouvir o Marques descobrir esse jogo com 11 minutos. O Atlético tomou gol. Bola rolada pro Vargas, abriu na meia esquerda de novo, batida pro gol pro Viveiros. Delfim saindo para fazer a defesa, segura firme, girando o time. O placar do futebol vai Itatiaia informa o placar do jogo no meu relógio. 11 minutos jogados, passados primeiro tempo. Placar marcando 1 para o Atlético Paranaense, Vargas 0 para o Galo.
1: 41, primeiro tempo, Vila Belmiro, Santos e Flamengo estão empatando por 0-0.
0: Minutos jogados, passados, segundo, primeiro tempo de partida. 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A bola aqui no campo de defesa, rolada para trás, vem o goleirão Delfim. Delfim vem, tira, afasta, joga a bola para o comando, vem para o Renier. De primeiro ele tenta fazer a bola chegar até o seu marcador e volta a bola ali de novo. Deixaram um pé alto agora para o Lianco. O Lianco reclama, mas foi o pezão ali do Gilberto que chegava lá no ataque ainda para tentar a dividida. O Marques, Galo toma o gol, baú. 8 minutos, agora já temos 12 minutos, quase um terço do primeiro tempo. E aí, Marques?
2: Ô, Caixa, não é um jogo que o Atlético tá tomando aquele sufoco que é costumeiro na baixada, né? Contra qualquer adversário, eles exercem um sufoco intenso, mas o Atlético Mineiro tá com a bola no pé, não tá sendo sufocado o tempo todo. Só que o Atlético Paranaense, ele é muito vertical e assim conseguiu fazer o seu gol.
0: Tá certo, Marques da Itatiaia trazendo todos os detalhes, suas informações. Seu comentário, a 13. Jogados 13, Galo, vambora, hora boa pro gol, vambora, meu galão querido. Joga a bola, dá, hein? Joga a bola, dá, hein? Vambora, Galo, Mike, Maicon, dominando. E trabalha, vencedor de meu campo, para Fred, gira aqui, vencedor direito, se manda, vai embora. Rolando a bola para Vitão, Fred de novo, chama agora Lianco, Lianco dominando ali pela cabeça do círculo central, gira a bola da direita para esquerda, para Lodi. Lodi domina, essa pressão aí, essa vaia na posse de bola do Atlético. O Galo tem que se acostumar com isso aí, porque isso aqui vai ser os 90 minutos, tem que ir pra cima.
3: Ô, Caixa, e a vaia tá principalmente no Renan Lodi, viu? A torcida aqui tá perdoando o Lodi, né? Que foi criado no Furacão, hoje tá no Galo.
0: É verdade, olha o Natanael aqui, na direita, também passou pelo Curitiba. O Coelho passou por aqui também, olha o Coelho, lá na direita. Tem que transformar essa vaia em energia para fazer o gol. Olha a bola ali pro Fred. O Fred dominou de chuteiras brancas. O Fred levou pra perna esquerda, lançou pro Lodi. Tira o zagueiro de cabeça, afasta o perigo. Reclama agora o Bernat com o juizão. Vai tomar amarelo. Será que vai tomar? Reclama muito ali o Bernardo, porque o árbitro estava na frente dele, ele trombou com o árbitro. Eu acho que é isso, viu, Lucas Sanches?
4: É exatamente isso, viu, Caixa? O Bernardo ficou indignado com o Ramon Abateabel, que se não estivesse naquela posição, permitiria que o Bernardo pelo menos dominasse a bola e tentasse construir o ataque do Galo. Ficou na bronca, recebeu só a conversa, tem que se segurar, né? Mesmo sendo o capitão, não pode passar do limite não, né, Mário?
0: Não pode. Quase 15 minutos jogados, passados, primeiro tempo de partida. 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Obrigado pelo carinho, que era aquele like, chamando no YouTube, chamando a emoção do galão da massa. 15 minutos jogados, primeiro tempo de partida, bora para ataque. Chegou por ali, Viveiros. Trombou com o Lianco, a bola ficando para a batida do João. Cruza a bola, desvio na zaga, escanteio, tem gol.
1: Gol do Flamengo, gol de Danilo, lei do ex na Vila Belmiro. Flamengo 1, Santos 0, 44 do primeiro tempo.
0: 44 do primeiro tempo, tá dizendo aí o nosso JBC. Escanteio lá na direita. Vai tomando posição a equipe do Atlético Paranaense para subjugar para dentro da grande área com 1-0 no placar. O Atlético Paranaense vencendo. O Galo corre atrás do placar, da venceu. Escanteio na ponta direita. O Furacão vem para batida. Pezão direito jogou. Bola na grande área. Desvia a zaga de cabeça e tira o perigo. Ela volta pela meia direita. Volta para Mendonça. Dominou o arredondo. Vai para cima da marcação. Levou para perto esquerda na área. Deu fim. Tranquilo, Rezende.
3: É, tranquilo. O Atlético Paranaense cruzou na área, mas o Viveiros não acompanhou. Vargas também não. Ficou tranquilo pro goleiro Delfim do Galo. Agora o Fred escorregou aqui, Caixa. Tá conseguindo parar em pé o Fred, hein? Vai ter que dar uma olhada aí, porque realmente gramado muito molhado e vem tendo dificuldades. O Fred, agora há pouco lá na área, também no Furacão, né? Na área de ataque, agora no meio campo. É bola pra equipe da casa, 1-0. 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
0: Lodi roubou,

0: jogada pro Coelho. O Coelho tenta fazer a passagem, bate para cima da marcação e a arbitragem vai voltando e vai tocando ele, torcedor do Cici. Cici domina, o Galo vai para cima e vai tentar o gol de empate. Agora eu quero ver. Bernard lançou no comando, boa bola pro Coelho. Ele passa na bola, passa também o marcador e a bola vai pela linha de fundo. E boa notícia no gol do Galo é que o Coelho não machucou, né, Rezende? Que quando ele perde a bola lá na frente, numa disputa, ele leva a mão ali na virilha, mas não foi nada demais não, tá correndo normal. Olha o erro do Furacão, o Galo vem com o Cicê, abriu pro Marco ali no comando pro Fred, o Fred levou pra perna esquerda e rola a bola pro Lianco. Lianco não vira pra seção de pé esquerda e vai trabalhando o time do Atlético, embutindo o seu gol de empate. Abertura de bola na esquerda, parando, prendendo o vencedor esquerdo, a bola voltou pra Cicê. O Galo tá apertando, o Galo tá tentando aqui, vencedor direito, de novo o Natanael agora numa disputa e apenas a lateral, mas tudo ok com o Coelho, Rezende.
1: Tá tudo bem com o Coelho, sim. Ele que teve ali no lance do gol do Atlético Paranaense, ele esticou a perna, né? Muito forte, mas foi só na hora mesmo, menos mal, né? O Coelho tá inteiro, 1-0 Furacão. Agora o Natanael tá se recuperando ali, uma pancada, informando Banco Mercantil.
0: 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Passados 18 minutos, quem vai se recuperando aí agora é o Natanael, hein, Lucas?
2: É, e tá reclamando bastante com a arbitragem, Caixa, pedindo aplicação de um cartão pro Speed Mendonça. Natanael mostrando ali a canela, o tornozelo, com uma marca das travas da chuteira do adversário. Sentiu bastante o Nata, mas já tá tudo bem com ele, lateral cobrado pelo Galo.
0: É, aqui não vai ser nada fácil não. Vamos jogar bola, Galão querido. Passados agora 19 minutos, jogados 26 por jogar. 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Lá vai para o primeiro ataque ali pelo setor de meia direita, dominada para a favor do Furacão. Vai tentar na velocidade, abertura de bola na ponta esquerda, chegou pro domínio do Mendonça, vai para cima da marcação pro Viveiros, ajeitou para trás, partida pelo Vargas, bateu na zaga, voltou, bateu de novo, pegou, largou, deu fim, voltou ainda, a boca do bala e bola ali, bola lá, Natanael aparece pra cortar e tirar o pingue da boca do gol. Olha o Delfim de novo, Rezende.
1: É, e a bola aqui ganha muita velocidade nesse gramado da Arena da Baixada. Mancada, hein? O Delfim salvou aqui, Cirilo.
3: E lá na Vila Belmiro não deu pro Diógenes, goleiro do Santos. Olha o gol do Flamengo, Lucas Paquetá. Flamengo 2-0, 49 do primeiro tempo.
0: Afasta a zaga, cortando, tirando o perigo na boca do gol. Bola volta para Treni. Ele domina e recua a bola para Lote na defesa. Ele tenta jogar para o primeiro ataque. Ela vai cair ali no comando. Vem Fred para tentar o domínio. Recuada e tocada para o setor direito. Gilberto domina para sair para o jogo mercantil. 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Lá vai para ataque na ponta esquerda, tenta de Bruno Viveiros, vai tentar fazer o número de bola, perde a bola na sequência, volta para o centro esquerdo, entrega a bola ali pelo centro esquerdo para Lodge, Lodge domina e rola a bola de lado, vai para a tentativa de lançamento, abre a bola na ponta direita, domina Coelho, se manda vai embora, para cima da marcação, ainda o Coelho, a bola subiu demais e ficou fácil lá atrás para o goleirão Mikael, para fazer a defesa, Lucas.
2: Era no 1-1 ali do Coelho contra a defensiva do Furacão, mas aí o toque foi cumprido demais, né? Ficou tranquilo pro Mikael, sozinho fez a catada e sai jogando. 1-0 Furacão, Caixa.
0: Olha o Furacão e a falhando ali, entregando a rapadura. O Galo da massa tá em cima para tentar roubar essa bola. A força zaga, volta Lianco, na cabeçada, bola para Bernard. Errada a bola do Lianco, ela volta no campo de defesa, dominada ali no setor defensivo pelo Teran. Abriu aqui na esquerda, domina João Cruz, se manda, vai embora. Lá na ponta esquerda tem uma movimentação do Mendonça, bola para Mendonça, dando um trabalho danado aqui na esquerda, rolou de lado, recebeu do Viveiros e trabalha de novo pela ponta esquerda aqui no setor canhoto, parando, prendendo e rolando a bola para trás. Na esquerda, domina Esquivel e rola a bola no comando. No perde, ganha aqui, vai voltar a bola para o time do Atlético, acaba batendo no peito do Natanael e saindo pela lateral. 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

0: Jotinho, o PJ também. 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Agora estamos passando pela metade do primeiro tempo. Aqui na direita, Natanael domina e toca a bola para o Coelho. O Coelho tentou recuperação de posse de bola, reclama de uma falta. O árbitro não marca e manda seguir o jogo. Abertura de bola da esquerda para a direita, vai bola para o primeiro ataque. Toque de bola no comando para Arthur Dias. Tenta o giro, giro de bola ali para Luiz Gustavo. Ele domina e rola a bola na ponta esquerda para o Brindino. Vai tentar fazer o cruzamento de bola, rola a bola para trás, vem para Teran. Dominou e abriu na ponta esquerda. Vem lançamento, comando boa, bola é boa, chega língua. Lá embaixo na última fronteira, cortando e tirando o perigo. Lá tocando o gol, eu vou girar. O tempo e o placar do futebol em Itatiaia informa o primeiro jogo. 23 minutos jogados, 22 por jogar. O placar marca 1 para o Atlético Paranaense, 0 para o Galo.
1: Intervalo, Vila Belmiro, Flamengo está vencendo o Santos por 2-0.
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0: Futebol é emoção com Caixa na Itatiaia.
2: Mário Henrique.
0: Delfim Spawn espetacularmente no reflexo para salvar o Galo. Do alto escanteio, Rezende.
3: João Cruz, depois do chute cruzado, ele desviou. É bola muito difícil para o goleiro. Deva bem posicionada ali o Delfim. Mandou pela linha de fundo, escanteio. O Furacão tá em cima. Ele mesmo, camisa 8. João Cruz bate aqui na direita.
0: João Cruz tomando posição. Vai jogar a bola dentro da grande área, autorizar a cobrança, bola batida, primeira trave, subiu para cortar lá de cabeça e afasta. Voltou a fora de grande área, batida de novo, no escanteio, aqui pelo setor esquerdo, novo escanteio, os homens estão em cima, hein, Rezende?
3: E aumenta a pressão agora o Atlético Paranaense, o chute foi de longe, no Esquivel, desviou no Coelho, foi pela linha de fundo, a torcida tá animada, tá empolgada, o Furacão na esquerda, agora Esquivel bate.
0: Esquivel tomando posição na ponta esquerda, vai chuchu ver a bola dentro da grande área com 1-0 no placar. Autorizada a cobrança, ela tem Furacão, pezão esquerdo, batida a bola na primeira trave, o zagueiro está cortando. Ela vai saindo, já vi uma falta para cima do Lindo dentro da grande área. 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No relógio do caixa eu tenho 25 jogados, 20 por jogar. 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Afasta a zaga da equipe do Furacão. O Atlético vai tentar avançar, mas tem dificuldades na saída de jogo. Agora abriu a brecha, bola para Fred. O Fred dominou, estica a bola na ponta esquerda, vem para o Bernard. O Bernard vem para cima, o zagueiro está cortando para baixo, a bola está saindo. Lateral para o Atlético, bater ali pelo setor esquerdo. 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Na direita, Nata, olha o Nata. Natanael domina aqui pelo setor direito, a bola volta para Vitão. Vitão domina e toca ali errado. Ela devolve o presente aqui para o Atlético Paranaense. Deu sorte o Galo, deu sorte o Vitão. E volta o Galo, quem sabe agora. Olha a verdura de bola na esquerda para o Lodi. O Lodi abriu lá na esquerda, boa bola. A bola é boa, chegou para o Bernard. Vai para cima da marcação, puxado, levou o rodo. É falta nele, é falta nele, é falta nele. É falta, marca o árbitro aí na ponta esquerda, Lucas Sanches.
4: É o Bernard relembrando as antigas, né, Caixa? Puxando lá pela ponta esquerda e tentando o cruzamento. Dessa vez foi bloqueado. Aliás, passaram a rapa nele, né? O Gilberto, o 12 do Furacão, impediu ali a progressão do Bernard. Falta perigosa pro lado da área ali, pro lado esquerdo. Vem levantamento, hein? Os grandalhões já estão indo pra grande área. A turma já planejando a jogada. Quem sabe o empate do Galo. Por enquanto, 1-0 Furacão para Banco Mercantil.
0: É falta para o time do Atlético, vem todo mundo para dentro da grande área. Bernardo da cobrança, quem sabe o Vitão lá na sobreloja. Leandro também na grande área, autorizar a cobrança, batido, desvio, caixa

marcação, um possível desvio, mas é do Bernard, o Mineiro.

0: Atenção, Lucas.
1: A cobrança consciente, inteligente do Bernard na ponta esquerda. Ele jogou na bagunça, mas sabia, se ninguém desviasse, essa bola ia pro fundo do gol. Foi justamente o que aconteceu. O Borba, o Reinier saiu pro abraço, também o Lianco, mas não teve desvio não, tá? Capitão Bernard coloca o nome na história do jogo e o Galo vai pro fundo da rede e na Arena da Baixada tá tudo igual. O Furacão tem um, o Galo também.
2: Vai ser o quarto gol do Bernard, viu, Caixa? 38 gols tem o Galo na Série A do Brasil.
0: Olha o Galão da Massa cantando na Baixada, Resende.
3: O Bernard, que quer essa artilharia do ano do Galão da Massa, bateu um cruzamento fechado, hein? Vai Galo, cantando pra nossa vida. Uma virada, ele, Caixa.
0: Lá vem mais bola rolada, Renier pro gol, pra fora do gol, subiu pela linha de fundo, Santos.
1: Era a virada express. Renier fazendo ali a dobradinha no avançado do atleticano. E aí a finalização foi por cima, foi no detalhe, encaixa o Galo, que essa virada vai sair no primeiro tempo.
0: Vai sair no primeiro tempo, Galo apertando ali a saída de bola. Vamos escutar a torcida do Galo, tá aqui do meu lado esquerdo, pertinho do Caixa. Cantando a torcida do Galo aqui. Feliz da vida, diante de um barulho ensurdecedor. O time do Furacão, hein? 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Lá vai para o primeiro ataque, a equipe do Furacão, bola dominada pelo Vargas, levou para a perna esquerda, fecha a porteira, zaga do Atlético, voltou na direita, meu Deus do céu, batida, deu fim de novo, já vai se transformando num gigante do jogo, Rezende.
3: Paredão atleticano, deu fim, depois do empate do Galo, o Furacão agora tentou, ele fez o rebote, né? Deu o rebote, mas foi para a linha de fundo. É escanteio, deu fim de novo, trabalhou e trabalhou bem. É escanteio, Galo, agora tá tudo igual no placar. A turma tá se ajeitando aqui na área. Esquivel vai bater o escanteio.
0: Já quero ver os comentaristas Itatiaia e o Vini Andrade. O nosso Olê Marques. O Galo empata o jogo. Jogo duro, sempre aqui na Baixada, 1-1. Bola solta aqui na ponta esquerda, dominada agora pelo Furacão. E tocará para trás, vai ficar dominada ali pelo jogador que era exatamente o João Cruz. Rolando a bola para trás, ela volta para Jadson. Jadson domina e trabalha pelo setor direito. Recuando de longe para o goleirão Mikael, que sai para fazer a defesa. Vinícius Andrade falando em nome do Supermercados BH, Vini.
4: Ô, Caixa, todo gol é importante, né? Mas esse saiu numa hora, viu? Espetacular pro Atlético, no momento que o Galo estava nas cordas, o Delfim salvando, era o melhor momento do Atlético Paranaense. O Bernard consegue aquela falta, foi muito bem marcada, e a finalização, né? Na direção do gol, traiçoeira. É o futebol, Caixa. O Galo teve uma finalização e fez o gol de empate e agora tá vivo na partida.
0: 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Olê Marques, 31,5, a boa pro gol, hein, Marques?
5: Excelente, Caixa, o jogo é pelas beiradas, né? Onde ali o Bernard cavou a falta e bateu muito bem, empatando o jogo. É, o Atlético Paranaense joga com 3 zagueiros e 2 volantes, então tem que explorar os lados do campo, Caixa.
0: Tá certo, obrigado, Marques, obrigado, Vinícius Andrade, Juventude Itatiaia.

0: pelo nosso cracasso Marques também, é o timaço da Itaxaiá.
1: Juventude é comigo também, Caixa.
0: É, lógico que é, nós somos só jovens há mais tempo.
1: É isso, né, aí, cara.
0: Fala solto no campo de defesa.
2: Ô, Caixa.
0: Oi.
2: E aqui na Itatiaia você ouve o gol primeiro, tem um povão mandando mensagem aqui que a transmissão na TV caiu na hora do gol, tá todo mundo do radinho com Caixa. Aí, Caixa, o gol é mais cedo. Se a TV falhar, a Itatiaia tá firme aqui, Caixa.
0: Ô, Max, esses dias perguntaram pra mim quanto tempo que eu tô na Itatiaia, eu falei só de minuto de silêncio, eu tenho um ano e meio. Passa o tempo. Aqui no campo de defesa, bola pra Terão, dominando e trabalhando no campo de arremessa, guarda, vai tentar descer, porque vem ataque, abertura de bola, e vai tentar descer aqui na esquerda, bola pro domínio do Furacão, girando a bola na ponta esquerda, pro Mendonça, e rola a bola pra trás, e volta a bola no campo de defesa, e dominando, e rolando, e vai buscando, e tentando aqui com o Luiz Gustavo no setor defensivo, Unimed BH, do Pejotinho ao Pejotão, a Unimed tem a solução. Bola ali no setor de meia direita, vai descendo ali para o primeiro ataque, o Luiz Gustavo. Abrindo na direita pro Gilberto, ele vai tentar a descida. Rolou a bola na entrada grande área, na linha de fundo. Olha o Furacão, Leandro, fecha isso aí, meu Deus. A bola tem que sair daí, porque o Delfim não vai ficar salvando toda hora, Rezende.
2: É, não vai ficar salvando toda hora. Agora a bola sobrou dentro da área. E o João Cruz acabou furando, né? Não foi o João Cruz, não. Foi o 16, o Jadson, que apareceu aqui na área também. Mas o Galo agora respira, Delfim sem pressa. Tá 1-1, gol do Bernard. Do gol do Bernard, o menino é bom, hein? 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
0: 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A bola dominada ali pelo setor de meia esquerda, vai descendo, porque para ataque, a tentativa do Vitão. Ele domina a bola pela zaga, atrás pelo setor direito e rola a bola na frente, vem pro Fred. O Fred domina, deixa a ponta atrás pro Miolo. Rolou a bola ali no campo de ataque e abriu lá na direita pro Nathan. Ele correu, cedo do Furacão, você observa ali atrás do gol, não para, com aquelas bandeiras ali, com as caveiras, fazendo uma festa e um barulho realmente muito forte. 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Girando o TV, o placar do futebol no meu relógio, 34 jogados, 11 por jogar. O placar marca 1 para o Atlético, 1 também para o Furacão.
3: Em Santos vai começar o segundo tempo. O Flamengo está vencendo o Santos por 2-0. Gols de Danilo e Lucas Paquetá.
0: 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Vale, essencial é viver a emoção do esporte. 35, 10 para acabar o primeiro tempo. O primeiro tempo cumprido, meu Deus, tá doido. Acho que tem uma hora esse primeiro tempo. Eu tô querendo já o intervalo aí para corrigir aqui atrás. Olha ali de novo o Delfim, duas vezes o Delfim, meu Deus. Vamos lá, Coelho, vamos lá, Coelho. Se fizer um também é mão, hein? Sai aqui de trás, bora pro Coelho, vai tocar no miolo, boa, a bola chegou no Fred, hein? Aí é perigo, Natanael passou, é pro Nata na área, bateu, fraco demais. E o goleiro sai pra fazer a defesa, Lucas.
4: Na hora de tirar o 10, rasga a prova, né, Caixa? Grande contra-ataque do Galo, participações especiais aí do Coelho e do Fred, hein? Mandaram muito bem, e o Natanael praticamente recua pro Mikael. Agora o Furacão reconstrói o jogo, vai pra cima do Galo, tudo igual em Curitiba, 1-1 para a Prefeitura de Nova Lima, o futuro mora aqui.
0: É, e o Delfim salvando demais, viu? Eu me arrisco a dizer que de goleiro o Galo tá igualzinho a Itatiaia, é o Cássio e o Pedro Abílio. Vambora, aqui na esquerda descendo para o Gabriel, ataque, o Esquivel vai descendo, placa de 1-1, eu quero mais bola na rede, eu quero esses três pontos aqui, meu galão querido. Olha a abertura de bola ali na direita, o Gilberto dominou e rolou ali no comando, ela vai chegando pro domínio agora do João Cruz, ele domina, para, prende, puxa a tabela, receba na frente, vai fazer ali pro Luiz Gustavo. Quis defesas, quais importantes defesas o nosso Delfim fez agora. E é uma meia dúzia já, né, meu filho? Bora aqui pro centro esquerdo. Oi.
2: Vitor Hugo, meu campista, já tá aquecendo aqui atrás do gol, viu, Caixa? Número 30 do Galo, tocando de olho ali se tem alguém com problema físico, se vai mexer mesmo no time por opção, o Barba.
0: Tem que dar uma ajeitada aqui atrás, porque o Delfim não vai fazer milagre um atrás do outro, não. Tomara que até que faça, né? Tem feito.

0: Gil. O resultado lá na arena é incrível, mas não precisa desse aperto. Vambora. É agora aí, ó. O Natanael vem aqui, tranquilo, pra bater o lateral, com calma e sem pressa. 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
1: É o Fred, viu, Cacho? Ele colocou a mão na coxa, agora caiu. É o Fred. Já chamou o Vitor Hugo. Torcer para não ser nada preocupante aí com o Fred. Se é apenas uma precaução, se ele sentiu algo, já vai pedir para sair, porque agora são semanas decisivas para o Galão da Massa e o Fred vai sair para a entrada do Vitor Hugo, número 30.
0: O Galo que tem o Santos já no final de semana, né, Rezende?
1: Isso, e quarta-feira que vem, primeiro jogo já contra o Montevideo City na Copa Sul-Americana, semifinais.
0: Lá vai tomando uma guarda-chuvada o Santos lá na Baixada. E domingo é o Galo. Bom, o Fred sair sempre é ruim, né, Vini?
2: Cacho, é a qualidade, né? O Fred é jogador muito talentoso, mas tomara que tenha sido só uma precaução. E aí, nesse momento, você tem que ser cauteloso mesmo. O Atlético está em três frentes, tem um jogo decisivo na próxima semana. O bom é que o elenco incorpora, né? O Vitor Hugo, que antes era titular absoluto, hoje virou opção.
0: Fred Nares, palma espetacularmente o goleiro Bernardo. Quase faz o segundo. Que lance rápido, Vini. Segura aí, lá vem Galo. Olha a bola de Bruno Renier. Dominou e virou lá na ponta esquerda. Vai jogar na área. Rolou curtinha. Cruzou de novo na boca do gol. Por muito pouco o zagueirão não faz o serviço, meu Deus do céu. Aô, Santi.
3: Duas vezes, Caixa. O Galo flertando com a virada. Primeiro, o Bernard. O que fez o Bernard depois do cruzamento do Cuejo, hein? Quase um voleio. Obrigou o Mica Caio fazer uma grande defesa e na segunda tentativa o gol contra estava perto, mas era muito perto pelo Teran, tá? O colombiano quase jogou contra o próprio patrimônio. O Galo tá querendo essa virada, viu, Caixa? Vai sair nesse primeiro tempo.
0: 39 aqui, meu filho. 39, Sanches. 39 na etapa de combo inicial. Bola na área. Saiu o goleirão pra cortar. Olha que aperta o Atlético Paranaense e eles dão sentida, viu? Ai, olha a bola do Michael completamente errada, ela vai saindo pela linha das populares, girando os comentaristas e Tatiaia para Supermercados BH, Vini Andrade, 39, quase 40, Vini.
2: O Atlético também agora mostrando suas armas, né? Por pouco não consegue a virada, ótima defesa do Mikael, Bernard mais uma vez está bem no jogo, decisivo, o Delfim, como você já destacou, Caixa, partidaça dele, já tá virando rotina. Os milagres do Delfim. E sobre o Vitor Hugo, é um grande jogador, né? Tem essa perda do Fred, mas em compensação, ter o Vitor Hugo no banco de reservas também é um luxo.
0: É verdade. O Vitor Hugo é um baita jogador também. Obviamente, o Fred numa fase realmente muito boa, né? Mas o Vitor é um jogador de encher os olhos também. Quarentinha. E lá vem o Furacão de novo. Isso, faz a proteção ali o Cicê. Com o seu bom futebol também o Cicê. Acompanha a saída de bola e eu tô achando que o Galo faz o segundo nesse primeiro tempo ainda, hein? Olha o Cássio de novo aí na sua telinha, no seu YouTube, passando, dando tchauzinho. Vamos fazer aquele like lá e vamos descendo por aqui, para ataque ali na ponta direita, o Vitor Hugo. Além de eu ter tido, é falta pro Galo, o jogo tá parado, deixa eu apertar pra falar isso também. Além de eu ter acompanhado o pós-jogo na Itatiaia, desde ali, da hora que o JVC assume, que é um pós-jogo realmente fantástico no YouTube, eu vi a diferença também, o tanto que o gol chega mais rápido na Itatiaia. Eu vi logo primeiro o radinho, os prédios já começam a gritar do lado, falou, ó, esse aí tá no radinho. Depois grita uma turma um pouquinho mais, uns segundos depois ali, Rezende, é a turma do YouTube. E a turma da televisão chega quase um minuto depois para vibrar. Então, a Itatiaia tá para todo canto com a sua grande audiência. Obrigado para você do radinho do YouTube. Obrigado pela grande audiência. E lá vai para o primeiro ataque ali na ponta esquerda, tentando descer. Agora o Vitor Hugo dominou. Ele vai girar lá na ponta esquerda. Atenção pro Bernard. Bernard no miolo. Boa bola, linda bola. Olha o Renier. Opa! Caiu de maduro, Ranier, ô Lucas Sanzi.
3: É, aí caiu, foi de maduro mesmo, viu, Caixa? Ficou muito na bronca, mas foi clara a imagem. Tropeçou sozinho, nem quis reclamar muito. E o Mikael tá com pressa, tá? Quer construir o contra-ataque. O Furacão é quem tá nas cordas agora, viu, Mário?
0: Olha a bola desviada, o gol do Galo! Não alcança o Coelho, meu Deus do céu! Tá nas cordas do Furacão, hein? Tá nas cordas do Furacão, se o Atlético apertar, faz. Meu Deus, agora contra-ataque, chegou Natanael para cometer a falta, o árbitro está marcando. 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A falta é aqui na defesa pro Furacão fazer a cobrança. 42 minutos, jogados a etapa primeira de partida, um toque de bola, para trás, vai ficar dominado ali pelo Teran, ele vai tentar fazer o descido por Gambari, ataque com placar, marcando 1-1, jogão aqui na Baixada, e o Atlético com uma postura, antigamente o Atlético tomava um gol num campo desse aqui, antigamente que eu falo esse ano, nossa, era um Deus os acuda, né? O time apavorava, ficava nervoso, produzia quase nada, hoje não, com personalidade, o Max disse aí, não sentiu aquela pressão do Furacão, foi lá, empatou o jogo e já tá merecendo até fazer mais um, hein, Marques?
4: Tá merecendo, Caixa, tá jogando bem, né? Na última parte desse primeiro tempo, com criatividade. O jogo, como eu falei, Caixa, é pelas beiradas, né? Saiu, chegou bem ali com o Lodi, chegou bem com o Coelho também, numa boa finalização do Bernard. E a saída do Fred é sempre uma preocupação. Ele é o diferencial técnico dessa equipe hoje, Caixa.
0: Tá certo, a bola ali pelo setor defensivo, vai sair jogando ali o Lianco e dominando, entregando a bola ali pela meia esquerda, bola pro Michael e fazendo a abertura de bola lá na ponta esquerda pro domínio do Bernard. Bernard dominou, 44, quase eu já tenho, bola na ponta esquerda de novo pro Bernard e domina, entrega ali no comando, vai ficando dominada de novo, é pro time do Atlético, rolada ali no comando, era na direção do jogador que era o Coelho, eu sei que ele está cortando, e ela volta agora para o Atlético Paranaense, que é a Nossa Senhora, lançamento do como, olha o Lianco chegando e fechando a porteira, o Vitão chegando junto, desapareceu ali o Viveiros no meio dos dois. Vai tomar mais gols aqui não, e vai fazer o Galo, vai levar 3 pontos, vambora, 44, o Barba tá ali, sua camisa cinza, calça preta, de tênis, ali o Barba, caminha pra lá, caminha pra cá, já teve uma baixa, o Fred saiu, vamos pro intervalo do jogo pra ver o que acontece na etapa de complemento. 44 minutos jogados, etapa primeira de partida, beneficiário do INSS, a sua conta no Mercantil, banco de 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Olha o Galo na boca do gol, recuada para o goleirão Mikael, que sai para fazer as defesas de Combira.
1: Vamos até 49, Caixa.
0: Girando o tempo para cá no futebol, no relógio do Caixa, 45-4 por jogar com os acréscimos. O placar da Baixada marca 1 para o Atlético, 1 para o Atlético Paranaense.
2: 8 do segundo tempo, o Flamengo está vencendo o Santos por 2-0 fora de casa. Neymar Júnior está em campo, entrou ao intervalo.
0: Arriscou de muito longe. 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Desceu rápido o Galo. Foi em cima da vinheta aí porque era perigo de gol pro Galão da Márcia. 45, quase 46. 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Já já, JBC no intervalo do jogo com Vini Andrade, com o Olê Marques, todos os lances, todas as informações deste primeiro tempo, com o Atlético fazendo 1-1, depois de estar atrás do placar, conseguindo seu empate neste jogo aqui na Arena da Baixada, na bonita Curitiba. A bola aqui para trás, vai chegando para o Teran, Teran domina e para, prende. Vem pelo setor esquerdo, rolando a bola ali para cima do contrário, volta a bola para Luiz Gustavo, ele domina e tenta a bola aqui na ponta esquerda. Aí que não pode, passou o Viveiros pela sua marcação, rolou de lado, escolheu a ponta esquerda agora para tentativa de bola na grande área. Chegou o Lianco, chega na bola para cortar e volta a bola ainda para o Viveiros, lutando muito o time do Atlético para evitar a saída e a escanteio. Não deu tiro de meta. O auxiliado lá de lá avisou, né, Rezende?
1: É, o Lianco na hora já pediu. E a turma agora ficou brava. Mas o último.

0: um toque para o Viveiros. Camisa 9 do Furacão. Vamos pro Galo, que ganha um tiro de meta por aqui, tá 1-1. Tudo igual. 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
1: 47, 3 minutos para acabar. Dois só, né? Vamos até 49 com os acréscimos. Não domina de novo o Coelho aqui na ponta direita. A bola volta fácil para a equipe do Furacão. Time com a bola no pé também perigoso, chega rápido. Giro de bola na direita, bola para Gilberto. Gilberto dominou, tocou no miolo, tenta fazer a passagem. Abriu na direita, é para Vargas. Perigoso também, gira a bola, vem aqui na direita de novo para Gilberto. Vem para tentativa de cruzamento. Olha a bola levantada na segunda trave. Sobe o Natanael. Dá-lhe escanteio, mais uma aqui na ponta esquerda. O Rezende.
0: É, porque já tava chegando ali o Mendonça. Na bola de segurança, mandou pela linha de fundo o Natanael. Agora o Atlético Paranaense aperta, o Galo se segura. Não é hora, tem que segurar, não pode tomar o gol, o Galo aqui, todo atrás.
1: Esquivel tomando posição na ponta esquerda, mas Chuchu Verá na grande área, autorizada a cobrança, bola na área. Olha o desvio, de cabeça pela linha de fundo, na tentativa ali do Teran, o zagueiro. 48. O Atlético agora tem um tiro de meta para bater. Não vai, não deve ter muita pressa. O goleirão Gabriel Delfim, de primeiro tempo sensacional. Pegou pelo menos umas três bolas. O locutor da rádio aqui do lado, eu dei entrevista para eles mais cedo aqui. Não tá dando para ler o nome da rádio ali, mas o locutor aqui gritou: milagre, milagre, milagre. E foi mesmo, a bola rebatida. O Delfim fez uma defesa simplesmente espetacular. Aqui na nossa frente, nós estamos aqui na linha de frente da risca da grande área do Delfim. Nós estamos vendo de pertinho o ataque do Atlético Paranaense. No segundo tempo eu vou ver de pertinho o ataque do Galo para chamar o gol do Galão da Massa. Apita o árbitro, termina o primeiro tempo.

0: ABC.
1: Vamos lá, Cássia, vamos juntos nesse intervalo da jornada esportiva, já convidando a galera a participar pelo YouTube. Daqui a pouquinho tem uma pausa no rádio, mas vamos seguir no YouTube. 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Cláudio Rezende, seu destaque no gramado. Fala, Cláudio.
2: É, eu tô vendo aqui o Fred, a princípio tá caminhando normal, torcer para que tenha sido só uma precaução mesmo. O Fred que saiu durante o primeiro tempo, colocou a mão na parte posterior da coxa esquerda. Vamos ficar de olho aí, logicamente, nos passos seguintes. Os demais jogadores do banco de reservas iniciaram o aquecimento por aqui. O Vitor Hugo já entrou, tem o Thiago Borbas, tem o Dudu, tem o Pérez, tem o Igor Gomes, tem o Castanho, Alexander, no outro Vitor Hugo, zagueiro, o Léo Duarte, o Pacini, são as opções do técnico Barba Domingues. Torcedor do Furacão, Cirilo, que era só alegria. Final do primeiro tempo, a turma terminou preocupada. Silenciosa arena da Baixada nesse momento, informando o Banco Mercantil.
1: Boa, Cláudio. Nossos comentaristas vão falar daqui a pouquinho na íntegra, em nome de Supermercados BH, mas já quero um destaque. O Vinícius Andrade, destaque positivo do primeiro tempo.
3: É, individualmente, mais uma vez, Gabriel Delfim e o Bernard foram os melhores do Galo. E na parte coletiva, o Atlético cresceu na reta final. Depois que conseguiu fazer o gol de empate, o Atlético terminou melhor do que começou a partida.
1: Destaque negativo, Andrade.
3: O Atlético teve dificuldades na marcação, especialmente pelos lados do campo. O Atlético Paranaense está conseguindo levar vantagem. O Galo não conseguiu ainda encaixar essa marcação. O Atlético Paranaense tem facilidade para construir pelos lados.
1: Marques, daqui a pouquinho também você vai trazer seu comentário na íntegra, mas gostou do Atlético nesse primeiro tempo, Marques?
4: Na última parte, sim, Cirilo, quando teve mais a bola no pé e atacou pelos lados. Pelos lados é sempre a melhor opção quando você joga contra o adversário com três zagueiros e dois volantes bem postados ali na frente deles.
1: Daqui a pouquinho, Vinícius Andrade e Olê Marques vão comentar neste intervalo. Temos 13 do primeiro tempo, aliás, do segundo tempo, na Vila Belmiro, para a vitória parcial do Flamengo. 2-0 contra o Santos. Teve gol do Danilo aos 43 do primeiro tempo e gol de Lucas Paquetá aos 49. 2-0 pro Flamengo contra o Santos. Neymar está de volta ao Peixe, foi relacionado, entrou ao intervalo na vaga de Felipe Coutinho, que hoje começou como titular. Intervalo, vamos seguir juntos no YouTube, no Itatiaia Oficial, no Itatiaia Esporte. Mas antes do intervalo tem o Gustavo Cicero.

0: informações do trânsito. Boa noite, Cícero.
1: Ótima noite pra você também, João Vitor Cirilo, pro ouvinte ligado na Itatiaia, 8h52. Uma carreta com defeito é o que trava o trânsito agora no sentido Vitória do Anel Rodoviário, desde as proximidades do Caiçara até a chegada ao viaduto São Francisco. Esse veículo tá parado na faixa da direita. Tem também dor de cabeça na saída de BH, ida pra Vitória, nas proximidades da ponte do Rio das Velhas, mas por lá, ainda sem informação de ocorrência. Repórter Gustavo Cícero.
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2:40 de intervalo, estamos falando de Atlético Paranaense e Galo, jogo em Curitiba, 1-1. Gol do Furacão foi marcado pelo Vargas no minuto 8 e o gol do Galo foi marcado pelo Bernard. Cobrança de falta, seria um cruzamento, acabou sendo direto, né? Surpreendendo a defesa do Furacão, gol do Bernard, 1-1, Atlético e Atlético Paranaense. Temos 19 do segundo tempo na Vila Belmiro para vitória parcial do Flamengo, 2-0 contra o Santos. Danilo e Paquetá fizeram os gols no finalzinho do primeiro tempo. Já, 9:30, dois jogos, o Palmeiras, vice-líder em campo contra o Bahia, no Nubank Park em São Paulo, e teremos também Fluminense e Coritiba. O duelo vai ser disputado no Maracanã, essa quinta-feira, que tem só equipes que estão na primeira página da classificação do Campeonato Brasileiro. Falando nisso, computando, um pontinho pro Furacão, um pontinho pro Galo e 3 pontos pro Flamengo. Uma vitória parcial desse momento. A classificação tem o Flamengo líder com 63, o Palmeiras vice-líder com 56.

0: 7, joga daqui a pouquinho contra o Bahia. Furacão, Atlético Paranaense, terceiro colocado com 50. Cruzeiro, quarto colocado com 48. Fluminense, quinto, também 48, uma vitória a menos, joga daqui a pouquinho contra o Coritiba. E o Bahia, sexto colocado, 46, joga daqui a pouco contra o Palmeiras, citamos há pouco essa situação. Galo com um pontinho, tá chegando a 44, sétimo colocado. Santos derrotado, permanecendo com 41, oitavo. Coritiba, nono, joga já contra o Flu, 38. Bragantino, décimo, soma 37 pontos. São Paulo, 11º, 36. Vitória também, 12º. Bahia, 13º, aliás, o Botafogo, 13º, 35. Vasco, 14º, 34. Mirassol, 15º, 33. Corinthians, 16º, 32. Na zona de rebaixamento, Inter, 17º, com 31. Grêmio, 18º, com 30. O Remo, vice-lanterna, 24 pontos. E a Chapecoense, lanterninha, soma apenas 18 pontos neste campeonato brasileiro virtual rebaixada. Aliás, eu falei que daqui a pouquinho tem o Palmeiras em campo. Uma notícia relacionada ao Palmeiras da noite de hoje, essa notícia é que o lateral esquerdo Jefté testou positivo para uma substância diurética proibida. Ele foi, realizou esse exame de controle de dopagem em agosto, fora das competições, e está suspenso provisoriamente. Uma substância que foi encontrada no corpo dele é a furosemida, que é um diurético. E aí, ela é encarada como um agente que pode ser utilizado da maneira a mascarar demais substâncias não autorizadas. Enfim, Jefté do Palmeiras, lateral esquerdo, está suspenso preventivamente. 9:30 de intervalo. Vinícius Andrade e Marques, para vocês baterem bola, vocês falam em nome de Supermercados BH. Quero a opinião de vocês quanto a esse primeiro tempo. Fala aí, Vinícius.
1: Ô, Cirilo, primeiro que quem esperava jogo fácil tá vivendo em outro planeta, né? Era parada torta, isso se confirmou. Primeiro tempo muito difícil pro Atlético. E o Marques falou, eu também reforcei, a importância de dar aquela esfriada nos minutos iniciais, de não aceitar a pressão que é muito característica do Atlético Paranaense no início do jogo. Eu acho até que o Atlético fez isso, porque não foi aquela pressão, aquele massacre do Atlético Paranaense nos minutos iniciais. Só que o gol sai cedo. Na primeira oportunidade do Furacão, o primeiro lance de contra-ataque, que o Atlético perde essa bola lá na frente, e aí o Atlético Paranaense é um time muito vertical, e teve um lance de azar também, né? Do Lianco, que a bola desvia nele e tira o Gabriel Delfim completamente da jogada. Isso acontece aos 8 minutos. E o Atlético Paranaense fica mais confortável para jogar no erro do Galo. Não precisava mais se expor tanto. E foi dessa forma. Foi começando a aumentar a pressão. Aí sim começou a apertar o Atlético. O Galo começou a ficar nas cordas e aparece mais uma vez Gabriel Delfim. Por conta do Gabriel Delfim, o Atlético não tomou o segundo gol. Fez pelo menos 3 defesaças, evitando o que seria o pior. E no pior momento do Galo na partida, ele busca o empate. O Bernard acha uma falta do lado esquerdo, ele mesmo vai pra cobrança, bate direto. A TV tá dando até o gol pro gol contra pro Viveiros, mas eu nem consegui ver desvio, viu? Pra mim foi direto, depois a gente vai ficar atento aí à súmula. De qualquer forma, gol do Galo. E aí muda a partida, né? Porque aí o Atlético passa a ter mais tranquilidade pra trocar passes e termina o jogo até melhor do que o Furacão. Eu achei, tá, Marques, que o Atlético deu um bom sinal de recuperação nessa reta final, mostrando que até um time mais técnico do que o Atlético Paranaense, mas que pode sonhar, né, Marques? Até mesmo com um resultado melhor, com uma virada, não foi fácil, mas achei que o Atlético deu bons sinais de recuperação nesta reta final do primeiro tempo.
2: O Furacão, Vini, ele tem as suas virtudes, né? Não é por acaso, está fazendo uma campanha brigando pelas primeiras colocações. Ele sai muito rápido pro ataque ou pro contra-ataque, né? Joga muito forte na vertical, mas tem as suas deficiências defensivas também, sobretudo quando o jogo do adversário, hoje o Galo, consegue atacá-lo pelas beiradas. Ali por dentro é sempre muito mais difícil, porque eles jogam com 3 zagueiros e 2 homens bem postados à sua frente, que é o Luiz Gustavo e o Jardes, que fazem uma marcação muito justinha. Eu achei que na primeira metade do primeiro tempo, o Atlético teve dificuldades para correr para trás. Os homens de defesa e do meio de campo também olharam muito o Atlético Paranaense tocar e ser vertical sem fazer aquela faltinha técnica, de repente, para interromper o ataque adversário. E na segunda metade, sim, se acertou. O gol de empate, como a gente